Nós ouvimos Daniela Mercury com Skank, música do Chico Amaral, Minas com Bahia. Tivemos também Adriana Maciel cantando Grama Verde, de André Gomes e Vitor Ramil. Secos e Molhados, o patrão nosso de cada dia.

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Ouvimos Gal Costa, Vaca Profana, de Caetano Veloso. Zé Ramalho, dele, Vila do Sossego. 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Mariana Leporassi, Berimbau, de Baden Powell, e Vinícius de Moraes.

0: O som do Rapa, música do Marcelo Yuca, Minha Alma. Antes, Tim Maia, Não Vou Ficar. 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Marina Lima e Caetano Veloso, do Caetano, Nosso Estranho Amor. Vamos ouvir.
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Esse foi Chico Buarque, Pivete, dele Francis Raime. Fagner cantou Fanatismo. 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Maria Rita, recado, música do Rodrigo Maranhão.

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0: Aqui fala Jussara Mendonça, trazendo para você expressões musicais de todo mundo. No programa de hoje, a presença do embaixador da música uruguaia, Jorge Drexler.
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0: Em destaque, performances impecáveis do 15º álbum de estúdio de Jorge Drexler, Taracá, lançado em março de 2026, recheado de 11 temas autorais. Eu começo tocando El Tambor Chico, com destaque para o Rueda de Candombe, música do mundo e o ritmo marcante do uruguaio Jorge Drexler.
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0: que é o que é um samba de Gonzaguinha composto em 1982, que Jorge Drexler mistura com o candombe, ritmo de origem africana popular no Uruguai. Música do Mundo com Jorge Drexler, rendendo homenagens ao emblemático compositor Gonzaguinha, que faleceu com 45 anos em abril de 1991.
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música do mundo, destacando o álbum Taraká, de Jorge Drexler, lançado em março de 2026, recheado de 11 canções autorais. Você ouve Tejevo Tatuada, tema de Jorge Drexler, dedicado ao pai, com participação especial da cantora porto-riquenha Yang Miko.

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1: O uruguaio Jorge Drexler interpreta mais duas composições do álbum Taracá, lançado em 2026. Você ouve Como Se Ama. Na sequência, Ai Alguém Aí? Música do Mundo destacando o trabalho musical de Jorge Drexler.

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1: Se Vá, Se Vá, Se Fue é um tema do álbum Echo, de Jorge Drexler, lançado em 2004, que revela o bandoneon de Martim Ferrez, o baixo de Carlos Casacoberta, o cello de Fernando Rodrigues, na percussão Marco Suzano, nas cordas a Camerata Punta del Este. Música do mundo lembrando um encontro memorável dos uruguaios Jorge Drexler e Fernando

El Monte y el Río é um poema do chileno Pablo Neruda, musicado por Jorge Drexler. Música do Mundo lembrando Jorge Drexler num tributo a Pablo Neruda em gravação de 2004.

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1: Amar e ser amado revela o encontro do uruguaio Jorge Drexler com a compositora, pianista e cantora de Barcelona, Meritxell Neddermann. Música do Mundo apresentando Jorge Drexler no encontro com a catalã Meritxell Neddermann.

Do álbum Echo, lançado em 2004, eu toco para você Todo Se Transforma e Donde Fluir, revelando a percussão do carioca Marco Suzano, música do mundo e todo o carisma do uruguaio Jorge Drexler.

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1: Eu prossigo com mais uma composição do álbum de Jorge Drexler, Taracá, lançado em 2026. Você ouve Toca o

0: Eu volto com mais uma composição do álbum Echo, lançado em 2004. Você ouve Transporte, revelando a percussão de Marco Suzano em meio a um instrumental impecável. Música do Mundo e Jorge Drexler.
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Música do Mundo apresenta mais uma composição do álbum Taraká, de Jorge Drexler, lançado em 2026. Você ouve Nuestro Trabajo, Los Puentes.

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1: Quando cantava Morente, apresenta a cantora flamenca Ángeles Toledano e o violão do uruguaio Júlio Cobelli. Música do Mundo revelando o encontro de Jorge Drexler com Ángeles Toledano e Júlio Cobelli.
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despeço apresentando Las Palavras, uma homenagem de Jorge Drexler ao seu pai, com participação do Falta e Resto, genuínos representantes da murga uruguaia. Música do mundo e mais uma performance impecável de Jorge Drexler.

0: Aqui é o Termino mais uma edição do Música do Mundo, hoje dando destaque ao álbum do uruguaio Jorge Drexler, Taracá, lançado em março de 2026.
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0: Música do Mundo, sonoplastia Messias Melo, produção e apresentação Jussara Mendonça.
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2: Olá, eu sou o Sidney Ferreira, você está na Rádio Nacional e este é o Jazz Livre. Hoje vamos homenagear um dos pianistas mais celebrados do jazz moderno. Arranjador, produtor e compositor multipremiado, ele é considerado um dos músicos americanos mais aclamados da atualidade. O Jazz Livre de hoje traz o poderoso talento de Billy Childs. Nascido e criado em Los Angeles, Billy Childs começou seus estudos musicais aos 16 anos de idade. Em 1977, ele se juntou à banda do trombonista J.J. Johnson. Os talentos prodigiosos de Billy Childs não demoraram a ser reconhecidos pela lenda do trompete Fred Hubbard. E ele convidou Billy para se juntar ao seu conjunto repleto de estrelas, como Buck Clark e Larry Klein. Billy Childs lançou sua carreira solo em 1988. E de lá para cá, seu talento musical lhe rendeu 6 prêmios Grammy e mais 17 indicações. Vamos conferir este talento todo agora, porque o que conta é a boa música. Abriremos o bloco com Into the Light, de autoria do próprio Billy Childs. Este é o Jazz Livre.

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1: Neste Jazz Livre especial Billy Childs, ouvimos Into the Light, autoria do homenageado de hoje. E o nosso WhatsApp para sua participação, que é sempre muito bem-vinda, DDD 21 99710-0537. Além de ser um premiado arranjador, produtor e compositor de jazz, Billy Childs também construiu uma carreira formidável no mundo da música clássica. Ele escreve peças para orquestras e conjuntos de câmara, incluindo a Filarmônica de Los Angeles e a Orquestra Sinfônica de Detroit. Childs transita entre os gêneros do jazz e da música clássica com naturalidade. As próximas músicas do nosso bloco musical demonstram isso. São faixas do álbum Rebirth, que deu ao pianista homenageado o Grammy de Melhor Álbum Instrumental em 2018. Vamos ouvir The Windmills of Your Mind, composição dele, Billy Childs.

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1: Neste Jazz Livre especial sobre Billy Childs, ouvimos Tightrope e abrimos o bloco com The Windmills of Your Mind, todas compostas por Billy Childs em seu álbum Rebirth de 2017. Esse é o Jazz Livre, numa edição especial aqui na Rádio Nacional. Em Rebirth, Billy Childs nos apresenta uma experiência musical variada. Ele atua como um pianista improvisador que, ao liderar a sua banda de músicos de jazz, se mostra aberto a várias possibilidades harmônicas.

Em 2023, Billy Childs lançou o álbum The Winds of Change. E no ano seguinte, assim como o Rebirth, ele também foi premiado com o Grammy de Melhor Álbum Instrumental. Em The Winds of Change, Billy Childs se deu a missão de redescobrir suas raízes musicais. E o resultado foi o triunfo da interação entre o improviso do jazz e a magia da sonoridade orquestral. O próximo bloco traz ao ouvinte uma comparação entre estes dois discos extremamente importantes. Primeiro um tema de Rebirth e depois um tema de Winds of Change. Abriremos o bloco com Backwards Bob. Este é o Jazz Livre.

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1: Acabamos de ouvir The Winds of Change e antes abrimos o bloco com Backwards Bop, ambas compostas por Billy Childs.
2: Esse é o Jazz Livre, numa edição especial, aqui na Rádio Nacional.
1: A obra de Billy Childs é moderna e atemporal. Este pianista traz uma poderosa simbiose de estilos, alcance, dinamismo musical e liberdade de improviso que só músicos de exceção são capazes de alcançar. Sua obra é uma marca fundamental do horizonte contemporâneo do jazz. O programa de hoje sobre Billy Childs fica por aqui. Eu vou agora para os créditos, mas você sabe que tem sempre uma saideira quando a gente faz o programa temático, então não saia daí. O Jazz Livre tem produção de Anderson Domingos e Carlos Soca, coordenação de programação de Rodrigo Soprana, sonoplastia de Silas Mendes, coordenação de operações de rádio de Felipe Chagas, gerência da Rádio MEC de Cacá Santiago, gerência executiva de rádios de Tiago Regoto. O Jazz Livre está chegando a todo o Brasil pela Rede Nacional de Comunicação Pública. Você que nos ouve, nossa gratidão pela sua audiência, pelo seu carinho com o programa. Eu sou Sidney Ferreira, espero que você tenha gostado do programa de hoje. Nós vamos terminar com The End of Innocence, composta por Billy Childs. A gente se encontra, certamente, no próximo Jazz Livre. Tchau!

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2: Meia-noite em ponto em Brasília.

O futuro não terá outra cara se as mudanças que eu desejo não começarem hoje. E tudo começa com as escolhas que eu me proponho a fazer a partir de agora. Nas vezes em que, mesmo cansado, eu não desisto de estudar para melhorar minhas conquistas no trabalho, nas vezes em que renunciei a comprar certas coisas para economizar em busca de um projeto de viagem ou para começar um negócio, e em tudo que decido não abandonar, olhando algo melhor lá na frente. Porque eu não quero chegar lá no futuro e olhar no retrovisor da vida e ver que eu nada fiz para mudar a minha realidade. Eu não quero olhar para trás e ver que me conformei com uma vida que eu não havia sonhado para mim. Por isso, sempre é tempo de arregaçar as mangas e tomar as rédeas do nosso destino. Não deixar nada nas mãos de ninguém. Lute pelo que você quer viver amanhã, mas lute desde hoje. Meia-noite, 2 minutos de um novo dia e estamos começando mais um programa Madrugada Nacional. Aqui pela sua Rádio Nacional AM de Brasília, 980 kHz, de pura potência. Também pela sua Rádio Nacional da Amazônia, Rádio Nacional do Alto Solimões, tudo via satélite para todo o Brasil e via internet para o mundo. E a nossa equipe, que é muito profissional, já está aqui com tudo preparado, afiado, para tornar esse seu começo de semana maravilhoso, incrível, juntinho com a gente, né? Que é o melhor. Então, vamos apresentar cada um? Na mesa de som e sonoplastia, Otávio Fernandes. Na central técnica, AGU. E na produção e apresentação do Madrugada Nacional, eu, Luziânia Xavier. Meia-noite e 3 minutos.

Foram tantos os momentos maravilhosos e as histórias dentro da nossa história que só o sentimento que nos pertence e que só nós podemos decifrar pode explicar o relacionamento lindo e sólido que temos construído. 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Sei que tenho comigo alguém especial, que me compreende, me ama de coração, alguém com bons princípios e um excelente caráter. Tenho certeza que juntos continuaremos sendo muito felizes. Falar que nos amamos parece até pouco para tudo aquilo que sentimos. É uma coisa sem explicação. 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Te amo. Meia-noite 5, está no ar o seu Madrugada Nacional.

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2: Meia-noite 18 e depois dessas músicas inspiradoras, vamos saber como está a previsão do tempo para esse comecinho de semana, né? A onda de frio que chegou ao país nos últimos dias vai se intensificar nos próximos dias com um reforço de ar polar, segundo a Metsul Meteorologia. Com isso, as madrugadas mais geladas serão registradas na primeira metade dessa semana, com marcas congelantes e abaixo de zero em algumas cidades do sul do país. Segundo a previsão da Metsul, as noites e madrugadas mais frias deste período vão acontecer entre hoje, segunda-feira, 11 de maio, e quarta-feira, dia 13. Sob o ar mais seco proporcionado pelo reforço de ar polar que chegou nesse domingo ontem. O Instituto indica que centenas de cidades do Rio Grande do Sul e de Santa Catarina, além de parte do Paraná, deverão ter mínimas entre 0 e 5.

0: 5 graus nos próximos dias, com previsão de temperaturas abaixo de zero em algumas localidades. A perspectiva é de geada ampla nos 3 estados do sul, além de alguns pontos de Mato Grosso do Sul e São Paulo. Nesses 2 estados também estão previstas mínimas abaixo de 5 graus. E a nossa previsão do tempo, né? Encerrou, porque hoje a nossa previsão do tempo é pequenininha. E vamos agora de reportagem para vocês se informarem. Né? O Tribunal de Contas da União, o TCU, autorizou a retomada de empréstimos consignados pelo INSS. A reportagem é de Bianca Paiva.
1: A decisão já está valendo, mas ainda será julgada em definitivo pelo plenário da corte. Somente as modalidades de cartão de crédito consignado e cartão consignado de benefício seguem suspensas por determinação do tribunal. Esses produtos são considerados mais sensíveis pelo TCU devido ao maior número de indícios de irregularidades encontrados nas auditorias. No recurso apresentado pela Advocacia Geral da União, o Executivo argumentou que a interrupção dos empréstimos para aposentados e pensionistas poderia gerar impactos econômicos e sociais relevantes ao dificultar o acesso ao crédito por parte dos segurados. Além disso, poderia influenciar a aquisição de linhas de crédito mais caras, aumentar o risco de superendividamento e reduzir a circulação de dinheiro na economia. Ao liberar novamente os empréstimos pessoais, o ministro do TCU afirmou que houve avanço na implementação de mecanismos de segurança no sistema. A decisão de suspender os consignados ocorreu no dia 29 de abril, após auditorias apontarem indícios de práticas abusivas e possível vazamento de dados sigilosos de aposentados e pensionistas. O Tribunal de Contas da União considerou que essas falhas expõem essas pessoas a golpes financeiros e aumentam o risco de endividamento irregular.
0: Meia-noite 21 e nenhum apostador acertou as 6 dezenas do concurso 3.006 da Mega Sena realizado no sábado, dia 8. O prêmio acumulou está estimado em R$52 milhões para o próximo sorteio, que é amanhã, terça-feira. Os números sorteados foram 25, 25, 42, 42, 45, 45, 48, 48, 50, 50 e 60, 60. 39 apostas acertaram 5 dezenas e vão receber R$59.801,78. 2.904 apostas acertaram 4 dezenas e vão receber R$1.323,82 cada. E voltamos às reportagens. Né? Você que ainda não faz atividade física, você está perdendo tempo. Tem que fazer atividade física para não ficar sedentário, para não ficar cheio de dor. Mas, apesar de a atividade física ser uma coisa importantíssima, você tem que ter cuidado, tá sempre consultar o seu médico antes de ir para academia, o cardiologista ou o seu médico de confiança, para não ficar sujeito a lesões, né? Então, os erros em academias são a principal causa de lesões nos joelhos. O repórter Fernando Chocelito tem as informações.
2: Um em cada 4 adultos tem dor no joelho e entre os principais motivos estão erros cometidos em academias. Conforme estudo publicado no British

0: queixas musculoesqueléticas mais comuns da população e pode acometer cerca de 25% dos adultos ao longo da vida. Jonatas Brito, ortopedista, professor da Unicristos e pesquisador da UFC, comenta sobre problemas do joelho enfrentados por frequentadores de academias.
1: As pessoas buscam a academia para fortalecer as articulações e para ter saúde. Entretanto, crepitações, aquela sensação de craquelado, estalos dentro do joelho, são os principais acometimentos nas pessoas que buscam academia. Isso é um sinal de alarme para dizer que seu joelho precisa de cuidado e de atenção para saber o que é que está acontecendo. Há uma sobrecarga? Há um desgaste? Para isso, precisa de uma avaliação médica especializada para identificar o real problema.
0: Sente dor durante o exercício não é normal e o fato deve ser investigado. Insistir no treino com dor pode agravar lesões e levar a questões mais sérias, como desgaste da cartilagem. Jonatas Brito, ortopedista e docente da Unicristos, diz que está mais propenso a problemas no joelho.
1: Pessoas que têm familiares com problemas no joelho, histórico de artrose ou desgaste nas articulações, essas pessoas têm que ter em mente que elas têm mais chance de ter desgaste e sobrecarga nas articulações. Então, fortalecimento para elas é necessário, mas deve ser muito bem supervisionado e ajustado.
0: O ortopedista e pesquisador Jonatas Brito diz como se prevenir contra problemas no joelho.
1: É só pegar a carga que seu joelho aguenta, que suas articulações aguentam. O músculo, para ter hipertrofia, ele precisa de um estímulo novo. Então, ele precisa quebrar fibras para fortalecer. A forma mais comum de fazer isso é aumentando a carga, porém, essa é a forma mais lesiva. O ideal é você mudar sempre o estímulo do exercício.
2: Da Rádio Universitária FM Fortaleza, Fernando Joselito para a Rádio Nacional de Brasília.
3: Meia-noite, 25 minutos. Não esqueça, daqui a pouco tem o nosso papo com o ouvinte, aquela hora que você pode contar sua história, mandar um abraço pro amigo, parabéns pro aniversariante do dia, né? É uma hora muito gostosa que a gente tem essa nossa conexão aqui, vocês e a gente com vocês, né? E aí eu vou repetir aqui os nossos telefones, que é o 61-3799-5742, 61-3799-5743. E como dizia meu amigo Mac Brown, aqui no nosso programa a gente só é mensagem de positividade, alto astral, nada de coisa negativa, nada de palavras ofensivas, né? Como a gente teve no programa na semana passada. Então, assim, a gente quer reforçar que aqui todo mundo aqui só busca a amizade, né? As boas relações, né? Nada de palavras grosseiras, né, pessoal? Aqui a gente tá pra ser feliz, né? Nada de coisa ruim. Então, enquanto vocês vão pegando as listinhas de vocês, as listinhas com os nomes dos amigos, os aniversariantes, aquela música preferida, né? E a gente vai ficar aqui curtindo músicas que já estão aqui na nossa programação. Mineirinho, só pra contrariar, Chiquitita com Abba e Dependente com Sorriso Maroto. Meia-noite 27, daqui a pouco a gente volta.

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0: 7h40 e chegou a hora que vocês gostam, né? A nossa hora do nosso papo. Vou aqui só repetir os telefones. É o 61-3799-5742, 61-DDD de Brasília, 3799-5743. E vamos atender o primeiro ouvinte de hoje. Alô, bom dia.
1: Bom dia, Luziana.
0: Cafifa voltando ao seu posto de número 1.
1: É verdade.
0: Cafifa teve... Olha, você passou os dias sem participar, né? Todo mundo sentiu aqui a sua falta. Então ficou uma briga aqui entre Edgar e Francisco do Céu Azul pra saber quem era o primeiro.
1: Tá certo. Agora eu peguei meu lugar, né?
0: Pegou o lugar de volta, né? Aí o Francisco Azul dizia assim, eu sei o segredo de ser o primeiro. Aí o Edgar, não, quem vai ser sou eu. Menina, era uma história... Aí
1: uma briga danada.
0: Uma briga danada. Eu digo, eita, quando o Café voltar o posto dele. Cadê minha amiga Marli?
1: Tá aqui, tá tranquilo aqui.
0: Pois é, ficaram dizendo aqui que você tava namorando muito, por isso que não tava tendo tempo de participar.
1: É verdade.
0: Oi, Otávio voltou pra botar o amor pra vocês.
1: É verdade, a gente faz o que pode, né?
0: Oh, mas você não tava participando por um ótimo motivo.
1: É verdade.
0: A gente compreende.
1: É coisa melhor do que isso, eu.
0: Não tem. Eu dou, como dizia aquele humorista, eu dou todo o meu apoio.

0: Vou botar na lista, viu? Vou
1: Tá
0: colocar na
1: bom.
0: lista. Deixa eu ver aqui se tem alguma música sua. Pode ir mandando aí os alôs, que eu vou ver aqui na minha lista antiga se tem alguma música sua. A não ser que você queira já pedir outra agora.
1: Deve ter amigos com
0: Exatamente, essa mesma que eu coloquei para você, amigos.
1: coloca essa pra mim.
0: Moreira da Silva, isso mesmo.
1: Isso,
0: Isso mesmo, foi. Entrou essa
1: isso. Isso.
0: música aí.
1: Eu vou começar a mandar meu já, vou começar com ela aqui, senão ela me bate, né?
0: Com certeza.
1: Marli, daqui do meu lado, então a gente tem que respeitar, né?
0: Com certeza, tem que dar honra a quem tem honra, né?
1: É verdade. E mandar alô para aquele moço lá da Bahia, né? O Antônio, né?
0: Isso.
1: É Antônio, que eu não sei sobre o nome dele, que de vez em quando ele mandava
0: Ribeiro,
1: para mim.
0: Antônio Ribeiro.
1: Antônio Ribeiro, né?
0: É.
1: Então, um alô para ele, um alô para a Aninha, para a Dilce e Sandra daqui do Rio de Janeiro, Alderina do Piauí, Antônio do Pessu, Ailton aqui do Rio de Janeiro, Braga Júnior, Beto Padeiro, Bernadette Paramirim na Bahia, Cláudia do Rio de Janeiro, Carminha Enóis, Edgar com meu morreu, Eduarda daqui do Rio de Janeiro, Helenice de São Paulo, Heleninha também de São Paulo, Juarez do Rio, Juarez de São Paulo, José Roberto de Piauí, José Carlos Bertioga, Minas Gerais, João Bezerra, João Camarão, Manezinho, Marco Plantador de Alho, Manuel Messias, Milena, Maria Helena, Marli de Itaboraí, meu sócio Del Caminhoneiro, Francisco Estrela, Francisco Mendes, Luiz Fernando, Luiz Gonzaga, Gilberto lá do Ceará, Gilvão e Dona Cristina do Piauí, Gabriel do Paraná, Inês Cabral, Ivamar, Ita, Hilde Borges, Wilson, locutor da 99, Teodorinha e Edmar Rocha. É só isso, só. Muito obrigado. Bom começo de semana.
0: Muito obrigada para vocês também.
1: Valeu.
0: Valeu. Meia-noite 44. E vamos para o segundo ouvinte. Caiu a ligação. Deve ser o Edgar, porque a última vez que o Edgar participou, tava só caindo também a ligação dele. Tem mais algum esperando? Opa, vamos atender. Alô, bom dia. Alô? É tu mesmo, né?
2: Oi, você que estava fora do ar?
0: Não, não, não, tava no ar já.
2: Comeu?
0: Morreu!
2: E aí, tudo passado, tudo na palha?
0: Ó, estavam reclamando que a gente não tá mais fazendo matemática, então vamos fazer, né?
2: Vamos, pai, é com nós mesmo. Mas você foi, Otávio? Foi contar o gato, vai ficar com a
0: Otávio foi contar o gato, mas já voltou, já que tá tudo contadinho lá, já voltou ao posto dele.
2: É, e esse tal de Flamengo ganhou mesmo, é verdade? Ah, toca, fraco, filho. Brincadeira. Toda vez que eu falo vai perder, eu vou falar o contrário agora.
0: Vai falar o contrário agora pra ver se dá certo, né?
2: Vamos lá, sexta-feira, 62.
0: Medo. Eita, foi bastante, hein?
2: Foi bom, graças a Deus. Aí sábado deu 51.
0: 51 também bom.
2: E hoje esfriou, menina. Aí deu 43, mas tá
0: Não,
2: bom.
0: mas 43, né? Já tendo vendido 62,51, tá bom demais, né? 3 e 1,
2: Graças a
0: 4,
2: Deus.
0: 5, 6, 6 e 5, 11, com 4, 115, 156 a 547
2: E dois
0: e
2: centavos.
0: 12 centavos. É,
2: O teu centavo é a liga do purê.
0: é a liga do. É, exatamente, é pela liga, né? É para
2: E
0: ter
2: amanhã.
0: direito à liga, tem que pagar os 12 centavos.
2: Vou fazer um bagulho aqui. Aqui é a pia aqui, ó. Entendeu?
0: Ei.
2: Aí na terça eu faço.
0: Na terça faz, deixa debaixo da pia e na quarta-feira já vende, né?
3: Você tá doido?
0: Você tá doido?
2: Vem cá, você já me meteu por aí, já vê. Me meteu por aí de ontem.
0: E o Ruben não apareceu por aí, não, Ruben?
2: Ué, talvez veio o portão fechado, coitado, ele fala, né?
0: É, ele disse que talvez não desse certo mesmo te encontrar, não, porque ele ia passar aí dia de que tu não tava aberto, é.
2: E domingo é feião e sábado também, não deu mais que 51, que teve um show aqui no estádio, que pertinho de onde que eu moro aqui, sabe? Um show no, acho que é Zé Henrique, Fabiano, sei lá, uns cantores aí, menino, lotou lá, viu? Aí atrapalha, né?
0: Eu sei, tá bom, o povo tá vai tudo pra lá e fica aqueles caras...

0: Aqueles food truck assim na frente, né? Do show,
1: isso,
0: né?
1: Isso. Vai lá vender lá, mas eu não gosto disso. Eu gosto de ficar no meu cantinho. O que Deus mandar, glória a Deus, né?
0: É, é isso aí. Não, e Manezinho tava fazendo, era sua conta aqui. Entrou aqui e disse assim: rapaz, eu fiz, já que vocês não fizeram a matemática, eu fiz aqui a matemática do Edgar, ele faturou tantos mil reais. Eu disse: eita, menina, você tá bom na conta.
1: Você tá doido. Falar nisso, eu quero aquela música que ele pediu, é da Mariana. Quem cantou aquela música lá?
0: É Seu Jorge.
1: Pode ser, pode ser?
0: Pode, pode. Problema não.
1: Achei ela bonita. Vai pra paixão
2: da
1: minha
2: não.
1: vida.
2: Vai não!
1: Vai pra minha paixão da minha vida. Mariana, eu gosto do Antônio Ribeiro falar, né?
0: É engraçado, né?
1: Antônio. Não. Aí vai um abraço a todos os aniversariantes, muitos anos de vida, muitas bênçãos e muitas felicidades, né?
0: É isso mesmo.
1: Aí vamos começar Santa Maria lá, o Tarecos Lancho, o Gilberto...
0: Avelo.
1: É, esse nome é isso.
0: Ele não consegue dizer Gilberto Avelo.
1: Tem Gilson lá também? Tem Gilson? Não, né?
0: Não, não.
1: Eu tô vendo lá.
0: Arildo Tagara.
1: Arildo, é. Arildo Tagara.
0: Vixe, Maria, é o nome.
3: É, história, homem.
0: É o nome que ele inventou.
1: Arildo Tagara.
0: Tagara, é.
3: Uma é, história, homem.
1: Aí vai pro Cacique e a Dona Marli, né?
0: É.
1: A Divina Raquelzinha, o Adilson, a Dona Savoia, Juarez, São Paulo, Rio de Janeiro, Dadal, ele França, Delco, né? Tripim, Vagalão, Quebra Gaio. E o Carminho sumiu? Que tal o Carminho sumiu?
0: É mesmo, né?
1: Eu nunca me ouvi o Dé falar dele, hein? Né?
0: É, o Dé não falou mais nele, não foi?
1: Acho que você pegou uma carona uma vez na vida, né?
0: É, deve ser.
1: Vai Manelzinho, Manel Messias, Zé Roberto, Zé Carlos, Zé Douro, Zé Noel, Simval, Macanoel, João Bezerra e aí a patroa, dona...
0: Luzimar!
1: E a drupa?
0: Ei, ó, inventei um pra... Ó, agora quem tá inventando sou eu, viu? Não, não é o Manel Messias, não. A Mariana é Mariana Naná. A Luzimar vai ser Luzimar!
1: Você tá, hein? É, tá ficando muito esperto, né?
0: Tô aprendendo com você.
1: Ah, eu esqueci, menino. É verdade, eu vou mudar minha música. Agora que eu lembrei. Eu tava trabalhando pensando. Elis Muniz, Flor de Maio pra todas as mães.
0: Ah, tá bom. Vê se tem aí.
1: Tem? Se você que salvou pra mim, mãe, uma vez?
0: E foi, nem me lembro disso, não.
1: Foi, ué.
0: Tem?
1: Tem, ué.
0: No lugar da Mariana, é. Flor de Maio.
1: E é pra todas as mamães maravilhosas, abençoadas desse mundo afora, né?
0: É.
1: Mãe é mãe, né? Eu perdi minha mãe tão nova, 61 anos, tadinho, meu Deus. Mas
0: é, nova.
1: É tempo de Deus, né?
0: É.
1: Aí vai lá pro João Costa, João Camargo, João da Cruz, Francisco Estrela, Francisco Mendes, o Mendes Luiz Maranhão, Aninha, Negra, Milena Conceição, o Enésio Maria, Nós a Caminha, Inês Cabral, Beto Cabral, o Jacó, e o Betão, mas é avião, tem um avião, é avião, teco-teco. O Wilson 99, o Hilton Borges, Jane Bruxelles, a Diana, o Wilson 99, já falei, Nair Dona Vega, Nair Dona Vega, José Alves, Supiguai, Dona Beatriz, Francisco Céu Azul, Botafoguense. Ô, Francisco, os Botafogo empatou no último, você viu lá? Botafogo empatou nos últimos minutos lá.
0: É, já tá aqui pro bloco aqui do esporte já.
1: É, o Claudinho Botafoguense, a Marquinhos Botafoguense, Luiz Costa, aí do Rio de Janeiro, Alderina, Valdinéia, Sandrinha, Valéria. Aí, cadê o João Magnata? Cadê o João Magnata? Não tava na minha mão. João Magnata, Lux Frazão, Puraqué, Tchô.
0: E Ferrinha.
1: Ferrinha se ferrou. como é que chama? Chocolate, chiclete.
0: Não, chiclete não tem, não.
1: E o canhão?
0: Tonhão.
1: Ah, é Tonhão, não é canhão, não. É Tonhão. O Laércio para de mim, o Rubens, o Marcos, né? A Marildo, não é isso?
0: Marildo.
1: É, o Simval e a patroa. A patroa tem uma voz bonita lá da poderosa.
0: Tô Edivânia, rapaz. Não mexe com a mulher dos outros, rapaz.
1: Ixi, aí.
0: É, já tá tocando aqui.
1: É o Vital, né?
0: Vital, é.
1: É, o Sou Cid, né? É, quem é isso aqui? O Giovanni Santos, né? O Odílio e o Gosto. Azul, Teodora.
0: Ana Alice.
1: Ana Célia, proprietária do Galho. O Galho tá 57.

0: Comeu.
1: Morreu.
0: Amanhã tem mais. Fui.
1: Amanhã tem mais.
0: É, já vou botar agora, gente. Fui.
1: Já vai botar o purê debaixo da pia. Deu pena que quem come esse purê. Vamos atender o próximo ouvinte. Alô, bom dia.
2: Bom dia, garotinha Luziana.
1: Garotinho João Bezerra, você viu a vinheta que eu criei para Luzimar?
2: Vocês estão fazendo a festa aí, né?
1: Sim. Depois de um fim de semana sem conversar, a gente volta com a corda toda, né?
2: Luzimar tá rindo aqui com a vinheta que tu criou.
1: Luzimar.
2: É
1: igual aquela do futebol.
2: E é ligado. Maria,
1: O Edgar acha engraçado o Antônio Ribeiro falando. Eu acho você falando.
2: Ligado, Maria, na.
1: É assim.
2: É uma graça. E aí, como é que foi seu fim de semana?
1: Foi assim, mais reclusa em casa, né? Dando aquela descansada, né?
2: É.
1: Mas foi bom.
2: Você já é mãe, né?
1: Sim, sim.
2: Parabéns pelo dia que passou ontem.
1: Obrigada, meu querido.
2: Mulher guerreira.
1: Eu acho que eu sou mesmo, viu?
2: Com certeza. Não acha não, é certeza.
1: É, sim, obrigada.
2: Minha guerreira maravilhosa. Para todos que estão ouvindo.
1: Né, como muitas que estão nos ouvindo, né?
2: Deixamos um abraço para todas essas guerreiras. Que tem a graça e a avó abençoada por ser mãe.
1: Isso mesmo, verdade, é uma bênção.
2: E Luzimar está pedindo, é hoje ela quem está pedindo.
1: Tá bom, mas, vamos atender, né? Se tiver aqui, a gente atende. Mas,
2: ele deu uma casquinha, minha mãe minha heroína.
1: Minha mãe minha heroína, é isso?
2: É.
1: O Otávio vai ver aqui se tem.
2: Ah. Aí vai mandar meus abraços, né?
1: Pode mandar. Tá aí, né?
2: É, começar por a esposa, a querida esposa que tá aqui do meu lado. Luzimar.
1: Sim, Luzimar.
2: O grande Cafifa, mãe Marli. A Guemar Savoia, Juarez São José dos Campos, Antônio Pessoa, é ligado de Mariana, Zé Roberto, Teresina, Beto Padeiro, Marco Fazendeiro, o maior empresário plantador de alho, Teodoro em Sobradinho, Antônio Ribeiro, Francisco Estrela, em Palestina, e a Adilson Barbosa, e para você, que está aí no estudo também?
1: Otávio Fernandes.
2: Otávio, saudações, ogro negra para nós.
1: Aê!
2: Aquele abraço!
1: Aquele abraço!
2: E o Bata te mandando um abração.
1: É isso aí.
2: E até a próxima, garotinha.
1: Até a próxima, meu querido. Tudo de bom pra você, Luzimar. Um abraço, tchau, tchau. 12:56. Vamos falar com o próximo ouvinte. Alô, bom dia.
3: Bom dia.
1: Alô, não tô ouvindo bem.
3: Bom dia, é o Wilson da 99.3.
1: Wilson, você agora deixou o WhatsApp e conseguiu ligar?
3: Exatamente, exato.
1: Coisa boa você aqui é sempre tão gentil comigo. Obrigada.
3: Com certeza, minha princesa. Só ouvir essa linda voz emocionante.
1: Obrigada.
3: Que choca os corações de todos os ouvintes.
1: Oh, obrigada.
3: Eu quero desejar a você feliz Dia das Mães, né?
1: Certo.
3: Você que é uma jornalista, filha de Fortaleza, Ceará.
1: Isso mesmo.
3: Uma cidade linda e aconchegante.
1: Ah, você conhece?
3: Só de passagem.
1: Ah, tá certo.
3: E também quero dar um bom dia aí a esses meninos que atendem, são pessoas especiais.
1: Sim.
3: Esse que comanda o som.
1: É o Otávio Fernandes.
3: Otávio Fernandes, né?
1: Isso.
3: Pensa que são limpo e maravilhoso.
1: Não, eu tô achando diferente hoje, viu? Hoje o negócio tá mais, o som tá mais limpo mesmo.
3: É verdade. E também quero dar um bom dia a essa mãe linda e maravilhosa que é a Aninha de Brasília. Outra mãe linda que mora no Rio de Janeiro, Maria do Carmo Dinda.
1: Certo.
3: Juliana. Aí em Brasília. Alcafifa, esse homem das aeronaves.
1: Isso mesmo.
3: O Beto Padeiro. O Edgar, que comeu, morreu. Enfim, a todas as mães maravilhosas desse Brasil. E também um bom dia aqui para Itabaiana, Carlos Alberto, jornalista, o Negão da Galeria, o Hildo do Quiosque. E também para todas as mães sergipana e itabaianense.
1: Certo.
3: Obrigada, viu, minha
1: bem,
3: princesa.
1: Muito bem. Você vai pedir alguma música ou vai ficar...
3: E pela sua educação. Sim, qualquer música que você tiver aí, que alguém já pediu, que fale sobre as mães.
1: Ah, pronto, já pediram. Então pronto, tá atende bom, então a você também, né?
3: Serve para mim também.
1: Ótimo.
3: Obrigada,
1: muito bem.
3: Viu, meu amor. Bom dia.
1: Obrigada, meu querido. Tudo de bom para você. 12:58 e vamos para o próximo ouvinte. Alô, bom dia.
4: Bom dia, Lu.
1: Bom dia, Manoel Messias, meu amigo.
4: Com certeza.
1: Com certeza. Nossa amizade é mil anos. E o que é que você manda por hoje? Como foi de fim de semana? Tudo bem?
4: Eu quero. Hoje tá... Não tem o que reclamar, não, né, Lu?
1: Graças a Deus, né?
4: Muito bom, graças a Deus. Ô, Lu, cadê o João?
1: Ele ainda continua em tratamento, tá, Manoel?
4: Uhum,
1: tá. Isso, bom. Que o tratamento é um pouco longo, né?
4: É.
1: Primeiro ele fez uma cirurgia, aí depois teve que recuperar da cirurgia, aí depois começou o tratamento, né? E tudo é bem lento, porque como a cirurgia foi na boca... É exatamente o instrumento de trabalho dele, né? Que se fosse em outro lugar, até ele poderia trabalhar. Mas como a cirurgia foi na boca, ele tem que recuperar de novo a fala, fazer fono, né?
4: Exato.
1: Tudo isso. Então, isso demora um pouquinho. Por isso que ele está demorando a voltar.
4: É verdade. Eu quero tanto para a Tereza com a Angela Maria.
1: Sim, tanto para a Tereza. Uhum. Muito boa essa música.
4: É verdade. Mandou um abraço aí pro João Bezerra, né?
1: Certo.
4: Capim, Pé de Gato, participou aí também, Mariano, né? E quero mandar um abraço também pro João Magnata, né?
1: Sim.
4: O Lucas também, e os meninos, todos os meninos da padaria, né? Da padaria. Alberina, Sandrinha, no Rio, Valdineia, né? E aqui é o Lau, meu amigo Lau, né?
1: Aí, você viu que o Wildon Borges participou, falou que não tinha mais o telefone do Lau?
4: É, o telefone dele, às vezes, quando a gente consegue, a gente liga, mas não atende. Tá.
1: Pode problema. Ser que ele tenha mudado de telefone, né?
4: Mudou.
1: Pois é, deve ter sido isso. Ele até falou aqui, ó, Lau, se você estiver nos escutando, fale com a gente, dê o seu novo telefone, né? Ele falou até aqui, deu uma mensagem, né?
4: É, mas ele sumiu, né?
1: Pois é.
4: Tá lá pro Ouro Verde, lá no Ouro Verde.
1: É Ouro Verde mesmo que ele falou que ele mora, né?
4: Comunicação, né?
1: É, deve estar com algum problema de comunicação, né?
4: É que eu falei, Alberino, né? Eu já falei, né?
1: Falou.
4: E tem também o Adilson, né? O Nedinho, o Repolho, né? A Inês Cabral, o Maradivino, o Carlos Moreno, o Zé Carlos. Aí amanhã eu vou mandar mais, viu, Luiz?
1: Com certeza, né?
4: Fica com Deus e um abraço nos meninos aí, todo mundo aí.
1: Fique com Deus também, meu querido.
4: Tchau.
1: 1:02 e vamos falar com o próximo ouvinte. Alô, bom dia.
5: Bom dia, Lucimar Mamá.
1: Quem tá falando?
5: Venha, bande seu pigarro.
1: Manezinho, agora conheci.
5: Eu vou fazer uma música aqui pra ligar mais Mariana.
1: Você viu eu falando que

0: Você estava falando Mariana Naná?
1: Mariana, alô, venha,
0: Diga.
1: vá me chegar, o padrinho Estivão, vou casar Edgar com minha amiga Mariana.
0: Minha coisa boa.
1: Mandei o Messi aí, mandou pra Mandei o Messi, mandou pra João Bezerra. Cadê Del Caminhoneiro?
0: Pois é, né? Tem uns dias em que ele não participa.
1: Del
0: Acho que
1: Caminhoneiro?
0: o último programa ele participou.
1: Meu caminhoneiro tá viajando, tá trabalhando.
0: Tá viajando.
1: Mandou aí pra Joia do Paraná, Divina e Raquel. Divina nunca mais participou, né, Lu?
0: Verdade, ela participou lá do ponto de encontro, quando eu fiz o ponto de
1: Foi.
0: encontro. Inclusive, quero avisar que estarei sábado no ponto de encontro.
1: Então, sábado tô lá ligando, hein?
0: Pronto, você queria saber naquele dia, né? Pronto, chegou o dia. Sábado estarei no ponto de encontro e domingo tem encontro dos amigos da rádio. Vou aqui relembrar para o pessoal, dia 17, lá no Parque da Cidade, estacionamento 3. Meu amigo Antônio Nunes, né, já tá deixando aqui o um recadinho. É sábado encontro, 17 de maio. É isso aí. Pois pode continuar, manezinho. Pode,
1: Mandei para
0: eu
1: Antônio da
0: tomei seu
1: Pessoa.
0: tempo aqui, mas pode
1: Não
0: continuar.
1: vou nada. Mandou pro empresário aqui de Livramento, Nossa Senhora Bahia.
0: Isso, nosso amigo
1: Odílio
0: Odílio Reis.
1: Reis. Toda vez que eu não falo o nome dele, ele fala assim, ué, você esqueceu de mim?
0: Não pode esquecer, não. Ninguém
1: Não
0: pode
1: pode
0: esquecer do
1: esquecer,
0: Odílio de
1: não.
0: jeito nenhum.
1: Não pode esquecer também, seu Enéas.
0: E esse de Alvorada do Norte?
1: Aí seu Enéas ligava para o Marco Brau.
0: Seu Enéas faz tempo também que não participa.
1: Hã?
0: Faz tempo que ele não participa
1: Vai
0: também.
1: ter mesmo. Na hora que ele já participar aí.
0: É, gosta de pedir
1: Mandou para
0: laranja
1: Maria
0: madura.
1: Fortaleza, Goiás. Mandou para. Como é que é?
0: Ele gosta de pedir laranja madura.
1: Falei que nem ligar. Como é que é?
0: Como é que é? É mesmo.
1: Então, mandou para Lourdes Costa. Mandou para todos os ouvintes do Brasil e do mundo. Valeu, Lu. Aquele abraço, seu amigo Manazinho Livramento, Nossa Senhora Bahia, que ouve você todo
0: Vai
1: dia.
0: pedir música não, manezinho?
1: Não, hoje não.
0: Hoje não. Então tá bom, tá sem problema.
1: Então valeu, Luto. Tchau,
0: Valeu,
1: tchau,
0: valeu
1: Túlio.
0: demais sua participação. Muito obrigada.
1: Mandou pra Mariana. Não, não, não.
0: Mariana é a pessoa mais famosa que nunca participou do programa.
1: Será por quê?
0: É, não, tem um motivo que a gente não pode revelar, mas ela existe.
1: Eu falo com ela. Eu falo com ela.
0: Tu fala com ela, né? Então,
1: Falo.
0: talvez você já saiba o motivo, né?
1: Ela é gente boa.
0: É uma coisa boa. Mas você já viu ela, não? Só falou.
1: Não, só falei.
0: Ah, então tá bom.
1: É de gato, tem um ciúme danado,
0: Não,
1: viu?
0: Edgar não vai mostrar ela, não tem nem perigo.
1: Ei, é de gato que é
0: Ah,
1: ciumenta.
0: ele diz que ela é ciumenta, mas ele é muito mais.
1: Falei que naquela mulher foi convidado para um casamento e Edgar com Mariana. Edgar meio ciumado e olhou de lado e falou assim: me encoste Mariana, que eu casei com ela, Mariana é minha. Tchau!
0: Tchau, manezinho. 1 hora, 6 minutos. Não tem ninguém, nem acredito nisso. O pessoal fica querendo participar. É um tal de eu vou ser o primeiro, eu vou ser o primeiro. E chega uma hora dessa, não tem ninguém pra participar. Não, não, não acredito nisso. Marquinhos, chegou sua hora. Ligue. Marquinhos, quando chega essa hora que não tem ninguém, ele fica só esperando. Quando não tem ninguém, ele vai e liga. É, enquanto a gente espera, né? A gente espera alguém participar. A gente vai ler aqui uma notinha para vocês ficarem bem informados. Os Tribunais Regionais Eleitorais, os TRS, estão com inscrições abertas para ampliar e renovar o banco de mesários voluntários que vão atuar nas eleições de 2026, em outubro. O cadastro pode ser feito de forma permanente na Justiça Eleitoral. Cabe ao mesário fiscalizar o processo nas zonas eleitorais. Desde março, uma campanha do TSE convoca colaboradores para atuarem como mesários. O cadastro é feito online, preferencialmente pelo aplicativo e-título ou nos sites dos TRS. O candidato a mesário também pode entrar em

0: contato com o cartório eleitoral por meio de telefone ou WhatsApp local, do cartório da sua cidade, né? Disponibilizado no site dos TREs. O cadastro voluntário não significa convocação imediata para a função de mesário. Se não tiver vaga, o cadastro fica guardado para futuras eleições. Caso seja selecionado, a confirmação virá por meio de uma carta convocatória oficial da Justiça Eleitoral. O documento detalha informações como a função, as datas e os locais, tanto do treinamento quanto do pleito. No dia da eleição, a ausência não justificada do mesário pode gerar penalidade. Então vamos... Opa, caiu? A pessoa esperou que caiu a ligação. É que eu vim ler a nota enquanto vocês ligavam, né? Enquanto eu tinha que terminar de ler, né? Ler até o final. Mas aí, vamos agora esperar, né? Que o pessoal agora ligue, né? Então, você... ligou. Então, você que quer ser mesário voluntário, né? Você pode procurar o cartório eleitoral da sua cidade ou então fazer de forma online. Vamos atender o próximo ouvinte. 1h08. Alô?
1: Eu.
0: Antônio Ribeiro.
1: Tá, não vamos me perguntar, mas eu vou agora.
0: É agora, né, que eu vou participar, né?
1: Acordei agora.
0: Você acordou agora?
1: Agora eu vou tentar dar um tempo. Começou algo mais de... Eu não lembrei.
0: Tá certo. E você vai pedir alguma música hoje?
1: Já não, né?
0: Qual é a... Como é?
1: A minha vida é...
0: Eu não entendi, Antônio. Você vai pedir alguma música?
1: Não, se eu tiver apaixonado dinheiro por ela, aí não dá pra outro então. Depois eu até vou aguardar o dia que tiver ela tocar. Tá dizendo ela. Mas eu vou então. É. Zé Adriane. Sim, Zé Adriane. Qual tem aí, Zé Adriane?
0: Não entendi o nome da música.
1: Zé Adriane pode ser, por exemplo. Você
0: falar bem devagarzinho, a gente consegue entender o nome da música.
1: Qualquer uma
0: do Jair Adriane?
1: Qualquer uma.
0: Tá bom, então. A gente vai botar aqui. Você vai mandar alô pra alguém?
1: Não,
0: certo.
1: Também o Cacife e a sua amada Marli. O João Bezerra.
0: Luzimar. Isso.
1: A Dora Teodora, a Pedrinha do Gaza, Inês Cabral, Helenice,
0: faz tempo que não participa.
1: Mercedes. Fernando, da Bahia. É tudo vizinho e tem mais aí, né? De às vezes não sei você, de às vezes não sei, né? Então, a rádio final, que ainda não é um pouquinho diferente. É diferente, alta saída está diferente, é.
0: Sem futuro.
1: Abração, Mac Brown.
0: Isso mesmo, abração, Mac Brown.
1: Valeu,
0: valeu, Antônio.
1: Até amanhã.
0: Até amanhã. 1h11. Temos? Temos. Alô, bom dia.
2: Opa.
0: É o Marco.
2: É, convidou nós estamos aqui, nós larga da descasca do ar e vamos lá.
0: Você ouviu ele chamar, não ouviu?
2: Vamos prosear, não, deu um detalhe aqui no motorrádio, mas eu tô com o xing-ling do chinês aqui, deu pra ouvir bem.
0: Tá bom, então.
2: O som tá bom e claro, voz. E aproveitando, não tá dando barulho aí não, né?
0: Tá não, tá de boa mesmo, legal. Tá.
2: Ah, não, então tá beleza. Aí, automaticamente, ô Luziana...
0: Pode dizer.
2: Quem tá aí nos teclados aí?
0: Otávio voltou da contagem do gado.
2: Ah, seja bem-vindo, então. Com saúde e paz. Matou um bocado lá pra festa aí da reunião da família aí, né? Trouxe um bocado, né? Matou um bocado pro povo, né? É, Luziana, então, hoje é aniversário, então, aproveitando o incêndio, quem faz isso aí é o João Juarez, lá de São José dos Campos, ele voltando a fazer isso aí, a gente vai cozinhar e falar outras coisas, contar a história de Carmo Paranaíba, tá aqui, a caixa de fala é grande.
0: Entendi. Né?
2: Aí, o que que acontece? Rafaela Mandelli, aquela que fez a Nanda lá da
0: Malhação. Malhação, é, Rafaela Mandelli, sei quem é.
2: É. Aí o Dário conta, mas agora eu queria falar o aniversariante, de toda forma, se não tivesse me deixado, que mesmo com a cara feia, ele fazia muito, que faz muita falta na televisão humor brasileiro, né, Luziana? É o Lúcio Mauro, né?
0: Lúcio Mauro.
2: De toda forma, se ele tivesse aí fazendo a brincadeira boa aí, de toda forma, estaria bom pra nós, né?
0: É verdade, mas... foi uma grande perda, né?
2: Mas estamos aí, graças a Deus, tem você para alegrar nós aí na madrugada, Otávio, né?
0: Coisa boa.
2: Né? Obrigado, seja bem-vindo, né? Não sei se eu já falei isso, mas também hoje é o dia nacional, o povo lá das padarias deve gostar, porque lá tem muito que é perto da Jamaica, daqueles povos para lá do Pará. Hoje é dia nacional do reggae, Luziana.
0: Ah, nem tava sabendo disso.
2: Ao Bob Marley, tá na foinha aqui, o Ginny Glyph.
0: Isso, vamos botar aqui uma música em homenagem a ele, né?
2: É, ué, de toda forma, é uma cultura muito, muito assim, legal pra se dizer.
0: É, inclusive
2: forma,
0: o pessoal, né, do Maranhão também gosta muito de reggae, né? Considerada a Jamaica brasileira, é o Maranhão.
2: É, Maranhão, porque lá, Maranhão, Pará, porque lá de toda forma, tá mais pro lado da Jamaica, lá, a gente que não conhece bem a geografia, mas tem um estudo mais ou menos de entender, né? De toda forma. E aqui não tem, mas lá em Belo Horizonte, esse também, Luziana. Ajuda muito, principalmente no anel viário, lá para todo lado, de toda forma, quando a gente tá chegando lá, que misturou tudo Betinho, Contagem, para a gente chegar até no Ceasa lá, de Belo Horizonte, o agente é de trânsito, Luziana. De toda forma, hoje é dia do agente de trânsito, é uma parte muito importante, que ajuda a gente organizar o trânsito, onde é que nas grandes cidades, né, aí na capital federal não deve ser diferente.
0: Com certeza.
2: Meio caótico.
0: Marco, tem mais uma pessoa esperando.
2: Ah, tá bom. Ô Luziana, hoje nós vamos fazer, então, vamos voltar lá ao assunto que o Dia das Mães é todo dia, né? Mas vamos pedir em homenagem a mulher brasileira, que é toda, ela é mãe, de toda forma, dá pra nós botar demais a Verônica Sabino, então, que ficou faltando...
0: Sim, ficou faltando naquele dia. Naquele dia a gente colocou música de mãe, foi.
2: De mãe, foi bom, foi ótimo, de toda forma.
0: A da Ângela Maria, foi.
2: Isso, foi ótimo. Aí, então, vamos dar oportunidade pro próximo aí. Um abraço aí, pegando a carona nos padeiros e pegando a carona na lista, com todo respeito e licença, o Edgar aí, que ele fala por completo também. Tem outros que falam também, né? Porque se eu for falar, aí toma o espaço do outro que tá esperando aí para falar na oportunidade. Com Deus.
0: Com
2: saúde
0: Deus.
2: E paz. De
0: saúde e paz para você também.
2: Tá, Deus abençoa mais. Obrigado pela oportunidade. Seja bem-vinda, tá? Saúde e paz. Tchau,
0: saúde
2: tchau.
0: E paz para você também.
2: Com Deus. Com Deus.
0: 1h16, vamos para o nosso último ouvinte de hoje, do Ao Vivo. Daqui a pouco tem um WhatsApp. Alô, bom dia.
3: Bom dia, Luciano. Quem fala aqui é o Francisco Mendes, de Teresina, por aí.
0: Oi, meu Alô? Querido Francisco Mendes, estou lhe ouvindo. Que bom que você participou, fazia uns dias que não participava.
3: Pois é, como eu falei, estou de Teresina dos Olhos. Acordei agora para botar o coleiro e eu disse, vou participar, viu?
0: Pronto.
3: E aí estou aqui, eu gostaria que você me passe. Milton Nascimento, que era fã de estudante. Parabéns pelo Dia das Mães. Não sei se você é mãe, Luziana?
0: Sou, sim.
3: Ah, pois
0: tenho dois.
3: Olha, então parabéns para você. que está pelas mãos do Brasil, do mundo, viu?
0: Ah, e, com certeza.
3: E agora eu vou dar alô para os amigos, essa adora um, essa adora dois, Andalucia, Paulo Pessoa, Minha, Brasília, Conceição, Milena, no recanto da UNA pelo Brasil, Juarez, Sonia, Real de Mola, Júlio Teclado, Marinalva, Cacifa, Rio de Janeiro, Beto Padre, Jardim da Goiás, Rosa Caetano, Luiz de Anda Goiás, Luiz de Costa, da cidade de Uruaçu, Goiás, meu amigo Francisco Estrela, Palestrina do Pará, Luiz Fernando, da Goiânia, da Bahia, Edgar Senhor Menezes, Zandar Rio Grande do Norte, Vizinha, na cidade de Alguém, Batista, aí, tem a Maria de Lourdes, Suane, Ana, aqui aí, e também o Demônio de Calenda, Goiás, e meu xará, né, de Parmelho, aqui aí, tem o Tesouro Ambiente dos Bons, que é aqui da Terezinha, irmão do Ivan, Zé Roberto, Luiz Maranhão, Moisés de Arte, é para todos os amigos e amigas que estão ligados na grande audiência da madrugada, que legal, que legal. Ainda no comando, a minha amiga Luzia, do abraço do Deus, e tal, amanhã.
0: Muito obrigada pela sua participação, uma boa semana para você também.
3: Para você também, fica com Deus.
0: Ele pediu música que eu não ouvi? Não, né? Acho que ele esqueceu. Ele esqueceu de pedir. Tem alguém aí ainda aí? Tem não? Então a gente vai encerrar, né? Por agora? Ou vamos esperar mais um pouquinho? Não, né? Vamos encerrar, né? Vamos pro lanche, né? Bora, né? Não tem ninguém, né?

Eita, hora boa, hora maravilhosa, essa hora que a gente se reúne para fazer esse lanche maravilhoso, que sempre é 5 estrelas, um lanche sempre de algum lugar do mundo, que a gente se inspira, né? E estamos, o Otávio não estava aqui, né? E a gente está agora visitando os países por regiões, né? A gente já fez Portugal todinho, cada região, agora a gente está na Espanha. E a nossa região de hoje é a região de Andaluzia, na Espanha, que fica no sul da Espanha. Não sei se vocês sabem, mas é a região onde tem as touradas. Tem muita tourada lá. E é por isso mesmo que a nossa comida hoje, lá começou como rabo de touro. É, isso mesmo. Popular em cidades como Córdoba e Sevilha. Esse prato é uma opção típica da Andaluzia, feito tradicionalmente com rabo de touro, mas hoje em dia é mais comum com rabo de boi. Então é a nossa popular rabada, né? Vamos comer uma rabada hoje, Otávio. Tá feliz, Otávio? Otávio tá feliz. Já chegou com a rabada, né? Com tudo. Né? Feita com vinho tinto, cebola, cenoura, tomate, alho e diversas especiarias, né? Aí a carne vai cozinhando, Otávio? Vai cozinhando devagarzinho.

0: vinho, especiarias. Quando abre a panela de pressão, tá lá aquele molho grossinho e aquela rabada gostosa. Pra... Dá até pra pegar um pão assim, chuchar assim no molhinho, né? E comer. E temos também sobremesa, que não pode faltar, né? Nunca faltou sobremesa, não ia faltar hoje, né? E o nome da nossa sobremesa é Tocino de Cielo. É, ele é bem parecido com o nosso quindim. A diferença é que ele não tem coco por baixo, como o quindim daqui. Ele é, os seus ingredientes são ovos, açúcar, água e limão, além da cobertura de caramelo. Eita, esse tocino de cielo é o quê, Otávio?
1: Doce, doce como mel.
0: Doce demais. Enquanto a gente vai se deliciar com esse doce maravilhoso, vocês vão ficar com as músicas que já foram pedidas pelos ouvintes. Amigo Urso, Moreira da Silva, pedido do Cafifa. Flor de Maio, Elias Muniz, pedido do Edgar para homenagear as mães. E tem mais uma homenagem às mães. Minha Mãe, Minha Heroína, Lindomar Castilho, pedido de João Bezerra e Luzimar. E a última, Tango para Tereza, Ângela Maria, pedido do Manuel Messias. Luzimar!

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0: 1h37.
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0: Direito a gol no fim. O Botafogo arrancou um empate 1-1 com o Atlético Mineiro nesse domingo pela 15ª rodada do Campeonato Brasileiro. Cassierra anotou o gol dos mandantes no primeiro tempo e Arthur Cabral empatou no fim do segundo. O colombiano do Galo chegou a 5 gols na temporada e igualou a marca de Hulk, que rescindiu com o Atlético e foi homenageado nesse jogo, né? Anunciado pelo Fluminense, o atacante esteve presente na Arena MRV para uma despedida. Ele ganhou um pet na camisa do Galo e uma festa da torcida com direito a bandeirão 3D. O Corinthians venceu o São Paulo por 3-2 nesse domingo pela 15ª rodada do Brasileirão, em um clássico marcado por uma série de confusões e polêmicas. Ranieri, Mateuzinho e Breno Bidon marcaram pelo timão, enquanto Luciano descontou para o tricolor. O lateral alvinegro ainda fez um gol contra.

O Santos venceu o Bragantino na noite desse domingo por 2-0 na Vila Belmiro, com gols de Neymar e Adonis Frias. O camisa 10 foi titular do Peixe e abriu o placar aos 40 minutos do primeiro tempo. Já o zagueiro, novidade na equipe titular, marcou aos 36 da etapa final. Em uma noite fria na Baixada Santista, marcada pelo público modesto na Vila Belmiro. O pior do Santos nessa temporada. O alvinegro praiano apresentou um bom futebol, mas desperdiçou diversas oportunidades de ampliar o placar. Mirassol e Chapecoense empataram em 1-1 nesse domingo no Maião, em jogo válido também pela 15ª rodada do Campeonato Brasileiro. Os mandantes abriram o placar com Eduardo já no segundo tempo, mas sofreram o empate em gol contra de João Vitor. O resultado não agrada a nenhuma das equipes. De um lado, o Mirassol segue na 18ª posição, agora com 13 pontos. Do outro, a Chape continua na lanterna, somando apenas 9 pontos. O Flamengo dominou e venceu o Grêmio por 1-0 hoje em Porto Alegre, também pela 15ª rodada do Brasileirão. O gol rubro-negro foi de Carrascal, trazendo alívio ao Fla na etapa final, depois de muitas chances desperdiçadas no primeiro tempo. O resultado na Arena do Grêmio deixa o Fla mais perto do Palmeiras na briga pela liderança do Brasileirão. E a última, o Vasco venceu o Atlético Paranaense por 1-0 nesse domingo em São Januário. O time comandado por Renato Gaúcho fez uma boa partida e conseguiu os 3 pontos por meio do gol marcado por Thiago Mendes ainda na primeira etapa. Essas foram as notícias do futebol pentacampeão mundial Brasil. Ziu, ziu, ziu.

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0: E no nosso quadro História da Música de hoje, nós vamos falar sobre a música Onde Deus Possa Me Ouvir. Esse é mais um exemplo de uma música que o compositor chega em casa de madrugada, meio chapado, faz a canção, deixa de lado e depois esquece. Assim, Onde Deus Possa Me Ouvir passou anos esquecida pelo cantor e compositor mineiro Vander Lee. Ele não a considerava uma boa música, tanto que não a incluiu nem no primeiro, nem no segundo disco. Até que já meio famoso como compositor, né, já tinha cedido música para vários artistas, a famosíssima, né, cantora Gal Costa chegou para ele e pediu uma música que ela queria gravar. Ele, revirando ali no baú, encontrou Onde Deus Possa Me Ouvir, apresentou a ela, né, e também apresentou outras músicas, mas não imaginava que a Gal escolheria especificamente essa, né? Ela acabou se encantando pela música e disse: "Ah, essa é maravilhosa, eu vou gravá-la." Depois de lançada pela Gal Costa em 2002, a música fez um enorme sucesso, sendo hoje em dia a música mais conhecida de Vander Lee, que acabou gravando a canção no ano seguinte no seu disco ao vivo de 2003, inclusive que ele gravou no teatro lá de Belo Horizonte, no teatro de BH, e sendo também regravada por

aquela paquera com ela. Então, eu acho que talvez você também vai chorar hoje escutando a música, né? Chorar é bom, lava os olhos, né? Então, até quando meus filhos estão chorando, eu digo: chorar é bom, lava o olho. Então, acho que hoje a gente vai chorar um pouquinho escutando Onde Deus Possa Me Ouvir. Né? Vanderlei morreu em 2016, aos 50 anos, mas deixou um legado de muita música. Quem não conhece Vanderlei, procure conhecer. Ele é simplesmente um dos maiores poetas que esse Brasil já teve, pouco conhecido e pouco ainda reconhecido no Brasil. Eu sou muito apaixonada por Vanderlei, já fui em vários shows dele quando ele era vivo, tirei foto com ele no camarim. Ele é muito atencioso, era muito atencioso com os fãs, e foi uma perda muito grande para esse país a morte do Vanderlei. Mas ele deixou muita música linda para a gente ouvir. Então vamos ouvir agora Onde Deus Possa Me Ouvir.

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0: 1h48 e vamos agora para os nossos recadinhos através do nosso WhatsApp. E vamos aqui relembrar o nosso telefone do WhatsApp, né? 619-9674-1536. 619-9674-1536. Vamos para a nossa primeira participante, que é a Sandrinha, lá de Nova Iguaçu, Rio de Janeiro.
1: Boa noite, boa madrugada, Luciana. Tudo bem?
0: Tudo bom, minha querida.
1: Passando para desejar um dia, boa noite, boa madrugada e uma semana abençoada para você e para toda a sua equipe aí, tá? Quero mandar um alô também para Francisca Estrela, Cafifa, Manoel Messias, Ivamar, Juarez, Luiz Fernando, Braga Júnior, Edgar, como eu morreu, Rubi, Marco, Alderina, Valdineia, Marli do Cafifa, Teodorinha, Josélia, Milena e todos aqueles que seus ouvintes aí, tá bom?
0: Tá bom.
1: E a música que eu ouvir é de Amato Batista. O título da música é Carta Sobre a Mesa. Eu fiz para você, para todos que gostarem da música, tá bom, querida?
0: Tá certo, minha querida.
1: Um beijo, querida. Fica com Deus. Como é que foi esse Dia das Mães? Foi bom?
0: Foi bom, foi bom. Ao lado dos meus filhos, né? Assim que é bom, né?
1: Beijo, querida. Tchau, tchau. Que é Sandrinha, de Nova Iguaçu, Rio de Janeiro.
0: Também espero que tenha sido muito bom o seu Dia das Mães. Vamos para o próximo ouvinte. É o Osani Abensu, lá de Tabatinga. Boa noite, Luziânia. Boa noite, equipe do programa Madrugada Nacional. Forte abraço para os ouvintes de Tabatinga, Amazonas. Osani Abensu. Prazer, Osani, receber seu recadinho. Você sempre tá ligadinho aqui com a gente. Obrigada pela participação. E agora vamos para o próximo, que é o Leonardo. Luziânia, minha mãe também era cearense, né, como você, só que foi radicada em Brasília, né, veio pra cá menina, né, que ele tá falando aqui. Falou que realmente a gente aqui tem que falar só o bem e já orando para o regresso da lenda, saúde Mac Brown. Parabéns a você pela produção e condução, essa moçada Mil, Otávio Fernandes, Ageu, Boró, essa equipe e ouvintes. Falar não é pra qualquer um, não, viu? Leonardo, aqui de Brasília mesmo. Um abração, Leonardo, que, né, de Brasília, que mandou mensagem aqui pro Madrugada Nacional. Tessi Diniz, que também tá sempre ligadinha aqui no Madrugada. Deixa eu ver, ela mandou aqui um áudiozinho dela.
2: Bom dia, família.
0: Bom dia, Tessi Diniz. Seja feliz. O Wilson da 99, né, já participou aqui com a gente no ao vivo, né? Agora vamos pro Eugênio Tripinha.
3: Bom dia, Madrugada Nacional. Tripinha por aqui na escuta, diretamente da Fazenda Guará, Santa Filomena, Piauí, fazer um carregamento aqui para São Luís. Tamo na escuta da Nacional, ótima semana abençoada a todos os ouvintes aí. Tripinha de Remanso na Bahia, aqui na escuta.
0: Tá certo, Tripinha. Boa viagem pra você, né? Deus proteja nossos amigos caminhoneiros aí por essas estradas do Brasil, né? Agora vamos aqui, Raimundo Pinto do Brejo do Maranhão, que tá sempre ligadinho aqui com a gente. Bom dia, Luziânia. Bom dia, Otávio. Bom dia, Boró, né? Obrigada, Raimundo Pinto, pela sua participação. Até se mandou outra participação, deixa eu ver aqui.
2: Bom dia.
0: Não, a mesma coisa.
2: Bom dia, família.
0: Pronto. Agora o Edgar, que mandou aqui um áudio pra gente, como sempre.
4: Carlos Moreno, Luiz Carlos, Luiz Fernando, é o Gabriel dali, Gabriel daqui. O
0: Gabriel Claudio, dali, né, daqui.
4: Santista, torcedor de Santos. John Matiblau, Maurício Rabelo, Luciano Barroso, tudo é gente boa. Ellen Couto, Rosa Caetano, a Mercedes, ó. Ei, cabada, quem é isso aqui? Ah, tá. É o Walter, né? O Luizão lá de São Carlos, a Diná, Baixinha Sereia, a Joia. Amanhã tem mais, fui.
0: Tá certo, Edgar. Teodora, a Teodora não participou pelo telefone, mas participou aqui mandando áudio.
5: Querida Luciana, bom dia.
0: Bom dia, minha querida.
5: Cheguei tarde para poder falar com você no ar.
0: Tá certo.
5: Mas aí mando esse WhatsApp. Quero ainda desejar a todas as mamães da família nacional, inclusive a você, eu penso que você é mãe, né?
0: Sim.
5: Então, todas as mamães da Rádio Nacional, da família nacional, lá no Amazonas também, muitas bênçãos de Deus, que Nossa Senhora Mãe Santíssima possa estar sempre presente em nossas vidas, nos orientando, nos dando mais amor no coração, e temos sempre essa ligação com Nossa Senhora. Grande abraço a todas, tá bom?
0: Fiquem abraço, com Deus, uma Teodora. Boa semana. Abração, Teodora. É, vamos aqui para Milena Caroline. Lu, tudo normal hoje. Ela está falando em relação à dieta dos meninos Antônio do Pessu e Zé Carlos de Bertioga. Ela, sou a Milena de Brasília, tô aqui na escuta passando para dar um salve. Ah, ela disse que quer um pouco do nosso lanche também, amou o nosso lanche. É nóis, de música hoje pode colocar qualquer uma de Zé Neto e Cristiano. Aí, Agil, qualquer uma, Milena tá pedindo do Zé Neto e Cristiano. Pode escolher aí, que ela gosta de tudo do Zé Neto e Cristiano. Então você escolhe um aí pra ela. Agora, vamos lá. Zé Roberto. Amigo taxista, pode ser. Ela gosta dessa daí, ela já às vezes pede. Vamos agora, Zé Roberto, lá de Teresina, Piauí.
6: Bom dia, minha amiga Luciana Xavier. Tudo bom?
0: Tudo bom.
6: Eu gostaria de ouvir uma moda. Amado Batista, Folha Seca.
0: Eita, quero mais uma, Amado Batista.
6: Meus amigos, Milena Recandazames e Conceição Recandazames, Divina, Delizão Martins Pereira, Luiz Costa, Iguaçu, Goiás. É o Tony Nunes, do Pessoa e Inês Cabral, de Fortaleza, Carmen Nós, minha amiga da paz, de Boa Vista Roraima, Ieda, de Boa Vista Roraima. E para a Música da Madrugada Nacional, para o Manuel Messias do Pessu, para a Claudinha de Vargas Dentro do Rio de Janeiro, Elisete, São Miguel, Rio Grande do Norte, Larissa, Santa Maria, Rio Grande do Sul, para minha amiga Mariana Nade, Uberlândia, Minas Gerais, e para Mildinho, para o Gabutu, Ita de Brasília, Valéria Vitória, Espírito Santo, Valdir Neves, Forro, Rio de Janeiro, minha amiga Alderina de Teresina, para a Sela do Paranoá, Distrito Federal, para o Luiz Cláudio de Brasília, Antônio Ribeiro, de Tamarindo, da Bahia, Francisco Mendes, Teresina, Piauí, para o grande Carfiro, de Niterói, Edgar, que morreu, Adilson Carpano, Goiás, Del Caminhoneiro, Tripinha, Ademar Sabó, de São Paulo, Carlos Moreno, da Grande Fortaleza, Francisco Estrela, de Palestina, Pará, Beto Padeiro, Pedro, de Paulista, Pernambuco, Francisco Céu Azul, irmão Gilvan, irmã Cristina, Luiz Maranhão de Teresina, João Bezerra do Pessu, Distrito Federal, João Juarez de São Paulo, Juarez de Itaguaí, Edith Juarez, Mato Grosso, Hilton Borges, Miquelândia, Goiás. E para Sidney Teresina, Piauí, Heleninha Gomes, Teresina, Piauí, para minha amiga Beatriz da Tabatinga, no Amazonas, Aí eu ofereço a moda para todos os ouvintes da Rádio Nacional de Brasília, do Brasil e do mundo. Muito obrigado, minha amiga Luziânia. Teresina, está chovendo muito. Muito obrigado, minha amiga.
0: Tchau, tchau. Tá chovendo? Ô, Ageu, ele pediu folha seca, Amado Batista. Ainda bem que ficaram em blocos diferentes, viu? Porque senão ia ficar tudo junto. Né? Porque a gente já tem um bloco com Amado Batista no fim. E agora esse outro bloco. Agora vamos para Valtinho, Ituiutaba, Minas Gerais.
7: Luziana, bom dia, boa madrugada para nós, aos nossos ouvintes, aos nossos caminhoneiros da madrugada que estão trabalhando pelo nosso país, nosso Brasil, em benefício de nós, né, Luziana? Essas viagens longas, né, que o pessoal faz até para trazer até próprio alimento para nós, é muita coisa especial, né, de é a necessidade do nosso dia a dia. Luziane, gostaria de ouvir com roupa nova. Amo em silêncio. Tá? Se você puder rodar para nós aí, tá ok? E pessoal que alguém queira fazer amizade novamente, meu telefone é 34 99669 1146. Fazer amizade, bater papo, conversar, entendeu? Tá ok?
0: Uma tá base, ok.
7: Com Deus. Walter Tomás de Ituiutaba.
0: Tá certo, Walter. Ele pediu, acho que... Você entendeu a música? Como é que é o nome mesmo? Ama em Silêncio. Eu não conheço essa música. Pelo menos assim, posso não estar ligando o nome, né? Então tem aí, né? Achou. Então tá ótimo. Então vamos para o próximo, né? Então fechou aqui mais um bloco, né? Já tem dois blocos fechados. Antes da gente continuar, a gente agora tá fazendo assim, Agil. A gente vai pedir umas músicas, depois volta, retorna pro WhatsApp, tá bom? Pra poder dar tempo a alcançar todos os pedidos. Então vamos dar uma paradinha agora no WhatsApp, mas daqui a pouco a gente volta, pessoal. Vamos atender os pedidos que ainda ficaram do outro bloco. Isso, Gerry Adriane, Olhos Feiticeiros, que foi pedido pelo Antônio Ribeiro, de Tamari, Bahia. A próxima música é Demais, com Verônica Sabino, pedido do Marco, de Carmo Paranaíba. E a terceira ficou Carta Sobre a Mesa, Amado Batista, pedido da Sandrinha. Vamos rodar, pessoal, 2 horas em ponto, daqui a pouco a gente volta.

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2: Duas e onze. E vamos voltar aqui para o nosso WhatsApp, né? Após... Agora vamos aqui para o Natanael Crato Ceará.
3: Bom dia, minha amiga Luziana. Natanael Crato Ceará, Merimã. Tá começando a semana, né?
2: Isso mesmo.
3: Que aqui no Caririzão tá chovendo mesmo, viu? Graças a Deus. Pois é, minha amiga Vera, nós estamos aqui, nós não falha não, viu? É nacional mesmo. Um abraço, bom dia e boa semana.
2: Bom dia e boa semana para Natanael e para todos, né? Vamos agora para Gilberto Avelo, meu amigo de Santa Maria, Rio Grande do Sul.
4: Bom dia, bom dia, bom dia, Luziane.
2: Bom dia.
4: Tudo bem com você?
2: Tudo bem.
4: Um abraço para você, para os seus ouvintes, Gilberto Pascoal Avelo, Santa Maria, Rio Grande do Sul. Muito frio por aqui.
2: É, vai ficar mais. Pela previsão do tempo.
4: E parabéns pelo seu dia de ontem, atrasado, e para todas as mães.
2: Obrigada.
4: Ouvintes.
2: Obrigada, meu querido Gilberto Avelo. Obrigada pelas felicitações de Dia das Mães. Tudo de bom para você. Agora vamos para o Galeno.
5: Bom dia. Aqui de Samambaia Sul, Antônio José da Costa Galeno, eu só sei agradecer pela sua bondade e delicadeza. Do alto, nosso superior, nosso Deus e a Mãe de Deus retribui as suas forças, a delicadeza. Rádio Nacional, todas as rádios são boas, mas a Rádio Nacional é

0: rádio muito querida. Eu peço uma música com Betânia, Eu Abraçar o Mar. Eu agradeço, eu estou acordado. Que não deve passar hoje, passa amanhã, passa depois. Que eu sei que tudo dá trabalho. E me desculpa, eu te agradeço.
1: Obrigada, Galeno. Quem agradece sou eu,
0: olha,
1: a sua participação.
0: Eu desejo dar um bom dia para você, no nome do Filho de Deus, agradecer. Eu queria ouvir uma música com Betânia Maria, Abraçar o Mar. Eu moro em Samambaia Sul, Antônio José da Costa Galeno, para a minha irmã que mora em Parnaíba do Piauí. Ela se chama Raimunda, Raimunda Galena. Eu agradeço.
1: Eu vou ver se esse nome é isso mesmo, porque eu, Abraçar o Mar, Maria Betânia, eu não sei se essa música é Agradecer e Abraçar o nome da música. Tem aí? Não, acho difícil. Nunca vi essa. É, Abracei o Mar na Lua Cheia. É isso aí mesmo que ele falou, Abraçar o Mar. O nome da música é Agradecer e Abraçar. Tem? É, não, ele falou Maria Bethânia, não tem, né? Será que é a mesma? É, Agradecer e Abraçar, né? Deve ser a mesma música. Ah, se você não se importar, Galeno, a gente vai colocar com a Beth Carvalho, que é o que tem aqui, tá bom? Se você se importar, você pode mandar alguma mensagem aí, escolher outra, ou a gente colocar essa música pra você na outra semana. A gente coloca, tá ok? Pra te atender. Opa, temos mais uma aqui, mais uma participação aqui.

0: 99674-1536. 619-9674-1536. Agora, se você ainda quiser mandar mensagem, tem tempo ainda, pode mandar. Vamos agora colocar aqui a mensagem do nosso querido José Carlos de Bertioga.
1: Bom dia, Luzia. Tudo bom?
0: Tudo bom.
1: Comigo tudo bem, graças a Deus. Vou mandar um alô aqui hoje para minha irmã Maria do Carmo, que deve estar ouvindo lá o programa. Para meu sobrinho Gel, meu cunhado Gel, sobrinho Gabriel, José e Giovana também. E também vou mandar também para Antônio do Pessoa, para Edgar, que o meu morreu, para Alderina, para Rubens, para Marcos do Alho, para Milena, para você aí, para o Boró, para o Ageu, para o Otávio, e enfim, para todos os ouvintes da Rádio Nacional. Um abraço para todo mundo, um bom dia, e também quero desejar um feliz Dia das Mães para todas as mães, para você, Luziana, também que é mãe, né? E para todas as mães do Brasil. Bom dia e até outro dia. Zé Carlos de Bertioga, Minas Gerais.
0: Tá certo, Zé Carlos. Até agora, o Zé Carlos é o último aqui que mandou mensagem, mas se você quiser mandar mensagem, tem tempo ainda, até o final do programa pode mandar mensagem. Agora a gente vai pedir, sabe o quê? Uma matéria que a gente tem aqui. Primeiro eu vou ler aqui uma notinha, e depois eu chamo a matéria. O Centro Cultural Justiça Federal realiza duas novas edições do projeto Cinelândia, que é cinema na rua, nos próximos dias 12, né, que é amanhã já, e 26 de maio. O objetivo é ampliar o acesso da população ao audiovisual brasileiro. As sessões são gratuitas e vão ocorrer às 18h30, a céu aberto, na rua Pedro Lessa, Cinelândia, região central do Rio de Janeiro. No dia 12, amanhã, será exibido o filme Casa Branca. O longa-metragem é dirigido por Luciano Vidigal e disponibilizado pela produtora Vitrine Filmes. Inspirado em histórias reais, Casa Branca apresenta a relação de cuidado e amor entre um neto e sua avó, Dona Almerinda, que vive com Alzheimer. A classificação indicativa é 16 anos. No dia 26 de maio, teremos uma classificação indicativa de 10 anos de idade, que o projeto homenageia as mães e exibe Desapega, longa dirigido pelo tailandês Hu Chien e protagonizado pelas atrizes Glória Pires e Maísa. O filme conta como a saída de casa de uma filha, que vai cursar fotografia nos Estados Unidos, pode levar a mãe a voltar a ser uma compradora compulsiva, vício que já havia abandonado. Segundo o diretor executivo, né, desse projeto, né, que é do Centro Cultural Justiça Federal, Ricardo Horta, a proposta é levar o projeto Cinelândia Cinema na Rua a apresentar ao público exibições frequentes, sempre gratuitas, sem necessidade de distribuição de senhas. Então é isso aí, ó. Vai ter cinema na Cinelândia, Rio de Janeiro, dia 12, amanhã, e dia 26 de maio, às 18h30, de forma gratuita, quem quiser só chegar, que vai assistir o filme. Tá ok, pessoal? E vamos também agora passar uma matéria, que é sobre o Senado Federal vai discutir a redução do tempo mínimo de atividade militar exigido para a aposentadoria integral de policiais e bombeiros. A proposta foi aprovada pelos deputados federais e deve chegar para análise do Senado Federal nos próximos dias. Confira na reportagem da Rádio Senado.
2: O Senado Federal vai discutir a redução do tempo mínimo de atividade militar exigido para a aposentadoria integral de policiais e bombeiros. A proposta, que teve origem na Câmara dos Deputados, visa conceder autonomia aos governos estaduais para diminuir esse período em até 5 anos, reconhecendo as dificuldades inerentes a essas profissões. A regra atual prevê que os militares, para fazerem jus à aposentadoria com valor integral de seus vencimentos, devem trabalhar por 35 anos, sendo ao menos 30 deles como militar. Com a proposta, os estados passariam a ter a liberdade de

0: reduzir o tempo necessário na atividade militar de 30 para até 25 anos. O senador Stevenson Valentim, do Podemos do Rio Grande do Norte, afirmou ser favorável à discussão do projeto no Senado e explicou suas razões.
1: Você sabe que é trabalhar na escala 24 por 24, 24 por 32? Não, e lidando com situações de estresse, passando o dia todo lidando com coisas que ninguém quer lidar, que é a segurança pública, que é trocar tiro com bandido, que é subir morro, que é ir atrás de traficante, de bandido. Eu acho que é justo a gente discutir isso aqui.
0: O texto também afeta a regra de transição daqueles que ingressaram na carreira antes de 2020. Os estados terão a permissão para baixar o requisito mínimo de 25 para 20 anos de serviço militar, embora os profissionais ainda precisem arcar com um pedágio proporcional ao tempo que faltar. Da Rádio Senado, Douglas Castilho.
2: 2h21 e vamos de música, né? Atendendo pedidos aí dos ouvintes. A primeira música é Amigo Taxista, Zé Neto e Cristiano, pedido da Milena, aqui de Brasília, nossa querida nutricionista. A segunda música é Folha Seca, Amado Batista, pedido do Zé Roberto, de Teresina, Piauí. A terceira, Amo em Silêncio, Roupa Nova, pedido do Walter de Tuiutaba, Minas Gerais. Vamos ouvir, 2h21, daqui a pouco a gente volta.

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2: Não, ninguém. Então, vamos lá, né? 2h31, o pessoal hoje resolveu ir dormir, né? Não tá mandando nenhuma mensagem aqui no WhatsApp. Então, vamos, né, ler mais uma notinha aqui e continuar com música, né, pessoal? Vamos aqui. Hotéis, pousadas e hostels de todo o Brasil passaram a usar obrigatoriamente a ficha nacional de registro de hóspedes em formato 100% digital. Com a ferramenta, os hóspedes vão poder fazer check-in com antecedência antes da chegada ao hotel por meio de um link, né, um QR Code, que é enviado pela hospedagem. O procedimento pode ser feito ainda diretamente em dispositivos disponibilizados na hospedagem. O sistema segue as regras da Lei Geral de Proteção de Dados, garantindo a proteção das informações pessoais dos usuários. Adotada desde 20 de abril, a ficha digital é a versão eletrônica de um cadastro que existe há décadas e sempre foi obrigatório nos meios de hospedagem no Brasil. De acordo com o governo, a ficha digital não representa qualquer tipo de monitoramento de turistas. O sistema não foi criado para rastrear deslocamentos, controlar viagens ou vigiar cidadãos. Os dados coletados são basicamente os mesmos já exigidos anteriormente no modelo em papel, como informações de identificação do hóspede, né? Esses dados têm finalidade administrativa, estatística e de apoio à segurança pública, como já ocorria antes da digitalização. Então, pessoal, sim, são os mesmos dados que eram pedidos antes, quando você chegava no hotel, só que antes você preenchia tudo à mão. Agora, para facilitar um pouco, agilizar o processo de check-in, você chegar no hotel, já não perder mais tempo, já ir direto para o seu quarto, não tá mais, né, tá cansado, ainda ir preencher ficha. Não, agora você já faz tudo via link, né? Eles mandam um link para a pessoa já preenche tudo antes de chegar no hotel. Quando chega no hotel, já tá tudo preenchido direitinho, você já vai descansar no seu quarto, sem precisar mais essa chateação de estar preenchendo ficha, né? Isso foi um novo sistema adotado no Brasil, né, que vem aí para facilitar essa hospedagem, né, do pessoal, né? Então, você que vai viajar, já vai se hospedar no hotel, já vai encontrar essa nova realidade a partir de agora. E a gente vai continuar aqui atendendo os ouvintes. Agora vamos colocar aqui a música

agradecer e abraçar. Foi um pedido do Galeno. A gente tem aqui com a Beth Carvalho. Em seguida, vamos ouvir O Caderninho, com Erasmo Carlos, e Alguém na Multidão, com Golden Boys. 2h34, daqui a pouco a gente volta.

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2: E temos aqui recadinhos, aqui os últimos aqui do nosso WhatsApp. Eu falei que o pessoal tava dormindo, a Melena Caroline respondeu aqui, tô dormindo não, tô bem aqui na escuta. Que bom, Milena. Joana e Roupa Nova, isso. É, vamos aqui, ó, Hildon Borges, né, mandou aqui um recadinho.
3: Bom dia, bom dia, bom dia, minha amiga Luziânia Xavier. Sou o Hildon Borges aqui de Niquelândia, estadão de Goiás. Como é que tá você, minha amiga?
2: Tudo bom.
3: Passando aí para deixar o meu abraço aí e parabenizar aí a todos pelo Dia das Mães, que já passou, foi ontem, mas um pouco atrasado, mas eu tô mandando aí de agora. Mando um abraço aí para as duas Teodora, a Teodorinha dos Macaquinhos, a Teodorinha do Setoró. Abraço aí para o Antônio do Pessu. Abraço aí para o Zé Alves lá em Rondônia. A Carminha Nós também, lá em Roraima. Abraço aí para a nossa amiga Eli Couto, a Zezé e a Vânia também, aí também da Vicente Pires, tá bom? Um abraço a todos. E se você puder, toca aí uma de Odair José aí. Pare de tomar a pílula, viu, minha amiga? Tô por cá, um abraço, uma ótima segunda-feira, tchau, tchau.
2: Pare de tomar a pílula. Ó, daí, José. Oi? Vamos ver se dá, né? É, Hildon Borges pediu. Hildon Borges. É, o próximo aqui... É, o Galeno, acho que ele tá agradecendo aqui a música, deixa eu ver aqui. É, ele tá ouvindo a música. Não tem? Para de tomar pílula? E o Dom Bosch, se você quiser outra música do Odair José, a gente toca, mas para de tomar pílula, não tem. Inclusive, vou até pedir pra incluir na nossa programação. Essa é só a música aqui. Deixa eu ver aqui.
4: Eu ouvi, eu fiquei muito satisfeito. Que do alto seja retribuído as forças de vocês todos que habitam nessa rádio nacional. Muito a rádio querida. Eu agradeço e levo o meu reconhecimento, o nosso superior, nosso Deus, para dar força no corpo de vocês, aonde vocês pisais com seus pés. Nem pedra não tropeçará na presença de Deus e da Mãe de Deus. Eu fiquei satisfeito, estou.
2: Obrigada, Galeno. Obrigada, a gente tá aqui para atender os ouvintes, tá bom? Agora vamos para o último aqui, que é o Éder João. O último, eu acho que acredito que ele vai ser o último de hoje aqui. Bom dia, sempre ligados, Ari Moisés, Éder João, Celeste Ramos, Toninho Ramos, Anderson Ramos e Dele Ramos, Ceilândia Norte. Favor tocar um Sonhadores, Joana e Roupa Nova. Já tá aqui na agulha. Ofereço para todos da rádio, para Calismar e Pedro José em Goianésia, Mauro Mendonça no Gama, Helen Couto, Iracema, Kátia Tavares, Ceilândia, Clemilda no Paranoá. Para todos do grupo Amigos do Rádio, domingo tem outro encontro no Parque da Cidade. É isso aí, tá relembrando aí que domingo tem um encontro. É para a torcida e para a torcida do Vascão. Ah, não deu certo aqui a gravação do áudio. Mas ele está colocando aqui todos os placares aqui da Série D. Tivemos Luverdense de Mato Grosso 1 e Gama 2. Ceilândia 0 e Operário de Várzea Grande Mato Grosso 1. Aparecidense 2, Brasiliense 1. Capital 1 e Misto de Cuiabá 0. O Hildon Borges está mandando aqui mais um áudio.
3: É, minha amiga Luziana Xavier, vê se tem aí então aí, Eu e a Praça. Eu e a Praça aí, com o Daí José.
2: Eu e a Praça, com o Daí José também.

0: Também não tem? Então
1: Bota pra ele essa aqui, ainda vou tirar você desse lugar.
0: tá bom. Então troca uma dessas que você me mandou aí. A volta ou não vou ficar? Tá, então vai ficar um sonho a dois, roupa nova, a nossa próxima música. Aí em seguida vem a volta com os VIPs e a última. Vou tirar você desse lugar com o Odaí José, não é isso? Pronto, a gente vai encerrar com essas três músicas aí, pessoal. 2h49. Daqui a pouco a gente volta só para se despedir.

0: Cláudia Leite, o Kelo, Babado Novo. Obrigado.
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2h56 e o Madrugada Nacional vai chegando ao seu final. Ô, pessoal, não fique triste, né? Logo mais à meia-noite a gente volta a se encontrar, se Deus quiser e Ele quer. E a gente volta a ter esse nosso encontro aqui. Bom dia, Brasil! Bom dia, planeta Terra!

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1: Vamos lá, seguindo com Ed Mota, Colombina, de Ed Ritali.

0: Rita Lee, saúde de Rita Lee, Roberto de Carvalho, Vitor Ramil, de Vitor Ramil, não é céu.
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0: Aí Lô Borges, Samuel Rosa, de Lô, e Márcio Borges, um girassol da cor do seu cabelo.

0: Arlindo Cruz e Zeca Pagodinho, de Arlindo Cruz e Zeca Pagodinho, Somente Sombras. Gonzaguinha, a música é dele. Recado.
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0: Orquestra Imperial, de Nelson Trigueiro e Geraldo Pereira, sem compromisso.

Lulu Santos, tudo com você, de Lulu e Nilo. E Jorge Benjor, de Benjor, Cowboy Jorge. 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Marco Ribas, a embaixatriz de Marco Ribas.

Aí no final tivemos aí com a Adriana Calcanhoto Marítimo, de Adriana Calcanhoto, e Zé Ramalho e Dominguinhos, de Ramalho, Beira-Mar. 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Skank e Negra Lee, de Samuel Rosa e Nando Reis, Ainda Gosto Dela.

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1: Aqui, Rádio Nacional, para você agora, Gilberto Gil, Toda Menina Baiana. A música é do próprio Gil.

Paralamas e Marisa Monte de Ebert Viana, O Amor Não Sabe Esperar. E Roberta Sá de Rafael Rocha, Delírio. Alceu Valença, Rouge Carmin de Alceu Valença.

0: Ângela Rorô, de Ângela Rorô e Ricardo Macor, Compasso e Maria Gadu, de Caetano Raptime, Camalhoa.
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0: Tulipa Ruiz e Felipe Cordeiro, Virou, de Manuel Cordeiro e Luiz Chagas.

Aíses e Posse de Gilberto Gil, Barato Total, Nara Leão e Chico Buarque de Holanda, João e Maria. Djavan, Cerrado, a música do Djavan.

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2: Oi, Brasil bonito, meu Brasil lindo. Vamos lá, gente, na bigodeada. Atenção, agora, 5 da manhã.
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2: Alô, Brasil, bom dia. Começando mais um programa nesta segunda-feira, dia 11 de maio. Eu sou Luciano Barroso, a produção da Bruna Alves e da Cléo Borges. No estúdio, Antônio Carlos. Na mesa de som, Chacareiro. Fala, Zé, tá de volta. Aí, Zé Lins, bom dia. Programação musical, Jaider Ribeiro de Amorinho Gatinho. A colaboração da Delgrácia Pinto. Os colegas no CIA, no Rodeador. Agradecer também o Otávio Fernandes. Avinho, obrigado aí essa semana. Nós estamos começando mais um Brasil Rural no 61 996741536. Bom dia.
4: Bom dia.
2: Bom dia, meu amigo da estrada, obrigado pelo carinho da sintonia. Bom dia, você da agricultura familiar, uma ótima manhã, ouvindo Nacional Brasília, Nacional da Amazônia Ondas Curtas, Nacional do Alto Solimões em Tabatinga. Bom dia, Portugal. Buenos dias, Colômbia. Guiana Francesa e Bélgica, bonjour. Estados Unidos, Canadá, Inglaterra, Guiana Inglesa, good morning. Para você na Alemanha, moin. No Japão, konnichiwa. Para você no aplicativo. Alô, Rio, bom dia. 5 e 2, meu Brasil.
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1: Obrigado, Brasil. Nós estamos juntos, é a nossa voz chegando até você. Uma ótima manhã. Hoje, dia 11 de maio, dia da integração do telégrafo no Brasil. Você sabia que a primeira linha conectava o Palácio Imperial ao Quartel do Campo, no Rio de Janeiro? Primeira linha, dia do telégrafo no Brasil. E hoje nós vamos falar da doença do cajueiro. Hoje nós vamos trazer aqui as informações com relação à doença do cajueiro. Tem um aplicativo aí que vai explicar tudo direitinho, tá bom? Hoje no nosso Brasil Rural, vamos juntos, 61996741536. Vai, meu coração, ô, meu Brasil gigante. Bom dia, Teodoro Sampaio e

0: Passe Livre, são 5:06. Bom dia, bom dia, bom dia, meu Brasil rural. Meu Brasil lindo, lá vamos nós. E...
1: Bigodioso!
0: É, Maria Aparecida pediu Escolta de Vagalumes, foi a primeira de hoje. A nossa bigodeada de hoje. Bom dia, meu Brasil rural. Bom dia, gente que trabalha. Bom dia, gente bonita. Estamos juntos. Este é o Brasil Rural.

0: Bigodeada bonita, Rick Renner. São 5 horas e 10 minutos. Bom dia. Foi a bigodeada de hoje, Zé?
1: Bigodeou!
0: Esse termo eu aprendi há muito tempo com uma ouvinte nossa do Paraná. Ela falou, ó, quem chega primeiro, é o bigode que chega primeiro, então a bigodeada. E aí, tá tudo bem? Final de semana, como é que foi? Gente, pelo amor de Deus, ontem, aqui em Brasília, ninguém ficou dentro de casa. Não é possível. Você saía, eu fui tentar sair, falei, não, vou pegar um almoço ali com a dona da pensão. Não dava não, hein? Carro pra tudo quanto é lado, gente pra tudo quanto é lado. Você conseguiu, Tonho? Você conseguiu? Facilitou? Ficou em casa mesmo, né? Você, Zé? Também, né? Ficou em casa também. Olha, tinha gente pra tudo quanto é lado. Eu até me lembrei de uma dessas viagens que eu fiz. Eu não vou falar o estado, não. Mas assim, eu, um lugar que eu sempre ia, de vez em quando eu ainda vou. Eu pretendo esse ano, talvez, dar uma passadinha por lá. Eu, a primeira vez que eu fui, eu passei, eu não tinha a marcação ainda da estrada, não sabia direito como é que era. E eu passei do... Rapaz, uma fome... Que eu passei coisa, peguei um retão que não tinha nada. Eu falei, gente, eu preciso achar. De repente, no final de um retão, você vira à esquerda. E aí você tem umas casinhas com umas cortelazinhas. E eu vi um negocinho assim, fora da pista, afastado um pouco da pista. Ainda me lembro ainda, pintadinho de amarelo. Falei, oh. Aí eu olhei e falei, aquilo ali parece um restaurante. Eu falei com o pessoal da família, falei, e aí, vamos arriscar? Bora, vamos arriscar. Aí eu fui lá, só tinha um carro lá, cheguei, falei, olha aqui, é um restaurantezinho, a coisa mais linda do mundo, simples, rapaz, beira de estrada, coisa mais linda, tudo, falei, puxei aqui, eu gosto desse tipo de coisa, simplicidade me fascina. Aí fui lá no restaurante, cheguei, entramos e tal, veio de lá uma pessoa muito educada para atender e tal, pois não, e me deu o cardápio, sabe esse cardápio plastificado? Tinha lá uns 50 pratos, é exagero, mas uns 30 tinha. Aquele monte de coisa, eu olhei, nossa, tem isso, tem aquilo outro, tem uma coisa. Aí chamei a pessoa, só ele dentro do estabelecimento. Aí virei para ele e falei, ô rapaz, que beleza, hein? Mãe aqui, tudo simplesinho, eu e minha mãe aqui cuidando, falei, que barato. Eu falei, e aí? Eu queria esse aqui, a gente queria experimentar esse aqui. Ele falou, ih rapaz, essa não tem. Eu falei, ô, que pena. Aí olhei lá um outro prato, aí combinamos, falei, esse aqui, porque tinha de costela a fazão. Eu falei, esse aqui, ele falou, rapaz, tá difícil, esse também não sai agora, porque nós não fizemos. Falei, então vamos facilitar. De todos esses aqui, tinha uns 50. De todos esses aqui, o que que tem agora? Aí ele virou para mim e falou assim, tem bife e tem frango, galinha caipira. Eu falei, opa, vamos lá. Eu já tava varado de fome, pensa. Aí eu virei para ele, falei assim, beleza, quer dizer, dos 30 lá no cardápio, meus amigos de restaurante aí de beira de estrada, não coloca cardápio com 50 coisas, não. Coloca só o que você tem, o trivial ali, o feijãozinho com arroz, e nós estamos bem, né? Facilita a nossa vida. Aí tá. Eu fui, virei para ele e falei assim, combinei lá com a família, falei, e aí, dono da pensão, os meninos, falei, tá, uma galinha caipira então. Aí ele, tá, beleza, então, galinha caipira. Quando ele ia saindo, eu resolvi perguntar, porque eu estava varado de fome, mas uma galinha caipira, né, dependendo, leva o quê? Uma meia hora, 40 minutos. Aí eu virei para ele e falei assim, ô, meu querido, e, por favor, quanto tempo vai demorar aqui? Porque nós estamos numa fome. Ele falou, não, é rapidinho, às 2 horas. Eu falei, como é que é? Ele falou, não, porque mãe ainda vai pegar a galinha ainda. Eu falei, não, moço. Não, não faz isso não, moço. Que isso? Aí ele falou, não.

0: A mãe pega a galinha ali rapidinho. E aí a gente prepara, tá? É porque tem que ser preparado com todo cuidado e tal. Falei com ele, tá bom, então vamos fazer o seguinte, esquece a galinha. Aí eu brinquei com a pessoa, falei, o boi já tá morto? Já tá tudo certinho? Ele falou, não, o boi já tá o bife. Falei, manda um bife. Pra... Só pra você ter uma ideia, eu todas as vezes que eu vou a esse estado, eu passo nesse lugar e eu almoço lá. É lógico que eu peguei o telefone, que aí eu tava ligando. E eu já liguei a pessoa, não, hoje eu tô em tal lugar, hoje eu tô não sei onde. Mas mesmo assim eu passo. Uma das melhores comidas que eu já experimentei, feijãozinho, arroz, a salada dele é só alface e tomate, mas é a salada que tem, tem mais nada, é aquilo ali. E é tempero maravilhoso. Então, são coisas que a gente vai aprendendo na vida, né? E eu agradeço demais essas figuras. Agora, 2 horas numa galinha caipira, eu morro. São 5h15. Paulino Doido, Paiacan. Bom dia, Paulino. Gostosura acordar, Brasil Rural. Obrigado, Patos de Minas. Obrigado, Paulino.
1: Bom dia, Luciano Barroso.
0: Bom dia, Zói.
1: Aqui é o Zói de Bila.
0: Ô, Zói.
1: Luciano, mandar um alô aí pro Vagalume. Vagalume, pai e filho. Mandar um alô aí para todos os choferes de caminhão que tá na escuta do programa Brasil Rural. Estamos por cá, Luciano, na escuta do programa. Em busca ali da finalização do contrato.
0: É.
1: Tá bom, meu amigo? Toca para nós aí uma moda aí de Chico Rei Paraná. Qualquer uma delas aí para nós.
0: Tá bom, meu
1: ofereço querido. A todos que tá na escuta do programa Brasil Rural e todos que gostarem da moda. Mandar um abraço para toda essa rapaziada aí da Fazenda São Pedro, Vila Panambi, ele é o município de Formosa do Rio Preto, Bahia.
0: Aê.
1: Valeu, Lulu!
0: Valeu, meu querido! Obrigado, Zói! Bom dia, grande Zói de Bila!
2: Bom dia, meu amigo Luciano Barroso!
0: Bom dia, Euclides!
2: Euclides da Lagoa de Serrões, Santa Casa na Bahia! Bom dia para os amigos Eleodoro, Pocatelho, Vagalum Pai e Filho, São Miguel de Portugal, Alemão, Alice, Edileuza, Maria Zé, e assim todos os conterrâneos, Santa Ritense, Macidão Bahia, e os ouvintes em geral da nossa Bahia, que estiver ouvindo o programa Brasil Rural, meu amigo Luciano Barroso. Ô meu amigo, roda uma música para nós aí, Milionário José Rico. Cordão de ouro, eu ofereço para todos os ouvintes e quem gostaram da música. Bom dia, bom dia. E também para Joaquim do Engenho de Dentro. Bom dia a todos os ouvintes do Brasil Rural.
0: Bom dia, gente. Dentro é no Rio de Janeiro, tem gente ouvindo a gente, obrigado. Uma ótima manhã, alô Rio.
3: Bom dia, bom dia, bom dia. Bom dia para todos. Luciano, eu quero um com o Renê e chorei no final.
0: Certo.
3: Se você puder passar hoje, faz dia que eu não assisto ao programa, que eu estou trabalhando longe de casa, uns 20, 26 quilômetros, mexendo com cega, enfim, estou saindo já, quase saindo.
0: Que mais, meu querido? Bom, o Raí, ele falou, Renê e Raí, aqui nós temos a informação que o Raí continua internado em Goiânia. Deixa eu dar uma pesquisada aqui e ver se ele está melhor. Ele está internado aqui, nós temos a informação que ele continua internado em Goiânia. Vamos procurar aqui, trazer uma pesquisa. Fala, meu doce grande Miguel!
4: Aqui quem fala é Miguel, de Boa Vista, Horário, São Barroso. Estamos aqui junto com o nosso trovão azul ligado na nossa nacional, nosso Brasil Rural, pela Rádio Universitário, Luciano Barroso. Luciano Barroso, um grande abraço para todos vocês do Instituto da Rádio Nacional. Luciano Barroso, aqui quem fala é Miguel, de Boa Vista, Horário, Luciano Barroso. Tamo junto, até a próxima, tchauzão, São Barro.
0: Valeu, Miguel!
4: Miguel! Ê, Luciano Barro, hoje tem viajada boa, Luciano Barro, até quarta-feira, viu, Luciano Barro?
0: Beleza,
4: pegar nossa carguinha hoje é puro móveis projetado, Luciano Barro. Vamos pro município do Amajari, na cidade da Vila Brasil, Luciano Barroso, já já da boa.
0: Um abraço, meu querido Miguel. Que Deus o acompanhe sempre. A Fiocruz, a Fundação Oswaldo Cruz, conseguiu a patente para tratamento contra malária resistente, especialmente em casos, né, onde os medicamentos tradicionais já não estão funcionando. O método utiliza um composto conhecido que demonstrou capacidade com relação à malária. Segundo os pesquisadores, o diferencial está na capacidade de superar mecanismos de resistência. Então a Fiocruz agora já tem a patente contra a malária. E é muito importante, com certeza. 5h19, bom dia, Deilton. Bom dia, meu querido. Estou aqui na sintonia na Fazenda Limeira, em Presidente Jânio Quadros, Bahia. Uma ótima manhã, bom início de semana aos amigos, ao Zé Flamengo, ao Gessinho Topógrafo, Wesley Pedro Ribeiro, Hélio no Crixazinho, Wesley em Brasília, Alemão Três Corações, todos o grupo Amigo do Amanhecer. Quer entrar no nosso grupão? O nosso grupo é o seguinte, é só pra gente bater papo, tal, não tem discussão de política e religião. Tem gente que acha que vai entrar no grupo e vai, ah, agora sim, vou ficar aí. Não, calma, gente. Quero ouvir se você voltar com a banda, com Bruna Viola, tá? E César Menotti e Fabiano. Tá bom, Adeildo? Ele falou, ó, vou pedir pra essa semana. Então tá bom, Adeildo, nós vamos anotar aqui, porque durante a semana roda. Ah, Ricardinho. É por isso que o pessoal fala que você vacilou, o Ricardão chega. Quando tem, aqui no estúdio aqui agora, tinha um Grayswell aqui, e aí chamaram um, chamaram o Ricardo. O Ricardão, ele resolve o problema. Rapaz, não tem perigo. Vacilou, gostou, Zé? Ricardão resolveu o problema aí? Cuidado com o Ricardão. São 5h20. Fala, Zé.
5: Deixa eu mandar um abraço pro Daniel.
0: Ah, pensei que fosse pro Daniel, Ricardão.
5: Daniel, que tá lá em Fortaleza, ouvindo a Rádio Nacional. Ah. Ele, inclusive, trabalha no hotel onde eu estava hospedado.
0: Ah.
5: Um cara gente boa, prestativo pra caramba. Daniel, um abração, meu irmão.
0: Ô, Daniel, bom dia, Daniel. Conhece o Ricardão? São 5h20.
6: Bom dia, Luciano, jesuíta, Santa Cruz da Venerada. O que houve? Que você sumiu, 2 dias você não fez o programa. Diga, meu Deus, um programa tão bom e acabou.
0: Que isso, jesuíta, foi o que não?
6: Luciano, passa pra mim hoje a música de Lourenço e Lourival.
0: Pode eu sumir?
6: Como eu chorei. Quero oferecer pra você, que é um ótimo locutor, pra Cremilto, pra Maciel, pra Naelio Alves, pra Maria Paraná, pra Zé do Padre, pra Diego Maradona, Facebook, Dona Dilce, mas seu João, Carlos e Jacinho, pra Zé Flamengo, pra Simone, pra Carminha, pra o Gaguinho mais Marilene, pra Genival Lapau, e pra todos que estiverem ouvindo esse maravilhoso programa, Grupo do Amanhecer.
0: Obrigado.
6: Tudo de bom, Luciano, pra você. Um cheiro na carequinha.
0: Agora, dona jesuíta, a senhora me deixou preocupado. Eu não sumi, não. Eu tô aqui, ué. É que domingo eu não trabalho. Onde foi Dia das Mães, eu não trabalho no domingo aqui. Às vezes eu tô, por exemplo, domingo que vem eu tô aqui. Tô de plantão, não é, na Amazônia. Tá? Mas, dona jesuíta, eu tô aqui, dona jesuíta.
7: Bom dia, Luciano Barroso. Bom dia, jesuíta Nacional de Brasília, Brasil Rural. Gaguinho de Santa Cruz na sintonia. Luciano, passa aquela de sempre, não, viu? Do programa para amanhã, Zé Vaqueiro Coladinho. Ofereço para nosso amigo Diego Maradona, meu amigo Alemão e Três Corações, Diego Maradona, Vagalumim, nossa amiga Ecreu daqui em Santa Cruz, Giovanni Dias, Tia Jesuíta, nosso amigo Chico Tavares, Cremilto do Caldecana e a todos que faz parte do grupo O Amigo do Amanhecer, meu amigo, viu? Estou na sintonia. Um alô para José Lins e a todos que estão na sintonia do Brasil Rural.
0: Valeu, Gaguinho, obrigado. Ô, Neves, hoje tem a música que você pediu, Neves. Tá me ouvindo, minha querida? Hein? Ótima manhã para você, bom dia. Paz, fé, saúde, esperança, criados por Deus, Éder João. Obrigado, Éder. Ó, Luciano, bom dia. Tô por cá nessa segunda-feira, quero desejar uma ótima semana para todos nós. Eu quero ouvir Linda Demais com Roupa Nova. Ofereço para Maria Erandi, Ana de Jacareacanga, Edgar Lindoval, Adeilton, Jesuíta, Dona Marcilei, Carminha Oliveira, Carmen Oliveira, Valdivino, Wesley, Sandra, Pedro Ribeiro. Ok, Luciano, tamo juntos. Vamos para frente. Não, aí é Flamengo. Aí é contigo, Zé Flamengo. Aí é contigo. Vai lá nisso. Ô, rapaz, vamos dar uma olhadinha aqui. Peraí, deixa eu acessar aqui para trazer para vocês os resultados dos jogos de ontem. O Zepilético Atlético Mineiro empatou com o Botafogo. O Remo empatou com o Palmeiras. Remo empatou 1-1 com o Palmeiras. Foi lá dentro. Brabo, hein?

0: Mirassol e a Chapecoense, empate. O Corinthians sapecou o São Paulo, 3-2. O Santos ganhou do Bragantino, 2-0. O Grêmio, o Flamengo ganhou do Grêmio, 1-0. Ô, Ricardão, qual é o seu time? Hein?
1: Flamengo.
0: Flamengo ganhou do Grêmio, 1-0. O Vasco ganhou do Atlético Paranaense, 1-0. Então, aqui foram esses os resultados de ontem, dos jogos realizados ontem. Falar nisso, sou torcedor do Mirassol. É. Sabe o que o Mirassol fez agora? Mirassol, porque a camisa da seleção brasileira tinha uma empresa que servia a seleção brasileira. Essa empresa não está mais, agora é uma outra. Essa é do Brasa, esse negócio aí, eu tô fora. Ué, nunca vi ninguém falar Brasa, eu estou fora. Aí o Mirassol lançou uma camisa com essa empresa que patrocinava a seleção, com o Pelé. O Pelé, que o pai do Neymar comprou lá os direitos do Pelé. Eles entraram no acordo lá, lançou, em vez de ter o Michael Jordan lá jogando basquete, lançou uma camisa com o Pelé. Tem ela amarela, Mirassol tem amarela e tudo. Então, essa é a camisa que representa, para mim, representa o futebol brasileiro. Camisa com o Pelé, sabe aquele gesto do gol? Se lembra que eu comentei aqui que deveria ser o Pelé? Pois é, agora tem o Mirassol. Tem ela amarela, tem ela de várias cores, inclusive a preta. É linda a camisa preta, maravilhosa. Ah, tô te falando, moço, não tem conversa não. Ô, Carminha, você quer que eu ouça aqui qual áudio? Você mandou 5.362 áudios. Deixa eu ver aqui, pelo menos um. Deixa eu ver esse aqui, ó, primeiro.
2: Bom dia, Brasil Rural. Bom dia. Ótimo dia, excelente dia, extraordinário dia. Ei, Lulu, hoje continua a festa, né? O R.O. das mães. Embora, gente.
0: Bora, gente.
2: Povo de Boa Vista, Roraima, acorda. Uhul, os quatro pancalhados, abre as porteiras, bota o buzinaço. E simbora, gente. Bota o berrante. Bora guardar os cachorros.
0: Isso, guarda.
2: Um abraço para todas as mulheres produtoras agrícolas, né? As comunidades, as associações. Um abraço aí para Jaqueline, aqui lá no Passarão, a comunidade do Passarão. A todos, felicidade, a nós, a todas as mulheres, todas as mães. Bora, gente. Celídia maravilhosa, cadê você?
0: Bora!
2: Ótimo dia, Lulu! Bota aí, tocando em frente pra nós aí, é o Missato.
0: Tá, eu vou fazer isso, tá? E ela botou aqui, Brasil Rural, nós, nossa voz, gratidão, Luciano. A vida, rapaz, meu Deus do céu. Costela com molho barbecue. Costela com molho barbecue? Aí você me quebra. Ô Neves, oi Neves, você tá me ouvindo, né? A Neves aqui, deixa eu ver o que ela mandou aqui.
3: Bom dia,
0: ó.
3: Luciano Barroso.
0: Bom dia, amor.
3: Eu estou te ouvindo, todos os

0: Isso, eu tô aqui.
1: Bom dia para todos, bom trabalho, boa segunda-feira para todo mundo.
0: Valeu,
1: Aí,
0: Neves.
1: muito obrigado. Você vai colocar minha música.
0: Agora.
1: Quietinho.
0: Não, é Estrada
1: Minha não, a
0: Vermelha.
1: música que eu pedi, né?
0: É Estrada
1: Falei.
0: Vermelha que ela pediu. Então, nós vamos ouvir agora a música que você pediu, tá bom, Neves? Para você é Vitor e Léo, com participação de Milionário José Rico. São 5h28. Estrada Vermelha. Neves, eu não sei o que houve com essa música, não. Desde o primeiro dia tá tendo enganche. Enganchou de novo. Mas nós vamos desenganchar. Aí, desenganchou. Agora, Zé, é essa? É essa, então tá lá.

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2: Estamos juntos, Brasil. 5h33, bom dia. Porto FM. Obrigado, Porto FM. Até amanhã. Universitária de Boa Vista, Roraima, Serra Dourada, Novo Brasil, Goiás. Rádio Placar de Ortigueira, no Paraná. Rádio Cidade FM de Bom Jardim, no Maranhão. Rádio Alta FM de Lago da Pedra, no Maranhão. Obrigado. A BRFM em São Francisco, Minas Gerais. Bom dia. Comunitária Alternativa FM de Terra Alta, no Pará, Lobereca. Nossa FM, Barra do Chapéu, São Paulo. Bom dia, Jandiro. Mais FM em Maceió, Alagoas. Carlos Dias, bom dia. Uma ótima manhã. Lá vamos nós, Brasil. Ei, aqui, Carminha. Se você... Sai, cachorro. Peraí, deixa eu dançar um pouquinho. Peraí. Ah, menino, aí sim.

Forró Sacana e Zé Cabaleiro, Forró do Malagueta. Rapaz, o Sunguinha vem aqui no estúdio. Ei, Otávio, Otávio veio pro estúdio só pra dançar forró. Esse gosta, viu? Ô, meu Brasil!

0: 5h38, Brasil, bom dia. O que foi, meu querido? E aí, Raimundão?
1: Bom dia, Luciano Barroso, Sérgio Grosso, que eu vou embora. Eu mandei um alô pra ti no programa da Luziane, ah, agora.
0: Que bom.
1: É, eu quero ouvir, só ouvir hoje. Só ouvir hoje, Bíblia de Pau, porque o pessoal também gosta de Bíblia de Pau, qualquer um. É. Alô, Luciano, amigo Tito Brás, Marão Brasil, tamo junto e misturado. Alô, Brasil, que mora em Brasília. Luciano acordou, já tá falando. Amigo Tito Brás, Marão Brasil. Tô ligado, Luciano.
0: Tô ligado, vai lá, meu querido.
2: Falta bem pouquinho pra daqui a pouco.
0: Eu, hein? Esse povo arruma cada uma. É só Raimundão Pinto do Brejo. Valeu, Raimundo. São 5 horas e 38 minutos. Você comigo no 61996741536. 61996741536. O Brasil vacinou mais de 1 milhão de gestantes contra um vírus principal causador da bronquite. A bronquite é uma doença respiratória que afeta crianças menores de 2 anos de idade, tá? Principais sintomas: coriza, tosse, febre, espirros, chiado no peito e respiração rápida ou cansada, tá bom? Para você ter uma ideia do que está acontecendo. Meu irmão Calunga, alô Cavalcante, alô Goiás, bom dia.
3: Bom dia, bom dia, bom dia, Luciano Barroso.
0: Bom dia, Joaquim.
3: Bom dia, programa Brasil Rural. Mandar um alô para a galera com o pé do programa. Mandar um alô para todos os amigos do grupo Amigo do Amanheceu, Gersinho, Dona Dias, Cremil, do Caldo de Cana, Tevaldo, Vagalume. Mandar um alô também pro Apolinário na Fazenda Vazontão, Tia Augusto na Fazenda Chambal, o delegado é o Primo Cirro aqui em Pof, Tuniquim da Pinga.
0: Pof.
3: Mandar um alô também pra Prima Tereza no Vão do Moleque. Horacelo, Ivan Calunga, João da Guardião. Mandar um alô pro Walter em Cavalcante, o Nonozinho, Adão da Cabeceira do Vão, essa galera e toda. É. Toca aí pra nós amanhã com Teodoro e Sampaio. Água no leito, felicidade pra todos os ouvintes do Brasil Rural. Bom dia, bom dia.
0: Bom dia, bom dia. Rodei água no leito, sabe, você ouviu, Jaquezão, hein?
4: Bom dia, Luciano.
0: Ô, dona Marilu.
4: Bom dia, toda equipe.
0: Bom dia.
4: Luciano, hoje é um dia muito, muito especial pra
0: isso.
4: Gente aqui.
0: É?
4: Hoje é aniversário da Maria Alice.
0: Oh, meu Deus!
4: A minha princesa tá fazendo 9 anos.
0: 9 aninhos.
4: E por isso eu quero oferecer para ela a música da Ana Castela, Boiadeira, tá?
0: Ah.
4: E parabéns, Maria Alice. Tudo de melhor na sua vida. E você continue sendo essa menina meiga e amorosa como você é, tá? Um abraço, fica com Deus e felicidade. E canta os parabéns pra ela,
0: Luciano. Vou cantar de novo. 5h41, Maria Alice completando 9 aninhos. Ô, Maria Alice, obrigado aí pelo seu carinho, pela sua sintonia, tá bom? É, Boiadeira foi o que ela pediu com Ana Castela? Foi isso que ela pediu? Foi? Nós encontramos aí Boiadeira? Não, não encontramos não? Então deixa eu ver aqui, deixa eu tentar uma coisinha aqui, Zé. Vamos ver se a gente consegue atender, mas enquanto isso eu vou agradecendo o carinho da sintonia e você participando no 61 99674 15.

0: Feira. Ei, minha querida Maria Alice, sua avó te ama, as pessoas te adoram, tá bom? Feliz aniversário, que Deus te proteja sempre. Continue sempre me ouvindo aqui no Brasil Rural, tá? Estamos aqui com aquele carinho. Dona Marilu, dá um beijo gostoso nela por todos nós, tá? Parabéns, Maria Alice. Espero que ela esteja ouvindo. Será que tá acordada a hora dessa, hein? Será? São 5h44. Bom dia, Clígia, Rosália.
1: Bom dia, Luciano.

0: Aí nós vamos pegar a estrada no rumo de Altamira, de Brasil Novo. Tá bom, Luciano?
1: Tá bom, meu querido.
0: Estamos reportando aqui a viagem para você.
1: Isso, beleza.
0: Positivo?
1: Positivo.
0: Forte abraço e... tudo, irmão!
1: Gente, que realidade. A gente vê, esse Brasil é espetacular, né? É um mosaico de vida, uma inspiração para qualquer ser humano. O Brasil, o nosso país, é um espetáculo. Ele, pelo que eu vi aqui na foto que ele mandou, tá raiando o dia, que coisa linda, gente, no Amazonas. E ele tá numa balsa. Ele, né, o Clinge e a Rosária, numa balsa, caminhoneiro. Vai narrando a viagem. Conta pra mim, eu adoro quando é o caminhoneiro, Zé, que ele manda pra cá dizendo como é que tá o trecho. Tô passando em tal lugar, o trecho tá assim, tá assado. Não é o pessoal da Serra Verde FM? Bom dia! Oi, Viçosa, no Ceará. Bom dia, Serra Verde. Liberal de Morada Nova, Raimundo Estrela, bom dia. Universitária FM de Teresina, no Piauí. Três Rios FM, Uruçuí, no Piauí. Rádio Antares de Teresina, Piauí. Web Aventura Regional, Belém, Piauí. Rádio Lourenço de Calçuene. Web Brega Music, Belém, no Pará. Rádio Mix de Castanhal, no Pará. Rádio Novo Tempo, Uruçuí, no Piauí. Obrigado, gente. Bom dia, Brasil.
2: Bom dia, Luciano, amigo.
1: Bom dia.
2: Bom dia para todos que estão ouvindo. Se possível, que você passasse a música Saudade Bandida, de Zezé de Camargo Luciano. Uhum. Para oferecer para todos que estão ouvindo aí. É, para minha irmã Angélica, minha mãe Eva. Estou aqui com ela. Em Cabrobó, Pernambuco. Isso. Um abraço para todos. Jesus abençoe todas as mães.
1: Valeu,
2: do Natan. Brasil.
1: Obrigado, Natan.
2: Em especial, as mães ouvintes do programa. Jesus abençoe.
1: Um obrigado, abraço, muito obrigado. Gilvani Dias, tá tudo bem, Gilvani? Fazenda Alegre, bom dia, Luciano. Pediu Namorada que Sonhei com Newton César. Dedicando a você, ao Gaguinho, obrigado. Dedicando a mim, ao Gaguinho, ao Clemilton, na Hélio. Para todos, Gilvani, muito obrigado aí pelo carinho da participação. Santa Cruz, a venerada Rádio Cultura de Santa Cruz. Líder em audiência, tem pra ninguém. E ó, que felicidade. E ainda permite que a minha voz chegue aí em todos pra Santa Cruz, a venerada. Muito obrigado. A vida não tem replay. Nunca mais teremos a mesma idade, o mesmo dia, a mesma oportunidade. Então aproveita, cada segundo. É o filósofo Germino, mandou essa aqui. E é verdade, Germino. Só Deus te deu uma prova difícil. Não se preocupe, se Deus te deu uma prova difícil, não se preocupe, pois Ele sabe até onde você pode suportar. Essa luta não é em vão, não. Pode ir pra luta, vai chegando, vai conseguir.
3: Bom dia, meus amores. Bom dia, Luciano Barroso, José Luiz, Antônio Carlos. Bom dia, Antônio Nunes, Eli Couto. Bom dia, Osemar. Bom dia. Bom dia, amigos e amigas do Grupo do Amanhecer. Bom dia, Carminha, Edna Maria, seu Evilásio, seu Vagalume, pai e filho, seu Alemão. Bom dia!
1: Bom dia!
3: Ouvinte do Brasil Rural. Bom dia. Aqui é Maria José. Estou passando para desejar uma feliz semana abençoada e iluminada para todos nós. Bom dia, povo de Deus. Um beijo, um cheiro, um queijo e fui.
1: Obrigado. A FUNASA, Fundação Nacional de Saúde, vai monitorar a partir de sábado agora a qualidade da água no Rio Doce em 173 pontos que abrangem 32 municípios de Minas Gerais e do Espírito Santo. As águas foram impactadas pelo rompimento da barragem em 2015, se lembra? A barragem lá de Brumadinho? Pois é. Foram despejados 400 milhões de litros cúbicos, de metros cúbicos de resíduos tóxicos e na lama lá no Rio Doce. Nossa senhora, eu me lembro da época. Ixi, 19 pessoas morreram. A instituição pública, vinculada ao Ministério da Saúde, assumirá o trabalho que era feito pela Fundação Renova, criada em 2016, para gerir o processo reparatório da San Marco. Então, tá aí. Vamos lá, vamos dar uma olhadinha, ver se ressuscita o Rio Doce. Ô, dona Marcilei, a senhora está bem, Gaúcha do Norte? Agradeço às pessoas que me atiraram pedras, pois com elas construí um castelo de sabedoria que usei para ser feliz e conquistar o sucesso. Bom dia. Eu tô por cá. Ótima semana. Pra vocês tudinho. Aí, galerinha.

0: do grupo, o amigo do amanhecer, Dona Marcilei. A senhora é maravilhosa, Dona Marcilei. Dona Marcilei, fala com o Ambrolino, não ficar com zangado, não, mas nós amamos a senhora, tá bom? Um abraço, Dona Marcilei.
1: Bom dia, galera do bem!
0: Bom dia, nego doido! Não tomou seu
1: bom
0: remédio,
1: dia,
0: não?
1: Galera.
0: Bom dia, Luciano. Ótima semana, cheia de bênção pra todos. Um cheiro na canequinha, meu querido. Que Deus te abençoe. Ô, Marioneide, muito obrigado. Fico feliz demais, Marioneide. A Carmen dançando forró. O alemão, são 5 horas e 50 minutos. Ô, Zé, cadê o alemão?
2: Bom dia, Luciano Barroso. O alemão aqui de Três Corações, coladinho na Grande Barreira, coladinho na 242. Bom dia pra Carminha. Bom dia pra Toninha aí de Boa Vista, Roraima. Bom dia pra Wesley também aí de Boa Vista. Bom dia pra Nildo, Nildo Show. Bom dia pra galera da Paraíba, rapaz. Bom dia pra Zé Luiz. Bom dia pro Mago Osto. Bom dia pro Zé Lucão. Tem também o Zé da Vaca, Lulu.
0: Tá bom.
2: Bom dia pra Fernandão Caminhoneiro. Bom dia, Diego Maradona. Bom dia, Enio Fausto. Bom dia, meu amigo José Alves. Dona Maria Aparecida. Bom dia pra Dona Francisca. Dona Marcilei, seu Ambrolino. Bom dia pra Diego Maradona. Vagalume Véi. O coroa da pressão, um minutinho, Luluzinho de Jesus.
0: Ô, baianinho falsificado, você não é alemão, não, é baiano, tá?
3: Olá, Luciano, bom dia, gente de trombas. Gostaria de ouvir aí do Milionário José Rico, Ilusão Perdida. Certo. Ilusão Perdida, Milionário José Rico.
0: Bom dia, Luciano Barroso. Gessim, me aguarde. Vou aprontar uma contigo, me aguarde, Gessim. Gessim, eu topo, já combinei, inclusive, com a senhora, mandou um recado para mim, dizendo que nós vamos nos encontrar em Barreiras. E aí, de Barreiras, nós vamos aí cercar meu pedacinho de terra. Me aguarde. Ele entrou pro clube do Silas. Ele se lascou, porque eu vou lá. Você vai ver, eu vou lá. Aqui, Gessil Topógrafo Formosa do Rio Preto, Bahia. Pediu a música do Chico Rei, Paraná, Alma Transparente, oferecendo para a esposa, Dona Carla, para a mãe, Dona Dirce, para a Dona Jesuíta, Adeilton, Luiz Lopes, Hélio Xavier, Joaquim do Engenho, Pedro Ribeiro, Alemão, Clemilton, Lidian, Diego Maradona, Pocatelha, todos do grupo Amigo do Amanhecer. Me aguarde. Me aguarde. Ô, Duca Pedra, tá tudo bem na Rádio Cidade? Ótima manhã pra você, Duca Pedra.
4: Bom dia, Brasil Rural.
0: Bom dia,
4: Luciano Barroso.
0: Antônio Nunes.
4: Bom dia, Carminha, Divino, Zezé, Ellen Couto, Jana Moura, Teodora, Etevaldo, Osemar.
0: Ah, meu Deus, ligaram aqui, travou. Não pode ligar, gente. Ah, isso.
4: Valdivino, bom dia a todos que estiverem na sintonia, bom dia, alemão, grande abraço, Luciano.
0: Um abraço, meu querido, muito obrigado.
4: Luciano Gamão ganhou mais uma lá fora, hein?
0: Quem?
4: Invicto ainda, hein?
0: Ah, calma, vai devagar, faço não. Ô, gente, eu falei aqui da Dona Marcilei, falei, ó, eu espero que o Ambrolino não fique zangado, mas nós amamos a Dona Marcilei. Você sabe, ele botou aqui, ó, ele mandou aqui agora. Sabe aquele garotinho olhando assim, com o olho arregalado, dizendo com quem disse? O que foi? Qual é o problema? Ih, ô Zé, é melhor antes esquecer isso, largar isso pra lá. É, eu tô com medo agora. Agora deu medo. Eu, hein? Ih, rapaz, o homem tá digitando. Ainda bem que ele tá longe, mas ele tá digitando. Vamos ver o que ele tá mandando aqui. Calma aí. Ô Luiz, arrumei confusão, Luiz.
5: Ô Luciano Barroso.
0: Fala, meu mestre.
5: Manda um alô pra nós aqui em casa, com a Júlia, os meninos.
6: Alô!
5: Mataquara, mãe, então, Judinha, Giliade, seu Deltim, tia Nazaré, Pelé, pescador,
0: certo.
5: Flores de Goiás, Dedezão, Anselmo na Fazenda Larga, os produtores do Bela Vista, em Planaltina de Goiás, os produtores do Polo Cinema, em Sobradinho, os produtores aqui da Associação Mista, Cooperativa Cooperar, roda uma moda boa pra esse povo aí, tá bom?
0: Tá bom, deixa comigo.
5: Valeu, um abraço, meu amigo.
0: Boa semana. Ô, presidente, vai ter um negócio aí na terça ou na quarta-feira, ó, eu vi na Associação Mista, o que vai ter aí? Ih, Zé, o Ambrolino mandou aqui, ó, bom dia, tô por cá na escuta. Agora, isso aqui tem várias interpretações. Se ele falar, bom dia, tô por cá na escuta, significa que tá tudo bem. Agora, se ele mandou assim, bom dia, tô por cá na escuta, significa que ele não gostou. Pois é. Bom, eu também sei, hein, Zé? Vamos tentar consertar aqui o negócio. Eu também sei o seguinte, que Ambrolino é um cara... É lindo ele. Ah, dona Marcileia ama esse homem. Ele é um espetáculo, é uma maravilha. Ele é assim, um pássaro. O que mais é que a gente inventa aqui? O que, é que a gente pode falar? O que o medo não faz, hein? Ô, Josué, bom dia, Josué. Obrigado aí pelo carinho da sintonia. Tá no INCRA ouvindo a gente. Bom dia, bom dia. Esse é o nosso, o meu, seu, nosso Brasil Rural. Uma ótima manhã. Neri, você está bem, Neri? Sereno na flor, sereno, serenou na flor, Irmãs Freitas. Ei, Neri, Chácara Samambaia. Bom dia, gente. Bom dia, meu Brasil Rural, meu Brasil lindo. O país que eu amo tanto.

0: São 5h58, bom dia.
1: Opa, meu amigo. É um café da manhã para os produtores junto com a Godevasco.
0: Ah, tá.
1: Na quarta-feira, 9 horas da manhã. Godevasco quer conhecer.

0: Então, para vir aí, kit de irrigação, kit de energia solar,
1: Ah, tá.
0: tobata, trator, microtrator, caminhão. Aí eles querem escutar os produtores, ver a necessidade que eles têm desses bens aí, se vai mesmo ser bem utilizado ou não.

0: Meu Deus do céu. Ela mandando abraço pra Carminha, Dona Geralda, Robertinha, Cananda. Nada, meu amor. Um bom dia pra você. Denilson, bom dia, bom dia. Bom dia, bom dia, povo bonito. A Rádio FM de Alto Boa Vista, no Mato Grosso. Vem aí, Dagmar Faleiros. Rádio Cultura de Santa Cruz, a Venerada. Vem aí, Maciel Souza. Rádio Iraquara FM Bahia. Vem aí, Manuel Souza. Gente, obrigado, muito obrigado pelo carinho de todos vocês. Uma ótima manhã. Bom dia, Ambrolino. 6 horas em Brasília.
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0: J.G. de Araújo Jorge escreveu vários poemas, dentre eles, Os Versos que Te Dou. Ouve estes versos que te dou, eu os fiz hoje, que sinto o coração contente enquanto teu amor for meu somente. Eu farei versos e serei feliz. E hei de fazê-los pela vida fora, versos de sonho e de amor. E hei depois relembrar o passado de nós dois, esse passado que começa agora. Estes versos repletos de ternura são versos meus, mas que são teus também. Sozinha hás de escutá-los, sem ninguém que possa perturbar vossa aventura. Quando o tempo branquear os teus cabelos, hás de um dia mais tarde revivê-los nas lembranças que a vida não desfaz. E ao vê-los com saudade em tua dor, hás de rever chorando o nosso amor, hás de lembrar também de quem os fez. Se nesse tempo eu já tiver partido e outros versos quiseres, teu pedido deixa ao lado da cruz para que eu possa levar para onde eu for. Quando lá novamente, então tu fores, pode colher no chão todas as flores, pois são os versos de amor que eu ainda te dou. Ô Márcia, bom dia, em Braslândia. Adoro esse poema do JG. É um poema que transcende a vida. Ei, Márcia! Leandro e Leonardo, pra você. Essa noite foi maravilhosa. 6:03, Brasil.

0: Bom dia, Mocorongo. Quem é que manda esse bom dia? Sempre ele, o Vitor Castro. Bom dia, Vitor. Ô, gente, falar nisso, o Vitor mandou um recado aqui pra mim. Deixa eu ver se eu acho ele aqui, que é importante. Ah, o Zé, sabe aquele trabalho que ele tava fazendo lá? Na Bernardo Saião, lá, naquela... meu Deus, esqueci lá como é que é o negócio. Bom, é o trabalho... Ah, bom dia. Bernardo Saião, estamos acelerando para liberar o mais rápido possível a via, a escavação muito profunda. Ele mandou aqui 6 metros cavando, mandou até uma foto, ó, lá em Bernardo Saião, na rua lá, onde ele interditou, que ele falou que estava interditado. Isso aqui é um trabalho, esse trabalho é de suma importância. Isso aqui é captação, no mínimo, de águas pluviais. Né? E o trabalho é muito profundo, por quê? Porque quando chove em alguns lugares aqui em Brasília, alaga tudo. Vira um destempero. Ali no 26 de setembro é um Deus nos acuda. Parece que tem um rio passando por lá. Então, isso é muito importante que as pessoas possam fazer esse tipo de trabalho que o Vitor está fazendo. Grande engenheiro. São 6h07. Ô Zé!
1: Bom dia, Luciano Barroso. Nessa segunda-feira de maio, mas Dona Ariene toma aqui, Leofina aqui, né, Dona Ariene?
2: É.
1: No radinho de pilha. Né?
2: Todo dia eu assisto ele.
1: Ela não te ouve, não. Ela faz te assistir no rádio mesmo.
0: Oh, Dona Maria.
2: No rádio.
1: De pilha.
2: De pilha, isso.
1: Ele acha
2: muito bonito. Ele gosta de um sorriso muito gostoso.
1: E a senhora gosta das risadas do Luciano, né, Dona Rita?
2: Muito.
1: Luciana, ela disse, se fosse nove, você não fosse casado, ia dar um negócio, hein, Dona Ariane?
2: Não. Zezinho, deixa dessa brincadeira.
1: Diga lá, Dona Ariane.
2: Deixa dessa brincadeira, se eu não gosto.
0: Aí, ela ficou zangada.
2: Não gosto dessas coisas.
1: Não gosta desses deboches, né, Dona Ariane?
2: Eu gosto de respeito.
1: Ela gosta de respeito.
0: Aí, é bom.
2: Porque
1: A senhora não é nem formiga.
2: Gente,
0: mas que coisa.
2: Sarna pra mim.
1: Passe e coça.
0: Isso, Dona Maria.
1: Se você escutar aquela música. Quando passarem por mim, finge que não me conhece, né, Dona Ariane?
2: É.
1: É. Manda um beijo pra ele. Beijo, não é um beijo, não.
2: Um forte abraço para você.
0: Isso,
2: Deus,
0: obrigado.
2: Que lhe abençoe, Deus que lhe dê saúde e tudo de bom, de paz,
0: obrigado.
2: Saúde e tranquilidade, dinheiro no bolso.
0: Dona Mariene, agradeço demais a senhora. Obrigado, obrigado.
3: Não me conhece, né, Dona Mariene?
0: Gente, não, ficou muito alto. Dirani, eu não entendi o que você mandou, porque ficou muito alto aqui, tá bom? Mas
4: bom
0: vamos
4: dia,
0: lá.
4: Luciano.
0: Bom dia, Raimundo.
4: Eu sou Raimundo Nagero do Brasil. Moro na Conquista 1, município de Itaituba. Luciano.
0: Oi.
4: A Rádio Nacional da Amazônia. É minha companheira de todos os dias, principalmente seu programa.
0: Que beleza.
4: Brasil Rural.
0: Que beleza, Raimundo.
4: Às 5 horas ela não está entrando no ar, só uma chiadeira.
0: Ô, gente, o que, que houve
4: ela
0: aí?
4: Ela só vai entrar das 6 às 7 horas.
0: Ué? Oh, tem
4: e
0: que
4: a
0: ver.
4: Voz do Brasil que acompanha o jornal, tudo. Não é minha companheira. E é que ela não está prestando para nós. Só uma chiadeira medonha, tem hora que a gente não acompanha nada, principalmente essa hora que ela.
0: Ô Raimundo, eu vou passar esse áudio para você, para nossa engenharia, tá? Vou passar esse seu áudio para nossa engenharia, para dar uma olhada no que está acontecendo, tá bom, meu querido? E eu te agradeço muito aqui o carinho da sintonia no Brasil Rural,
5: noite,
0: tá?
5: Maurício Abelha, a paz está ali.
0: Ô, agora meu querido, que... o Maurício, deixa eu contar um segredo para você, porque você não conta para ninguém não, tá? É um segredo só nosso, viu, Raimundo? O Maurício é à noite, ele trabalha à noite, viu? Ele tá dormindo agora, o Zuiudo tá dormindo. No dia do aniversário dele foi difícil acordar o homem. Tá bom, meu querido? Bom dia.
6: Bom dia, Lulu, meu fofo.
0: Bom dia,
6: por cá, graças a Deus. Tudo deu certo, fiz uma cirurgia. Tô em casa agora, repousando. Mas é isso aí, Lulu, meu fofo. Um abraço a todos aí, né? Um ótimo dia para os Zé Lins e todos aí que fazem o programa Brasil Rural com o Lulu, meu fofo, meu carequinha.
0: Ô
6: Lulu, meu fofo, manda um alôzão lá para a galera do grupo Amigo do Amanhecer, de às vezes era assim para não esquecer de ninguém, né? Nossa amiga Dona Geralda, Dona Dice, também nosso amigo Jessinho Topov, nossa amiga aqui Diogo. É meu primo aqui, o Diogo, aqui lá do... Lá dos garimpos, lá do tal do... Como é que é o nome, Diogo? Macapá, Taituba. Um alôzão lá pra aquela galera de Macapá, Taituba. É isso aí, Lulu, meu fofo. Tamo por cá. Quando você puder aí, toca um modão bom pra nós aí.
0: Só comigo.
6: Tchau e obrigado.
0: Ô, valeu.
6: Vamos recuperando devagar.
0: Ô, ô, Zé, você que tem contato com ele, ele operou de quê? É, onde foi? Ele tirou... É mesmo?
3: Tirou.
0: Não, tirou, tirou um pedaço? Vixe, foi. É mesmo? Foi, Zé?
3: Foi.
0: Eu, hein? Bom dia, Luciano. Maradona, depois você fala que é amigo do Zé Lins. Ele tá aqui acabando com você, bom. Estou bem, graças... Luciano, bom dia. Eu estou bem, graças a Deus. Obrigado pela música, Sereno Serenou na Flor. Uma abençoada semana para todos nós. Ô, oh, Neri, obrigado, Neri. Você é maravilhosa. Ai, ai. O pecado é o silêncio, mas a colheita é barulhenta. Ah, o, não, perdão. O pecado é silencioso, mas a colheita é barulhenta. E é verdade. Pecadinho, todo mundo na moita. Quando explode também não sobra nada. Depois do amor de Deus, nenhum amor nesse mundo é maior que o amor de mãe. E opa, Germino, você hoje tá caprichando, hein, Germino? Fala, meu grande Onzemar, o rei da goiaba, aqui.
7: Bom dia, meu amigo Luciano Barroso.
0: Bom dia, meu grande.
7: Bom dia a todos aí que estão ligados no... Brasil Rural, José Marco Balcanto, falando de Brasil e Distrito Federal. Passando nessa manhãzinha de segunda, pra pedir uma moda aí também de Sérgio Reis.
0: Qual?
7: Panela Velha.
0: Uma boa.
7: Te agradeço, você tem um dia abençoado com todos os ouvintes. Um abraço pra minha amiga Zezé, Antônio Nunes e Elio Silva Coito. Um abraço,
0: valeu. Um abraço, Zé Marco. O Vitor tá pedindo pra você mandar um alô pra mamãe meu amor, quer dizer, o amor dele que é mãe da Bruninha.
8: Alô!
0: Isso. Bom dia! Bom dia, amor do Vitor Castro. Uma ótima manhã. Ei, Bruninha, bom dia.
9: Bom dia, meu amigo Luciano Barroso. Natanael Cato, Ceará, meu amigo rei. Começando a semana, né, meu amigo rei? Bora, assim, não é panela no ferro, né?
0: Bora.
9: Foi boa, meu amigo rei. Um abraço, bom dia e boa semana.
0: Obrigado.
10: Oi, Luciano Barroso. Manda uma alusão pra Pula do Razantão. E Joaquim Marmaria. Lá no Engenho 2.
0: Certo, Dirani. Obrigado. Agora eu ouvi direitinho. Agora eu fiquei feliz, minha querida. Muito obrigado pelo seu carinho, Dirani. Uma ótima manhã pra você, tá? Aí vem ele, o doido. Vamos ver como é que tá a voz do doutor de hoje.
11: Barroso,
0: ah, tá normal. Pra... Essa voz normal dele é linda. Aí, vamos ver. Bananinha, dá um jeito nele.
11: Brasil Rural, Família Nacional, Antônio Lopes de Santos, Santa Maria.
0: É.
11: Passando pra desejar a todos um bom dia, uma boa semana. E o Bananinha tá aqui, Luciano Barroso.
0: Lá vem ele, lá vem ele.
12: Lulu, bom dia, pessoal. Eu fiz um poema pro Dia das Mães.
0: Ih.
12: Que diz assim, ó.
0: Ih.
12: É, mamãe querida, meu coração por ti bate, bate como um caroço de abacate. Obrigado por ter tirado meu dedinho com a linha e não com alicate. Lindo poema pra mamães do grupo de todo o Brasil. É o Bananinha, foi. Tchau, tchau.
0: Esse poema dele é um espetáculo, rapaz. É, tá bom, Bananinha. Ô, meu querido Lorenzo de Valverde, mandou aqui o livro Universo em Desenho.

0: encanto, um conhecimento sobre a verdadeira origem da humanidade e o destino do ser humano. Ele diz que são obras que já chegaram a mais de 70 faculdades e foram traduzidas, é isso? Cadê, gente? Ô, meu computador, me ajuda. Foram traduzidas para 16 idiomas. Ele fala que ele é estudante há 22 anos. Aí, a leitura sobre a mente impulsiona sonhos e alimenta a alma. Ixi, bela frase, gostei
1: bom
0: dessa.
1: Bom dia, Márcia, Luciana. É a Márcia Ferreira de Braslândia. Tô ligada no seu programa, bom demais o seu programa. Manda um alô pra mim aqui em Braslândia. Gostaria de ouvir uma música com Cristi e Ralph. Qualquer uma das músicas deles que você rodar pra mim aí, todas são boas. Beleza para você e todos da Nacional, todos ouvintes, todos meus amigos. Eu, Márcia Ferreira, moro aqui em Braslândia, essa cidade maravilhosa. Uma ótima semana para você.
0: Obrigado.
1: E a todos.
0: Você ouviu o Leandro e Leonardo, Márcia, que nós rodamos?
2: Moi.
3: Pai.
0: Bom dia, Filipa. É do Flávio aqui de Berlim. Ah, meu Deus. Um bom dia da Filipe e do Flávio em Berlim. Moi. Pra você, tá? Ô, Filipa, moi. Pro Fábio, o pai dela, moi. Tá? Um abraço. Ô, quem é aqui?
4: Bom dia, Luciano Barroso.
0: Bom dia.
4: Gostaria de pedir a música do Zé de Camargo e Luciano, oferecer pro meu esposo, pra você, pra Márcia Ferreira,
0: obrigado,
4: pra minha irmã que tá nascendo Coelho, pro Valdemiro, pra Madre Nassi, pra Fátima, pro Gerson, pra Madre Mazé, Tete, o Darlan Neném, e pra todos da rádio, pro Zé Neto, pro Sérgio Moraes, pro Jota Mata, que dá a Santa Maura. E um bom dia pra você, com muita saúde, muita felicidade, muitos anos de vida.
0: Obrigado.
4: Gostaria que você rodasse minha música mesmo, viu?
0: Qual?
4: Sou ouvindo seu programa todos os dias, não mando áudio pra você, mas sou ouvindo seu programa todos os dias.
0: Obrigado.
4: Um bom dia.
0: Muito obrigado, Raimundo. Muito obrigado. Bom dia, tá? Oi, Reumar.
5: Bom dia, meu amigo Luciano Barroso. E aí, tudo bem?
0: Tudo bem.
5: Tô te ouvindo aqui.
0: Obrigado.
5: À noite eu vou estar lá no Maurício.
0: Tá bom, obrigado, Reumar. Muito obrigado, Reumar Santana. Ele não falou onde ele tá, ele disse, tô te ouvindo aqui. Então tá bom. 6h17. Bom dia, Kleber, Petrópolis, Rio de Janeiro. Obrigado pela sintonia.
6: Olá, Luciano, bom dia, bom, bom dia. Bom dia, Zé Lins. Bom dia a você, ouvinte aí do nosso Brasil Rural. Aqui em Campinas, 10 graus hoje. Estou trabalhando na sintonia desse programa maravilhoso, tá bom?
0: Ô Zé.
6: Um grande abraço, Adalberto Carlos Gomes, Campinas, São Paulo.
0: Zé, você não vai acreditar. Você não vai acreditar. Outro dia nós batalhamos pra caramba e o Zuyu tá dormindo. Você acredita que o Zuyu tá acordado? O Zuyu tá acordado. Eu falei dele aqui, ele mandou um áudio. Ô Zuyu, eu vou ouvir o áudio. Cuidado com o que você vai falar, que eu não tô bom hoje não.
7: Alô, alô, meu amigo Luciano Barroso, bom dia, bom dia Brasil Rural, bom dia ouvintes de todo o nosso país, bom dia José Lins, como é que você coloca um porco aí no capadão roncando dizendo que eu estou dormindo e o Luciano dizendo que o Zuiudo está dormindo, estou mais acordado do que nunca e ouvindo o melhor programa de rádio do Brasil.
0: Que isso?
7: Brasil Rural. Um abraço. Bom dia do Maurício Rabelo para todo mundo. E até logo mais no Eu de Cá, Você de Lá. Mandar um abraço aí pro ouvinte que falou meu nome aí. Muito obrigado. Bom dia.
0: Foi o Raimundo. Foi o Raimundo, Maurício. Foi ele. Ô, gente, o Maurição tá ouvindo a gente. Olha que beleza. Ele faz o Eu de Cá, Você de Lá, que é um programa histórico. Eu já tive o prazer de apresentar também o Eu de Cá. Começou com o titio Gilvan Chaves. Vários foram os apresentadores. Quem realmente marcou o Eu de Cá foi Luiz Alberto e agora Maurício Rabelo. Então, o Eu de Cá começa às 8 horas. Hoje, segunda-feira, ele começa às 9. Então, ele perdeu uma horinha, mas continua o mesmo Eu de Cá, tá? Lindo, maravilhoso, com o grande Maurício Rabelo. Não... Zé, como é que ele fica aí? Como é que ele tá dormindo? Aqui, Maurício, é pra você. Ele já tá acordado, moço. Hoje ele...

0: Ele já está acordado. No dia. Ô Maurício, bom dia para você, meu querido. Bom dia, Lulu. Um abraço, Carmen, Valéria, Adênia, Marcilei, Vanilde, Rosângela. Ah, tá vendo? Você fica falando aquele negócio que ele fica dormindo, o homem não está dormindo. E ele fica ouvindo a gente. Ô Cocina, muito obrigado, Cocina. Um abraço para você, tá? Eu, hein? O que que foi aqui? Que isso, gente?
1: Alô, bom dia, senhor Luciano, aqui é o velho Juvenes da Fazenda 2x0. Eu sou avô do Tony Lopes, aqui de Santos Fé da Bahia.
0: Ah, pois não,
1: Senhor
0: vovô.
1: Luciano, eu tava vendo que as coisas de antigamente eram melhores, eram mais duradouras. Eu tava mexendo num baú ali, eu achei uma lanterna minha, que eu usava essa lanterna 83 da construção da barragem de Sobradinho. E também uma vez faltou energia em Salvador, lá no farol da barra, e o governo do estado me pediu essa lanterna para clarear as embarcações. Ela clareava assim um raio de mais ou menos de 30 quilômetros. Aí quando eu mexi no baú, eu achei essa lanterna com as pias raio-vaque, rapaz. E ela não tá funcionando ainda, tá clareando um raio assim, mais ou menos de uns 10 quilômetros. Pensa que as coisas antigamente eram melhor, mais duradouras, né, seu Luciano?
0: É, com certeza.
1: Pois é, eu tô por cá na fazenda do José.
0: Eu vou te falar um negócio. Não é mentiroso, não, menino. Uma lanterna que clareia 10 quilômetros. Ah, pera aí.
2: Aqui na São Sebastião, estou aqui no DF, na São
0: Aqui no
2: Sebastião.
0: DF.
2: Amanhã à noite vou visitar o Maurício Rabelo lá no programa dele.
0: Sai do Maurício? O Maurição mandou aqui. Obrigado, meus amigos. Luciano, Zé Lins. Ué, Maurício, você não vai. Eu acho que eu sei o que aconteceu. Ontem foi dia das mães, Maurício deve ter aprontado, dormiu no sofá. Foi isso que aconteceu, Maurício? Grava aí para mim. Grava aí. Dormiu no sofá, não? Aqui, um abraço a todos os amigos. Ah, uma ótima manhã, Delfina. Bom dia, Luciano. São 6h21. Delfina, mande um alô aqui para nós em Teoflotone, Minas Gerais. As minhas amigas Geralda, Glória, Vanice, Lídia, Valéria, Ana, Mary, para todos os ouvintes, um beijo. Oh, eu agradeço muito. Ó, o Raimundão aqui de novo, que mandou um abraço para você, Maurício. Ó.
3: Bom dia, Luciano Barroso.
0: Bom
3: Pois
0: dia.
3: é, Luciano. O Raimundo aqui de Imperatriz, Maranhão.
0: Aí,
3: Também. Eu gosto do programa do Maurício Rabelo.
0: Isso, bom.
3: Conheci uns amigos. Conheci o Murilo, conheci o Adriano. E conheci todos. E gosto do programa do Maurício Rabelo, todo dia de noite. Peço música, ele manda. Eu queria pedir a música da Edmar Freitas.
0: Assim.
3: Toalha branca,
0: Boa.
3: oferecer pro Maurício Rabelo, tá ligado?
0: Tá mesmo.
3: Murilo, Adriano, todo mundo que estiver ligado. Obrigado e bom dia, Luciano Barroso.
0: Eu quero lembrar que todas as vezes que alguém fala do Maurício aqui, ele fica me devendo R$ 10. Essa conta já tá em 1.000. Ele não paga, não. Não é possível um negócio desse. Ô, grande Paulo Giovanni PG!
4: Bom dia, meu amigão Luciano
0: Bom
4: Barroso,
0: dia,
4: todos os
0: PG.
4: ouvintes do Brasil Rural. Luciano,
0: Vixe!
4: aqui no Acre, friagem é coisa rara de se acontecer, você sabe disso, né?
0: Ó, rapaz, tá com 16 graus no Acre.
4: Então, estamos acostumados a acordar aí com 25 graus e durante o dia chegar até 33, 35. E hoje a máxima aqui, Luciano, 25 graus, agora 16. Pense. O Acreano tá todo empacotado. E o mineiro que mora aqui também.
0: Não, mas vou te falar um negócio, mas tá bom, hein? Não, 20, 16 graus tá ótimo. Eu peguei 14 abaixo de zero quando eu fui lá visitar meu filho. Aí é que eu vou te falar um negócio, fora a ventania. São 6 horas e 23 minutos em Brasília. Nós vamos. Ah, não, Zé, peraí. Ô, Zé, deixa eu dar um bom dia aqui. O Maurício tá gravando alguma coisa lá. Esse Zé Lins é. O Maurício falou aqui, mandou um recado aqui para você. Eu não vou falar agora, não. Ele está gravando alguma coisa lá. Quando ele terminar de gravar, vamos desejar um bom dia para quem está fora do país. Para quem está fora do país. Vamos lá. Bom dia, bom dia. Portugal, Diego Maradona, bom dia. Colômbia, Letícia, buenos dias. Guiana Francesa e Bélgica, bonjour. Nos Estados Unidos, Canadá, Inglaterra, Guiana Inglesa, good morning. Na Alemanha, moin. No Japão, Konbanwa. Agora sim, porque já é noite lá no Japão, então é boa noite. E aproveitando também, para a gente deixar bem tranquilo, você que está fora do país, Brasília 6h24, em Toronto, no Canadá, 5h24, em Lisboa, 10h24, em Londres, na Inglaterra, 10h24, em Berlim, 11h24, em Bruxelas, são 11h24, Tóquio, 18h24, já à noite, Bogotá, 4h24, tá bom? Uma ótima manhã para esse povão todo, esse Brasil bonito. São 6h24. Ô Maurício, manda logo esse áudio aí, porque eu tenho que seguir aqui com o programa, tô esperando você, ué. Aqui o Diego Maradona, bom dia, meu fofo, tá em Portugal. Tá mandando aqui, eu tô esperando ainda. Enquanto, deixa eu trazer mais uma informação, porque ele tá gravando um livro, não é possível. Ô Zé, o que que houve com ele? Você foi acordar o homem, aí o que que acontece? O negócio dele é à noite, 9 horas da noite.

0: domingo, que enviou resposta a uma proposta dos Estados Unidos para iniciar negociações de paz e acabar com a guerra. As informações são da agência Reuters, com base na mídia estatal iraniana. Está no site da Agência Brasil, tá bom? Quem é que está aqui,
1: gente? Bom dia, meu amigo, bom dia.
0: Bom dia.
1: Eu sou aqui do Cidade do Iapoque.
0: Oi, Cidade.
1: Eu tenho 25 anos que escuto a Rádio Nacional.
0: Oh!
1: Meu coração aí, que eu amo demais essa rádio.
0: Obrigado.
1: Muito bom dia, meu amigo. Agora eu tô no garimpo.
0: Obrigado, meu amigo garimpeiro.
1: Eu me chamo Fernando, rapaz.
0: Obrigado, muito obrigado, tá? Eu espero que dê tudo certo aí no garimpo. Aqui, o Maurício mandou. Vamos ver o que ele mandou aqui.
2: Ô, meu amigo Luciano Barroso, como é que você adivinha, hein, rapaz? Sofá tava quentinho,
3: dormiu
2: bom demais.
3: No sofá.
2: E nada melhor do que acordar às 5 horas da manhã e ouvir o Brasil Rural, né?
3: Falei,
2: mesmo
3: não falei?
2: Com a deficiência na sonoplastia aí do José Lins. Um homem ruim de mesa, rapaz. Bom dia pra você. Bom dia, Raimundo, Imperatriz do Maranhão. Quanta saudade, meu amigo Raimundo. Obrigado pela lembrança. Saudade aí da Praça Brasil, do povo de Davinópolis, do povo da Cidelândia, tudo em Imperatriz do Maranhão. Um abraço, meu amigo Luciano Barroso. Obrigado ao Riomar Santana. Estou esperando lá no Eu de Cá, você de lá, viu, Riomar? O moço de bonito de Minas, em Minas Gerais. Bom dia!
0: Ó, agora vai, vocês faz o Pix aí, seu ator. Ele não paga, não. Não, faz
4: Luciano,
0: o Pix.
4: Bom dia.
0: Bom dia.
4: O Maurício está acordado essa hora, mas ontem foi domingo, ele não trabalhou, né? Será que amanhã, essa hora, ele vai estar acordado?
0: Pois
4: porque
0: é.
4: Hoje ele encara até meia-noite, né?
0: É. Pois
4: e
0: é.
4: Você falou aí que quem marcou o Eu de Cá e você de lá foi o...
0: Luiz Alberto.
4: Aquele outro lá, eu esqueci o nome.
0: Luiz Alberto.
4: Esqueci o nome, mas você citou aí.
0: Luiz.
4: Mas o Titio Gilvan Chaves, meu amigo, marcou também, e muito, viu?
0: Não, Laudelino, você não me ouviu realmente. Eu disse a você quem fundou, quem criou, quem foi o Titio Gilvan Chaves. Ele é o criador, não tem como. Titio Gilvan Chaves foi o maior de todos. Depois nós tivemos Luiz Alberto e aí agora o Maurício. Pra você ter uma ideia, Zé Neri também fez o programa. Eu tive o prazer de fazer o Eu de Cá durante 5 anos. Pouca gente se lembra disso. Então, o Titio Gilvan Chaves, Laudelino, é assim, é homenagem geral para ele, o grande criador do Eu de Cá, você de lá. Ele não só marcou, ele criou o programa. Depois dele vieram vários outros apresentadores, mas realmente quem marcou o programa foi Luiz Alberto e o Maurício Rabelo agora, que está apresentando o programa. Eu passei por lá uma temporada, Zé Neri também. Tivemos outros, né? Mas o Maurição agora é que está no comando geral lá. E está muito bem na área. Onde você vai, o povo... Cadê o Zuiudo? Não, eu é que falo o Zuiudo. O povo pergunta por ele. É que o bicho... Eu falo ou não falo, Zé? Eu acho que eu vou falar. É, aí ele botou aqui, ó o Maurício aqui, ó. Já vai um pix e umas coisinhas a mais. Ah, Maurício é o seguinte, você olha pro bicho, ele tem aquele zóio azul, parece umas bilocas, né? Mas Deus é tão especial que botou zóio azul num cabra feio. Aí não adianta. Ei, Maurição! Não, eu posso falar isso tranquilamente, sem medo nenhum. Maurício tá só o Kimba, vai conseguir bater em mim? Não vai. A não ser que ele contrate alguém. Maurição, até a noite. Ô, Mari Facim, Dianta Gorda, Santa Catarina, Emilson em Pernambuco, Sérgio Reis. Este é o Brasil Rural, gente. Bom dia, meu Brasil.

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2: No Brasil Rural, o assunto agora é caju, cajueiro. Mas espera um pouquinho, não é só isso, é tecnologia. O pesquisador e coordenador dos estudos para desenvolvimento do aplicativo, aí você vai dizer, que aplicativo? Novo aplicativo apoia produtores na identificação e manejo de pragas e doenças do cajueiro. Quem é o pesquisador? Ele é pesquisador e coordenador deste estudo. E ele é da Embrapa Agroindústria Tropical no Ceará. Senhor Marlon Valentim, seja bem-vindo ao Brasil Rural. Bom dia.
3: Oi, bom dia. Muito obrigado pelo convite, tá? Tá participando da rádio de vocês. E nós estamos aqui para poder bater um papo, tá, sobre o aplicativo que nós desenvolvemos aqui da Embrapa.
2: Uhum. Que aplicativo é esse, senhor Marlon?
3: Nós aqui da Embrapa desenvolvemos um aplicativo, tá, chamado Monitora Caju. E esse aplicativo é uma ferramenta, uma tecnologia desenvolvida para poder auxiliar o cajucultor nas tomadas de decisão de manejo, reconhecimento de praga, para ser utilizado dentro do manejo integrado, né?
2: Certo. Esse aplicativo, ele só serve para o cajueiro?
3: Isso, nós desenvolvemos esse aplicativo exclusivamente para o cajueiro.
2: Tá.
3: Principalmente para a parte fitossanitária do cajueiro, tá? Doenças e praga.
2: Perfeito. E ele já está no mercado? A pessoa já pode adquirir, já pode baixar? Como é que é? De graça, paga? Como é que é?
3: Já pode baixar de graça, tá? Não tem custo nenhum pro usuário. Então ele pode baixar no site da Embrapa, tá? Eu posso até falar aqui agora.
2: Por favor.
3: Tá? https://monitoracaju, tudo junto, né?

0: pnpac.embrapa.br. E lembrando que esse aplicativo ele não está nas lojas nem do iOS, nem do Android.
1: Então, por favor, repete o endereço para quem quiser.
0: https://monitoracaju.cnpac.embrapa.br.
1: Tá bom, eu baixei o aplicativo. E agora, como é que eu vou utilizar? Eu chego e aponto ele para a planta, lá para o cajueiro, diz, agora me diz aí, o que que ele vai trazer para quem está produzindo caju, doutor Marlon?
0: Tá, uma vez baixado esse aplicativo, né, ele vai ter que instalar ele fica na página inicial do smartphone, né? E esse aplicativo, o produtor, ele vai levar ele para o campo para fazer o monitoramento da sua lavoura. Para saber se está ocorrendo praga, principalmente são duas pragas que nós inserimos no aplicativo, né? Que seria a traça da castanha, que causa um dano na própria amêndoa, né, que a gente come, né, do caju, tá? A broca das pontas, que causa uma infestação na haste do cajueiro, que seria brotações novas, e o oídio do cajueiro, que é uma doença, a principal doença da cajucultura aqui no Brasil. Então, assim, de posse dessas informações, né, esse aplicativo ele facilita o diagnóstico, ele mostra imagens das pragas, imagens da doença, e o produtor vai levar isso para o campo para fazer um monitoramento para saber se está no momento de fazer o seu manejo ou se não precisa. Isso são estratégias utilizadas dentro do manejo integrado.
1: Perfeito. Os estados do Ceará, Rio Grande do Norte e Piauí respondem por 95% da produção nacional de castanha de caju. São dados do Instituto Brasileiro de Geografia e Estatística, o IBGE. Está aí a importância de ter uma ferramenta como essa. Essa ferramenta, pesquisador Marlon, ela isenta a necessidade de um técnico ir lá, da presença de um técnico, para poder dizer, ó, isso, como é que deve proceder no manejo? Ela isenta ou além dessa ferramenta que vocês estão disponibilizando, a Embrapa, né, está disponibilizando, precisa também da orientação de um técnico?
0: Isso vai depender do usuário, né? Se o usuário ele já tiver familiarizado com a cajucultura, já trabalhando com a cajucultura, e esse aplicativo vai facilitar mais ainda para ele. Mas no caso daquele cajucultor que precisa de apoio técnico, né? Seria interessante o cajucultor utilizar esse aplicativo também junto com o técnico para poder ir familiarizando com como é que é a funcionalidade do aplicativo para depois ele naturalmente ele utilizar sozinho, tá?
1: Perfeito. Qual é o recado que o senhor deixa para todos aqueles que trabalham nessa área? Como o senhor mesmo citou aqui, tem uma frase sua aqui, que a cajucultura é uma atividade de base familiar, não é isso?
0: Isso, exatamente. Mas por ser uma agricultura familiar, de base familiar, na grande maioria, né? Ela não pode esquecer de utilizar tecnologia. A cajucultura, ela é feita de tecnologia. Utilizar clones desenvolvidos por nós da Embrapa e utilizar essas outras ferramentas que a gente vem desenvolvendo. Como tecnologias que pode auxiliar o cajucultor. Então,
1: Perfeito.
0: esse negócio de cajucultura extrativista, tá? Isso já não existe mais. A cajucultura tem que ser tecnificada para poder gerar renda para o agricultor.
1: O pesquisador Marlon Valentim é da Embrapa Agroindústria Tropical no Ceará. Participou do Brasil Rural. Muito obrigado ao senhor, um bom dia.
0: Ah, bom dia, e eu que agradeço.
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1: Esse é o sucesso do Brasil Rural. São 6 horas e 40 minutos. Bom dia. Oi, Sandra. Sandra Oliveira está em Boa Vista, Roraima. Ô, Sandra, essa música é uma delícia. Sabia que o Erasmo Carlos tinha um apelido de O Gigante Gentil? Porque ele era muito educado e grandão. Erasmo.

0: E seja eu, essa música é deliciosa, né? Um homem pra chamar de seu. E aí?
1: Obrigado, Luciano Barroso.
0: Obrigado.
1: O Maurício tem mandado esse áudio falar do meu nome. É. E de noite nós estamos ligados no programa dele, viu?
0: Tá bom, vai lá ouvir, 9 horas da noite. Hoje começa às 9. Na segunda-feira tem o esporte, 8 horas, aí o Maurição vai às 9, tá?
2: Bom dia, Luciano.
0: Bom dia, João Paulo.
2: Eu de cá, você de lá, comando Luiz Alberto.
0: Isso.
2: Eu ouvi esse programa em 1992.
0: Isso.
2: Nós saímos aqui do Paraná, fomos lá no Mato Grosso fazer uma mangueira, um curral pra gado, na cidade de Paranatinga. Se afundava ali 30 quilômetros dentro do mato, fomos lá fazer um curral. Fiquemos 36 dias lá. Eu, meu pai, meu finado pai e o seu Antônio, lá de Terra Rica, no Paraná. Um abraço para todos. Aqui na região de Londrina, Tamarana, aqui em Ortigueira, 4 graus a temperatura.
0: Vixe, tá lá em Ortigueira. Ô, oh, Terra Rica na terra do milionário, do Zé Rico, né? Não é isso? Acho que é. Acho que é isso mesmo. Ô, oh, Maria.
3: E meu amigo Luciano Barroso, aqui é a Sula das Cabeceiras do Angelino, que tá falando. Luciano, cara.
0: Eu sou obrigado a parar. O Jaider tá aqui no estúdio. Eu olhei para ele e falei assim: ô, Jaider, Terra Rica lá não é a coisa do Zé Rica? Ele olhou e eu vou saber. Ele tá bonzinho hoje, né? O Jaider tá igual. Nós já estamos naquela fase aí, meu. Se você tá fazendo uma coisa, alguém vira e fala assim: e aí, bom dia, tira a atenção, você para e olha, uai, o que eu tava fazendo mesmo? Eu, hein?
3: Minha amiga Luciano Barroso, aqui é a Sula das Cabeceiras do Angelinho, que tá falando. Eu sempre quero que você mande um bom dia pra Cleonice, minha prima, Miss Santa Filomena, que pra Maurício, meu filho também.
0: Certo.
3: Miss Santa Filomena Piauí. E um bom dia, meu amigo, eu tô te ouvindo aqui. Eu quero que você rode aí a música de Amado Batista pra mim. Pode ser qualquer um, pode ser aquela que ele fala minha mãe, né? E um bom dia, amo muito o programa de vocês. Todos os dias eu curto o seu programa, Maurício. Luciano Rabelo, e um bom dia de trabalho pra você.
0: Agora eu virei Luciano.

0: Gabriel Neto, gente finíssima. Vai trabalhar, Gabriel. Bom dia. A Sandra Oliveira mandou aqui o agradecimento. Valeu, Sandra.
1: Bom dia, Luciano. Eu sou a Arlete. Eu queria ouvir a música Zezé de Camargo. Qualquer uma do Zezé de Camargo. Oferecer pro meu esposo, Cleidmar. Eu sou daqui de Placas, na cidade de Placas. Atravessando arrependido, não me atravessando.
0: Isso.
1: Aí só que lá não tem energia nem internet. Aí quando nós pede a música, nós tem que vir na cidade, não tem? Aí hoje nós estamos na cidade.
0: Tá bom, querida.
1: Ei, Luciana, aí lá nós escutamos o programa todos os dias. No momento agora nós estamos escutando o programa seu aqui agora de manhã, aqui na cidade de Placas.
0: Você é maravilhosa, Arlete. Você é maravilhosa. Dona Marceli mandou um recado aqui. O marido dela é o senhor Ambrolino. Aí eu falei, Dona Marcilei, que Dona Marcilei foi que fundou o nosso grupo e tal. Aí eu falei, Dona Marcilei, vou pedir licença ao seu marido, mas nós te amamos. Aí o Ambrolino mandou o recado. Eu tô ouvindo, vixe.
1: Ô Luciano, você tá procurando hoje, né?
0: É, pois é.
1: Você tava implicando com o seu Ambrolino,
0: não.
1: Agora com o Maurício.
0: Não,
1: amanheceu caçando hoje, hein?
0: Não, Marcelino, não tô caçando nada, não. Tá doido? Eu, hein? Não, o Juildo eu posso caçar, que ele não aguenta, não. Não aguenta, só se ele pagar alguém pra fazer o serviço. Ele tá só o Kimba. Aí, Maurição, tô te desafiando. Daqui a pouco ele manda mensagem. O João Paulo mandou aqui, ó. Terra Rica, terra de Zé Rico. Tá? Ele tinha esse apelido de Boi Cego. Tá vendo? Aí, tá vendo, Jaida? O João Paulo, caminhoneiro, tá por lá, mandou. Olha o que, que o Percival mandou aqui. Vamos lá, Percival.
2: Bom dia, Luciano. Bom dia, Percival, por cá.
0: Aí.
2: Cavalão, vem cá, dormindo.
0: Cavalão.
2: Deitado, beleza? Frio. Poder de fogo. Abraço, bom trabalho. Tchau.
0: Um abraço, valeu. O que é isso aqui que ele mandou, gente? Deixa eu ver se pode colocar no ar aqui. Ah, não abriu, Percival. Ah, não, abriu. Tem um cara no meio do mato. Tá olhando. Aí a árvore caiu no meio do quengo dele, rapaz. Não é possível um negócio desse. Ave Maria. Ah, não. Laudelino. Ô, Laudelino, fala aí.
3: Ô, Luciano.
0: Oi, amor. Oi.
3: Você comandou eu de cá, você de lá também. Eu acompanhei.
0: Obrigado.
3: Só que eu não me lembro em que época foi.
0: Foi
3: antes ou depois do BR Caminhoneiro?
0: Não, foi depois.
3: BR Caminhoneiro, esse eu ouvia todos os dias de madrugada.
0: Não, foi
3: igual
0: depois.
3: Esse agora, Brasil Rural. Você não perdia. Como não perco esse também, da agora.
0: Obrigado, Laudelino.
3: Então, quando? Foi antes ou depois do BR Caminhoneiro que você comandou? Eu não tô lembrado a... quando que foi.
0: Foi depois do BR Caminhoneiro, bem depois. Porque foi quando o Luiz Alberto saiu. Ele foi ser candidato em Águas Lindas e ganhou como vice-prefeito. Aí ele saiu. Naquela época, inclusive, o Maurício já estava para apresentar. Eu acabei sendo escolhido para apresentar o Eu de Cá, Você de Lá. Foi nessa época, foi depois que o Luiz Alberto saiu, que ele foi vice-prefeito. Aqui, Lourenço de Valverde está rindo da mulher me chamar de Maurício. Como é que é? Luciano Rabelo. Bom dia, meu irmão. Bom dia, família nacional. Toca aí, Borboleta, Vitor e Léo. Wellington Brasil, atenção, gente. Decora aí, porque senão ele fala que eu não atendi. Wellington, bom dia, meu irmão. Maravilha.
4: É, dona Marcelei, já tá vendo aí, né?
0: Aí.
4: Mas eu tenho paciência.
0: Não, paciência.
4: Pra conquistar a amizade desse rapaz aí, eu vou te contar.
0: Viu? Vai caçar o que fazer.
4: Tolerar tudo isso aí, minha amiga Marcelei. Bom dia. Obrigado, viu? Abraço, meu amigo Luciano Barroso.
0: Mas que bicho velho cretino, rapaz, se fazendo de vítima, tadinho. Ah, Maurício. Gente, uma coisa que o Maurício é incrível. Você viu? Ó, o Jaida tá falando pra você ir dormir, Maurício. Você precisa apresentar o programa bem à noite. Ele dormiu no sofá, cara. Bom dia. Ó, o Jaida tá aqui dizendo que seu horário é à noite. Maurício é de uma simplicidade enorme. Quem conhece ele sabe. Aquele negócio, eu uso um chapelão nele. Nós fomos na casa lá do Anísio Coelho. Ele chegou depois, eu já tava lá. Ele, meu pão! Onde ele chega, ele anima todo mundo. Bom dia, Luciano. Segunda-feira para vocês, a todos os ouvintes. Segunda-feira para vocês, da rádio. E todos os ouvintes. Ah, Durval Barros. Obrigado, Durval. Ótima manhã para você e para todos os amigos. O Laudelino tá digitando aqui. Ah, não, chegou a hora da brincadeira, gente. Vamos lá, vamos brincar. Tá valendo, vamos fazer o que aqui hoje. Vai lá, vamos ver quem começa a bagaça de hoje. Cadeira Amiga. É Cadeira Amiga com quem é? Barreirito?
5: Barreirito.
0: É Barreirito, né? Então vamos lá.

0: Primeira de hoje é o Laudelino, que está em Águas Lindas. Pronto, cadeira amiga é a número 1. Vamos lá, gente. Vamos ver qual vai ser a segunda de hoje. Vamos lá. Mete o dedo, gente. É no computador, no teclado. Essa é a número 1 de hoje. Ô, Sereno Serenou, já rodei, eu digo. Já rodei hoje, Sereno Serenou na Flor. Faz comigo não, Diego. Capricha aí. Hoje é a segunda.
1: Você tem me ajudado, cadeira amiga, se você não existisse.
0: Laudelino.

0: Ó, deixa eu falar um negócio pra vocês. Ó, vai dar W.O. nessa onça aqui. Porque até agora ninguém pediu a segunda. São 6h51-61-99674-1536. Oi, Jair. Tá tudo bem? Tá tudo tranquilo? Tá numa boa? Vamos lá. Eu vou te falar um negócio, viu? É dureza. Ah, pá, tá lembrando aqui. Ó, o Maradona tá digitando. Vamos ver o que ele vai mandar. É o amor, Zezé de Camargo e Luciano. Pronto. A Neri. Neri. É o amor. É o amor. E aí, gente? Pronto, definidas as duas agora. Nós vamos de cadeira amiga ou vamos de é o amor? E aí, vamos lá. Tá valendo. Pombinha branca não deu, Diego. Você demorou, meu querido. Era pra ter dado certo, mas não deu certo. Vamos lá.
1: Tô maluco pra te ver.
0: Cadeira amiga ou é o amor? Pode começar, Zé?
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0: João e Eva, você Barreirito, cadeira amiga. Obrigado, João. Obrigado, Eva. Riomar, apagou, resolveu. Pedro Ribeiro é cadeira amiga. Obrigado, Pedrão. Bom dia. Uma ótima manhã. Joaquim é cadeira amiga. Barreirito tá ganhando até agora, gente. O João Paulo é a número um, cadeira amiga. Barreirito tá na bagaça. Tá todo mundo na área. Música de número um, cadeira amiga, Rudival. Rudival, obrigado, Rudival. Ótima manhã pra você e pra todos os amigos. Paula de Melo é cadeira amiga. Obrigado, Paula de Melo. Fala aí, grande alemão.
3: Cadeira amiga, Lulu, pra quebrar tudo. Aê. Cadeira amiga.
0: Oi, fofinho. O Riomar é cadeira amiga com Barreirito. Gente, eu, hein? Wellington Brasil, é o amor, Zezé de Camargo e Luciano. Valeu, Wellington. Valeu, obrigado pelo carinho da sintonia. A cadeira amiga, tá? É o amor, Tony Lopes. Valeu, Tony. Obrigado, bom dia. E um abraço. Ô, Bananinha, cuida do Tony Lopes, que ele é doido, tá? É, Diego Maradona, é o amor. Que é isso mesmo? Ué, Diego, o que foi aqui?
3: Ô, meu fofo, é o amor.
0: É o amor, Zezé de Camargo e Luciano, tá valendo. Maria José Santiago é cadeira amiga. Vamos lá. Ô Maurício, vota aí, que eu quero saber quem você vai votar. Antônio Nunes, cadeira amiga. Lá vamos nós, Antônio. Cadeira amiga pra quem? Pro Bruno Leonardo. Obrigado, Brunão. Cadeira amiga tá vencendo a bagaça. Paulo Giovanni, o PG é cadeira amiga. Ixi, rapaz, quem mais aqui? Para, não liga não, que trava o computador. Ai, travou. Wesley é o amor, Zezé de Camargo e Luciano. Nelson Marques, bom dia, Luciano. Meu voto é pra cadeira amiga, Barreirito, rapaz. Barreirito tá na frente. Cadeira amiga pro Adeilton. Valeu, Adeilton, obrigado pelo carinho. Luiz Cláudio, olá, Bede Salê. Bom dia, Luizão. Bom dia, Luiz Cláudio. Cadeira amiga. Vamos lá. Ô, Maurício, vota aí, Maurício. Bom dia, Jaider. Vou preparar um dia inteiro. À noite estaremos lá no Rio de Cá, você de lá. O Maurição votou em cadeira amiga. Valeu, Maurício. Obrigado. Tá ouvindo a gente? É o amor pro Hipólito. Valeu, Hipólito. Obrigado. Bom dia. Cocina, cadeira amiga. Obrigado, Cocina. Oh, deixa eu ver quem é aqui.
4: Bom dia, Luciano. É Marileia de Brasília, de Minas, Minas Gerais. Eu vou de cadeira amiga.
0: Cadeira amiga, obrigado, minha querida, muito obrigado. É, cadeira amiga, o Lourenço de Valverde é cadeira amiga. O Durval é o amor com Zezé de Camargo e Luciano, tá valendo, obrigado, Durval. Obrigado, Lourenço, cadeira amiga para Gabriel Neto. Valeu, meu querido, bom dia, Tevaldo Dias. Vou votar com a dona Dirce. É Zezé de Camargo e Luciano. Emil Falso, é o amor. Será que vai dar pra empatar ainda, gente? Denilson, não, é cadeira amiga. Será que vai dar pra empatar? Danada. Maurição já votou em cadeira amiga. Raimundo, fala, Raimundão. Votou em quê? Barreirito pro Raimundão. Valeu, Raimundo. Obrigado, Raimundo. Diogo está pedindo. Como é que é? Diogo está pedindo, é o amor. Valeu, Diogo, está em Portugal, obrigado. Muito obrigado. Dona Edith, Caraguatá, Ortigueira no Paraná, é cadeira amiga. Rapaz, mas que lambada. Evandro é cadeira amiga, Zé. Olha no tempo aí, Zé. Luciana Espíndola, é o amor, Zezé de Camargo e Luciano. Doce Arlete.
5: Meu voto é o amor, Zezé de Camargo.
0: Obrigado, Arlete. Obrigado, minha querida. Fala, Zé Mário.
6: Bom dia, Luciano, é o amor.
0: É o amor, Zezé de Camargo e Luciano pro Zé Mário. Ambrolino. Oi, Ambrolino, tudo bem? Continua bonitão, Ambrolino? É cadeira amiga. É cadeira amiga que o Ambrolino votou? Eu nem sei, rapaz. Cadeira amiga, é, cadeira amiga. O Wellington falou, eu votei em cadeira amiga, eu já coloquei seu voto. Sandro Oliveira, é o amor, Zezé de Camargo e Luciano. O Miguel, fala, Miguel.
6: De Camargo e Luciano. Eu sou Barroso, aqui é Miguel, de Bobi Choranga. Cadeira amiga, Barrito.
0: Adivinha quem ganhou? 5, 10, 15, 20, 25, 26 votos para cadeira amiga. 5, 10, 13 votos para Zezé de Camargo e Luciano. A bagaça foi boa. Aí, Maruçal, você votou na ganhadora. Peraí, deixa eu ver. Carminha é o amor. Raimundão, deixa eu ver.
7: Luciano Barroso, o Barreto vai ganhar.
0: E ganhou.

0: sozinho.
1: Cadeira Amiga, obrigado, gente. Valeu pela participação. É, nós tivemos aqui, Cadeira Amiga venceu. Até o Raimundo falou, vai vencer, e venceu. Agora nós vamos fazer o seguinte, nós vamos entrar em rede daqui a pouquinho. Logo após as 7 horas, vai começar aquele momento em que você vai falar o seu nome. Tem que ser rapidinho, aquele nome, onde você está e a música que você quer ouvir. Eu vou atender na hora, agora. Não tem que levar. Ah, eu vou atender amanhã, depois de amanhã. Não, eu atendo agora. Bom dia, Taguatinga, Ceilândia, Gama, Pedregal. Bom dia, meu Distrito Federal maravilhoso. Bom dia, gente que trabalha. Vamos lá, Zé. Rede com o Brasil. Vai nessa.

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6: Lá vamos nós, meu Brasil. São 7h02. Uma ótima manhã para você que está aqui no Distrito Federal, você que está fora do DF, seja sempre bem-vindo ao Brasil Rural. E nesse espaço é o seguinte, é aquele famoso pediu e eu vou rodar é agora. Qual é a do Jaider hoje, hein? O que o Jaider mandou para nós? O Jaider... Ah, meu Deus, tema de novela. Chitãozinho e Chororó. É aquela, andei, andei, andei, cansei, depois eu parei. Coração Sertanejo. Ah, música gostosa, 7-2. Sua segunda-feira vai ser linda, basta você acreditar. Você que faz o dia feliz.

0: todos que estiverem na sintonia aí do Brasil Rural, meu querido.
1: Quem é? Quem é? Quem é? Antônio Nunes, 76 Brasil. Diga seu nome, onde você está falando e a música. Me ajuda.

0: Sebastião.
1: Adotivo com Sérgio Reis.
0: Filho adotivo, Sérgio Reis. Pra você, Sebastião. Valeu, grande Sebastião. Ele tá onde, rapaz? 91, onde é? No Pará. Por favor, gente, fala o nome e o local de onde vocês estão falando. Tá bom? Beleza?
2: Com os

0: Bom dia, Luciano Barroso. Meu nome é João Nilton Alemão. Moro aqui coladinho a Barreiras. E quero ouvir com Dalvan. Te amo e te amo e te amo. Lá ele, aí dentro.
1: Alô, Miguel, bom dia. Jussara, bom dia. Enio Falso, Arlete, Marileia,

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2: Olá, bom dia. Agora são 7:30 da manhã. Ótimo dia para você sintonizado na Rádio Nacional em Brasília, São Paulo, Rio de Janeiro, Amazônia, Alto Solimões, São Luís, Recife. Para você que nos acompanha em todo o Brasil junto às emissoras parceiras da nossa Rede Nacional de Comunicação Pública e também pelo Instagram. Segue a gente por lá, não esquece, hein? É o @ Rádio Nacional Notícias. E também para você que nos acompanha em todo o Brasil junto às emissoras parceiras da nossa Rede Nacional de Comunicação Pública. Eu sou o Dilson Santa Fé, aqui comigo ela, Priscila Mazzanotti, que traz para a gente agora os destaques dessa manhã. Bom dia, Pri.
3: Oi, Dilson. Bom dia para você. Bom dia também para quem acompanha a gente nesta segunda-feira, 11 de maio de 2026. Vamos lá, então. O Congresso responde ao STF nesta semana sobre a dosimetria. A aplicação da lei foi suspensa pelo ministro Alexandre de Moraes no último sábado. E mais...
4: Ativista Tiago Ávila volta ao Brasil hoje. Ele foi preso por forças de segurança de Israel ao participar da flotilha com ajuda humanitária para Gaza.
5: Quase 40% da população brasileira entre 18 a 64 anos sonha com a abertura do próprio negócio. O objetivo de empreender só fica atrás do desejo da casa própria, segundo pesquisa do Sebrae.
6: Descubra como declarar empréstimos, financiamentos e consórcios no Imposto de Renda.
7: Tensão militar aumenta no Estreito de Hormuz após Estados Unidos rejeitarem resposta do Irã à proposta americana.
3: Tudo isso e muito mais aqui no Repórter Nacional, que é produzido pela equipe de rádio jornalismo da EBC.
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2: Após 10 dias preso em Israel, o ativista Tiago Ávila chega ao Brasil hoje. A informação foi confirmada nas redes sociais do brasileiro. Gabriel Corrêa está com a gente, traz detalhes dessa informação. Vamos lá, Gabriel, bom dia.
8: Olá, Dilson, Priscila, bom dia para vocês, bom dia para os ouvintes também. Dilson, o Tiago Ávila foi solto por Israel e seguiu nesse final de semana para o Cairo, no Egito, antes de embarcar de volta aqui para o Brasil. A previsão de chegada ao Aeroporto Internacional de Guarulhos, em São Paulo, é às 4h20 da tarde. Depois de um voo nacional, o ativista segue para Brasília, onde deve desembarcar às 11h30 da noite de hoje. Tiago Ávila foi deportado junto com outro ativista, o espanhol Saif Abu-Keshek, conforme confirmou o Ministério das Relações Exteriores de Israel. Ao chegar em Barcelona, nesse domingo, Saif, o espanhol, falou com a imprensa e disse que a maior preocupação hoje são os palestinos nos centros de detenção de Israel. Tiago e Saif participavam da Flotilha da Liberdade Global, uma iniciativa marítima de organizações da sociedade civil que tem o objetivo de romper o bloqueio israelense à faixa de Gaza. Os dois foram presos ilegalmente quando forças israelenses abordaram o navio da flotilha que levava alimentos e itens de sobrevivência. Eles ficaram em isolamento total e sob maus tratos, segundo o Centro Legal para os Direitos das Minorias Árabes em Israel. A extensão da prisão do brasileiro foi criticada pelo presidente Lula. Brasil e Espanha exigiram que os ativistas recebessem garantias de segurança e fossem imediatamente soltos. Mais de 100 outros ativistas pró-palestinos, a bordo de cerca de 20 barcos, também foram levados para a ilha grega de Creta. Em outubro do ano passado, lembrando, Dilson, militares israelenses já haviam prendido mais de 450 participantes dessa flotilha, incluindo o Ávila e a ativista sueca Greta Thunberg. Segundo os organizadores, hoje são 57 embarcações que permanecem na Turquia, onde os participantes se reúnem para discutir os próximos passos. Priscila, Dilson, eu volto com vocês.
2: Ok, obrigado, Gabriel.
3: E o Congresso Nacional vai responder ao ministro Alexandre de Moraes ainda nesta semana sobre a lei da dosimetria. Não só o Congresso, como a Presidência da República também, foi aquele prazo estipulado pelo ministro dentro das duas ações que questionam a legalidade da promulgação dessa lei na semana passada, viu? A lei que reduz a pena para todos os condenados pelo 8 de janeiro e que está suspensa. No fim de semana, Alexandre de Moraes suspendeu essa aplicação da dosimetria, parou o andamento de pelo menos 10 pedidos de revisão de pena que tinham chegado por lá desde sexta até o sábado, quando houve essa suspensão, logo aí nas primeiras horas que a lei entrou em vigor. O entendimento do ministro foi o de que a suspensão era uma questão de segurança jurídica até que o Supremo decida a controvérsia.
2: E no destaque internacional, os preços do petróleo voltaram a subir nessa segunda-feira após Donald Trump rejeitar a proposta de paz com o Irã. E quem tem as informações para a gente é Maria Paula Carvalho, que fala direto dos estúdios da Rádio França Internacional em Paris. Maria Paula, bom dia.
9: Bom dia, Dilson, e todos os ouvintes. Hoje o porta-voz do Ministério das Relações Exteriores iraniano, Ismail Baghaei, afirmou que o seu país pediu o fim da guerra na região, o fim do bloqueio naval americano e a libertação dos ativos pertencentes ao povo iraniano. No domingo, o presidente dos Estados Unidos, Donald Trump, classificou como totalmente inaceitáveis essas condições do Irã para pôr fim à guerra no Oriente Médio, o que aumenta, então, a probabilidade de que esse conflito continue após semanas aí de negociações. Como você disse, como consequência direta, os preços do petróleo operavam em alta nesta segunda-feira. O barril de Brent, que é a referência internacional, se aproximou dos 100 dólares. Nesta terça-feira, a França e o Reino Unido irão co-presidir uma reunião por videoconferência com ministros da defesa de quase 40 países dispostos a contribuir para uma missão destinada a garantir a segurança no Estreito de Hormuz. Mas o Irã já advertiu que haverá uma resposta imediata do seu exército em caso de mobilização de tropas estrangeiras no Estreito de Hormuz. O Donald Trump viaja à China entre os dias 13 e 15 de maio, onde vai pressionar o líder chinês Xi Jinping sobre toda essa situação no Oriente Médio. Voltamos com vocês.
2: Ô, Maria Paula, um outro destaque é que um americano e uma francesa que estavam no navio com surto de antivírus testaram positivo para a doença, né? É isso mesmo?
9: Sim, um dos 17 passageiros americanos que foram evacuados para os Estados Unidos do navio onde foi identificado um surto de antivírus testou positivo para a doença. Segundo o Departamento de Saúde dos Estados Unidos, outro americano apresenta sintomas leves, mas ainda sem confirmação positiva. E aqui na França, das 5 pessoas repatriadas do navio MV Ondius, uma passageira testou positivo, ela apresenta sintomas. O governo já identificou 22 pessoas que tiveram contato com o vírus e medidas iniciais de isolamento já foram adotadas. Nesta segunda-feira, não tinha previsão de novas retiradas de passageiros pela manhã. Esse navio será reabastecido antes de seguir viagem rumo aos Países Baixos, mas tem ainda um último voo de repatriação de cidadãos australianos previstos para esta tarde. Eu lembro que no domingo, 94 passageiros e tripulantes de 19 nacionalidades foram retirados dessa embarcação. Até agora, 3 pessoas morreram em decorrência do vírus, que é raro e sem vacina ou tratamento específico. Maria Paula Carvalho, de Paris, da Rádio França Internacional, para a Rádio Nacional.
2: Valeu, Maria Paula, muito obrigado pelas informações. Bom dia, bom trabalho.
3: E microempreendedores individuais têm agora mais oportunidades de fazer negócios com o setor público. Isso porque a plataforma Contrata Mais Brasil aumentou o número de serviços que podem ser contratados pela administração. Daniela Longuinho explica pra gente.
10: A plataforma Contrata Mais Brasil ampliou de 47 para 107 o número de ocupações autorizadas a prestar serviços para a administração pública. Entre os novos serviços disponíveis para microempreendedores individuais em compras públicas estão manutenção de extintores, mecânica de veículos, coleta de entulhos e reciclagem, confecção de uniformes escolares e instalação de computadores. Roberto Pojo, secretário de Gestão e Inovação, cita as instituições que fazem parte do Contrata Mais Brasil, que teve início em fevereiro de 2025, inspirado em um programa desenvolvido pela Prefeitura do Recife.
11: Então, o MGI, a AGU, o MDA, o MDS, o INCRA, CONAB, MEC, FNDE, MEMP, SEBRAE, a BDI, a Prefeitura de Recife, a Imprel e a Fundação Jataí. Esse é um projeto que a cada dia tem mais e mais organizações e pessoas participando.
10: O secretário do Ministério da Gestão e Inovação em Serviços Públicos destaca também que a plataforma, além de simplificar as compras públicas, busca estimular novos negócios entre o governo e os microempreendedores individuais.
11: Então, o que a gente está almejando, né? Sempre bom lembrar com o Contrata Mais Brasil, que as compras públicas sejam simples para quem compra, simples para quem vende, para que a gente possa usar o poder de compra do Estado como indutor de desenvolvimento.
10: Esta nova etapa do Contrata Mais Brasil também inclui a criação de um módulo de alimentos que conecta órgãos públicos à agricultura familiar, com a integração a programas como o PAA, Programa de Aquisição de Alimentos, o PNAE, Programa Nacional de Alimentação Escolar, e o PDDE, Programa Dinheiro Direto na Escola. Mais informações estão disponíveis no endereço gov.br/contrata-mais-brasil. Da Rádio Nacional em Brasília, Daniela Longuinho.
2: Todas as capitais do país e mais de 1.500 municípios já têm a tecnologia 5G de acesso à internet. Mas agora o governo quer expandir essa rede para mais cidades no interior do Brasil. Pedro Lacerda, quem tem mais detalhes para a gente.
12: Imagine fazer uma cirurgia sem que o médico esteja na mesma sala ou até na mesma cidade, ou monitorar uma lavoura inteira pelo celular sem sair de casa. Isso não é ficção científica, é o que a tecnologia 5G promete tornar possível no Brasil à medida que a rede avança pelo país em ritmo acelerado. Desde que entrou em operação, em julho de 2022, o 5G já chegou a mais de 1.500 municípios brasileiros, superando a própria meta do governo para 2026. E a expectativa do Ministério das Comunicações é que até o final deste ano, 80% da população brasileira já esteja coberta pela tecnologia. Com todas as capitais do país atendidas, o foco agora é a interiorização. Para Giovanni Santos, professor da Faculdade de Ciências e Tecnologias em Engenharia da UNB, quem já tem um celular compatível já sente a diferença, mas o impacto mais profundo ainda está por vir.
13: O avanço do 5G no Brasil, ele já traz impactos para a população. Já é perceptível o acesso à internet, né, mais rápido, principalmente para quem tem celular 5G. É claro que ainda há uma concentração em grandes centros, o que é natural, que essa expansão que tem acontecido no Brasil do 5G, né, visando cidades menores, o benefício ainda vai ser um pouco mais prolongado, mas que no Brasil tem se demonstrado que pode se avançar, né, mais rapidamente até do que se está sendo planejado.
12: O leilão da faixa de 700 MHz, frequência ideal para cobrir longas distâncias com menos torres, vai levar sinal a mais de 860 localidades rurais e remotas, além de 6.500 quilômetros de rodovias federais que ainda sofrem com a falta de cobertura. A infraestrutura do 5G é flexível, pode oferecer alta capacidade de comunicação para grandes concentrações de pessoas, como em estádios e grandes eventos, mas também é possível alcançar longas distâncias com baixo volume de dados. Na agricultura, por exemplo, sensores monitoram plantações onde o que importa não é a velocidade, mas sim o alcance. Com isso, a tecnologia também abre portas para serviços que podem mudar a rotina de quem vive longe dos grandes centros urbanos, como explica o professor Giovanni Santos.
13: A tecnologia 5G, ela não se limita apenas a melhorar a velocidade de acesso à internet, vamos dizer assim, para a população. Por exemplo, no caso da saúde, pode ser trabalhado a telemedicina. No caso da educação, hoje é possível ter o uso de realidade virtual. O estudante pode ter acesso a conteúdos interativos, pode também, a partir dali, se comunicar com outras regiões mais afastadas.
12: O desafio agora é levar essa infraestrutura a quem ainda não tem o serviço, e isso exige antenas, fibra ótica e investimento em regiões onde o retorno financeiro é mais lento. Apesar das dificuldades, o governo planeja universalizar o acesso ao 5G até 2029. Da Rádio Nacional em Brasília, Pedro Lacerda.
3: Agora 7:44. Você já ouviu aqui no Repórter Nacional que o Congresso responde ao Supremo nesta semana sobre a dosimetria. A aplicação da lei foi suspensa pelo ministro Alexandre de Moraes no sábado. E você ainda vai ouvir.
14: Taxa reduzida de vacinados no Brasil acende alerta para a imunização de pessoas com câncer.
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3: É sobre isso que a gente fala agora, sobre saúde, a importância da vacinação para prevenir várias doenças. A imunização adequada pode ser um fator a mais, olha só, na proteção para pacientes com diagnósticos de câncer. João Barbosa explica para a gente.
14: Alerta feito por uma conceituada Organização Mundial de Pesquisa e Tratamento de Pessoas com Câncer aponta para a importância da vacinação desses pacientes. A imunização, segundo o estudo da American Society of Clinical Oncology, é uma aliada porque previne doenças virais e bacterianas, funcionando como escudo contra infecções que podem agravar o quadro do paciente.

0: São Pública para falar da saúde dos pets. Estima-se que mais de 70% dos lares brasileiros têm pets. Cães e gatos são os preferidos. Alguns cuidados são necessários para assegurar uma convivência saudável. Em Salvador, a grande incidência de uma micose em felinos, conhecida como doença do jardineiro, tem causado preocupação e exige atenção dos tutores. Vamos ouvir a reportagem de Fred Ribeiro, da Rádio Educadora FM, da capital baiana, sobre essa doença.
1: Nos quatro primeiros meses de 2026, mais de 150 casos da doença do jardineiro foram registrados em gatos de Salvador. Diante deste cenário, a Prefeitura, por meio do Centro de Controle de Zoonoses, o CCZ, vem mantendo uma estrutura especializada para monitorar o avanço da doença. A subcoordenadora de apoio e diagnóstico do centro, Ivana Barbosa, explica como ocorre o contágio e o que a população deve fazer para se prevenir.
2: Então, a esporotricose, ela é uma micose, né, causada por um fungo do gênero Sporotrix, e o contágio ocorre principalmente através do contato de uma pessoa com um animal doente ou de uma pessoa tendo contato com matéria orgânica contaminada. E os animais, eles se contaminam através ou de um contato com outro animal doente ou em contato também com solo contaminado. E as medidas de prevenção é castrar os animais, porque castrando reduz as fugas, manter esses animais sem acesso à rua. Em caso de óbito, manter contato com o centro de controle de zoonoses para que a gente faça esse recolhimento e a destinação correta.
1: Para além dos cuidados habituais com os felinos, a subcoordenadora ainda pontua os sinais aos quais os tutores devem estar atentos, pois podem indicar uma possível infecção dos pets e como não confundir os sintomas com outros quadros de saúde do animal.
2: Os felinos, eles podem apresentar lesões de pele. Essas lesões, elas são lesões que não cicatrizam. Pode apresentar nódulos, quadro respiratório, como espirro, secreção. Então, se o tutor observar sinais como esses, esse animal tem que ser levado para uma avaliação com o médico veterinário.
1: O CCZ mantém uma unidade móvel de zoonoses, responsável por avaliar os possíveis quadros de infecção dos felinos. Da Rádio Educadora de Salvador, Fred Ribeiro.
3: No episódio de hoje da nossa série Tira Dúvidas do IR, o repórter Edgar de Matsuki, da Rádio Agência Nacional, detalha o passo a passo para você declarar empréstimo, financiamento e consórcio, isso tudo lá no Imposto de Renda de forma certinha.
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5: Na hora de declarar o imposto de renda, muita gente foca no que ganhou, mas não basta informar apenas os salários e os bens. Dívidas, como de empréstimos e financiamentos, também devem ser declaradas. O mesmo vale, por exemplo, para consórcios, como de carros e imóveis. No caso de dívidas, quem ensina como declarar é a professora de Ciências Contábeis da Unic Beira Rio, Mayla Carling.
6: Preciso declarar tanto dívidas com bancos, instituições financeiras, quanto dívidas contraídas com pessoas físicas, amigos, parentes, pessoas conhecidas. Esses valores, eles devem ser lançados todos na ficha de dívidas e ônus reais. Lá, o contribuinte vai selecionar o código correspondente ao tipo de dívida. Também ele pode informar os valores que já foram pagos no ano calendário referente àquela dívida.
5: Se o contribuinte for participante de um consórcio, a forma de declarar depende se ele já foi contemplado com bem. A professora Mayla explica a diferença entre quem ainda espera e quem já foi sorteado.
6: Caso o contribuinte não tenha sido contemplado, ele vai informar esse consórcio na ficha de bens e direitos e vai colocar lá todo o valor que foi pago até 31 de dezembro do ano corrente e vai escrever como crédito em consórcio. Já se ele foi contemplado, o bem adquirido através dessa contemplação do consórcio deve ser declarado como um novo item.
5: No caso de financiamento de imóveis, quem orienta é a professora Marcela Truzzi Nakashima, da Anguera.
7: Você vai precisar preencher o tipo do imóvel e incluir informações como endereço completo, data da aquisição, forma de pagamento, número da matrícula no cartório de registro de imóveis e o código do imóvel no cadastro municipal.
5: Vale apontar que dívidas, consórcios e financiamento financiamentos de cônjuges e de dependentes também devem ser declarados. Quem explica é o professor Davidson Carvalho, da UDF.
8: Se a declaração for em conjunto com o cônjuge ou companheiro, ou se os bens e direitos comuns forem relacionados na declaração do contribuinte titular, inclua também as dívidas e ônus do cônjuge ou companheiro. Tratando

0: De declaração com inclusão de rendimentos de dependente, deverá ser informado o valor das dívidas e ônus reais do dependente.
1: O prazo final de entrega do Imposto de Renda 2026 é 29 de maio. Não perca. Da Rádio Agência Nacional em Brasília, Edgar de Matsuki.
2: Quase 40% da população brasileira entre 18 a 64 anos sonha com a abertura do próprio negócio. O objetivo de empreender só fica atrás do desejo da casa própria, segundo pesquisa do Sebrae. Informações com Vitor Mendes.
3: Quase 40% dos brasileiros entre 18 a 64 anos têm o sonho de abrir o próprio negócio. É o mesmo desejo de 12% dos que estão na faixa etária de 65 a 74 anos. Em 2024, 34% da população almejava empreender. Os dados são da pesquisa Monitor Global de Empreendimento de 2025, realizada no Brasil pelo Sebrae e pela Associação Nacional de Estudos em Empreendedorismo e Gestão de Pequenas Empresas. O objetivo de conquistar o próprio negócio só fica atrás do sonho da casa própria, que é a meta de quase 44% da população. O presidente do Sebrae, Rodrigo Soares, cita alguns fatores que influenciam os brasileiros a sonhar com o próprio empreendimento.
4: Este dado confirma o bom momento que estamos vivendo da economia. Liderado pelo presidente Lula, o Brasil hoje tem inflação sob controle, com apenas 4% de inflação. A renda média do brasileiro chega a R$ 3.700, a melhor da história das últimas décadas. Além disso, nós estamos com 6% de desemprego, um dado importantíssimo, mostrando o sinal de desenvolvimento da nossa economia. O que leva os brasileiros a voltarem a sonhar com a ideia de transformar um projeto pessoal de empreendedorismo em realidade.
3: Rodrigo Soares destaca também que o empreendimento feminino cresceu 27% em 10 anos, com registro de 8 milhões de mulheres empreendedoras em 2015 e 10 milhões em 2025.
4: Uma pesquisa feita pelo Sebrae, a partir da leitura da PNAD contínua, revelou que o empreendedorismo feminino cresceu 27% no Brasil nos últimos 10 anos. Esse crescimento foi 16 pontos percentuais maior do que verificado entre os homens empreendedores durante o mesmo período. Em 2015, havia 8,2 milhões de donas de negócios no país. Já em 2025, nós passamos para 10,4 milhões de donas de negócio. Recordes na série histórica da pesquisa.
3: Ainda segundo a pesquisa do Sebrae, apesar de muitas pessoas terem vontade de abrir um empreendimento, alguns fatores como incertezas econômicas, custos de abertura e manutenção da empresa limitam a realização desse sonho. Com supervisão de Bianca Paiva, da Rádio Nacional em Brasília, Vitor Mendes.
2: Termina hoje o prazo de validação das informações para os estudantes que foram pré-selecionados na oferta de vagas remanescentes do FIES, que é o Fundo de Financiamento Estudantil do primeiro semestre de 2026.
5: Essa confirmação das informações deve ser feita lá na Comissão Permanente de Supervisão e Acompanhamento da Instituição Privada de Ensino Superior, onde o candidato foi pré-selecionado. Quem define se a comprovação vai ser presencial ou virtual é a própria instituição. Após a comprovação com a faculdade, ocorre então a validação com a instituição financeira responsável pelo financiamento. Quem não foi pré-selecionado vai ser incluído automaticamente na lista de espera. A convocação desses candidatos ocorre agora de 15 a 29 de maio. A lista dos pré-selecionados está disponível para consulta lá no portal único de acesso ao ensino superior, que é o acessounico.mec.gov.br/FIES.
6: Esportes.

E vamos começar falando do vôlei. O Sada Cruzeiro conquistou o título da Superliga 2025-2026 em jogo neste domingo no ginásio do Ibirapuera em São Paulo. O time venceu o vôlei Renata Campinas por 3-7 a 0. Esse foi o 10º título brasileiro para o Sada Cruzeiro. Na natação, Gabrielzinho conseguiu 2 ouros. E o Brasil foi para o pódio 19 vezes, lá em Berlim, na Alemanha, no World Series. A delegação tem 7 ouros, 9 pratas e 3 bronzes. O fim de semana foi de mais medalhas também para o Brasil, no último dia da etapa de Zedek na Copa do Mundo de Canoagem em Velocidade na Hungria. Gabriel Assunção e Jack Goodman garantiram a medalha de bronze na prova.

0: prova do C2 500 metros masculino. No futebol, lá no Paraguai, a seleção feminina em sub-17 venceu a Argentina por 3-2 e conquistou o título do Sul-Americano. Vamos falar agora de Copa do Mundo. A partir desta segunda-feira, portanto, hoje, as seleções que vão disputar o Mundial no México, Canadá e Estados Unidos começam a convocar seus jogadores. Os países têm até o começo de junho para enviar à FIFA os nomes dos 26 atletas que vão participar da Copa. No dia 2 de junho, a entidade divulga a lista com todos os convocados. A CBF já definiu a data para anúncios dos convocados para a seleção brasileira. Anote aí, será no dia 18 de maio, no Rio de Janeiro.
1: Agora sim, 7:59. Esta edição do Repórter Nacional fica por aqui, com trabalhos técnicos de Egbert Martins. Você pode conferir as nossas reportagens no site radioagencianacional.ebc.com.br. Fica agora com o programa Alô, Alô Brasil, com José Luiz da Atena. Uma ótima segunda-feira para você, um bom começo de semana. E amanhã nos encontramos novamente, você já sabe, 7:30 em ponto.
0: Muitíssimo obrigado pela audiência. Tenha um ótimo começo de semana, aproveite muito bem o seu dia. Em nosso encontro marcado amanhã às 7:30. Até lá.
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6: Fala aí, pessoal, bom dia para vocês, boa semana para todos nós, começando o Alô Alô Brasil, aqui direto do estúdio central da EBC em São Paulo, começando mais uma semana, que seja uma semana de muito trabalho para todos nós, de muitas conquistas para todos nós e de muita resiliência, né? Porque é preciso ter muita resiliência e muita convicção no que nos move para a gente resistir aos desafios dos últimos tempos, e essa semana não será diferente. A gente tem muito assunto para tratar, assunto importante, um deles que é essencial, e a cada nova pesquisa que surge falando do tema segurança pública, fica evidente o que já todo mundo já sabe, né? Que há uma preocupação muito grande do brasileiro, seja qual for a origem dele, o local onde ele vive, onde ele trabalha. A segurança pública é o tema principal em qualquer roda de conversa, a cada crime que acontece, o assunto retoma com força, essa sensação de insegurança que invade, em certa medida, cada um de nós. E eu estou falando isso porque a gente vai tratar desse assunto hoje, lógico. Aliás, já convido você, hein? Manda mensagem para a gente aí para falar de segurança pública ou de falta de segurança aí onde você vive, porque o governo federal, o governo Lula, vai lançar amanhã um programa para combater o crime organizado. Brasil contra o crime organizado é o programa que vai ser lançado amanhã, terça-feira. O que tudo indica amanhã, né? Tudo indica que será amanhã. Está sendo alinhavado já, os últimos detalhes estão sendo finalizados para que o governo entre com força nessa questão. Já vem sendo tratado há algum tempo, né? O governo federal vem, inclusive, tentando sensibilizar os governos estaduais, o que parece uma coisa tão óbvia, mas que a gente não consegue alcançar, porque tem muita politicagem no meio, né? E tudo que se faz num ano eleitoral, há uma tendência de falar, eleitoreiro e tal, isso aqui. A segurança pública é uma questão essencial, seja no ano eleitoral, seja no ano não eleitoral. a qualquer momento, toda medida que vier.

Com a intenção de garantir mais segurança para cada um de nós, é uma medida muito bem-vinda. Então, a gente vai cobrar mais uma vez dos governos do estado, sejam de oposição, de situação, de centro, tanto faz, direita, tanto faz. Os governos estaduais que têm a primazia de zelar pela segurança pública do brasileiro, né? Deixar bem claro isso, né? Quem tem que cuidar de segurança pública no dia a dia do brasileiro são os governos estaduais. Eles têm verba para isso, têm polícia para isso. Em São Paulo, por exemplo, o efetivo da Polícia Militar é gigantesco, da Polícia Civil também é gigantesco. Então, a cobrança em torno da segurança ou da falta de segurança, em primeira instância, tem que ser feita essa cobrança aos governadores estaduais. Como a gente sabe que é um trabalho muito duro, né? Não dá para uma instância só de poder zelar e garantir a segurança que nós merecemos. O governo Lula vem já de longa data, desde o início desse Lula 3, se colocando o governo federal como o gestor, como alguém que vai comandar uma ação coordenada envolvendo a Polícia Federal, as instâncias de polícia do governo federal, junto com as polícias estaduais e junto com as guardas metropolitanas municipais. Parece lógico isso, né? Você tem um problema crucial, você tem que juntar todas as forças possíveis e imagináveis para combater essa violência. Porque o crime é organizado, a polícia não é organizada. Esse é o ponto principal. Então, a gente começa a nossa conversa hoje, nessa segunda-feira, tratando, já antecipando, alguns pontos que estão sendo já veiculados. O programa todo vai ser divulgado, ao que parece, amanhã, num evento, enfim. Mas é o programa Brasil contra o Crime Organizado que a gente vai lidar, vai falar dele ao longo desse programa todo. Repito, convido você que está nos ouvindo aí, nos quatro cantos do Brasil, fora do Brasil também, seja lá onde for, para você participar com a gente, mandando sua mensagem pelo Zap. O nosso Zap é o 11 97469 0138. 11 97469-0138, manda mensagem pra gente, pode ser de áudio, inclusive, se você quiser, tratando desse assunto ou de outro que você achar adequado, e pode mandar mensagem também pro nosso YouTube, nosso chat no YouTube é youtube.com/radionacionalbr, youtube.com/radionacionalbr, já tem mensagem chegando aqui, já já vou registrar as primeiras mensagens que estão sendo enviadas aqui pelo nosso canal no YouTube. Mas tudo isso a gente está discutindo por causa do programa que vai ser lançado amanhã, mas também por causa de uma pesquisa, um relatório que foi divulgado nas últimas horas pelo Fórum Brasileiro de Segurança Pública em parceria com o Datafolha. Olha, os números aqui, eles são quase óbvios. A gente não sabe muitas vezes a dimensão da insegurança, qual nível de a que ponto chega, como essa insegurança afeta o dia a dia de cada um de nós, mas que ela é um ponto crucial na vida de qualquer brasileiro ou brasileira, a gente sabe bem disso. Mas os números são significativos, sempre são significativos. Segundo esse relatório do Fórum Brasileiro de Segurança Pública, o medo da violência alterou a rotina de 57% dos brasileiros no último ano. Então, só no último ano, mais de metade dos brasileiros ouvidos nessa pesquisa dizem que, de fato, alteraram a vida deles por causa do medo da violência. E como é que essa alteração se dá no dia a dia? Ah, da forma que a gente sabe que ela se dá. 36%, 36,5% dos brasileiros mudaram seus trajetos. Então ele muda o trajeto para ir para casa no final do dia, para ir para o trabalho de manhã, para ir para a faculdade. Vai mudando. A cada indicação de que aquele caminho é perigoso, você encontra um outro e vai buscar um outro e depois um outro. Então a mudança de trajeto é apontada como uma das evidências dessa falta de segurança para 36,5% dos brasileiros. 35,6% dos brasileiros, segundo esse relatório, deixaram de sair de casa à noite. Isso também é um dado que a gente nem talvez precisasse de uma pesquisa para imaginar que, de fato, muitos brasileiros em áreas mais periféricas, menos policiadas, menos iluminadas, e aí você tem que cobrar a responsabilidade também das prefeituras, né? Porque é uma ação conjunta.

0: Julgamento é importante? É importante. Leis mais rigorosas são importantes? São importantes. Você manter presos, condenados, atrás das grades, durante o tempo em que a pena está prevalecendo, é importante? É bem importante. É bem importante. Mas há outras medidas laterais que são também bem importantes. Então, as prefeituras têm que ser chamadas também à sua responsabilidade. De novo, eu repito aqui, por isso, essa ideia, esse projeto do governo federal de tentar sensibilizar tanto os governos estaduais como os municipais nessa empreitada contra a violência. Então, primeiro, mudança de trajeto, deixar de sair de casa à noite, e um outro item que é bem citado aqui, não sair com celular, deixar o celular em casa quando vai sair para a rua, para fazer qualquer coisa. Incrível isso, né? Porque o celular nasceu para ser algo que você leva. Esse é o mérito do celular, né? Essa é a grande vantagem do celular. Permitir com que você se comunique em trânsito. E agora isso está sendo deixado de lado por questões de segurança. E aí tem outras coisas também que aparecem. Retirar a aliança para sair de casa. Retirar a aliança. Você faz isso, Karina? Isso. Bom dia.
1: Bom dia, Agostinho. Tudo bem? Faço isso porque... Eu morro de medo quando eu saio na rua, eu prendo o cabelo num coque com medo da pessoa chegar e puxar meu cabelo e me assaltar.
0: Sério?
1: Eu tiro a aliança também, então não uso fone de ouvido no celular quando eu tô sozinha na rua, justamente com medo de ser roubada.
0: É isso, as pessoas vão encontrando alternativas, né? E vão ficando cada vez mais acuadas, cada vez mais acuadas. E buscando elas próprias criarem defesas que às vezes são mais psicológicas do que reais, né? Às vezes a gente cria algumas coisas que são mais para a gente achar que está se precavendo do que de fato uma medida que tem eficácia. Agora, lógico, né? Se você não levar o celular na rua, você não vai ter o celular roubado. Imagina-se que não, né? A aliança, a mesma coisa. E aí outros itens, outras decisões aqui tomadas pelo brasileiro para tentar evitar a violência, deixar de comprar bens, enfim. Aqui nessa pesquisa do Fórum Brasileiro de Segurança, as mulheres se dizem as mais preocupadas, né? A gente tem visto os casos de violência contra a mulher, enfim, não é sem motivo também. E olha só que dado alarmante aqui também. 41% dos brasileiros dizem conviver diariamente com o crime organizado. De alguma forma. Não é conviver, colaborar, não é, né? Não é isso. Mas é conviver, saber o que está acontecendo na rua de baixo. Saber o que está acontecendo na casa da frente. Isso tem muitos relatos das pessoas que vivem uma vida inteira convivendo, agindo como se nada estivesse acontecendo, sabendo que o crime está do lado da casa dele, ao lado da família dele, né? E tendo que dar bom dia, boa tarde, boa noite para quem sabidamente faz parte de uma organização criminosa. Isso não é uma exceção, não é uma exceção, tanto que a gente está vendo aqui por esses números, 41% dos brasileiros dizendo que convivem diariamente com o crime organizado. E aí aparece também, enfim, golpes digitais como uma preocupação muito grande. Enfim, o brasileiro está cercado, não só o brasileiro, né? A gente sabe que as grandes capitais, as grandes metrópoles do mundo enfrentam violência. E é por isso, mais uma vez, que a gente vai esperar e vai trazer detalhes, lógico, assim que esse programa Brasil contra o Crime Organizado for divulgado. Repito, amanhã, pelo governo Lula, ó, investimento da ordem de 11 bilhões. É grana, hein?
1: Muita
0: 11
1: grana.
0: 11 bilhões para esse programa. 1 bilhão, pelo que se sabe, viria do orçamento do governo federal desse ano e 10 bilhões via BNDES. Via BNDES, empréstimo do BNDES para os estados. Então vamos parar com essa conversinha fiada de programa eleitoreiro? Vamos parar com isso? Porque se o governo federal está criando uma linha de crédito, de empréstimo, a partir do BNDES, para garantir 11 bilhões de reais, 10 bilhões de reais para os estados, então o governador Tarcísio de Freitas, que, ao que parece, será candidato.

0: da atual governo de São Paulo, se ele conseguir melhorar a segurança pública aqui em São Paulo, acho que o bônus vem para ele também, né? Acho que vem para ele também. Aliás, eu, assim, se não for por convicção que os governadores decidam entrar nesse programa, se não for por convicção deles de que é importante, que seja pelo menos por um pouco de inteligência, porque vai ser muito ruim, eu acho, a minha impressão, se algum governador disser que não vai participar desse programa que tem como objetivo garantir a segurança do trabalhador, do brasileiro, da brasileira. Como ficou ruim também aquele início daquela proposta do governo federal de diminuir imposto sobre combustível, quando alguns estados falam, ah, não sei se eu vou tirar ICMS, ah, tô achando meio estranho isso e tal. Tava ficando ruim. Estava ficando bem ruim para os estados, porque é uma questão do nosso dia a dia. Diminuir o preço do combustível, independe de eu votar na esquerda, na direita, não votar, votar no centro, sei lá o quê. É a questão do meu deslocamento, né? Da manutenção da qualidade de vida das pessoas. E aí, tanto que os estados, excetuando um, acabaram entrando todos, praticamente, né? Nesse programa do governo federal. Então, é isso. Esse é o tema principal de hoje. Para além disso, hein? Para além disso, né? Não queria dizer eu falei, porque é muito chato, né? Quando alguém chega assim, eu falei para você que ia dar errado. É chato isso, né? Mas nós falamos aqui que a privatização da Sabesp ia dar bom. A gente falou que não ia ser legal. E não deu outra, de fato, a privatização da Sabesp. Só foi bom, aparentemente, para quem comprou a Sabesp, para a empresa que comprou a Sabesp, que, aliás, tem um currículo de serviço prestado bem sofrível, hein? São críticas e mais críticas da empresa que comprou a Sabesp. E aí deu no que deu, só aumento de tarifa, corte de água, enfim, as reclamações não param de chegar envolvendo as pessoas que hoje têm uma qualidade no fornecimento de água e de saneamento básico muito pior do que havia antes da privatização da Sabesp, tá bom? Então manda mensagem pra gente aí, vou repetir pra você, hein? Anota aí, manda mensagem pra gente pelo nosso zap, manda áudio, que é legal, a gente gosta de ouvir as vozes, né? Bem legal, o Brasil inteiro falando aqui, os sotaques do Brasil, 11 974 69 0138, 11 974 69 0138, nosso zap. Ou você pode mandar também mensagem pelo chat no nosso youtube.com/Rádio Nacional BR, manda mensagem aí pra gente, tá bom? Olha só, agora são 8h16, vamos pra Brasília, nossa Priscila Mazenotti tá com a gente. E aí, Priscila, começando mais uma semana, hein? Bom dia pra você.
1: Oi, Agostinho, bom dia para você, bom dia para os nossos ouvintes, começando mais uma semana. Eu queria falar um pouquinho mais sobre essa história da segurança, viu, Agostinho?
0: Oba,
1: só complementando aí essa informação, porque sai amanhã, o presidente Lula vai anunciar, e é tão urgente essa questão da segurança, né, esse plano de combate ao crime organizado, que não vai ser nem assim por medida provisória ou alguma coisa que dependa do Congresso Nacional, né? Vai ser um decreto presidencial e 4 portarias para já começar a valer, já entrar em vigor, justamente tendo como base o projeto de lei antifacção, né, discussão lá no Congresso Nacional, dentro dessa priorização que o governo tem dado para asfixiar as organizações criminosas, né, a questão da segurança nos presídios, que o ministro da Justiça tem falado várias vezes sobre isso, tráfico de armas, explosivos. O presidente Lula, em encontro com o Donald Trump, falou também sobre essa questão do crime organizado, dessa parceria, né, entre os dois países aí para combater o crime. Então, é um assunto importante, a gente vai falar muito sobre isso nessa semana. Estamos de olho também por aqui na Rádio Nacional, Agostinho.
0: É isso, assunto essencial mesmo, né? E tomara, né? Pelo que a gente já sabe, né, Priscila, lógico que detalhes vão ser divulgados quando do lançamento do programa, mas é uma grana, hein, Priscila? Estão falando de 11 bilhões de reais, 1 bilhão do orçamento do governo federal e 10 bilhões a partir de empréstimos do BNDES para os estados, né? Porque a gente sabe, vou repetir isso, né? Porque às vezes as pessoas confundem. Ah, quem compete? De quem eu cobro a falta de segurança? Você pode cobrar do governo federal, estadual, municipal, acho que todos eles, né, precisa ter a sua cota. Agora, prioritariamente, quem deve cuidar da segurança pública são os governos estaduais, que têm a Polícia Militar e a Polícia Civil. Então, essa grana do BNDES para os estados, eu acho que aí não vai ter como estado, governador e tal, dizer assim: ah, não, não vou participar porque é eleitoreiro, né, Priscila?
1: É, vamos ver quem que vai dizer que agora não tem dinheiro, não tem como combater e vai querer jogar mais uma vez no colo do governo federal, quando, na verdade, não deve ser jogado no colo do governo federal, né? Até porque a questão de segurança pública interessa todo mundo quer que essa história seja resolvida, né? A questão de déficit, superlotação nos presídios, né? Falta de vaga, mais dinheiro, também a socialização dos presos, né? A reinserção, enfim, tudo aquilo que a gente vê todos os dias. A própria Karina estava dizendo aí que sai de coque na rua, sem colar, sem aliança, sem relógio. Então, é tudo isso que a gente quer ver resolvido, né, Agostinho? O Congresso Nacional também está de olho nessa questão da segurança, e não só da segurança, mas especificamente da segurança da mulher, né? A gente tem noticiado aqui já várias

para a mulher, que é um lado da violência que também precisa ser olhado, um lado da criminalidade que precisa ser visto, né? Porque muitas vezes o criminoso

0: mais medidas restritivas para quem combateu o crime de pedofilia, tem outro também para quem fizer pedofilia usando. Essa é uma demanda da sociedade, é uma demanda que está todo mundo de olho, todo mundo quer ver aprovado, pelo menos grande parte dos trabalhadores quer ver aprovado, né? Não, a gente não sabe aí se é parte do setor produtivo exatamente gostaria de aprovar, quais são os termos, né, das negociações aí, mas o fato é que tá correndo também. Acelerado lá na Câmara a história da PEC 6x1, Agostinho.
1: É isso. Bom, a questão da dosimetria, né, Priscila, que
0: Ah, sim.
1: foi aprovada, caiu na mão do Alexandre Moraes, né? E
0: Isso.
1: como é que vai desenrolar isso, hein, Priscila?
0: Então, foram duas ações que chegaram lá, né? Uma da ABI, que é a Associação Brasileira de Imprensa, e outra do PSOL. Chegaram lá na sexta-feira, no mesmo dia que o Alcolumbre, o presidente do Senado, promulgou a medida. Aí já no dia, aí na, assim, nas mesmas horas, já logo nas horas seguintes, já chegou aí diversos pedidos para revisão de pena, né? Aí no sábado, o Alexandre de Moraes suspendeu a aplicabilidade, suspendeu a aplicação da lei da dosimetria, falou, gente, olha, não vamos aplicar nada enquanto o plenário do STF, enquanto o STF não decide definitivamente sobre essas duas ações. Foram pelo menos 10 pedidos que estão suspensos, de revisão de pena, né? Pessoas que foram condenadas, tem até uma moça que foi condenada a 16 anos, de reclusão, de prisão e também pagamento de multa, pedindo aí a redução da pena. Ela e outras 9 pessoas entraram com esse pedido. Aí o Alexandre de Moraes suspendeu, então, a aplicação da lei até que o Supremo decida. O que que os partidos estão alegando? Primeiro, os partidos estão questionando, Agostinho, a questão do fatiamento da promulgação, né? A gente lembra aqui que o Alcolumbre tirou uma parte da promulgação que chocava com a lei antifacção, né? Porque poderia, sob o risco aí de acabar beneficiando criminosos condenados por outros crimes hediondos que não os ligados à tentativa de golpe, né? Feminicídio, tráfico de drogas, homicídios, enfim. Tirou, falou, gente, isso está na lei antifacção. Está fora, então a gente vai promulgar só essa parte sem a outra. Os partidos estão dizendo, não existe isso de fatiar a promulgação. A Constituição é clara, ou você veta e derruba veto de tudo, ou não derruba de tudo. Não cabe você alterar o texto de um veto. Eles interpretam isso como uma alteração ao texto de um veto, né? Você não discute o mérito de um veto, você só vota sim ou não. Tem também a questão da constitucionalidade, né, da defesa do Estado Democrático de Direito e da punição, de fato, aí da tentativa de golpe. A ver, o Supremo Tribunal Federal deve fazer esse julgamento, definir a questão definitivamente essa semana ainda, né? O relator acabou sendo o Alexandre de Moraes, e por hora, então, a aplicabilidade da dosimetria está suspensa até que o Supremo decida definitivamente a questão, Agostinho.
1: É isso. E aí tem muita especulação, né, Priscila? Como sempre, a gente não está dentro da cabeça de cada ministro do Supremo, né?
0: Ah, sim, pois é.
1: Mas há quem diga aí que parece, eu não sei, né? Não sei se você tem alguma informação de bastidor, mas que parece que o Supremo Tribunal Federal, os ministros, a maioria, pelo menos, sei lá, não estaria muito a fim de comprar essa briga aí de questionar tal da dosimetria. Não sei se você tem alguma indicação nesse sentido ou não.
0: É porque seria mais uma briga do
1: Né?
0: Supremo com o Congresso Nacional, principalmente com o Alcolumbre, que foi quem promulgou, né? Que foi quem fatiou ali primeiro o veto e acabou promulgando. Já se sabia que o presidente Lula não iria promulgar mesmo, até estava nos Estados Unidos naquele encontro com o Trump, sobrou então para o Alcolumbre, que acabou fazendo isso, né? O que a gente imagina é que eles vão manter essa questão da dosimetria aí. Alexandre de Moraes suspendeu. E vamos ver, né? Cenas dos próximos capítulos aí nesse imbróglio entre Congresso e Supremo Tribunal Federal, que já dura aí, já teve vários capítulos, né? Essa temporada aí de imbróglio entre os dois poderes.
1: É verdade. Priscila Mazenotti, mais alguma informação? Algo para se esperar essa semana aqui? Algo que a gente tem que ficar atento nos próximos dias, Priscila?
0: A segurança amanhã, A gente tem também a 6x1, né? As
1: É.

0: Públicas. Amanhã tem a ida do Durigan, do Dario Durigan, que é o ministro da Fazenda, né? Temos que ficar de olho como é que serão essas negociações, principalmente na questão da compensação, né? Se vai haver aí alguma desoneração para compensar o setor produtivo. Lobby está forte, vamos ver como é que fica. E Dario Durigan vai falar sobre isso amanhã.
1: É isso aí. É, eu tava vendo aqui, tem coisa que a gente não acredita, né, Priscila? Eu não sei. É, essa história dos produtos de limpeza da IP, isso eu não sei. Eu achei que não era verdade, eu achei que era pegadinha do malandro. Eu achei que fosse mesmo, porque todo mundo sabe, né? Acho que a maioria das pessoas já sabe, a gente já falou sobre isso semana passada. A Anvisa acabou, proibindo a venda e a produção. De um lote, na verdade, dos produtos de detergente, lava-roupa, líquido, desinfetantes, dessa marca famosa, né? Parece que é a mais vendida do país, pelo que eu li, tal da IP. O lote final 1. Aliás, é duro toda a vida. Eu procurei no rótulo, Jesus, tudo bem que eu tô meio cegueta, mas assim, mas você tem que ver lá o lote e tal. Se o último número da sequência enorme que vem ali for 1, você não usa. Isso aí, você pode até trocar nos mercados e tal, onde você comprou. Porque foi identificada uma bactéria, um tipo de bactéria, que pode provocar, dermatite, conjuntivite, agravar a saúde de pessoas que são vulneráveis. Isso foi o alerta feito pelos pesquisadores da Anvisa, proibindo de pronto que esse comércio desses produtos lote 1 continue. Houve uma liminar que foi concedida pela empresa, mas que ainda vai ser julgada pela Anvisa e tal. E aí o que acontece é que tem um balaio de gente meio xarope, que acaba se deixando levar por pessoas desqualificadas, né, mal intencionado, só pode ser mal intencionado, que divulgou nas redes sociais nas últimas horas que isso é uma perseguição do governo federal contra os donos dessa tal da IP, que eu nem sabia, mas parece que apoiaram a campanha do ex-presidente Jair Bolsonaro. É uma maluquice. E aí, eu queria só destacar, porque aí é grave, né? Você tem um monte de xarope nas redes sociais que fala um monte de bobagem mesmo, a gente tem que saber triar quem que a gente vai acreditar, né? Quem que a gente vai levar a sério. Agora, quando o vice-prefeito de São Paulo se permite usar as redes sociais dele para dizer que tem que usar mesmo o produto IP e aparece lá lavando louça com o produto IP do final 1, o tal do Coronel Ricardo Melo Araújo, aí fica grave. O vice-prefeito de qualquer lugar de São Paulo, aqui, não pode se permitir um negócio desse. É uma maluquice, né, Priscila?
0: A gente se pergunta, Agostinho, onde iremos parar, né?
1: É.
0: Porque é uma questão de segurança. A Anvisa alertou, teve a liminar falando que a IP pode voltar à produção, mas manteve o alerta para esse lote final 1. Aí as pessoas vão confiar em outras que não são médicas, não são autoridades de saúde e continuam usando esse produto, é colocar a própria vida em risco, né? Mas assim, a gente se pergunta, olha, se teve gente que questionou vacina, né? Que a gente sabe que a vacina ela é eficaz. Onde iremos parar, né? Até eu estava vendo esses dias esse fim de semana na internet, Agostinho, um meme engraçadinho falando assim: o pessoal está se tomando banho de IP. Se fosse na época do Césio 137, já está a gente esfregando Césio 137 na cara, dizendo que não faz mal, né? Então assim, não precisa dizer que o alerta está mantido, não é para usar produtos final 1 até que se julgue definitivamente ali a questão e não parta para a loucura de querer questionar a Anvisa, né? Porque em última instância é isso, você está questionando a Anvisa levando para uma coisa política uma coisa que é de saúde, né, Agostinho?
1: É isso, eu vou repetir aqui. As pessoas não terem informação exata, ficarem em dúvida, se deixarem levar por influenciadores, por gente desqualificada, gente que é despreparada e tal, a gente lamenta muito. Quando é só ignorância a gente lamenta demais e tá aqui para chamar atenção, que é a nossa obrigação aqui. Agora, quando vem autoridade pública, gente que tem outros interesses, para usar isso, colocar em risco a vida das pessoas, a troco de disputar uma eleição, desqualificar um adversário.

0: político, aí é crime, aí alguma autoridade competente vai ter que tomar alguma medida. Valeu, Priscila,
1: É
0: obrigado.
1: isso
0: Boa semana para
1: mesmo. Até mais,
0: nós.
1: gente. Boa
0: Valeu.
1: semana. Até amanhã. Beijo.
0: Beijo. Priscila Mazenotti, direto de Brasília, dando um panorama dos assuntos que vão ser discutidos ao longo da semana na nossa capital federal. 8h31, ó, tem gente mandando mensagem pra gente aqui. Que bom, né? Ah, aliás, tem gente perguntando, eu devia ter dito já, né? Ainda bem que me alertaram aqui. Onde está o Datena? Quem perguntou aqui? A Patrícia, cadê o Datena? O Datena tá indo para Brasília numa missão especial para gravar mais um Na Mesa com o Datena. Programa que tá se mostrando um sucesso na TV Brasil. Aliás, não podia ser diferente a qualidade, das entrevistas. Chama atenção mesmo. Essa semana, a Karina vai me lembrar aqui, eu acho que é a Luciana Temer, é isso, Karina? Luciana Temer, essa semana. Luciana Temer, que tem um trabalho maravilhoso. Nós conversamos com ela aqui, no Alô Alô Brasil. Quem acompanhou sabe o que eu estou dizendo. Um trabalho, do Instituto Liberta, que é um trabalho para atender, para alertar, né? Por isso Liberta, para alertar, contra a violência que é praticada contra meninas, jovens, crianças, meninos também, meninos também. É uma causa da vida da Luciana Temer. Essa entrevista vale muito a pena, hein? Vale muito a pena, até porque, para além do relato pessoal da Luciana Temer e dos casos que ela descreve, de situações que ela vivenciou, que são bem, chocantes até, são chocantes, há dicas, que são essenciais para cada um de nós. Vou lembrar uma aqui que me chamou muita atenção. Ela disse assim: olha, não coloque imagem do seu filho, da sua filha pequenininha, fazendo uma gracinha, dançando, falando algo bonitinho e tal, nas redes sociais. Não coloque. Não coloque. É duro dizer isso, mas é isso. A ordem é não colocar, não expor criança nenhuma nas redes sociais, porque hoje tem um monte de maluco aí, criminoso. Enfim, gente de toda ordem, utilizando as imagens das crianças, e aí com a inteligência artificial, então isso fica muito mais fácil. Então, essa é uma das dicas da Luciana Temer, que vai ser a entrevistada de amanhã, terça-feira, na Mesa com Datena, na TV Brasil, a partir das 9 da noite, tá certo? Então não perca. 8h33, Vicente Figueira, tá aqui, nosso repórter, de São. Ah, o Datena! Datena está conosco, 8h34. Datenão, bom dia.
2: Bom dia, Guto, amigos da Rádio Nacional, a frequência do Brasil. Eu tenho a impressão que a entrevista de amanhã, se der tempo ainda, vai ser o Durigan.
0: Ah, o
2: É o
0: Durigan.
2: ministro Dario Durigan. Porque a Luciana Temer é atemporal, ela fez um trabalho maravilhoso, no Instituto Liberta até hoje. Realmente a entrevista está muito boa, é um alerta à população para não expor suas crianças, jovens, adolescentes, na rede social, principalmente crianças, que eles usam a inteligência artificial para colocar essas crianças, tem que falar de uma forma bem clara, em sites pornográficos, utilizam o rostinho das crianças para colocar em outras crianças que são usadas em filmes pornográficos por esses canalhas, não só da internet profunda, mas também da internet mesmo, esses caras são presos todos os dias. Tem um relato de que ela foi violentada quando tinha 27 anos, durante um assalto. Ela conta de uma maneira, tão clara, né, e cristalina, e sem absolutamente, sensacionalismo nenhum, mas sentindo na pele o que é a alma de uma mulher destroçada por um vagabundo desse que durante um assalto comete um crime lamentável. Fora casos de crianças e meninas e meninos, adolescentes que são violentados principalmente dentro de casa, onde acontece a maioria desses crimes, e infelizmente por pessoas próximas da família. E claro que esses malucos todos espalhados na internet, que virou um crime internacional de máfias que se utilizam de crianças para a produção de vídeos pornográficos infantis e coisas que tais. É um crime tão nojento, mas tão nojento, que os caras mereciam no mínimo pena perpétua. Mas acontece que eu estou indo a Brasília entrevistar o ministro Durigan, que é o ministro da Fazenda, uma das 5 pessoas que participaram da comitiva do presidente Lula, daquela conversa que ele teve durante a semana passada com o presidente Donald Trump. Então, ele está por dentro de todos os assuntos que foram discutidos, é claro, que alguns podem ser revelados, outros não. Mas o Lula, mais uma vez, aí conversando com o Trump, fez até o Trump sorrir e comer feijão preto. E quem sabe alguma outra novidade surja dessa conversa com o ministro Tarcísio Durigan, que a gente deve colocar no programa de amanhã. E devemos colocar a chamada também da Luciana Temer, que fica para outra semana, que o programa está ótimo, está fantástico com a Luciana Temer. E dependendo da programação, podemos estender a programação durante a semana, de acordo com o diretor de programação, carro ou no YouTube, coisas que tais. Amanhã eu tenho o ministro das Comunicações, vou falar com o jovem ministro das Comunicações, são todos eles jovens, né? E depois, na quarta-feira, estarei com o ministro da Justiça. Então, é uma pauta ministerial. Né? Se eu sobreviver até quarta-feira, teremos ali 3 ministros que em 3 dias, e todos eles com assuntos importantes que, claro, a gente vai trazer durante as nossas manhãs aqui do Alô, Alô Brasil, os principais detalhes, os blocos de internet, enfim, os principais físicos, matérias, com esses ministros importantíssimos. Eu falo com todos eles e, com certeza, isso deverá contribuir para o nosso programa das manhãs do Alô, Alô Brasil, que está caindo nas graças de todo mundo aí, em todo o território nacional. Aliás, obrigado pelo carinho da sua audiência, principalmente você que está nos entrando de carona nesse trânsito lamentável que nós temos nas grandes cidades. Eu estou indo para o aeroporto agora, como sempre, é difícil você conseguir uma vaga no meio desse trânsito para chegar até o aeroporto. Vai mais devagar, meu chato. Isso vai matar o coração, gente. Eu tenho 6 distâncias, eu estou a fim de morrer no coração tão cedo, não. Vai devagar que o Brasil é nosso. Então é isso, Luizinho. E o Tuguinho pode falar também de como a Fazenda, né, visão de dados, aí, de Receita Federal, coisas que tais, pode minimizar esses crimes financeiros. Você viu o cara que foi preso hoje lá em Goiás, acusado de ser intermediário, um cara que é dono do Banco Laranja, do Banco do PCC, esses bancos virtuais aí que detentam milhões de dinheiro sujo do PCC, foi discutido também nessa reunião, principalmente do Trump com o Lula, o combate ao crime organizado. Já é um programa que vai ser anunciado pelo governo, o governo vai gastar quase um desse programa, outro programa de segurança pública para combater o crime organizado. E como é que a Fazenda se adequa a colocar todos esses programas em andamento, às vezes vai uma grana, mas estão investindo em segurança pública, mesmo porque um aperto americano, né, de transformar essas organizações criminosas e mafiosas a terroristas, melhor a gente combater o crime do que ter Trump no nosso quintal dizendo que tem terrorista aqui. Então, o presidente Lula dá sequência a seu programa de combate ao crime organizado, mas isso é de grana. E grana passa pela Fazenda, e grana tem que ter cuidado de não ter pedalada fiscal. Em ano eleitoral, cuidado ainda é maior para que não haja. Não pode em ano nenhum, mas principalmente em ano eleitoral, não ter pedalada fiscal. Tudo isso nós vamos discutir com o ex-ministro, com o ministro Durigan, tem 41 anos de idade, é um PT. Jovemzinho, vem da internet aí, sem o WhatsApp da Meta, gênio. O ministro das Comunicações também é a mesma coisa. E o ministro da Justiça, que pode falar, inclusive, sobre a possibilidade de criação da sequência, depois da PEC da Segurança, do Ministério da Segurança, que é uma das pretensões do presidente Lula. É mais ou menos isso. Eu estou gripado pra caramba. Como sugestão, não custava nada a gente repetir trechos da entrevista do Marcos Boulos, mas, na verdade, acho que vale a pena ligar para o doutor Boulos, ou então para o doutor Davi, porque quando eu entrevistei o doutor Boulos, não havia aquela ameaça que hoje há desse rentavírus. Eu estou achando que estão fazendo fumaça, não é à toa.

0: repatriados para os seus países de origem, vão, já estão sendo transportados para centros hospitalares exclusivos e isolados por pelo menos mais 2 ou 3 meses, 45 dias no mínimo de isolamento. Um americano detectado já com o rotavírus está isolado, como os outros em Omaha, um estado americano, e os franceses numa unidade hospitalar lá da França foram levados em ambulância hospitalar, uma ambulância preparada para combate a grandes pandemias. Quer dizer que, pelo menos, a Covid serviu para que a gente preste mais atenção. Lembrando que o rotavírus é um vírus que vem de roedores, e dificilmente ele se transfere para o ser humano, mas esse rotavírus é o rotavírus de uma cepa dos Andes, aqui pertinho da gente, não é verdade? E que, na realidade, se ele se espalhar, não é da forma como se espalha rapidamente o coronavírus, mas o grau de letalidade dele é muito maior que o coronavírus. A maioria das vítimas não consegue sobreviver, pelo menos metade das vítimas não consegue sobreviver. Ele é comparado, às vezes, à agressividade do ebola, que é um vírus endêmico da África e que, na realidade, é destrutivo pra caramba. Então, que a gente tenha aprendido com essa pandemia, seria legal revisitar uma conversa com o Dr. Boulos, que na época eu lembrava do rotavírus, que a gente via que esse navio havia sido isolado, mas agora, quando eles romperam o isolamento, depois de meses, os passageiros foram desembarcados nas Ilhas Canárias, sob o governo espanhol, e repatriados para os seus países. Uma verdadeira operação de guerra, com pacientes isolados, contaminados ou não, isolados e isolados ficarão, no mínimo, mais 50 dias para que essa terrível ameaça de outra pandemia não se espalhe pelo mundo. Lembrando que o Bill Gates, que sempre prevê esse tipo de coisa, porque lida diretamente com isso, gasta os seus milhões, aí, bilhões em pesquisas para se evitar futuras pandemias, havia avisado que nos próximos 2 anos uma pandemia parecida ou até pior que o coronavírus podia acontecer. O rotavírus está aí, precisa ser combatido, contido, para que não seja outra desgraça que foi com a humanidade, como foi o coronavírus há pouco tempo, e parece que a gente esqueceu. É mais ou menos isso, Agostinho, amigos da Rádio Nacional, indo embora para Brasília com o maior prazer, vamos da capital do estado. E a gente vai estar de volta na quarta ou quinta-feira. Tá bom, Lúcio? Abraço grande e bom programa aí.
1: Valeu, Datenão. Vai com Deus. Vai com Deus. Vamos aguardar ansiosos, então, por essas entrevistas que o Datenão vai fazer pro Na Mesa com o Datena. Então é isso, ó. Então, corrigindo, hein? Amanhã, Dario Durigan, ministro da Fazenda, vai falar com o Datenão e a gente vai assistir, acompanhar a partir das 9 da noite. Na TV Brasil, Dario Durigan, que, como disse o Datena, é um jovem talentosíssimo, já era da equipe do ex-ministro Fernando Haddad, então é uma continuidade do trabalho praticamente. Fez parte da delegação do presidente Lula, que foi recebido pelo presidente Donald Trump. Um dos temas principais, a taxação, né? Taxação do presidente Trump contra o mundo inteiro, o Brasil também. A questão do PIX, né? O PIX que está incomodando tanta gente lá nos Estados Unidos. Enfim, o ministro tem muita coisa para falar. E também, como disse o Datena, a questão do financiamento desse novo programa de combate ao crime organizado. Um bilhão de reais do orçamento. Essa vai ser a informação divulgada amanhã oficialmente, mas já se sabe, 1 bilhão do orçamento brasileiro para financiar o combate ao crime organizado, mais 11 bilhões do BNDES, não é pouca coisa não, hein? É muita grana mesmo, e tem que ser mesmo, né? Tem que ser mesmo, porque a briga não é pequena. Olha, a gente já vai falar sobre o caso da Sabesp. Olha, mas assim, eu não sei quem achou que ia dar certo, né? Não sei por que acharam que ia dar certo. O mundo que privatizou o abastecimento de água e a questão

tratamento do esgoto, o mundo que fez isso está voltando já. Países de primeiro mundo, da Europa e tal, que tentaram,

0: É isso. E a gente está tratando desse assunto porque ele é essencial. Ele é essencial. A gente está à beira de uma eleição estadual, em que esse é um tema que tem que ser tratado. Pela Sabesp em si, estamos tratando de algo essencial, que é o abastecimento de água, né? Acho que não há nada mais essencial do que isso. E estamos tratando desse assunto principalmente porque foi divulgado um estudo feito com base nos dados da Artesp, que é a Agência Reguladora de Serviços Públicos do Estado de São Paulo. E esse levantamento mostra que cresceu em mais de 70%, mais de 70% o volume de reclamações após a privatização. E aí são todos os tipos de reclamação. Foi mais rápido que a gente, pelo menos eu não imaginei que fosse tão rápido o estrago feito com essa privatização, né, Mauri?
1: Exatamente. Nós esperávamos que essa deterioração na qualidade do serviço, que se reflete nesse absurdo número de reclamações que está acontecendo hoje com relação ao serviço da Sabesp, nós esperávamos que isso fosse acontecer com um prazo um pouco maior, né? Alguns anos, 4, 5 anos. Mas o que nós vimos é o seguinte: em menos de 2 anos, eles conseguiram destruir o patrimônio imaterial que é a Sabesp, conseguindo destruir o nome da Sabesp, né? Que ela tinha um nome bem aceito, né, pela população. Eu até acho que seria o caso, né, dos deputados paulistas proporem uma lei, né, que altere o nome da Sabesp, né, que obrigue a ser alterado esse nome, porque nós estamos sujando um nome construído ao longo de 5 décadas, 50 anos, e que foi extremamente bem sucedido na prestação de serviços de água e esgoto para toda a população do estado de São Paulo. Então, esse número de reclamações que a Arsesp e também, né, lembrando Agostinho, todos os nossos ouvintes, no PROCON de São Paulo, a Sabesp ficou como campeã absoluta de reclamações, superou até a Enel, né, que tem muita reclamação por parte da população na prestação de serviços de distribuição de energia. Então, é algo assim inédito. A Sabesp não era sequer relacionada entre as 25 maiores empresas em termos de reclamações no PROCON. E, pior, no PROCON, só 3 em cada 10 reclamações são atendidas. O que que significa isso? Que a empresa não dá a mínima bola para quem reclama da prestação da qualidade de seus serviços. Então, isso é um efeito péssimo, né? É algo assim que é das piores empresas em termos de qualidade de serviços hoje no estado de São Paulo, não há dúvida alguma. E tudo isso, por quê? Porque a gana por ter lucros rápidos, o mais rapidamente possível. Hoje, a Sabesp está num processo de que, no próximo ano, os lucros vão poder ser retirados integralmente por parte dos investidores. Antes, apenas 1 a cada R$ 4, né, de lucro da Sabesp era destinado ao lucro, à distribuição de dividendos entre os acionistas. Os outros R$ 3 eram destinados a investimentos em locais que não tinham rentabilidade, que não tinha retorno. Por isso que todas as cidades do interior, praticamente, tiveram água, esgoto e tratamento de esgoto 100%, porque a Sabesp fazia investimento mesmo onde não havia lucro. E é o que está acontecendo hoje, né? A empresa demitiu praticamente metade do seu quadro de funcionários, retirou todo mundo que tinha conhecimento de atuação na área operacional, não mais faz fiscalização de obras que estão sendo feitas por terceiros. Isso reflete naquilo que estamos vendo. Buraco na marginal do Tietê, que ficou mais de um ano aberto, reservatório lá em Moriporã, que colapsou somente com encheram de água no reservatório e ele veio abaixo, matando gente, ferindo muita gente, causando destruição. Tudo isso é consequência dessa privatização

0: que jamais deveria ter sido feito. Foi talvez das decisões do governo Tarcísio, talvez a pior de todas.
1: É isso, exatamente isso. Só lembrando aqui que no caso do fornecimento de água, se eu não quiser comprar água da Sabesp, eu não tenho, eu não posso comprar de um outro fornecedor. No meu cano da minha casa vai entrar água da Sabesp. Então não tem jeito, eu não consigo me livrar desse problema. E o Amaury citou bem a questão da resposta, né, do atendimento aos usuários, a partir de uma reclamação, isso piorou assustadoramente. A gente vai falar sobre isso. O tempo médio resposta, que é o que se diz, né? Tempo médio resposta, passou de 4 dias e 22 horas antes da privatização para 70 dias e 7 horas. De 4 dias para 70 dias. Como é possível algo como isso? Mas eu vou tratar de outros assuntos também, como aumento de tarifa e como rodízio de água. Eu moro em São Caetano do Sul. Quem está ouvindo a gente no Brasil, talvez não saiba exatamente. São Caetano é uma cidade do ABC Paulista, uma cidade rica, inclusive, né? E a gente sabe que já há algum tempo os rodízios de água, em algumas regiões de São Paulo, eles são eternos. O ano inteiro não tem água. Tem isso também, né? Há algo de discriminatório também nesse rodízio da Sabesp. Mas agora virou uma loucura, porque até regiões que não sofriam com esse corte frequente de água estão enfrentando. Eu moro em São Caetano já há quase 30 anos. Eu nunca tinha visto rodízio de água em São Caetano. Agora tem lá, tem faixa lá, para deixar bem claro, tem rodízio de água. Corta às 6 da tarde, eu acho, e volta às 5 da manhã. Se você conseguir se virar sem água nesse período, muito bem, senão você vai ficar sem água do mesmo jeito. Mas eu queria voltar um pouco, Amaury, falar um pouco sobre essa privatização, que ela aconteceu, se eu não me engano, em julho de 2024. Não é isso? Quando, se eu não estou enganado, alguns países que fizeram esse processo de privatização estão voltando já, né? Que deu errado essa privatização em várias partes do mundo, né, Amaury?
0: Sim, Agostinho, esse processo de privatização, mundo afora, tem sido revertido. Houve uma grande explosão de privatização no final dos anos 1980, nos anos 1990. Então, muitas cidades, muitos países fizeram essa opção da privatização de água. Mas o fracasso fez com que voltassem atrás. Por que fracassa? Fracassa porque as tarifas são muito mais elevadas. Porque a qualidade de prestação de serviço decai, porque investimentos prometidos não são feitos, porque a remuneração dos dirigentes de uma empresa de saneamento é escandalosa. Para você ter uma ideia, Agostinho, hoje os dirigentes da Sabesp podem chegar a receber 5 milhões de reais por ano. Então, antes, né, o salário de um diretor da Sabesp era da ordem de 50 mil reais. Ele foi aumentado para 300 mil. E com os bônus, com as gratificações por metas, resultados, e as metas são sempre vinculadas a lucro, né, maior lucratividade, eles podem chegar a ganhar 5 milhões por ano. Isso é escandaloso. Então, hoje, esse é um dos fatores que hoje leva, né, as cidades do mundo inteiro a reestatizarem, remunicipalizarem o serviço. E aí, um alerta: você falou de São Caetano do Sul. O governo do estado de São Paulo está, de certa forma, agindo como um corretor imobiliário com serviços de saneamento municipais. Um programa chamado Universaliza São Paulo, que com os municípios que hoje não são Sabesp, né, que têm serviços municipais autônomos, esse é o caso lá, São José do Rio Preto, Americana, São Carlos, São Caetano, apesar, São Caetano é uma empresa municipal, né, mas que eles têm que fazer rodízio porque a Sabesp corta a água na entrega dos reservatórios do município. Está querendo privatizar esses municípios? E simplesmente, por exemplo, a tarifa de São Caetano vai subir no mínimo 50%, porque essa é a diferença numa tarifa lá do município de São Caetano com a tarifa da Sabesp. Então, você atravessou a divisa ali no Ipiranga, o consumidor paga 50% a mais do que em São Caetano.

0: Então, esse processo que o governo está fazendo é querer passar todos esses municípios para a Sabesp, e aí vai ficar o padrão Sabesp de atendimento. Por fim, só terminar esse espaço de fala aqui. Hoje, o governo do estado, por meio da sua agência reguladora, instituiu a falta d'água. Ou seja, o negócio agora é promover a sede da população. Não é matar a sede, é fazer com que a população sinta sede, sinta falta d'água. E isso se reflete, né, em que a agência reguladora determinou que, para poupar água no reservatório lá da Cantareira, que estava baixando violentamente, né, não tinha chovido, etc., aí faça-se a falta d'água para todo mundo à noite, né? Agora, isso é muito mais seletivo, muito mais drástico para quem mora nas periferias das grandes cidades aqui da região metropolitana de São Paulo. Então, o governo do estado instituiu que água pode faltar, sim. Ao contrário, ele deveria garantir que a água não deve faltar em hipótese nenhuma. O acesso à água é um direito humano que o estado de São Paulo e a Sabesp estão, de fato, descumprindo. Não dão o direito às pessoas de ter acesso à água.
1: É isso, com as consequências que isso tem, né? Que são óbvias, né? Até para a saúde pública, né? Uma questão de saúde pública isso. Estamos falando de água, mas esse desmando da nova Sabesp aí privatizada atinge também o saneamento básico, né? Então você imagina as consequências na saúde pública, nas periferias em particular. Isso vai provocar. É uma coisa muito grave mesmo. A gente está conversando aqui no Alô, Alô Brasil com a Mauri Polac, que é coordenador do Observatório Nacional dos Direitos à Água e ao Saneamento. Ô Mauri, só para a gente relembrar, a empresa que ganhou esse processo de privatização é a tal da Equatorial, né? Equatorial Participações e Investimentos, que já tinha um histórico, até onde eu me lembro, que não recomendava nem um pouco, né, Mauri?
0: É, exatamente, Agostinho. A Equatorial, ela nunca foi uma empresa de saneamento. Primeiro, né, quem são os acionistas da Equatorial? É o Banco Opportunity, o Fundo Squadra, que é um fundo sediado no Rio de Janeiro, fundo de pensão canadense e a BlackRock, que é a maior investidora no mundo inteiro, é o maior fundo de investimentos do mundo. Ou seja, em primeiro lugar, esses investidores reunidos não têm nenhum conhecimento a respeito de saneamento. Segundo, o foco é maximizar o lucro, não importa como. Vamos ver o caso das Americanas, que entrou naquele desastre total porque foi maximizado o lucro dentro da organização dos americanos. E é isso que está acontecendo na Sabesp. A Equatorial tinha uma experiência absolutamente limitada, né? Quando ela assumiu a Sabesp, fazia menos de 2 anos que ela havia assumido o saneamento no estado do Amapá, para atender 700 mil pessoas no total do estado do Amapá, que é talvez a população aqui do Grajaú. Isso, uma Sabesp que atendia na época 31 milhões de pessoas. Então, uma empresa sem conhecimento em saneamento, com foco máximo em obtenção de lucros. E pior, né, Agostinho? Ela foi a única concorrente para assumir a gestão da Sabesp, com apenas 15% das ações. Então, foi muito estranho esse processo em que grandes empresas de saneamento que atuam no país, outras grandes empresas, foram gradativamente sendo alijadas do processo, ou desistindo do processo, e ficou somente uma única empresa. E agora o governo do estado faz tudo, tudo, tudo para entregar o saneamento do restante dos municípios de São Paulo para essa empresa. É algo que a gente precisa realmente olhar com uma lupa e investigar a fundo o que está acontecendo nessa empresa e o relacionamento dela com o governo do estado.
1: É isso. E no caso, o processo de privatização foi concluído, como eu falei, em julho de 2024. Se eu não estou enganado, me corrija aí, Amaury, por favor. Foram 14 bilhões e 700 milhões.

0: de reais. Eu queria que você fizesse um paralelo do quanto essa empresa pagou e o quanto a Sabesp, que nós conhecemos, rendia, porque ela sempre foi uma empresa extremamente lucrativa, né? Na conta, na ponta do lápis, olha, na mercearia do bairro, naquela conta, no papel de pão que fazem lá, ninguém faria um contrato desse, né, Mauri?
1: Jamais o governo do estado deixou de ter acesso a um lucro extraordinário que a Sabesp dividia. Veja bem, e pior, né? Aquilo como eu disse no começo, a Sabesp tinha uma base média da ordem de 3 bilhões de reais de lucro de 2011 até 2023, tá? 3 bilhões, isso valores corrigidos naquela época. E com isso, cerca de 25% desse valor era distribuído aos acionistas. O restante, ao contrário, era investido. Qual era a grande vantagem do Estado? Promover saneamento a custo relativamente baixo comparado com outros estados do país e promovendo essa saúde em cidades que jamais uma empresa privada iria entrar fazendo investimentos. Imagine só, uma cidade pequena de 15 mil, 20 mil habitantes, fazer todo o sistema de saneamento completo, com tratamento de esgoto de primeiro mundo, tá? É algo que não está no script, não está no roteiro de uma empresa privada. Ela não tem esse interesse de jeito nenhum, porque nunca irá obter lucro numa cidade como essa. Então, o Estado perdeu muito. O foco hoje é dinheiro, é grana, não é saúde pública, não é bem-estar da população, qualidade de vida da população. O foco é grana. Última análise, e o que o governo do estado quer é máxima grana para o investidor privado.
0: É isso. E aí, essas consequências que vão sendo sentidas, e bem rapidamente, aliás, né? A gente comentou aqui, nem os mais pessimistas imaginavam que a Sabesp privatizada ia bagaçar uma estrutura toda que durou tanto tempo. Mas aí, algumas prefeituras já estão reagindo, abrindo CPIs, inclusive, para tentar ver o que está acontecendo. Então, aqui, Caraguatatuba, por exemplo. Foi aberta uma CPI que concluiu, definiu como desastrosa a atuação da Sabesp nessa fase já privatizada. E como Caraguá, temos várias outras prefeituras que estão se manifestando também por causa do abastecimento de água muito ruim, do serviço de tratamento de esgoto também bem discutível. Itatiba, por exemplo, Limeira, Montemor, Biritiba Mirim, Paulínia, na região de Campinas, Santa Isabel também, Hortolândia, a prefeitura criou um comitê de crise para tratar as reclamações relacionadas à cor e ao cheiro da água, que tem isso também, viu? Tem isso também. Acreditem se quiser, aquele conceito de água inodora, insípida, incolor. A Sabesp privatizada está revendo essas características da nossa água, né, Mauri?
1: Olha, Agostinho, é com uma tristeza imensa, né, que eu ouço essas notícias, porque eu trabalhei durante mais de 30 anos na Sabesp, atuei na distribuição de água, ou seja, o lema que nós tínhamos na distribuição de água era não pode faltar, água não pode faltar. Trabalhei também como gestor, né, na produção de água, ou seja, no processo de tratamento de água da região metropolitana de São Paulo, grandes sistemas como Guarapiranga, Rio Grande. E o que acontecia? Se havia algum risco de entregar água com qualidade abaixo daquilo que seria as regras, né, que estão estabelecidas pelo Ministério da Saúde, então já nós restringíamos a produção, tá? Não entregávamos água de má qualidade em hipótese alguma. Tá? O que está acontecendo, por exemplo, em Hortolândia, Montemor, né? É nessa região que a Sabesp está atendendo, Paulínia, é uma água que está com muito, um gosto e um odor muito ruim. Por quê? Porque a Sabesp não está utilizando produtos químicos que podem remover esse gosto e odor ruim. por conta da redução de custos, tá? Não se aplica, não estava se aplicando, né? Por exemplo, carvão ativado em pó para remover o gosto e odor ruim. É um sistema que, por exemplo, foi implantado na Guarapiranga, né? Que tinha muito problema disso no início dos anos 90. Sabesp investiu, aplicou, instalou esse sistema e sempre nós utilizávamos esse carvão ativado em pó para remover o gosto e odor que podiam ser desagradáveis para a população. Para redução de custos, deixa de aplicar, porque é um produto mais caro, né? É um produto mais. Vai elevar os custos de produção, então tira ele fora, vamos mandar água desse jeito. Se a população reclamar, a gente volta. Olha só, tá? Significa que a redução de custo passa a ser o foco principal. Não é o foco principal dar água para todo mundo e água de asseguradamente de boa qualidade, que você não tenha repulsa ao tomar a água porque ela está com gosto ruim, está com cheiro ruim, né? Então, as prioridades de uma empresa de saneamento foram absolutamente pervertidas, eu diria, né, em função da máxima geração de lucro.
0: É isso, é por isso que a gente fala o óbvio aqui, mas tem que repetir, né? A gente tem que repetir obviedades. Porque na atual fase da humanidade, às vezes coisas óbvias não parecem ser claras. Alguns setores estratégicos não podem ser privatizados. Simples assim. Outros podemos até conversar. Esse de abastecimento de água, de saneamento básico, esse não pode ser privatizado. Por vários aspectos, esse que o Amaury falou. Quer dizer, você quer otimizar lucros, minimizar despesas, seja a que custo for. Então é uma loucura. E, de novo, nesse caso a coisa é mais dramática ainda porque não há concorrência. Não é nem que você falasse, ah, não, mas há uma concorrência. Quem oferecer o serviço melhor leva, quem cobrar menos leva. Não é verdade. Aqui só é soberana. Aqui em São Paulo a Sabesp é soberana. E estamos falando isso aqui, viu, Mauri? Nosso programa, felizmente, atinge todo o país, e muitas mensagens estão chegando aqui. Porque, como aconteceu aqui na Sabesp, pode aparecer um maluco de plantão aí no seu estado que vai apresentar como a panaceia da humanidade privatizar a água. Porque as promessas são lindas, né? São maravilhosas mesmo. Só que a realidade depois é muito dura. Só para a gente concluir, Amaury, te agradecendo demais aqui pela presença. A gente falou dessas prefeituras que abriram CPIs e tal, estão investigando, cobrando explicações e tal. Por exemplo, estava lendo aqui que em Itanhaém a água que é fornecida lá está amarela. Olha só, ficou amarela a água lá em Itanhaém. Olha aqui, que coisa maravilhosa. Na capital paulista, os vereadores propuseram tentar abrir uma CPI também na Câmara Municipal de São Paulo, mas lógico que aqui a base de apoio do prefeito Ricardo Nunes conseguiu barrar essa CPI aqui. Na capital paulista, a CPI não prosperou. Agora, Mauri, com essa situação toda, né, que era previsível, mas enfim, a gente precisou chegar nas vias de fato, digamos assim, para constatar o óbvio. O que que dá para fazer a partir de agora? Há o que fazer ainda, como reverter isso? Enfim, Inês é morta.
1: Ah, não. É possível combater esse processo. Agostinho, é até bom, né, lembrar que aqui a Rádio Nacional tem esse alcance em todo o território brasileiro. Essas reclamações que você citou, né, se reproduzem no Pará, por exemplo, que foi recentemente privatizado, né? Muitas cidades ali, está havendo lá um movimento forte contra a privatização do serviço de saneamento que aconteceu há alguns meses. Nós temos que alertar, infelizmente, o povo de Minas tem uma empresa estadual lá, a Copasa, que também está para ser privatizada pela gestão estadual e que é um patrimônio enorme do povo de Minas. Cuidado, povo mineiro, vocês estão entregando a melhor empresa de saneamento do país para a mão de iniciativa privada e vão passar os mesmos problemas que a Sabesp está apresentando. Eu queria que alguém me apontasse em que lugar nesse país o serviço de saneamento que foi privatizado nos últimos 5 anos está melhor do que antes? no Rio de Janeiro não está, no Rio Grande do Sul não está, no Pará não está. Então, o exemplo é esse, né? O exemplo que a gente tem está na nossa porta. Lá fora, Londres, né, está uma situação caótica. O rio Tâmisa, que já foi despoluído, está bem sujo, está com as águas contaminadas, as praias, né, os mares da Inglaterra também estão contaminados. Enquanto ao lado, né, quando a gente vê cidades como Paris, por exemplo, que remunicipalizou o serviço, conseguiu, em poucos anos, despoluir o rio Sena a ponto que agora a população parisiense pode usar lá no verão, né, pode nadar nas águas do Sena. Então, a gente gostaria muito que essas CPIs prosperassem, que a gente pudesse fazer um enfrentamento a esse processo. Solução é cobrar do Estado que a agência reguladora fiscalize fortemente o serviço. Hoje a agência está, digamos, passando pano para as coisas erradas que estão sendo feitas pela Sabesp. E não pode haver essa fiscalização frouxa, diria até leniente, com os malfeitos que a Sabesp tem feito. E no futuro, né, quem sabe, se a empresa prossegue nessa forma, eu acho que pensar na reestatização é uma solução mais para o futuro. Eu acho que hoje o que nós temos é um quadro péssimo e que pode ser revertido com fiscalização forte. O Estado fazendo a sua mão forte, porque ele ainda tem participação na empresa, tem três conselheiros de administração que hoje só dizem amém para aquilo que a Equatorial deseja. Então, eles têm que agir de uma maneira a defender os interesses da população, defender que as pessoas recebam água boa a custo baixo.
0: É isso. E a outra alternativa, que é sempre a nossa alternativa, em qualquer assunto, é a eleição, é o nosso voto. É o voto. Aí não tem jeito, né? Quem aprovou essa privatização, parabéns. Mantém, então. Vota pela manutenção da privatização da Sabesp. Se você, por acaso, não gostou, acha que foi uma decisão mal feita, mal tomada, que só prejudica os mesmos de sempre, as pessoas que estão pagando mais caro, tendo menos água, tendo menos qualidade, sendo abandonadas quando reclamam. Se você está sofrendo isso, demonstra a sua insatisfação no voto. Porque é assim que funciona. Aqui é isso. A democracia felizmente foi mantida, e quase escapou pelos vãos dos nossos dedos, mas ela foi mantida, então a gente tem que fazer valer a nossa opinião. O governador Tarcísio, ao que parece, vai ser candidato à reeleição, vai ter essa bandeira. Eu privatizei a Sabesp. Ele vai usar essa bandeira, né? Se é que vai, né? Se é que não vai esconder também. Pode ser que, né, não use, mas vai ter que explicar, pelo menos. Vai ter que explicar. E aí, se essa explicação convencer, parabéns e boa sorte para todos nós. Amauri, obrigado pela presença aqui no Alô, Alô Brasil. A gente vai se ver em breve. Vamos falar muito sobre isso ainda. Bom dia para você.
1: Valeu, grande abraço, ótimo trabalho para vocês, um ótimo dia para todos e todas que estamos ouvindo.
0: Muito obrigado. Amauri Polac, que é coordenador do Observatório Nacional dos Direitos à Água e ao Saneamento Básico, falando. É terrível quando a gente tem que enfrentar na pele, sentir na pele algo que era previsível, algo que estava mais do que claro que ia acontecer. Essa bendita privatização da Sabesp, que interessou alguém, né? Interessou alguém. Alguém achou que valia a pena privatizar a Sabesp, e isso foi feito. Olha, o Datenão estava falando agora há pouquinho sobre o hantavírus, né? Que virou um fantasma, né? Virou um fantasma mesmo. Lógico que, pelo que eu vi, pelo que a gente tem acompanhado, os especialistas dizem que não tem nada a ver com pandemia. Pelo amor de Deus, não vamos criar alarde, nada disso, nada disso. Mas o alerta é importante, até para a gente saber, onde a gente corre mais risco, enfim, que tipo de hantavírus existe, os que têm contaminação, interpessoal, né, de ser humano para ser humano, existe isso. A maioria vem do contato com roedores, mas enfim, só para a gente situar. O hantavírus, houve a primeira morte confirmada no Brasil por hantavírus em 2026. Primeira morte nesse ano aqui, ela foi em fevereiro, em Minas Gerais. Em Minas Gerais, na região do Carmo do Paranaíba, região do Alto Paranaíba. Foi um homem de 46 anos que morreu. É óbvio que isso não tem relação alguma com aquele caso do navio lá, que saiu da Argentina, de Ushuaia, com destino ao Cabo Verde, né? Que foi o que levantou toda essa lebre aí. Não tem nada, esse caso do brasileiro aqui não tem nada, rigorosamente nada a ver com o outro. No caso desse homem de 46 anos, se fez o rastreamento e se identificou que ele teve um contato com roedores silvestres na região, na região de Lavoura, em Minas Gerais. Então, é isso. Fora esse caso, que é o único de morte em 2026, a gente tem mais 7 casos confirmados pelo Ministério da Saúde e tem 2 casos indicados pela Secretaria de Saúde do Paraná. Digamos, são 9 casos de pessoas que apresentam sintomas de hantavírus e esse caso de morte confirmada por hantavírus. Portanto, é para a gente ficar atento? É para ficar atento mesmo, mas não é para a gente se desesperar e falar em pandemia, nada, por enquanto, nada disso. Vamos torcer para que isso não se prolifere e a gente vai acompanhar caso a caso aqui no Alô Alô Brasil, tá certo? Agora são 9h17, olha, eu falei aqui no começo do programa desse levantamento, desse relatório feito pelo Fórum Brasileiro de Segurança Pública em parceria com o Datafolha, que na verdade transformou em números a sensação que a gente já tem da insegurança, né? E para falar um pouco sobre isso, a gente está com o Dr. Mário Sarrubo, que é secretário nacional de Segurança Pública e ex-procurador-geral de Justiça aqui de São Paulo. Dr. Sarrubo, muito obrigado por atender o nosso convite. Bom dia para o senhor.
2: Bom dia, grande prazer estar com vocês mais uma vez.
0: Prazer é todo nosso. Dr. Sarrubo, o senhor conhece bem desse assunto. E como eu disse, mais uma vez, vou repetir, esse levantamento do Fórum Brasileiro de Segurança Pública traz números de uma sensação que a gente já tem, né? Então, só para citar alguns itens que foram destacados, o medo da violência alterou a rotina, segundo esse levantamento, de 57% dos brasileiros. O que isso significa? São pessoas que mudam o trajeto delas para ir para o trabalho, para ir para a faculdade, para voltar para casa, mudam o trajeto, o percurso dela diário para evitar áreas mais inseguras. São pessoas que deixaram de sair à noite, pessoas que saem, doutor Sarrubo, sem usar o celular na rua e sem usar a aliança também. São alguns itens que chamam bastante atenção. Não é uma novidade, mas é algo que precisa ser atendido, precisa ser observado com atenção, né, doutor Sarrubo?
2: É interessante, é muito interessante essa pesquisa, porque ela vai num ponto central.

0: central do dia a dia das pessoas. Isso tem atingido todas as classes sociais, mas em especial e com maior intensidade as classes menos favorecidas, que é aquele indivíduo, aquela moça, aquele rapaz que sai para trabalhar no transporte público, que estudam à noite, voltam à noite de transporte público para casa. Então, a exposição e o risco é, de fato, muito maior do que aqueles que vivem numa outra condição financeira, que podem andar de carros blindados, que moram em condomínios e assim por diante. Então, essa pesquisa, ela traz um dado muito importante e sinaliza que quem mais sofre com a questão da violência é justamente as classes, aquelas pessoas que pertencem às classes menos favorecidas. Mas o fato é que, seja classe A, B, seja C, B e E, todos estão mudando suas rotinas em função da violência crescente em todo o Brasil.
1: É isso, são as classes menos favorecidas, de fato, e nesse corte ainda, doutor Sarrubo, aparece a mulher como a vítima preferencial. A gente tem visto os números dessa violência toda, as mulheres dizendo que têm medo de sair à noite, enfim, se deslocar, se sentem vulneráveis. Quer dizer, é a classe menos favorecida, mais periférica, mas a mulher também tem sido alvo, infelizmente, dessa violência, né, doutor Sarrubo?
0: Sem dúvida, porque para a mulher ainda tem um dado a mais, ainda tem um conteúdo, um componente a mais, que é a tensão e o medo da agressão sexual, não é? Que é algo também muito presente nas periferias, nas grandes cidades, e até no campo, por que não dizer? Não é? Então, há esse componente também, as mulheres numa posição, vamos dizer assim, nesse contexto de maior vulnerabilidade, porque tem esse acréscimo do risco de uma eventual agressão sexual. Então, é um momento muito difícil. De fato, nós precisamos, o nosso Brasil precisa de uma política pública em nível nacional e, na verdade, é bom que se diga, tem se trabalhado, tem se tentado criar uma política nacional de segurança pública, não obstante o contexto constitucional. No fundo, a gente tem uma questão legislativa importante, que é a Lei do Sistema Único de Segurança Pública, que já prevê a União como grande coordenadora das ações integradas, de a criação, da construção de uma política nacional de segurança pública, mas quero crer que o contexto político e ideológico hoje muito radicalizado no Brasil tenha impedido, impeça que a gente construa essa política nacional. E que o povo, notadamente aqueles mais vulnerabilizados socialmente é que acabam sofrendo, como as mulheres, como aqueles que, insisto, trabalham aí até tarde, estudam, voltam, usam transporte público, moram em locais mais ermos, esses acabam pagando a conta da segurança pública do Brasil.
1: Estamos conversando com o Dr. Mário Sarrubo, que é ex-secretário nacional de Segurança Pública e ex-procurador-geral de Justiça aqui de São Paulo. Dr. Mário Sarrubo, como o senhor disse, é preciso agir. E o governo federal tem tentado mesmo, né? Tem tentado se colocar como coordenador, digamos assim, de uma ação nacional. De uma ação nacional que envolveria não só o governo federal, com a Polícia Federal, enfim, toda a estrutura que o governo central possui, mas as polícias estaduais, né, vale repetir, né, a competência pela segurança pública é dos estados majoritariamente. Então, prioritariamente, cabe aos estados zelarem pela nossa segurança, com a polícia militar, com a polícia civil, enfim, polícia científica e tudo mais. Mas, enfim, o governo federal, o governo Lula, tem tentado organizar essa estrutura que contaria com a estrutura federal, as estaduais e as municipais também, que hoje as guardas municipais são um braço essencial mesmo. E aí, doutor Sarrubo, o que se diz é que amanhã o governo Lula deve anunciar o programa Brasil contra o Crime Organizado, que tem vários pontos, né? Enfim, enfrentamento do tráfico de armas, asfixia financeira do crime organizado,

0: aumento das taxas de esclarecimento de homicídios, que, como regra, não são ainda as desejáveis, e reforço da segurança no sistema prisional. Inclusive, doutor Sarrubo, querendo implantar nos presídios estaduais o mesmo padrão de qualidade dos presídios de segurança máxima federais. Acho que vem em excelente hora esse programa, né, doutor Sarrubo?
1: Sem dúvida, a expectativa é muito grande, é um projeto muito bem construído, eu conheço ele por dentro, é um projeto muito bem construído, o ministro Wellington, secretário Chico Lucas, do governo federal como um todo, trabalhando e trabalhando muito para que o Brasil possa dar, pelo menos que o governo federal possa dar uma resposta que seja positiva em termos de política pública na segurança pública. Nós temos, de fato, o governo federal tem dado mostras muito claras de que investe muito mais na integração entre forças, de que investe na asfixia financeira das facções, de que investe na construção de forças policiais democráticas, eficientes, e que saibam atuar de acordo com os parâmetros e os princípios do uso da força, ou seja, o governo federal trabalha com o policial munido e instrumentalizado com armamentos pesados para enfrentar aqueles que estão utilizando armamentos pesados como crime organizado, mas ao mesmo tempo trabalha com a ideia de que o policial tenha instrumentos não letais para lidar com o dia a dia e tudo mais, procurando construir uma força policial e uma ação policial que seja democrática, que respeite os direitos humanos e que não seja letal por si só. E esse olhar para os presídios é fundamental. É fundamental porque todos sabemos que facções criminosas que atuam no território brasileiro trabalham prioritariamente a partir, muitas delas, a partir de presídios. Importante, há uma fala no lançamento do programa Pena Justa, criado aí pelo governo federal, junto com o Conselho Nacional de Justiça e o Supremo Tribunal Federal, capitaneado aí pelo nosso André Garcia, secretário de Políticas Penais do Ministério da Justiça. É um programa de retomada territorial também do governo federal, porque os presídios, que têm que ser um território de governo, de Estado, hoje são territórios do crime organizado. Então, nós precisamos resgatar esse território que é o sistema penitenciário e, a partir daí, nós vamos ter um efeito muito positivo na segurança de cada pessoa, de cada cidadão desse país. Então, não se trata de um discurso, vamos tratar, construir resorts para presos, como a gente ouve muitas críticas, né? A esse programa Pena Justa. É muito pelo contrário, o programa Pena Justa é um programa que procura criar uma pena que seja justa. Aquele que praticou o crime tem que cumprir sua pena, mas com justiça, com um mínimo de sanidade, de dignidade dentro do presídio, com alimento. O Estado tem que ser um dono daquele sistema, ou seja, nós temos que ter o domínio daquele território que é o sistema prisional. O crime organizado não pode dominar nenhum território, muito menos os nossos estabelecimentos prisionais. E quando se fala nesse programa que será lançado amanhã, que haverá recurso para a criação de presídios de segurança máxima, no mesmo padrão dos presídios federais nos estados, isso é um salto extraordinário para o sistema de segurança pública do Brasil. Então, eu fico muito feliz, né, porque trabalhei 2 anos aí nesse, e também com esses projetos, e vejo que o governo federal caminha a passos largos para transformar a segurança pública em nosso país.
0: É isso mesmo, e vai ser um investimento alto, aliás, porque o tema exige, né? Porque o momento exige 1 bilhão de reais do orçamento deste ano do governo federal, portanto, 1 bilhão do orçamento e mais 10 bilhões via BNDES para estados. A gente vai aguardar detalhes desse programa Brasil contra o Crime Organizado. Agora, o que se espera, né, doutor Zarrubo, é que os estados façam parte desse programa, né? Que não haja politização indevida. Estamos num ano eleitoral? Estamos no ano eleitoral, mas acho que ninguém discute.

0: seja um estado governado por um governador de oposição, de situação, de seja lá de onde for, acho que ninguém pode negar que um programa como esse tem que merecer a adesão de todos os estados, né, doutor Sarrubo?
1: Ah, sem dúvida, eu quero dizer que a gente vive um ano muito difícil, é um ano eleitoral, a gente sabe da polarização e tudo mais, mas esse tipo de programa, a nossa esperança, vamos dizer assim, é de que os governadores possam aderir aí fortemente, que a gente possa construir um Brasil melhor. Quem paga a conta disso é a população, é o trabalhador, e ele precisa dessa ação integrada entre governo federal e governo dos estados. Então, eu espero fortemente que não haja politização desse programa e que a gente possa construir um Brasil melhor. Na ponta final, ganhamos todos, ganhamos o Brasil. O governo federal tem e sempre procurou se virar por 2 anos. Sabemos que são políticas de Estado e não de governo. Então, nós precisamos avançar. Essa sempre foi a ordem, a perspectiva que nos foi dada pelo presidente Lula, à época ministro Lewandowski, hoje ministro Wellington. É isso que a gente precisa: melhorar a vida da população. Afinal das contas, politicamente, ganhamos todos quando a segurança melhora. Então, vamos trabalhar, vamos levar o Brasil adiante. A eleição é em outubro. Então, vamos deixar a campanha lá para frente. Vamos trabalhar e construir um Brasil melhor que o povo está precisando.
0: É isso aí, doutor Mário Sarrubo, ex-secretário nacional de Segurança Pública e ex-procurador-geral de Justiça aqui de São Paulo. Muito obrigado, foi um prazer tê-lo aqui conosco. Até uma próxima, doutor Sarrubo.
1: Até uma próxima. O prazer é meu, sempre à disposição. Um abraço.
0: Muito obrigado. Palavra importante, como ele falou, ele acompanhou por dentro, né, a gestação desse programa. Porque às vezes parece, né? Quem quer criticar, critica mesmo. Parece que foi tirado da cartola um programa desse, né? Ah, não, inventaram agora alguma coisa de última hora e tal. Nada disso, nada disso. Isso é uma questão que vem sendo tratada pelo governo Lula desde o primeiro dia. A questão da segurança. Ou alguém tem dúvida que segurança pública é algo essencial? Alguém tem dúvida? Alguém descobriu agora? Não, né? Óbvio que não. Agora, é um trabalho que demanda estudos, demanda você. Encontrar recursos, né? E não são recursos pequenos, não adianta, né? Você tem que investir pesado, pesado, porque a grana do crime organizado é pesada também, né? Então, para você fazer frente a esse crescimento do crime organizado, que é organizado, né? Eles são organizados, então a gente precisa ser organizado lá de cá também. Então, o programa vai ser lançado, lógico que você vai acompanhar tudo ao longo da programação aqui da Rádio Nacional, da TV Brasil também. Esse programa Brasil contra o Crime Organizado. Vou repetir, investimento de 11 bilhões. O programa se divide em quatro eixos, a princípio são quatro eixos, para tentar desmobilizar financeiramente o crime organizado. Então, é o enfrentamento ao tráfico de armas, asfixia financeira do crime organizado, aumento das taxas de esclarecimento de homicídios, e aí os números mostram por si a necessidade de investir nisso. Hoje, a taxa de esclarecimento de homicídios aqui no Brasil gira em torno de 36%. No mundo, é de 63%. E, de novo, né? Esclarecimento de crime é atribuição da Polícia Civil dos estados. Dos estados. Mas aí, como disse o doutor Sarrubo, não há que se fazer divisão. Ou a gente quer resolver tudo ou não quer resolver nada. Então é isso, o governo federal está investindo pesado para auxiliar, inclusive, as polícias dos estados. Então, essa questão do esclarecimento de homicídios também vai ser atendida. E por último, o quarto eixo, reforço da segurança no sistema prisional, que o doutor Sarrubo citou como algo essencial. Você dá para os presídios estaduais a mesma estrutura de segurança que hoje existem nos presídios de segurança máxima, que são federais, tá certo? E aí vai caber a cada estado aderir ao programa para receber o referente a esse valor de 11 bilhões de reais. Vamos acompanhar. Amanhã você vai ter detalhes desse lançamento do programa Brasil contra o Crime Organizado. Agora são 9h35, vamos para o Recife? É isso, Karina? Vamos para o Recife, então. A Jéssica Machado está com a gente. Bom dia, Jéssica.
2: Bom dia, bom dia a todos. Olha, uma situação que chamou a atenção no Agreste de Pernambuco. Dois homens protagonizaram a
0: Já, já, a Jéssica vai...

0: me parece que é uma informação da área policial. Me parece, não sei, né? Só pelo enunciado ali, pelo começo da Jéssica, a gente vai retomar o contato dela. Mas é isso, né? A segurança pública é um tema nacional, é internacional, na verdade, né? Mas vamos tratar do nosso interesse, que é a segurança do brasileiro, seja onde for, seja na periferia, seja no centro das cidades, seja mulher, seja homem, enfim, seja trabalhando, estudando, se divertindo, enfim, a gente tem que ter o mínimo de segurança para poder viver. É disso que se trata, tá bom? 9h36, o Datenão que tá indo para Brasília. Você que está chegando agora não sabe, eu aviso, o Datenão está indo para Brasília para fazer uma série de entrevistas para o Na Mesa com Datena. O próximo entrevistado, amanhã, terça-feira, é o ministro da Fazenda, Dario Durigan. Entrevista imperdível, como todas, mas essa mais do que as demais, eu acho, porque ele vem com novidades dessa reunião que teve o presidente Lula e a delegação que foi para os Estados Unidos com o presidente Donald Trump. E a segurança pública é também uma questão, né? A gente está falando de segurança, vai ser motivo, seguramente, da conversa do Datena com o ministro Durigan, porque há aquela coisa toda de classificar o PCC e o Comando Vermelho como instituições terroristas, organizações terroristas, que não é o caso, né? Já se falou muito sobre isso. Mas, enfim, só alertando para vocês, o Datenão está indo para Brasília e amanhã está de volta aqui no Alô Alô Brasil e vai estar amanhã também na tela da TV Brasil, às 21h, com o Na Mesa com o Datena. E o Datena chamou atenção para a questão do hantavírus, que assusta mesmo, né? Assusta mesmo. Os casos estão acontecendo. No Brasil, tivemos uma morte nesse ano de 2026, de um homem em Minas Gerais. Mas o Datena, a gente conversou na semana passada sobre a questão do hantavírus. Foi com o doutor Marcos Boulos, não é isso, Karina?
1: Foi sim, a gente separou aqui um trecho, a gente está terminando de editar a parte certinha. Ele comenta sobre o hantavírus e explica que não é o momento ainda de um pânico geral, né? Ele dá dicas aqui de como se proteger.
0: É isso. Já a gente vai ver de novo, porque vale a pena. E o Datenão está alertando a gente, né, Karina? Para pessoas morando em situação de rua, nesse frio. E aí, é aquela coisa, né? A gente alerta, e aí depois se confirma, a gente tem que falar, puxa, a gente alertou, dava para ter evitado, né? É isso, se as prefeituras não tomarem conta dessas pessoas, se a prefeitura de São Paulo, né? Que é aonde aqui o Datena está se referindo, porque ele está indo para o aeroporto e presenciou essas cenas. Vai acontecer como acontece todo ano, pessoas morrendo de frio nas ruas de São Paulo. É isso. Dá para evitar. Pelo que a prefeitura diz, tem estrutura de albergues para atender todas as pessoas. Não é falta de estrutura. Ah, não tínhamos como atender, a gente não tem dinheiro. Bom, a prefeitura de São Paulo tem dinheiro demais para muita coisa que é menos relevante. Tem que ter dinheiro para socorrer e abrigar pessoas que estão passando frio e os dias serão mais frios daqui para frente. Isso acontece mesmo, então dá para evitar mortes, são mortes evitáveis. Essas é que incomodam, toda morte é uma perda, óbvio que é. Mas quando está no seu alcance, ao seu alcance, na sua mão, você evitar a morte, ainda mais o poder público, aí não dá para a gente tolerar. Está feito o alerta aqui do Datena, pessoas passando frio nas ruas de São Paulo, como de resto em boa parte do Brasil também. Agora são 9h40, só dar um alôzinho aqui pro pessoal que prestigia a gente. É isso, né, Karina? Vamos falar aqui, eu vou falar aqui do pessoal que tá no nosso chat, porque é o pessoal que prestigia a gente todo dia, então vale a pena a gente citar. O Francisco Ferraz tá mandando um abraço aqui, bom dia para você também. O Dudu tá mandando aqui. Quem mais aqui? O Célio Gomes. Célio Gomes com a gente aqui também, muito obrigado. O Anders está aqui com a gente também, acompanhando a gente, muito obrigado pela presença. Quem mais aqui? Deixa eu ver aqui quem mais. Deixa eu achar aqui lá em cima o pessoal que mandou primeiro.

0: Patrícia está aqui com a gente também, um abração para você. Alexander Santos, dando bom dia para a gente também. A Maria do Carmo, bom dia para a gente também, com a bandeirinha do Brasil. Muito obrigado. O Leandro Souza, bom dia para você também, Leandro. Obrigado pela presença sempre aqui com a gente no Alô, Alô Brasil. E o Leandro fala o seguinte, ó: todos os meus três produtos IP são final 1. Caraca, joga na Mega Sena, tá louco? E ele falou: bom, isso acontece, né? Mas ele falou: ó, já suspendi o uso, prefiro não. Não é isso mesmo, prefere não arriscar. Não arrisca mesmo, não. Não vai fazer que nem esses negacionistas aí que estão achando que é brincadeira. O pessoal acha que é brincadeira. A Anvisa alertou, houve um recurso da empresa, como é natural, uma liminar, mas a liminar não foi julgada ainda, não foi avaliada pela Anvisa, então eu já evitei. Eu em casa não tenho mais esse produto IP que tem o lote final 1, tá certo? 9h42. Olha. Deixa eu falar para vocês uma coisa, sobre aquele caso que a gente citou, inclusive, durante a semana, e ganhou uma notoriedade muito grande, não sem motivo, daquela empregada que foi agredida, torturada, né? Vou falar o que é o português claro, pela ex-patroa. É uma coisa assustadora. Esse caso já está sendo encaminhado. No princípio, foi tratado muito mal pela polícia, tratado muito mal pela polícia. Inclusive, o relato é de que um policial militar teria ajudado essa ex-patroa, tal da Carolina Estela Ferreira dos Anjos, teria sido auxiliado por esse policial armado, pelo relato, né, a agredir a empregada doméstica Samara Regina Dutra, de 19 anos, agredida grávida. Grávida foi agredida, acusada injustamente de ter roubado uma joia. A joia depois apareceu e a agressão. Enfim, já era absurda por qualquer aspecto, fica mais louca ainda, levando em conta que nada havia acontecido e com o agravante dessa Carolina já ter agredido outras pessoas, acusado outras pessoas também de roubo. Então, é isso. Esse caso ganhou notoriedade, a tal da ex-patroa, a tal da Carolina foi presa, vai responder agora, a polícia disse que ela estava tentando fugir. Agora, e tomara, né, que a menina lá, Samara, tenha uma gravidez tranquila, parece que está tudo bem com o bebezinho, Deus abençoe, que venha tudo em paz. Agora, isso mostra um lado do Brasil que é bem assustador, né? É um lado do Brasil que a gente não pode achar que é uma exceção. Não vou dizer que seja regra, longe disso, pelo amor de Deus, a barbárie não pode prevalecer, mas que existe ainda uma relação que beira a servidão, beira a escravidão em alguns casos, isso tem mesmo, isso tem mesmo. Isso é muito provável que tenha muita gente me ouvindo agora aqui que sabe de um caso ou outro, da empregada que fica lá no fundão e que é ofendida moralmente, assediada sexualmente, agredida. Isso acontece mais do que a gente imagina. E casos como esse, que são lamentáveis, são terríveis, tem que servir para alertar as pessoas para que elas denunciem. É isso que tem que acontecer, tem que denunciar, porque no mais das vezes são pessoas que são endinheiradas, que têm contato na polícia. Nesse caso, quase que ela escapa, quase. Foi por um tantinho que essa. Bom, que vai ser julgada ainda, né? Temos que dar o benefício aí da dúvida, tá dizendo que não agrediu, então tá tudo certo. Vamos investigar. E ao final vamos trazer o resultado da justiça. Mas que esses casos de abusos acontecem mais do que a gente imagina, mais do que a gente gostaria, isso acontece mesmo. Tá bom? 9h45, Dr. Marcos Boulos conversou com a gente sobre o hantavírus. O Datenão chamou a atenção sobre esse assunto. E ele está ao vivo com a gente, é isso?
1: A
0: Doutor
1: gente.
0: Marcos Boulos nunca nos deixa falando sozinho. Eu achei que era gravação, já seria muito bom ouvir o senhor novamente, mas ao vivo é mais legal ainda. Doutor Boulos, bom dia para o senhor, muito obrigado por atender a gente mais uma vez.
2: Bom dia, Agostinho. Prazer em falar com você e todos os ouvintes aí.
0: Prazer é nosso. Bom, esse assunto está ganhando corpo, né? Não sem motivo, tem esse caso do Cruzeiro lá que saiu da Argentina e tal, estava indo para Cabo Verde. Mas isso assusta, né? A gente está meio escaldado, né? E a gente tem cuidado para dar o alerta correto sem causar alarde. Então, a informação que a gente tem sobre o hantavírus, doutor

0: Boulos, é que tivemos a primeira morte no Brasil confirmada em 2026, esse ano, portanto, de um homem em Minas Gerais, um homem de 46 anos que, pelo que se verificou, ele teve mesmo contato com roedores, silvestres, uma lavoura e tal, que é o caso mais comum de contaminação por hantavírus. E aí tem mais sete casos confirmados pelo Ministério da Saúde e acho que mais dois, se eu não estou enganado, pela Secretaria da Saúde do Paraná. Eu queria que o senhor falasse, doutor Boulos, mais uma vez, por favor, para a gente dar o tamanho exato da preocupação que nós temos que ter com o hantavírus. Por favor.
1: Claro. O hantavírus não é uma infecção por hantavírus não é nova, né? Ela já tem décadas que nós temos infecções por hantavírus.

0: um fogue, né? Ele evacua aquele fogue, as pessoas que entram lá e acabam aspirando, inalando aquele fogue, pode ter acontecido no navio, de onde provavelmente pessoas de luxo que estavam passando por lá, né? Mas ele pode acontecer sim. Provavelmente esse navio pode ter acontecido na origem, que diz que na Argentina, no local onde sai, tem bastante roedores, etc., mas eventualmente pode ter, o que é mais pode ser provável, é que aconteceu no próprio navio. Se você tem armazenamento de cereais e ter roedores lá, você pode ter. Isso seria mais fácil de justificar. É, claro, precisa saber se isso acontecer, se tem no navio esses silos, que eu acho que devem existir, e onde pode existir camundongos, ratos de modo geral.
1: Quer dizer, doutor Marcos Boulos, esses números que a gente tem já confirmados pelo Ministério da Saúde de casos de hantavírus esse ano, são, digamos, estão dentro da normalidade.
0: Então, sim, exatamente. Eles têm, acontece sempre, não é só este ano. Nós temos todos os anos. Em regiões rurais você tem hantaviroses. Eu vi vários casos já há mais de 10 anos que a gente tem casos que acontecem. Acontece em região rural, mas geralmente em relação às pessoas trabalhadoras que transitam, que ficam nesses locais, e pessoas que eventualmente vão lá e entram dentro do. Acabam estando dentro desses cílios onde pode acontecer. Não é uma doença comum, é uma doença rara. E a transmissão inter-humana, eu repito, é muito excepcional.
1: Perfeito. Doutor Bolo, só para encerrar, e agradecendo muito mais uma vez sua atenção aqui com o Alô Alô Brasil, da Rádio Nacional. Bom, os sintomas, eles podem se assemelhar a outras doenças. Quer dizer, a orientação que vale para tudo é, tendo algum sintoma, alguma dúvida, procurar um médico, um especialista. É isso, né?
0: É isso, veja, os sintomas são sintomas respiratórios, porque a pessoa tem uma doença pulmonar. O que acontece nesse caso, não tem tratamento específico, né? Mas o que acontece nesses casos é que como todos nós temos pouco contato com esse tipo de vírus, quando ele acomete, a defesa, não existe uma defesa rápida do corpo da gente. Então, ela pode, vamos supor, se tornar mais grave rapidamente. Então, a pessoa, obviamente, se a pessoa tem, mas lembre-se bem, tem que ter contato. Se você tem um lugar, está numa região rural, teve contato com regiões onde pode ter ratos, aí quando você começa a ter um quadro pulmonar, respiratório, tosse, começa a ter febre, aquela falta de ar, aí vai procurar um médico. Esse é o mais prudente, porque você tem muito mais chance de ficar melhor se estiver dentro de um hospital nesses casos mais sérios.
1: Perfeito, doutor Marcos Boulos, infectologista, que nos atende sempre com essa atenção toda, mas é importante, porque às vezes o noticiário pode, assim, sem intenção, obviamente, né, queremos crer, causar um certo alarde, então a gente tem que colocar as coisas nos devidos lugares, e a sua palavra é sempre muito importante. Doutor Boulos, obrigado, boa semana para o senhor.
0: Obrigado, Gustinho, para você também, a todos os ouvintes.
1: Valeu, doutor Marcos Boulos, falando aqui do hantavírus, que é uma doença que existe mesmo, está aqui no Brasil, em várias partes do mundo, mas, como disse o doutor Boulos, nada para a gente fazer alarde. E, em caso de dúvida, se teve os sintomas e tal, procurar sintomas respiratórios e tal, dificuldade para respirar, dor no corpo, aquela coisa toda, procurar um médico, que é o melhor caminho a ser tomado. Agora são 9h52. O nosso Vicente Figueira está com a gente. O Datenão entra. Bom, o Datena, jornalista, é assim mesmo, né? Está no trajeto, deslocamento e tal, mas está ligado no que está acontecendo. E, tristemente, o Datena flagrou imagens de moradores em situação de rua, que é sempre muito triste, né? Muito triste. A gente, às vezes, acaba perdendo essa capacidade de observar. Teve um dia, eu estava circulando com a minha família, meu filho era pequenininho. E a gente estava voltando para casa à noite e meu filho viu um menininho fora ali, né, na rua e tal. E ele perguntou onde é que morava aquele menininho. Aí você responde o quê? Onde é que mora aquele menininho? Ele mora ali mesmo onde ele está. É ali que ele mora, né? E a gente às vezes perde esse olhar que tem que existir. Essa indignação tem que existir. Esse inconformismo tem que existir, né? Porque a gente não pode tratar como normal algo que definitivamente não é normal. Não é isso, Vicente? Bom dia para você.
2: Bom dia, Agostinho. Bom dia a todos os ouvintes do Alô, Alô Brasil. Verdade, Agostinho, a gente não pode nunca normalizar esse esse tipo de

0: problema. A semana aqui em São Paulo começa realmente com cara de inverno, viu, Agostinho? Depois dessa virada no tempo, no final de semana, segunda-feira segue sob influência da primeira onda de frio do ano no Brasil. Essa frente já perde força, mas o ar polar continua derrubando as temperaturas aqui em São Paulo. E a previsão é de muitas nuvens ao longo do dia de hoje, com possibilidade de chuviscos isolados nas primeiras horas dessa manhã. E os ventos úmidos que sopram do mar ajudam a aumentar a sensação de frio, principalmente agora, no começo do dia, quando os termômetros chegaram a marcar a mínima entre 11 e 13 graus. Durante a tarde, o sol até pode aparecer entre nuvens, mas o tempo continua fechado em vários momentos e a máxima não deve passar dos 21 graus na capital paulista hoje. Segundo a Climatempo, essa massa de ar polar avança pelo centro-sul do país até terça-feira, provocando queda acentuada nas temperaturas em estados do sul, sudeste, centro-oeste e até parte da região norte. Aqui em São Paulo, o frio moderado a forte atinge diversas regiões, inclusive aqui a Grande São Paulo, e há até baixo risco de geada no oeste paulista. Amanhã, o amanhecer deve ser ainda mais gelado, viu, Agostinho? Com mínima prevista para 10 graus e máxima de 23. O sol aparece entre algumas nuvens e não há previsão de chuva, ou seja, o guarda-chuva deve ficar em evidência nos próximos dias. O agasalho, indispensável.
1: É isso aí, Vicente Figueira falando com a gente direto aqui de São Paulo, e a gente vai ver as imagens então que o Datena fez no trajeto para o aeroporto de Guarulhos, as imagens de pessoas em situação de rua, pessoas como eu, como você, que por uma série de motivos não tiveram outra alternativa a não ser usar as calçadas da cidade como moradia, o que é triste demais em qualquer momento do ano, muito mais ainda nesse período de queda de temperatura, de chuva e tudo mais. Vamos tentar ver as imagens feitas pelo Datena, desses moradores em situação de rua. A gente vai ver na sequência, tá lá.
2: Imagina com esse frio terrível, essas favelas que estão surgindo no muro. Favela no muro. Olha que loucura. Imagina com esse frio de quantos graus? Agora está 11 graus. Imagina de madrugada quanto é que estava. Os caras moram nessas cabaninhas aí que você está vendo aí, ó. Encostado no muro, em plena marginal. Uma cabana atrás da outra, eles encostam no muro e fazem uma cabaninha. Tem favelinhas já com quintal e coisas que tais, ó. Imagina com esse frio. Então a prefeitura tem que tomar a providência. Não tem cabimento uma coisa dessa. Esses caras ao relento, ao Deus dará, com esse frio terrível. Pode, olha, em plena marginal do Rio Pinheiros. Em plena marginal do Rio Pinheiros. É assim que o povo te arruma para conseguir sobreviver, ó. Eles vão encostando as coisas aqui, fazem uma casinha e tal, e tentam sobreviver assim. Não dá, né? Isso é brincadeira.
1: Não dá, não dá mesmo, não dá mesmo. Registro importante, alerta importante do nosso.

0: vezes, para mandar o pessoal circular de lá, como se isso resolvesse, como se isso resolvesse alguma coisa. Não vai resolver alguma coisa, né? Porque essas pessoas vão sair daquele momento, daquele lugar naquele momento e vão parar numa outra esquina qualquer, óbvio, né? Não tem outra alternativa. Então tem que chegar, né? Assistência social, o pessoal que sabe lidar, né? Que sabe conversar, para transportar essas pessoas. É fácil? Não é fácil. É óbvio que não é fácil. Não é fácil mesmo, mas é assim mesmo. O trabalho, quando ele tem consequência, quando ele é sério, ele é difícil de fazer. Fazer o fácil, qualquer um faz. Fazer o errado, fácil, todo mundo faz. Fazer certo é difícil. Então, o que eu espero, né, e como cidadão paulistano, cobro da prefeitura que seja feito um atendimento adequado, decente, digno para essa gente, que não escolheu estar na rua. Que está na rua por falta total de opção e por falta de ação efetiva do poder público, a Prefeitura de São Paulo, que bate no peito que tem tanto dinheiro e tem mesmo dinheiro para isso, não use esse dinheiro para armar ainda mais a Guarda Metropolitana contra moradores em situação de rua. Armar para evitar assalto, evitar furto, evitar violência, ok. Para agir contra morador em situação de rua, não. Então o que a gente espera é que na volta do aeroporto o Datenão registre pra gente, ó, tiraram o pessoal daqui e levaram para um abrigo. Estão sendo atendidos adequadamente, alimentados corretamente. E não é favor da prefeitura, é dinheiro que a gente paga. A gente paga dinheiro no imposto para ser usado adequadamente. E essa é uma alternativa, uma decisão importante demais, salvar vidas, cuidar dos cidadãos que estão em situação de rua. Tá bom? Acabou por hoje. Acabou por hoje. Fala aí, Karina, você quer falar alguma coisa? Ou só dá tchau?
1: Não, só dá tchau.
0: Então, tá bom. Obrigado por tudo, Karina. Brilhante, como sempre. Valeu, Daniel. Valeu, Ricardão. Valeu, pessoal todo aí da nossa retaguarda. Foi legal demais. Amanhã tem mais a partir das 8 horas. Alô, alô, Brasil, aqui na Rádio Nacional, com José Luiz da Atena. Valeu, pessoal. Até amanhã. Tchau, tchau.
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1: Agora são 10 horas em ponto, em Brasília. Olá, bom dia, eu sou Daniel Ito e este é o Nacional Notícias com um destaque do momento. Vamos falar sobre a redução de pena para condenados pela tentativa de golpe, lembrando aí do 8 de janeiro de 2023. E aí essa redução é um benefício concedido pela lei que, lembrando, né, foi aprovada no Congresso Nacional, depois vetada pelo presidente Lula, o veto foi derrubado no Congresso, e aí, por fim, a lei foi promulgada na semana passada, começou a valer, muitas reviravoltas, né? Priscila Mazinotti, que tá aqui com a gente, e aí teve uma mais recente, que foi a suspensão da validade dessa lei pelo ministro do STF, Alexandre de Moraes, né, Priscila?
2: Oi, Dani, bom dia para você e para os ouvintes. É, pois é, depois de todo esse passo a passo, a lei foi parar lá no Supremo Tribunal Federal, tem duas ações questionando a promulgação, a validade. E aí, no sábado, o ministro Alexandre de Moraes deu prazo de 5 dias úteis para o Congresso e a Presidência da República responderem a ele no âmbito dessas ações, né? Certo. As duas, tanto o Congresso quanto a Presidência, já foram notificados, né? Câmara, Senado e Presidência no dia de hoje, então já começou a contar esse prazo de 5 dias. Certo. Dentro dessas ações que questionam a promulgação da lei, a lei que, como você bem falou, reduz a pena para os condenados para o 8 de janeiro e que está suspensa. Por que que ela está suspensa?
1: Sim.
2: Porque um monte de gente entrou no Supremo Tribunal Federal depois da promulgação na sexta-feira pedindo a revisão da própria pena. Um monte de gente que tinha sido condenada pediu essa revisão. Uhum. Aí o ministro entendeu o seguinte: olha, não vou decidir caso a caso até que o Supremo decida definitivamente sobre essas duas ações. Então, enquanto, até por segurança jurídica, né? Ele falou, aí, enquanto o Supremo não decide a controvérsia, julgamento que deve ocorrer nos próximos dias, a validade da lei, né, a aplicabilidade da lei da dosimetria está, portanto, suspensa.
1: Claro, porque se o Supremo depois decide que a lei não é válida, as pessoas vão ter reduzido sua pena,

0: vai ter que rever de novo, então para evitar
1: pois
0: tudo isso.
1: Pois é, a segurança jurídica que ele falou, para não ficar que ele vai e vem, né? Claro. Deixa os ministros resolverem primeiro e depois ver como é que vai aplicar no caso concreto.
0: Perfeito, então o Supremo vai analisar a legalidade e constitucionalidade, portanto, da lei da dosimetria.
1: Exato.
0: Priscila Mazenotti com a gente, muitíssimo obrigado pelas informações.
1: Até mais.
0: Até mais, agora são 10 horas e 2 minutos, esse foi o Nacional Notícias. Mais informações ao meio-dia no Repórter Nacional.
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se jogando, meu Deus do céu. Final de semana foi pouco? Ah, meu Deus. Final de semana, você foi pro bar do seu Ermiro. E aí, tá estendendo aí, né? Agora, pra segunda também. Aí, sábado, você folgou. Saúde. Aí, por isso, você tava todo... Ó, por isso que ele chegou aqui se jogando banzeiro hoje, gente. Oi, gente. Como vão? Tudo certinho com vocês? Espero que sim. É, espero que essa semana seja tranquilinha, a gente começando aqui com muito amor, com muito carinho, tá certo? Hoje, dia 11 de maio de 2026, segundamos, Pipica e Abi, temos aí mais uma chance, né, dona Grace maravilhosa, Grace linda lá no Maranhão, como ela sempre diz, né, segunda-feira é um dia aí pra gente começar a semana, uma semana em branco pra gente começar a escrever na nossa história, escrever uma história de boas surpresas, de boas coisas, que seja assim uma semana bem alegre, bem feliz pra todos nós, não é isso, gente? Muito bom! Eu sou a Edileia Martins, a Didi Martins, como vocês preferirem. Vamos juntinhos até o meio-dia, né? Vai ser bom demais aqui no nosso ponto de encontro. Um beijo carinhoso aí pra todos vocês que já estão na nossa sintonia. Você que tá aí ouvindo a gente, que por algum motivo não vai participar, seja qual for o seu motivo, eu desejo de todo o coração que você tenha aí um bom dia, um dia maravilhoso. E pra aqueles, né? Que gostam, que não gostam, pra todos, deixa aqui um grande abraço pra você, desejando o melhor, viu? Meu coração não guarda rancor, não, meu coração é de amor, de carinho. Ó, Pips, fazendo coração aqui pra você, viu? Né? Só dar um coração? Oh, meu Deus! E também lembra aí que os trabalhos

0: técnicas é dele, desse Pipica Yabi maravilhoso, esse indígena mais famoso do Brasil.
1: Sal ouro!
0: E lembro também que a programação musical é do Antônio Miranda, ele já até veio aqui, né, Pips? Todo preocupado porque ele não conseguiu me mandar a programação pelo e-mail. Aí ele veio, imprimiu, deixou aqui, bonitinho. Beleza! E claro, né, essa programação é feita junto com vocês, meus amores. Então, liga pra nós no 61379954 70 ou 5472. Lembra vocês que o 5470 toca e eu não vejo ele tocando, viu? Então, se você tocar muito lá no 70 e eu não atender, lembra de ligar no 72, que aí com certeza eu atendo, tá? E também pode participar aqui no nosso WhatsApp 619-9674-1568, Pipi! Vamos lá, vamos começar! Hoje tem quem? Gonzaga Blantes? É, Curió do Bico Doce? Você tem um bico doce, Pipi? Ah, Pipi é aquele do bico doce. Tem certeza, Pipi? Ah, você tem borogodó, Pipi? Vambora, Pipi, vamos ouvir a música. E venha participar com a gente.

0: qual é essa, Pipis? Chapuri do Amazonas. Ai, eu amei Chapuri. Nossa, tem, eu li uma história de Chapuri, muito legal. Opa, do Amazonas. Gostei, Pipis. Eu achei linda. Oi, gente. Chapuri do Amazonas, com a Nazaré Pereira, não é isso? Olha, linda essa música. Pipi, vamos lá, vamos saber quem já vai falar com a gente. Alô, bom dia.
1: Seu amigo Bartolomeu, Edileia.
0: Oi, Bartô. Já madrugou aqui hoje, meu amigo. Você tá bem?
1: Tô bem, Edileia. Tirando aqui que eu fui fazer uma consulta linda agora ali no hospital.
0: Uai, o que aconteceu?
1: Eu acho que um tal de refluxo.
0: Com refluxo.
1: Isso.
0: Oh, meu Deus, é ruim demais.
1: Não, e aí a doutora disse que era um tal de refluxo. E aí, um soluço, não, moço, pensa, não tem que é difícil.
0: Eita, você ficou soluçando demais, é isso?
1: É que eu arranquei um dente na quarta-feira.
0: Ah.
1: E aí esse dente botou pra render, rapaz. Pensa num dente que aí entrou. Aí eu até diminui o remédio. E aí o soluço arrochou pra rima, aí eu comprei outro remédio e soluço. Aí depois de aí, não, procurei o médico
0: lá. Gente, as galinhas tá aí, ô?
1: Tem galinha aqui.
0: Ah, oh, menina, a sua casa então tem uns bichinhos aí também?
1: Tem sim.
0: Olha!
1: Pois é. E aí, como é que tá o tempo Brasil aí, tá?
0: Hoje
1: bom?
0: Tá frio, mas Bartô do céu, que história, hein? O dente doendo, aí depois passou por um soluço, agora refluxo. Rapaz, tu tá numa maré danada, hein?
1: É. Soluçando, né? Vou puxar na filha, puxar aqui. Mas é assim mesmo.
0: É, calma.
1: Eu comprei o medicamento, a médica passou a receita e comprei o remédio. Pra tomar antes do almoço. E aí, depois, às 6 horas, e às 7 antes do café. Aí, é assim. E vai.
0: Ah, mas tu mora sozinho, Bartô?
1: Oi?
0: Tu mora sozinho? Oi, Bartô?
1: Eu moro com meu irmão.
0: Não, eu tô perguntando se você mora sozinho.
1: Isso, mora aqui, mas meu irmão só
0: não
1: foi.
0: Ah, tá, desculpa, eu não entendi, perdão.
1: É, mora aqui, mas meu irmão só nós dois.
0: Só vocês dois. Mas ele. E aí, ele é mais velho que você ou você é mais velho que ele?
1: É mais velho.
0: Aí, mas um vai cuidando do outro, é isso?
1: É, nós cuidamos do outro, que é a irmã aqui, quem cuida aqui de nós aqui.
0: Ah, então tá certo.
1: Tá certo. Mas então tá bom, deixa eu mandar um recado aqui, não dá ligação pra ele. Bom dia, família nacional. Eu quero desejar um ótimo dia, Nilzinho, Marcelo, o Deltete Barros. Direto, se for possível, eu queria ouvir aí só José Augusto, tudo deu em nada hoje.
0: Tudo deu em nada?
1: É, com José Augusto.
0: Oh, meu Deus, tudo deu em nada. Você correu pra arrumar os dentes e não deu certo, né? Acabou dando refluxo.
1: Acabou dando refluxo. Aí até a doutora falou assim, não, seu Bartolomeu, é porque você ficou com a boca aberta e entrou lá. Tá, mas se fosse pra ter entrada de ar, logo saía.
0: Tá estranho isso, né, Bartô?
1: Tá estranho, sim.
0: Ah, melhoras, viu?
1: Aí eu vou tomar esse remédio. Vamos ver como é que vai ficar, sim.
0: Tá bom. Então fica bem. Um abraço.
1: Mas como é? A música vai rodar hoje ou não?
0: Vou, daqui a pouco.
1: Ah, então tá bom. Um início de semana aí pra você. Eu quero que você roda uns parabéns aí com um rapaz aí, de novo. Matheus Brito de Oliveira.
0: Pra quem?
1: Matheus Brito de Oliveira.
0: Solta esse parabéns pra ele, Pipi. Sapeca e um parabéns. Olha aí, parabéns pro Matheus. Que ele tenha muita saúde e felicidade pra ele, então.
1: Muitos anos de vida. Mas será que tem remédio assim pra refluxo? Tem,
0: Oi?
1: Assim, pra acabar o soluço, assim, quando tá de soluço, tem o medicamento, né?

0: para acabar com o soluço, se tem medicamento?
1: É.
0: Nossa, ó, o refluxo eu sei que tem medicação, mas eu não sei. Gente, nossa, eu tô aqui curiosa para entender o que que foi exatamente esse soluço.
1: Olha, isso é que eu mesmo que eu. Isso é que eu fiquei encabulada, assim. Até hoje, eu tô encabulada com essa arrancação de dente. E foi particular o dente.
0: Gente.
1: E aí, fazer o quê?
0: Vou ficar aqui na torcida para que uma médica, alguém mais consiga tarde, te dar uma ajuda,
1: no,
0: viu?
1: No site nacional para pedir para reclamar, para marcar
0: pode ser.
1: Para refluxo.
0: Pode ser uma. Você pode ter uma irritação nervosa,
1: pode ser também.
0: Uma inflamação, um esôfago.
1: Uhum.
0: Tá, ela tinha que fazer uns exames, né?
1: Não, eu já fiz, já há poucos dias já. As coisas do estado, Edileia, fazer o quê? Que município aqui, o trem é. Foi tão rápido demais que a doutora já me tirou logo do centro consultório. Foi rápido.
0: Oh, meu Deus, foi
1: não,
0: mesmo.
1: Pensa no trem, se particular. Fosse particular era outra coisa. Foi rápido. Mas então tá bom, um bom início de semana pra você aí, viu?
0: Tá, jóia. Mas ela falou pra você evitar alguma comida específica?
1: Não, eu só vou te falar assim que... Vai evitar muita coisa, assim, só.
0: Tem que evitar muita coisa? Ai,
1: é assim,
0: ai.
1: Pra não comer muita comida.
0: Tá, então se cuida aí, Bartô. Um abraço pra você,
1: boa,
0: querido.
1: Bom início de semana aí.
0: Tá, jóia. Ô, gente, tadinho. Ele tá com alguma questão e a pessoa não soube ajudá-lo, né? De trazer mesmo alguma coisa, ou passou um remédio. Ó, eu sei que com certeza tem que reduzir alguma alimentação, tem que evitar alguma coisa pra ajudar aí. Muito bom. Pipi do céu, tô muito feliz, porque aqui hoje tem Erivelto lá de Vitória da Conquista. Oi, meu amigo, como
2: olá,
0: é que você está?
2: Bom dia, princesinha, bom dia.
0: Bom dia.
2: Bom dia, meu amigo Pipi. O Pipi começou em clima de carnaval, é?
0: Foi.
2: Eita, Pipi. Será que ele tá com vontade, Edileia, de se fantasiar de Eva antes da hora?
0: Menino, eu acho
2: tu
0: que ano que vem.
2: Pipi. Bom
0: Pipi
2: dia a você,
0: vai,
2: Pipi. Bom dia, Edileia, todos os amigos e ouvintes que estão ligados. Nesse maravilhoso ponto de encontro. Tô por aqui na sintonia, viu?
0: Tá,
2: e
0: joia.
2: E aquele abraço aí a todos os amigos e ouvintes.
0: Oba!
2: E é nóis. E depois é nós de novo.
0: Ô, maravilha. Erivelto, eu tenho certeza que ano que vem Pipi vai pra Sapucaí. Chique de Eva. Vai ser lindo, maravilhoso. Ai, ele vai sim. Ele já tá aqui treinando pra ficar lindo, maravilhoso já pra ir. Já tá ensaiando, né, Pipis? Fala, Chico Berranteiro.
3: Fala, minha amiga Edileia Martins.
0: Oi, meu amigo.
3: Bom dia, bom.
0: Bom dia.
3: Aqui, Chico Berranteiro. Firme e forte, igual prego na arueira.
0: Sim.
3: Tô indo por aqui, né? Com destino saindo de Itubiara.
0: Itubiara.
3: Com destino a Mato Grosso.
0: Oh.
3: Né? Ontem foi dia das mães.
0: Sim.
3: Mas aí, atrasada aí. Né, parabéns pro dia das mães, pra minha mãe que mora lá em São Miguel do Guaporé.
0: Opa!
3: É, Dona Aldete. É,
0: Chico,
3: Detinha.
0: Tem uma história aí com a mamãe, né, Chico?
3: Um abraço, mãe! Tô na Rádio Nacional!
0: Uhul!
3: É, pode me dizer que tá na Globo, né? Eu não tô na Globo, eu tô na Rádio Nacional!
0: E... Não é mais chique, tá na Rádio Nacional, Ara!
3: Caminhão! Né, com milionários é rico. Um feliz dia das mães atrasado aí pra todas as mães, mãe caminhoneira, pra todas as profissões, mãe e pai que é mãe, mãe que é pai.
0: É isso.
3: E pra todo mundo, e o resto de bom. Tchau.
0: Ah, maravilha! E qual é a música?
3: E roda aí pra nós aí. Caminheiro.
0: Caminheiro.
3: Né,
0: tá minha... bom, e ele voltou aqui.
3: Lá vai uma palinha de uma música, mano, aí. Eu nasci de uma mulher e vivi pra mulherada.
0: Olha.
3: Quem tem mulher tá com tudo, quem não tem não tá com nada.
0: Uhul.
3: Já dizia um poeta, este poeta não era eu. 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
0: Eita.
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1: Chico Berroteiro! É isso aí! Por trás de todos os homens tem uma mulher assim, né, Chico? Oh, meu Deus! Beijão carinhoso, arrasou, meu amigo! Oba! Daqui a pouco a gente curte sua música. Mas aí, aproveito, né, gente? Como é que foi aí o Dia das Mães? Como é que vocês ficaram? Teve carinho aí dos seus filhos? Não, Didi, a gente nem lembra desse dia aqui em casa e tá tudo bem. Com certeza. Mas me conta aí se você tem alguma história. Ó, lá na minha casa nós fomos encontrar os meus irmãos. Dona Eva ficou toda feliz. Tava toda com os netinhos. Os bisnetinhos dela. Porque agora é os bisnetinhos, viu, gente? Coisa mais fofa. Três menininhas lindas. E aí ela tava lá, toda com essas crianças. Beijo, meu amigo Chico Berranteiro. Que linda mensagem, gostei aqui, viu? Grande abraço pra você. Pipicabi, bora saber quem vai falar comigo. Alô, bom dia.
2: Oi, Gigi.
1: Divina! Feliz Dia das Mães.

0: dona Eva, muita Sim. saúde pra ela, né? Né, Didi? Um privilégio ter uma mãezinha Nossa. Do nosso lado. Nossa, é bom demais, né, Didi?
1: Nossa, não tem, tem como agradecer a Deus por essa dádiva, viu, Divina? Porque então, é bom demais.
0: Então, menina, é curtir muito, sabe? Porque, porque quando acaba, mulher, meu Deus...
1: É, eu falo não isso pros meus irmãos, porque meus irmãos moram distante, né? Aí eu falo, vai cuidar da mãe de vocês. Depois ficar lá chorando no beira do caixão.
0: É, porque saudade não traz ninguém de volta.
1: É, eu falo aí eu falo, liga pra ela, conversa com ela, vocês dão um jeito de vocês.
0: Abraça, dá aquele abraço, dá aquele cheiro, faz aquela... Aquela guerrinha de cosquinha. Nossa, eu fazia muito e minha mãe falava, menina, se aquieta, tu já tá com todas as molecagens. Nossa, eu aproveitei muito, sabe, Vivinha, minha mãe. Minha mãe, era, ela era muito, como é que a gente diz? Ah, então, de fato, ela gostava muito de andar arrumada, perfumada, anel, perfume, essas coisas.
1: Eita.
0: Aí ela me pedia... Gente, eu fazia de tudo, sabe? Hoje eu acho que eu fiz o certo, porque se eu não tivesse Sim. feito... Eu ia ficar com aquela coisa, porque se eu não dei isso, minha mãe, ela chegava... Minha filha, eu vi uma sandália ali, eu vi um perfume, vi um brinco, vi um pó, ela andava toda arrumadinha.
1: Oh,
0: ela só andava,
1: que gracinha. Ela,
0: minha mãe era cheirosa, cheirosa, Didi. Aí da outra vez que eu sinto o cheirinho dela, assim, alguma coisa, alguma flor, algum...
1: Maravilha. Fica
0: aquele cheirinho. Sabe, eu fazia de tudo, Didi, de tudo pra... Da ela fazer o possível e o impossível.
1: Ah, que linda.
0: Na época que ela adoeceu, que eu sempre passei momentos difíceis, eu recebi, tinha recebido um dinheiro atrasado da Raquel. Mulher veio mesmo no tempo certo. Diga, eu gastei esse dinheiro todinho pra minha mãe.
1: Que maravilha.
0: Dei de tudo, dei assim o que eu pude fazer pra

0: Graças
1: Deus
0: a Deus,
1: mesmo, amiga. Que
0: eu fiz.
1: bom! Felicidade por isso, viu?
0: Tem gente que tem de tudo pra fazer, por sua mãe não faz, né, Didi? Aí depois que se acaba, não sei o quê, faça enquanto ela tá viva.
1: Isso, pois bom é, recado!
0: Faça enquanto ela tá viva. Eu digo direto pra uma que tem aqui, chora, eu digo, pois é, saudade não traz ninguém de volta.
1: Opa.
0: Você deveria ter feito... Você teve muito tempo para fazer por ela. Você fazia o quê? Ela chorar de desgosto.
1: Oh,
0: aí, isso aí é remorso. Remorso mata muita gente. Aí, pois é, menina, mas... Aí, Didi, saudade de você. Se eu fosse de encontrar, bom, de lá, eu falo para as duas das meninas, tá? Não sei se alguém te fala. Pouco de encontro, sai bom, tu é de marciou, mulher, com a minha filha, não tava com o encontro. Ai, que coisa tão... Quando é o Frank tá aqui, o Frank também é bonzinho, mas assim, a titular é titular, né,
1: Dilma? Meu amor, obrigada pelo carinho.
0: Didi, você tem um carinho, tem esse carinho aí, ninguém tem. Carinho que você tem pelos ouvintes, a preocupação, a educação... Você, eu sempre falo, você é um exemplo de ser humano.
1: Oh, minha amiga, eu sou não.
0: Eu falo assim, eu falo sempre assim para algumas meninas, porque a gente nunca sabe, se um dia a Rádio Nacional ficar sem a Didi, a audiência dela cai 90%.
1: Oh, isso meu bem, vou fazer assim, ó, vou fazer igual aquele da mão da luva, né? Recebo!
0: Então, porque quem carrega essa rádio nas costas, a Didi faz dois programas, gente. Feliz. No dia que a Didi não vem, uma pessoa faz um nacional que parece que já não aguenta, outro já vem e faz. Aquela coisa, a Didi não, já chega, faz dois programas que a Didi faz no dia, e é alegre. É uma cara só, não tem duas caras, pode estar passando o que passar, Didi.
1: Ah,
0: é uma cor.
1: Isso é verdade, não tenho duas caras não, viu? Pois eu sou isso aqui. Oi, meu amor.
0: Eu vou participar pouco, porque um dia que você não tava aí, o pessoal tava só reclamando, mulher. Quem manda áudio cumprir, quem fala muito, eu falei, eu vou ligar uma vez no mês, mas eu quero falar. Porque eu não falo em boca de litro.
1: Eu sou
0: comunicativa, é por isso que eu tenho muitos amigos. Eu sou uma pessoa bem, bem amada, assim, por muitos amigos. Ontem eu recebi presente, recebi abraço. Recebi, mas foi bombom, mulher, o que eu não posso comer.
1: Ah.
0: Mas aí a Raquelzinha se faz, eu dou para outras pessoas também.
1: Ah.
0: Recebi muito bombom de chocolate.
1: Ah.
0: Recebi tapuézinha, que eu amo.
1: Oh, que bom.
0: Recebi abraços, recebi tanta coisa boa.
1: Ah.
0: Mas o que eu gostei mesmo foi dos abraços que eu recebi.
1: Ah, que bom! E
0: aí,
1: ela tá
0: ontem...
1: bem? Tá, esses dias ela tá controlada?
0: Pô,
1: tá tudo certinho com ela?
0: Ela falou que... E por que que ela não ganhou o presente? Que só foi eu.
1: Bichinha.
0: Mas como é que eu vi a copa de voz? Meu Deus do céu.
1: Ai, gente.
0: Eu quero parabenizar todas as minhas amigas da rádio que são mães, que hoje foi o dia das mães pra nós. É todos os dias que
1: é
0: me
1: verdade.
0: Fala minha amiga Sandrinha. Todos os dias. Mas tem aquele dia
1: pra gente celebrar, né? Pra fazer festa.
0: Didi, eu gostaria de ouvir, se não der tempo hoje, coloca amanhã aquela música do Thales Lessa, Mãe, Eu Menti.
1: Tá. Uhum.
0: Tá bom?
1: Tá bom.
0: Aí, Didi, eu quero mandar um alô aqui pra Sandra do Silva Mar, na Guiana Francesa, a Nilza, a Graciete, a Josana, a Laurita, a Dona Rosa, a Domingues, a Sônia, a Geralda, Leonice Santos, Raimunda no Arame, a Benha, a Ritosa, a Francisco Cristino Castro, a Geaninha, eu acho que a Geaninha não é mãe, mas vai o meu abraço para ela, não posso deixar de mandar um abraço para a Geane, a Roseli, a Rosenilda, a Lena Souza, a Cleide Ivane, a Leinda, e todas as mamães, minha amiga. Hoje eu mandei alô mais pras mães, tá bom,
1: Tá gente? Bom, minha querida. Beijo.
0: Tchau,
1: minha linda. Ô, gente. Nossa Senhora. Nossa, a gente realmente...

0: Realmente, né? É, a gente fica pensando, né? Nem Jesus agradou todo mundo, né? Imagine-se eu, quem sou eu para querer agradar a todos, né? Jesus amado! É só eu sair, aí a pessoa vem reclamar aqui? Jesus! Ô, pessoa, você que faz isso, seu coração seja muito abençoado, viu? Que sua língua também seja muito abençoada. Um abraço para você, viu? Ângelo Rogério de Rurópolis. Oi, eu quero ouvir Baitaca do fundo da grota e ofereço para minha família e para todos da rádio, todos que estão ouvindo e para todos os gaúchos. Abraços e uma ótima semana para todos. Aí ele contando aqui. Ontem, Dia das Mães, fomos lá na programação de aniversário de 38 anos de emancipação política de Rurópolis. Teve até show com Léo Magalhães. Gelo, então teve festão aí nessa cidade? Seu Antônio Faria, você nem me contou, teve festa aí em Rurópolis, olha só. E ele, Ângelo, disse que foi lá, teve um aniversáriozão. Eita! Sua mãe estava aí pertinho de você ou você não tem mais sua mamãe? Eu sei que a sua esposa aí cuida bem das meninas, da sua filha Alícia, né, Ângelo? Beijão carinhoso aí para você, obrigada. Que bom que você tá aí curtindo a gente, curtindo a nossa programação. E vamos começar a pagar música, né,
1: Vamos lá.
0: Pipis? E eu tenho que pagar intervalo também. Então, 10h32, vou pagar a primeira música e depois eu chamo o intervalo e depois a gente segue. Qual é a primeira música? É Tudo Deu em Nada, né, Pipis? Então vamos curtir.

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Oi pra você, meu amigo Bartô, espero que tenha te ajudado aí nessa manhã, meu amigo. E ó, eu perguntei pro Ângelo, né? Sim, eu tenho, Didi, a minha mãe, ela mora aqui na cidade também, é a dona Reni. Oi, dona Reni, grande abraço aí pra senhora. Será que é a mamãe do Ângelo? Que se ela tenha tido aí um dia das mães bem bonito ao lado aí da sua cria, tá? Aí, Dijane, oi, Dijane. Como é que você tá? Ela, bom dia, Didi, passando aqui pra deixar um alô pra todos os meus amigos e amigas. O Adeilton, a Grácia, a dona Miriam. Como é que tá, dona Miriam, menina? Ela nunca mais apareceu aqui. Depois que ela pôs o cropped dela, Pipi, e foi arrumar um namorado, ó. Nunca mais, né? E depois que Pipi falou que tinha compromisso, ela também não quis, não.

0: Ela sumiu, você tava comprometido, Pepe. Aí ela... Dona Miriam, você pergunta, Pepe tá solteiro? Dona Elivânia, oi, Dona Elivânia, como é que tá a senhora, Dona Elivânia? A senhora ainda ouve a gente, Dona Elivânia? Saudade, viu? Beijo pra Dona Antônia, do Seu Ermiro. Dona Toinha, Seu Ermiro se comportou lá no bar do Seu Ermiro esse final de semana, Dona Toinha? Ele tava lá comportadinho, Pipe, você viu direitinho? Ah, vocês estavam lá só dançando um pouquinho, né? Ah, então tá bom. E também pros demais amigos. Didi, quero também desejar aqui um feliz Dia das Mães para todas as mamães, inclusive eu, que sou uma mamãe. Ah, você é muito formosa, uma mãe aí da Kevin, né? Tão linda. Oi, Dijane. Ó, eu sou mãe da Cheirosa e o apelido dela, Didi, é Cheirosa Neném, é isso? Hoje eu não fui trabalhar, Didi, porque eu não tô muito bem. Por isso, não deu pra eu mandar um alô. Queria ouvir uma... Por isso que deu pra eu mandar um alô. Queria ouvir a música com Renan e Raí, qualquer uma. Ih, gente, e o Raí, hein? Teve mais notícia? Vamos procurar? Será que o Raí tá melhor? Eita, como ele está, hein? Opa, vamos ver. Ele tava... Raí da dupla, né? Da dupla Renan e Raí. Será que tem mais notícias? Vamos ver como é que ele está. Ó, ele ainda está internado, gente. Jesus amado. Ah, então tomara que... Deixa eu ver se alguém sabe. Ah, não tem... Ah, as últimas notícias... Ó, deixa eu ver. Parece que teve uma melhora. É, acho que é isso, né? Ó, teve aqui, ó, o cantor Raí da dupla com Renan apresentou melhora no quadro de saúde. Ele já foi extubado, gente, lá no sábado. Segundo informou a assessoria do artista, o sertanejo segue internado na unidade de terapia intensiva do Hospital Rui Azeredo, em Goiânia. E o Raí foi hospitalizado na última terça-feira após passar mal em uma chácara, né? E de acordo com um boletim médico divulgado pela unidade de saúde, confirmado pelo assessor, o cantor teve uma evolução clínica nos últimos dias e já respira espontaneamente, sem necessidade de aparelhos. Ainda conforme o hospital, o artista também não precisa mais de medicamentos vasoativos nem de suplementação de oxigênio. Olha, então que bom, né? Que a gente continue aqui em oração por ele, que ele cada vez mais melhore e fique bem. Beijo, Dijane! Muito obrigada! Pipi vai colocar aqui uma bem legal do Renan e Raí pra gente curtir daqui a pouquinho, tá? E aí ela tá aqui, olha, Didi, como é que ela tá, moça, mostrando a filha dela pra gente. Oh, que menina mais linda! Ela já tá com quantos anos? 12, Dijane? Coisa mais fofa! Olha, Didi, lembra que te mandei foto dela pequenininha? Lembro, quando ela ainda era pitiquinha, coisa mais gostosa, olha ela aqui. Ah, e agora tá essa mozona linda, maravilhosa, que orgulho, né, Dijane? Então, beijo no seu coração, feliz Dia das Mães, que bom que você cada vez mais seja essa mãe linda, maravilhosa, ao lado aí da sua pequena, tá? Beijão no seu coração, já já pago a música, tá? 10h46, Pipes, vamos saber quem vai falar comigo. Alô, bom dia.
1: Oi, Edileia.
0: Bom dia, Natan. Como é que você está, querido?
1: Bom dia para você, bom dia para todos os ouvintes que estão vendo Contos de Encontro.
0: Opa, agradeço, querido. Tá tudo certinho aí contigo?
1: Tá tudo beleza, Edileia.
0: É, você cuidou bem da dona Cotinha nesse final de semana?
1: Cuidamos, hein?
0: É, cuidamos, juntos com os irmãos, né? Que coisa boa. E Dona Cotinha ficou feliz, animada aí com a família reunida?
1: Ficou muito feliz mesmo, viu?
0: Ó, vocês são em quantos mesmo, Natan? São cinco?
1: Nós somos em cinco,
0: né? Cinco, né? E aí, ela já tem quantos netinhos, você sabe?
1: Ó, tem cinco netinhos e vai ter um bisneto lá de Portugal que vai nascer.

0: dia.
1: Todo dia. Então tá bom. Mas você não toma aqueles chás do seu Enéas, não, né?
0: Por aqui não tem, né?
1: Oi?
0: Por aqui deve ter desse do seu Enéas, não, né?
1: Ué, de casco de pau tem em qualquer lugar. É, da chácara deve ter, né, Pipes? Uai.
0: É só procurar, né?
1: É só procurar.
0: Quem procura acha, né, Zé?
1: Verdade, Natan. Oh, meu Deus.
0: Pois é, gostaria de ouvir uma música do Rafael Duran. Ah, Tatuagem.
1: Tatuagem? Ixi, será que esta tem? Tatuagem, Rafael Duran?
0: Isso.
1: Tá bom, então. Pode deixar.
0: Então tá bom, Edileia. Foi um prazer falar com você. Um abraço pra todo mundo ligado aí no ponto de encontro.
1: Opa!
0: Boa segunda-feira pra todos nós. Boa semana que se inicia, tá bom?
1: Tá certo. Boa semana, amigo. Tchau, tchau.
0: Tchau, obrigado.
1: Muito bom. E o Rizomar Marinheiro também apareceu por aqui. Bom dia, Rizomar.
2: Olá, bom dia, minha amiga Edileia Martins. É um prazer estar participando do programa.
1: Opa.
2: Quero mandar alô pra Edna, Rafaelinha, Jovaninha, Luiz Antônio Tucumã, Francisco Cardoso, Maria Londinha, Antônia Maria, também, e para todos os amigos aí que estão na escuta do programa, que é Rizomar Marinheiro, né? São Félix do Xingu, no estado do Pará. Estamos ouvindo aqui a Nacional da Amazônia, o programa Ponto de Encontro.
1: Ah, que alegria, Rizomar! Seja muito bem-vindo! Como é que tá a sua... É a sua esposa, né? A Edna. Um beijo carinhoso aí para sua esposa, para sua família. Tudo de bom, querido. Seja muito bem-vindo e venha mais vezes. Eu fico feliz quando você participa, tá? Grande abraço para você. Pipi, sabe aquele meu primo? Ele apareceu. E não, é o... Uai, Pipes, o Wanda é meu primo? Uai, o Wanda é o homem que não toma banho. Aí você associou a mim? Poxa, Pipes, eu tomo banho, viu? Aqui, eu tô até com o meu cabelinho molhado, Pipi. Poxa vida. Ai, ai, Pipi. Ô, oh, gente, agora eu fiquei chateada. Pipi associou o Wanda que não toma banho a mim, olha só. Ai, ai. Não, mas meu primo é o Célio, Pipes. É o Célio Fonseca. Célio, você também não toma banho, não? Igual o Wanda? Ai, gente. E ele aqui. Oi, Didi. Tudo bom, Didi? Como é que você está? É, tá tudo na santa paz? Didi, quero que você cante parabéns pra um cara muito legal. Sabe quem é, Pipes? Esse cara legal que ele tá falando aqui? Sabe quem? Sabe quem? Sabe quem? Pipi tá dizendo aqui que o cara legal vai ser o Maurício. Ele quer soltar a vinheta do cara legal. Não, Pipes, o cara legal é ele mesmo. É o Célio Fonseca. Oi, Célio, um grande abraço aí a você. Então, hoje é seu dia? Olha! Um grande abraço, então. Parabéns, muita saúde, felicidades. Que Deus te abençoe imensamente.

desafios, que você possa realizar muita coisa boa, encontrar a sua pessoa favorita, a sua pessoa aí que vai somar na sua vida, né, Célio? Um beijo carinhoso, então, se encharca do amor da galera que te ama, que é a sua família. Tudo de bom pra você, Célio. Valeu, menino. E aí ele quer uma música? Punição? Que música é essa, menino? Aí ele, Didi, eu só não sei quem é que canta. Punição? É, punição. Que música é essa, gente? Faça a mínima ideia, Célio. Ah, Jesus. Eita. Punição? Ixi. Punição, música. Lucas Falcão? Será que é essa? Ixi, meu Deus. Não, eu tenho que saber qual é essa música. Tem castigo. Parece castigo. Ai, ai, ai. Não tô sabendo qual é a música. Me ajuda com mais partes da letra. Tá bom, Célio? Ah, um grande abraço, mas quero saber.

0: carinho aqui pra você, tá? Pipi, vamos pagar mais uma? Qual é agora? Thales, né? Mãe, eu menti, não é isso? Então vamos lá, vamos curtir.
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1: Gente, olha só, lembrei do meu amigo, o Del Caminhoneiro, né? Del, grande abraço pra você também, Divininha, valeu, que vocês aí estejam bem, viu? Tanto Divina quanto Raquelzinha. Tá bom, Célio, agora eu entendi a música, ele quer ouvir Pinica Eu, gente. Beijo, menino. Ai, Pipi tá aqui, cuidado. E a deusa tá aqui. Bom dia, Didi, minha flor da Amazônia. Quero mandar um alô pra todas as minhas amigas, né? Pras meninas do grupo Mulheres Pães e do grupo Sula Civiles, pra Divina e Raquelzinha, enfim, pra todos os meus amigos e amigas e familiares. Tá bom, minha linda deusa. Grande abraço aí pra você. A Maria da Soledade também tá aqui. Ela gosta de ser chamada de Sula, né, Pipis? Bom dia, minha amiga querida, linda. Eu tô te ouvindo, passando pra lhe desejar um feliz Dia das Mães. Eu quero que você mande um bom dia pra Zefa, minha filha. Oi, Zefa, bom dia. E também pro meu filho Martinho e pra Renato, meu genro. Renato e Cleonice, a minha sobrinha. E bom dia pra você, linda. Te amo, um abraço, ô Sula. Grande abraço pra você também, pra sua família, pra Zefa, né? Pro Maurício, pro Martinho, pro Renato, que é seu genro. Um beijo. Ó, Didi, meu nome é Sula das Cabeceiras da Angelim. Tá bom, minha querida. Grande abraço aí pra você. Vou colocar aqui, então, Sula da Cabeceira da Angelim. Beleza? Um grande abraço e obrigada. Que a sua família esteja aí linda, maravilhosa. Espero que ontem vocês tenham se reunido, que tenha ficado um juntinho do outro. Dou um grande abraço, minha menina querida, que vocês tenham tido aí um momento gostoso. Igual a Luciana Espíndola, tá aqui. Bom dia, Didi, bom dia, Pipi, bom dia a todos. Didi, meu Dia das Mães foi ótimo, ao lado das minhas três filhas, a Andressa, a da Isa e da Jaciara. Menina, eu fiquei olhando e falei, três filhas? Mas eu lembro que a Lu só tem a da Isa e a Andressa, e agora, sim, a Jaciara, né? Que você considera, né, muito, né, que é sua afilhada, mas que você tem como uma filha. Ah, que lindas! Beijo, então, pra você. Aí ela falou assim, Didi, no sábado, eu fui na festinha do Dia das Mães e foi muito bom. Ah, que gostoso, amiga! É isso, né, gente? Dia das Mães é todos os dias, gente, não tem isso, né? Mas já que a gente tem um dia específico para celebrar essas mães maravilhosas, que a gente faça festa, sim, para vocês que são incríveis, vocês que se doam tanto com muito amor para os seus filhos. E é lindo, né, ter as suas crias aí do ladinho do outro, de vocês, né? Com certeza. Beijinho, Luzinha! Beijos para suas crias lindas, Andressa, Daísa e para Jaciara também. Pipi, vou pagar mais música. A gente segue então pro Viva Bari. Daqui a pouquinho a gente volta com muito mais. Qual a música que eu pago agora, Pipis? No fundo da grota. Aí, meu amigo Ângelo, vamos curtir.

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2: Oi, oi, gente amiga desse nosso programa, que depois de um domingo marcado pela comemoração de uma das datas mais festejadas e emocionalmente significativas do calendário brasileiro, não pode deixar hoje de falar sobre a contradição que, lamentavelmente, ainda existe entre a celebração do Dia das Mães e os números de feminicídio em nosso país, cada vez mais brutais e evidentes. E enquanto alguns segmentos da nossa sociedade ainda insistem em romantizar a maternidade, os dados estatísticos nos mostram que as mães são os alvos principais das tentativas de feminicídio no Brasil. Ainda no início deste mês de maio, as estatísticas divulgadas pelo Ministério da Justiça por meio da Secretaria Nacional de Segurança Pública sobre os três primeiros meses de 2026 revelam um cenário alarmante. Entre janeiro e março deste ano, o Brasil registrou o período mais letal para as mulheres, isso desde o início do monitoramento dos feminicídios em 2015. E esses números claramente reforçam os alertas já apresentados pela Rede de Observatórios da Segurança no relatório Elas Vivem, um caminho de luta, lançado em março deste ano, denunciando o agravamento da violência de gênero em diferentes estados brasileiros. E é claro que, para que a gente possa melhor refletir sobre essa escalada da violência contra as mulheres no Brasil, a gente tem mais é que conversar com a nossa amiga cientista social, Silvia Ramos. Ela que é da Rede de Observatórios da Segurança e também diretora do Centro de Estudos de Segurança e Cidadania, SESEC. Diga lá, Silvia, o que representa para o Brasil viver o trimestre mais letal para as mulheres desde o início do monitoramento dos feminicídios em 2015?
3: Os dados são sobre janeiro, fevereiro e março, os três primeiros meses de 2026, que reforçam uma tendência que já vimos vendo desde 2024, 2025, que é o aumento do número de feminicídios a cada ano, e agora com esse recorte dos três meses iniciais, são números oficiais do governo, do Ministério da Justiça. E eu me lembro que desde que nós lançamos o Elas Vivem, a Urgência da Vida, pela Rede de Observatórios da Segurança, e no mês de março, com dados de 2025, sobre 9 estados do Brasil, nós tínhamos já esse cenário muito preocupante de aumento de violências, não só de feminicídios, mas todas as outras modalidades de violência que acompanham os problemas das mulheres no Brasil, né? Porque para cada feminicídio você tem aí número 100 vezes maior de mulheres agredidas pelos maridos, companheiros, ex-companheiros, às vezes pessoas da família, irmãos, pessoas conhecidas, que vão à delegacia e denunciam. Fora aquelas todas que não vão às delegacias, que não fazem as denúncias, né? Depois você tem um número maior ainda de ameaças, que não são agressões físicas, né? Não é violência doméstica clássica, mas são ameaças. Viver sob ameaça, aquele olhar para aquela gaveta onde tem o revólver, ou a ameaça de que eu vou tirar os filhos, ou a ameaça de que se sair com essa roupa ou se trabalhar fora vai acontecer tal ou tal coisa, é viver sob medo apenas pela condição de ser mulher, né? E depois nós temos números ainda mais assombrosos, de quase chegamos no ano passado quase a 1 milhão de ligações para o número 190, 190 das polícias, de mulheres pedindo ajuda, né? Patrulha Maria da Penha pedindo ajuda. E temos um número aí de aproximadamente 600 mil medidas cautelares de mulheres que vão às delegacias e conseguem essas medidas de urgência para que os companheiros, os ameaçadores, não se aproximem, né? Eu acho que todos esses dados, inclusive esse mais alarmante ainda, de um aumento nos meses de janeiro, fevereiro e março, então nós não estamos falando do ano passado, estamos falando de uma coisa que está acontecendo hoje, de uma tendência que se impôs no Brasil, né? E o número de feminicídios é aquele número que não tem nem subnotificação, é aquilo mesmo, né? É o número de mulheres mortas, né? E esse número está aumentando, ele é essa pontinha do iceberg que mostra tudo o que está acontecendo embaixo.
2: Agora, quando você afirma que não cresce apenas o número de denúncias, mas também a própria violência, o que exatamente está acontecendo na sociedade brasileira?
3: Eu acho que o que a gente tem hoje não é apenas que as mulheres estão mais propensas a denunciar. Aquilo que aceitavam, que as nossas avós, nossas mães, né, de outras gerações aceitavam, as mulheres jovens de hoje não estão mais aceitando e tendem a denunciar. Mas o que eu acho que está acontecendo, e que isso é muito grave, que nós temos que pensar como vamos fazer com isso, é que o fato das mulheres se tornarem mais independentes e denunciarem mais e estarem definindo fim de relações no primeiro tapa, por exemplo, tudo isso está fazendo aumentar a violência. Então, não existe só um aumento das denúncias, daquela subnotificação, daquelas denúncias que não eram feitas e agora são feitas. O que está aumentando mesmo, também a violência de homens contra mulheres está aumentando. Isso nos coloca num dilema muito grande, porque o que nós estamos vendo é que Lei Maria da Penha, melhoria da legislação, investigações mais aprofundadas e punição dos culpados, etc., tudo isso no sistema de justiça criminal não tem sido suficiente para interromper esse tipo, né, de violência, de violência contra as mulheres, das chamadas violências de gênero.
2: Bem, e de que maneira escolas, famílias, grupos religiosos e outros espaços sociais podem ajudar a romper essa cultura de violência contra as mulheres?
3: A pergunta que nós temos que fazer, a verdade dolorosa com a qual nós temos que nos defrontar todos os dias, não é só quando uma mulher é arrastada debaixo de um carro por quilômetros, mas também pensando nessas violências menores, né? Aparentemente menores, mas que podem crescer e se tornar um ciclo que leve até a morte, né? Como nós vamos evitar que isso aconteça? Como nós vamos não deixar que homens queiram ser violentos com mulheres apenas pelo fato de que acham que as mulheres são subalternas e que eles têm uma supremacia, né? A supremacia masculina, né? Como é que nós vamos mudar essa mentalidade, essa cultura que é tão tipicamente brasileira? E eu acho que a resposta é: nós só vamos mudar isso quando toda a sociedade estiver empenhada no problema da violência contra a mulher, quando toda a sociedade entender que o problema da violência contra a mulher não é da mulher vítima de violência. Essa tem que ser atendida, acolhida, protegida. Mas o problema é um problema das mulheres que não estão sofrendo violência. O problema da violência contra a mulher não é do homem. Não é o problema do homem que bate ou que mata. É o problema dos homens que não batem.

0: Combatem e não matam, que estão de alguma forma criando uma sociedade que permite que isso não só continue acontecendo, mas que aumente, que isso aconteça com os jovens. São jovens, são homens, rapazes, jovens, às vezes até adolescentes de 16, 17 anos, que estão reproduzindo, né, essa máquina de triturar meninas e adolescentes e mulheres, e é isso que a gente tem que interromper. Vamos acordar, para esse fato e vamos nos impor como mulheres e vamos dialogar com os nossos adolescentes, com os nossos meninos, com os nossos jovens, em todos os espaços da sociedade brasileira. Se aí não é um problema de polícia, é um problema, da sociedade. É nas escolas, nos clubes, nos grupos religiosos, nos grupos políticos, nas universidades. Naqueles locais onde aparentemente isso não está acontecendo, mas tem alguma coisa que está acontecendo lá que permite que esses que está permitindo e alimentando uma certa ideologia e uma certa naturalização, de que mulheres são mesmo inferiores aos homens e que os homens precisam mesmo mandar, ameaçar, bater e, quando for o caso, até matar.
1: Bem, Silvia, agradecemos muitíssimo a sua participação no nosso Viva Maria e esperamos estarmos cada vez mais juntas nessa luta contra a violência que se abate contra nós mulheres, nós Marias. Muito obrigada.
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0: Camarada do Oeste chegou. Fala, seu Antônio.
1: Oi, Guilherme Martini, bom dia.
0: Bom dia.
1: Aqui é o Antônio, aqui da região aqui de Alvorada do Oeste, Rondônia.
0: Opa.
1: Edileia Martini, estamos na sintonia do ponto de encontro. Nessa manhã de segunda-feira, hoje dia 5.
0: Certo.
1: Dia 11. De maio de
0: 2026,
1: desejando tudo de bom para você, Edileia Martini, que está apresentando o Ponto de Encontro,
0: certo.
1: O Pipi, que está na técnica na edição, e para todos os ouvintes que estiverem na sintonia do Ponto de Encontro nessa manhã de segunda-feira. Deu de já, quero desejar um bom início de semana, Edileia Martini, para você, para o Pipi, para todos os ouvintes que estiverem na sintonia.
0: Certo.
1: Aí é o seguinte, Edileia Martini, eu queria ver se tinha jeito de você pedir o Pipi, que está na técnica na edição, para rodar uma música aí para mim, fazendo um favor. O nome da música é Página de Amigo, com Chitãozinho Chororó oferecendo a música pra você.
0: Essa
1: que tá
0: é
1: apresentando
0: o
1: Ponto de Encontro, Edileia Martini, pro Pipi que tá na técnica e pra todos os ouvintes. Aí eu quero que você canta parabéns pra todo aniversariante do dia de hoje, amanhã e sempre, Edileia Martini. Estamos aqui na sintonia do Ponto de Encontro de Boa.
0: Aê! Beijo, seu Antônio! Grande abraço aí pro senhor, valeu pela participação. Ó, Página de Amigo com Chitãozinho Chororó, musicão, sabe? Bom demais! Um beijo e vamos lá! Desce aí, Pipi, como é que é? Solta o sarrafo, como é que é? Sapeca o aniversariante aí, Pipi, Caiabi, é isso! Sapeca o aniversariante pra gente desejar aqui muita felicidade, muito amor, muito carinho pra todos os aniversariantes de hoje, né, seu Antônio? É isso mesmo! Oh, felicidades, meus amores! Ah, inclusive, meu amigo Célio, né? Que pediu lá a música do Pinica Eu. Jesus amado, que história, hein, Pipi? Já pensou? Não quero pinicar ninguém, não. Seu Sebastião Dantas, bom dia, meu amigo.
2: Bom dia, Léa Martins.
0: Um empresário, Pipes.
2: Todas. O Ronaldo tá aí, deixa eu reprogramar som de duas.
0: Empresário, Pipes.
2: É a ida. Então, atende a ligação. Ó, pediu aonde Pedro Pontes estava programado e não atendeu. A diva, minha mãe.
0: Nossa.
2: Por ela estiver programada aí, então ela tá aí. Vai pra toda a galera do grupo Cantor Ronaldo Ataíde.

0: Dead, Arirang G, Nayu, Tadeu, Zé Frané, Felito, Antonildo, saúde pra ele. Pra toda essa galera,
1: Sai,
0: toda,
1: gente,
0: toda.
1: né?
0: Marlon
1: Tanto Nildo,
0: Batista,
1: né?
0: Eliane Ju, toda, toda. Dona Aldenora, Ângela, Antônio Lobo, Inhoeiro, Derlan Moreno, todos. Bom dia.
1: Bom dia, seu Sebastião. Seu Sebastião, como sempre, mantendo aqui, né, a tradição de ser um empresário do Ronaldo Ataíde. Ô, Ronaldo Ataíde, grande abraço aí para você, pro Duquinha Vaqueiro, Antônio Lopes, beijo aí, Antônio Lopes também, que faz parte desse quarteto fantástico. Grande abraço, seu Sebastião. Tudo de bom aí pro senhor. Valeu pela participação. Elzira de Santa Rita de Cássia, na Bahia. Ela que é a mamãe também do Rafael. Como é que foi aí o seu Dia das Mães, Elzira? Ah, Rafael aí tava aí do seu lado. Beijão carinhoso para você, Elzira de Santa Rita de Cássia. E também para você, Rafael, o vascaíno, né, Pepes? Como é que tá o Vasco, hein, Pepes? Ó, tá em oitavo lugar, Pepes. Ó. Eu só sei que o Atlético, com Botafogo, empatou. O Atlético Mineiro tá em 13º e o Botafogo dá em 12º. Mas, ó, Palmeiras tá lá em primeiro, hein? Flamengo tá em segundo, Pipes. Olha só. Tá bem, né? Ó, então vamos caminhar. Ó, seu William chegou.
2: Bom dia, minha gata. Como foi o Dia das Mães?
1: Foi
2: Como tá
1: bom.
2: sua mãe? Tá bem, minha gatinha?
1: Minha mãe tá bem, seu William.
2: De saudade de ouvir sua voz linda, maridosa.
1: Ó, hoje ele tá
2: Toca
1: romântico.
2: música, Amado Batista. Te amei, você chorei.
1: Ah, beijão carinhoso aí pra o senhor, seu William. Grande abraço. Que gato é esse, Pepe? Ah, Fê Maria. Esse gato não me representa, não, Pepe Caiabinho. Esse gato é bonitinho. Ei, Pipi Caiabi, deixa de invenção. O Cristiano lá de. Eu esqueci, mas é da Bahia, eu só sei
3: Olá,
1: disso.
3: bom dia a todos e a todas que estão ouvindo o ponto de encontro.
1: Opa!
3: Aqui quem está falando é Cristiano, do município de Remanso,
1: Ah, de
3: Bahia.
1: remanso.
3: Ofereço a próxima música do programa para todos que estão ouvindo. Tudo de bom, Deus abençoe a todos e a todas.
1: Ah, valeu, Cristiano! Grande abraço aí para você e obrigada pela participação aqui com a gente, viu? André Luiz, ele tá aqui, pipi, ele tá aqui, salve o Corinthians! Meu Deus! Mas olha, ontem o Corinthians se deu bem, né? 3-2 em
2: Salve
1: São
2: o
1: Paulo!
2: Corinthians,
1: Aê!
2: campeão
1: Aparecido
2: dos
1: Rocha, São
2: campeões,
1: Paulo não teve chance ontem contra o
2: Eternamente.
1: Corinthians do André Luiz. Tchim!
2: Salve o
1: É o
2: Corinthians.
1: Corinthians, ele tá aqui, Pipis. Deixa eu ver o vídeo que ele fez, Pipis. Ah, ele tá lá, ó, com o cavalinho do Corinthians, com a camiseta do Corinthians. Jesus amado. É o cavalo manco dele do Corinthians. Ele tá aqui. Salve o Corinthians, Didi! Bom dia, Didi! Bom dia, Pipi, Charlie Brown, Caiabi! Pipi, coloca o hino do Corinthians aí. Ah, Pipi colocou. Põe aí, Pipi. Em todos os intervalos do. Tá bom. Ganhamos do time do São Paulo, Didi. Ah, fizemos 3 golaços. Um contra e entregamos o outro. Ah, que legal, gente. Abraço também. Cadê, Pepes? Coloca. Uai, já sumiu? O Corinthians não dá muito. Não rende muito, não, André. Pepe já perdeu o hino do Corinthians. Abraço pro meu amigo Passarinho, a Valéria, a Grácia, a Mária, a Divina, a Robertinha, a Maria Irandi, a Luciana Espíndola, o Deusdete Barros, a Maria José. Essa semana tem aniversário da Maria José. Chico Berranteiro. E em especial pro Gracias, meu amigo palmeirense. Gracias! Mas o Gracias tá de boa, né? Tá lá no primeiro lugar, tá tranquilinho. Onde tá o Corinthians? Ixi, tá lá no final. O Corinthians

Saiu da zona de rebaixamento, tá em 16º. Ave Maria, por isso essa felicidade, né? Aí ele mandou uma foto, Bife, toda assim, ó. Vai, Corinthians! Vai, Corinthians! Igual o Miguelzinho, né? O Miguelzinho Martins que fica. Vai, Corinthians! André Luiz! Que bom, mas nossa, olha, ele colocou até a camiseta do Corinthians. Jesus, tá feliz, Pipi. É, você pede pra ele colocar do Flamengo. Então tá, olha aí, André Luiz, coloca do Flamengo, Pipi vai ficar mais feliz. Mas olha só, ele tá todo feliz, mandou alô pra galera. Beijão, meu amigo. Graça, minha querida, espero que você esteja bem. É, a Marirandi, minha flor mais bela, sempre conto com a Marirandi, ela mandou ontem, né? Aliás, não só ontem, né, mas ela vem me mandando, gente, sempre notícias do Antonildo, né? A gente sabe que ele não tá bem de saúde, que ele tá passando, né, por um momento desafiador na vida dele, pra que ele tem aí um tratamento, né, pra ver se consegue, né, superar esse momento aí tão difícil. Então, ele tá lá na Imperatriz ainda, ele vai seguir pra São Luís e vamos continuar aqui na torcida pra que dê tudo certo, né, pra que ele fique bem, que as nossas orações sejam direcionadas a ele, pedindo, né, que Deus restabeleça a saúde dele. Beijão, André Luiz, que seu Corinthians consiga aí, né, ter mais pontos ao longo aí desse Brasileirão. Tá bom, André Luiz? Hã? Tá saindo do buraco, né, Pipis? É mesmo, né, o buraco da Rosângela. Ixi, ele errou os enigmas musical tudinho, tá lá no buraco. Lá do Corinthians pra acertar os enigmas, André Luiz. Ai, ai. Pipi, tem gente ligando? Tem? Então vamos saber quem é. Parou. Ah, parou. Mas tô aqui também com a Océlia Costa. Oi, Océlia. Tava com saudade, Océlia. Ai, que gracinha. Que bom que você tá aqui, minha flor. Tinha tempo que você não aparecia, Océlia. Ah, que gracinha ter você aqui, minha linda. Deixa eu mandar aqui, gente, um alô especial pra Océlia, que ela é linda demais. Oi, Océlia, ela aqui. Bom dia, Didi. Tudo bem com vocês aí na rádio? Didi, passando aqui pra desejar uma ótima semana pra todos os ouvintes, pra minha mamãe, pro meu padrasto, eles estão lá no Guaraí. Didi, amanheceu 13 graus aqui em Uberlândia. Tá um friozinho gostoso. Um abraço pra todos, fiquem todos com Deus. Ah, minha linda, um beijo carinhoso aí pra você. Então, também amanheceu aí um friozinho. Gente, eu acho que foi um friozinho geral aqui na região, né, Pipis? No Centro-Oeste, porque aqui também amanheceu um friozinho. Tivemos que colocar aqui uma blusinha de frio pra chegar aqui. Tava um friozinho, mas é um friozinho bom, né, Pipis? Eu acho até que já deve ter esquentado um bocadinho, né? Já tava melhorando, né? Mas eu não sei, será que já é o frio mesmo do inverno, Pipis? Tá chegando, né? Esse maio tá mais... Tá aí dias que tá quente, tem dias que tá frio. Vamos que vamos, né? Beijão, Océlia. Tudo de bom pra você, minha querida menina. Agradeço sua participação aqui com a gente. Pipi, vamos lá. Vamos pagar a música, né? Do meu amigo que queria pinicar, né? Ô, meu amigo Célio. Vamos pinicar. Pinica eu com Rodrigo Silva. Pegada do forró.

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3: Amarante, o Edi tá aqui, Pipi no bar do seu Ermiro, Didi falando, pinica eu, aperta eu, aperta eu, aperta eu, adorei essa música, eu também, Pipi aqui ficou super contente, tava dançando e tudo mais, Edi Amarante. Oi, meu amigo, bom dia, bom dia. Ele, bom dia, Didi Leia, uma semana abençoada aí a todos os seus ouvintes. Sou eu, Edi Amarante de Tabocas do Brejo Velho, na Bahia. Grande abraço, meu querido. Como é que tá aí a construção da sua casinha aí, menino? Tá caminhando? Espero que sim, viu? Grande abraço pra ti. E aí o Rizomar Marinheiro veio de novo e falou assim, sou o Rizomar Marinheiro, estou na escuta do programa. Já li sua mensagem, Rizomar. Grande abraço aí pra você. Pipes, vamos atender? Vamos saber quem é que vai falar alô, bom dia.
4: Alô, bom dia, Edilaia.
3: Ô, minha querida, tá melhor? Tô melhor. Como é que você está?
4: Tô melhorando.
3: Uhul! Ah, felicidade, amiga. Que bom! Nossa, eu fiquei muito feliz.
4: Seja bem, estou passando por aqui, quer dizer que estou te ouvindo.
3: Desculpa, só não tô conseguindo te ouvir, Edileuza, desculpa.
4: Você não está me ouvindo?
3: Não, agora sim, melhorou.
4: Ah, eu estou passando por aqui, só de estou ouvindo você, ouvindo a programação. E agradecer as pessoas que passaram por aí, pelo programa e por aqui do meu celular. E parabéns, na última quinta-feira. E obrigado a todos.
3: Ah, e como é que foi seu aniversário? Teve aí um carneiro bem gostoso?
4: Ah, tranquilo.

0: aí eu sinto que nem a mãe do menino ontem, a mãe do apresentador ontem, aí, o Pedro Ponto, ele disse que ela tem 93 anos e pediu a feijoada. Ele disse, pois eu vou fazer também, viu?
1: Então rolou uma feijoadona?
0: Feijoadinha boa, viu?
1: É, que bom, minha amiga. E que bom que Deus, né, renovou mais um aninho aí da sua vida, que você continue, né, sendo essa pessoa linda que vem aqui e que haja muita saúde pra você, viu, Edmilson?
0: Amém, obrigada. Ai, eu vou te dar música aí, Pinica Eu, minha
1: filha. Pois é, menina, eu vou colocar agora Pinica Eu todo o tempo todo.
0: Rapaz, boa demais da conta, trem, viu?
1: Pinica eu, aperta eu. Beija eu. Bom demais.
0: Foi boa, viu?
1: Foi.
0: Pois
1: é o Célio, meu primo. É o meu primo lá do. Ele é Célio Fonseca. Será que ele é meu primo, gente?
0: Eita, deve ser, né?
1: Pode ser, né, menino?
0: Depois não é, né? É do Nordeste, né?
1: Ele é lá do Maranhão. Meu pai era de Sergipe.
0: Pois é, né? Eu gostei de Pinica Eu. Pois. E aqui também passou uma beiradinha do friozinho, passou aqui uma frieza, né? Não fez frio não, mas passou uma beiradinha da frieza, viu? Foi 5 horas da manhã, tava um clima agradável.
1: Que bom, né? Aí é muito quente, né? Olha só.
0: Pois é,
1: achei engraçado você falando, passou uma beiradinha do frio.
0: Passei só uma beiradinha mesmo, viu?
1: Ele fala, foi um ventinho bem faquinho.
0: De leve,
1: bem
0: xoxo, de leve,
1: né,
0: viu?
1: De leve, só pra dar um apagar um pouquinho o fogo da agileza.
0: Agora aqui o sol tá quente. Se entrar ali na pista, queima, viu?
1: Xiii, Maria, meu Deus. Ai, meu Deus do céu.
0: Pois é, menina. Ontem choveu, deu uma chuvinha boa.
1: Ah, que
0: foi
1: bom.
0: Foi rápida, mas choveu. E uma enchia a beiradinha do frio que passou por aí e agora tem sol.
1: Ah, que bom. Então aproveita aí agora, né? Quando tiver... Amanhã vamos torcer pra ter mais uma beiradinha de frio, tá bom?
0: Com certeza. Um abraço, uma boa semana pra todos.
1: Amor.
0: Tchau, tchau.
1: Tchau, tchau, linda. Tudo de bom aí pra você. Valeu pela participação. Pipi, então vamos pagar o Ronaldo Ataíde pro meu amigo, o empresário Pipi Caiabi. Seu Sebastião Dantas pediu. Vamos tocar aqui. Seu Sebastião Dantas, um abraço.
2: Ô, paixão. Simbora, meu povão. É Ronaldo Ataíde.

Bom dia, empresário! Oh. Edi Amarantes gostou da beiradinha do frio. Eu também gostei.

0: beiradinha do frio da minha amiga Edileuza. E aí ele falou, Didi já está bem encaminhada, graças a Deus, a obra lá na casa dele. Graças a Deus, Edi Amarantes. Beijão carinhoso aí pra você, querido. Pipis, abre aí o microfone, vamos saber quem vai falar com a gente. Alô, bom dia!
1: Bom dia!
0: Bom dia! Com quem eu falo?
1: Com a Vilma!
0: Vilma Branquinho! Oi, minha flor! Gente, a Vilma só tá no mundo! Só no mundo! Graças a Deus! Passeando! Que alegria, menina! Menina, tu tava no Jalapão!
1: Tava!

0: Pois é, eu falei, cara, eu quero ir, mas será que eu tenho coragem?
1: Bem, na hora você tem coragem, mas é maravilhoso.
0: Ah, faço ideia, olha só. Agora você já voltou pra casa?
1: Já tô aqui em casa, já tô quase viajando de novo.
0: É, mulher que viaja, tem que ser assim mesmo, né, Vilma? Tem que aproveitar, né?
1: É, tem que aproveitar a vida, né?
0: Com certeza.
1: Enquanto a gente puder, tem que aproveitar, porque senão depois, né?
0: Nossa, Vilma, olha, eu acho que quando eu me aposentar, vou ser igual tu. Pé de cachorro, assim. Só andando. Com a benção de Deus, Deus vai me proporcionar isso.
1: Pois é,
0: gente,
1: bom
0: eu
1: demais.
0: Gosto demais de viajar. Nossa, Vilma. Eu acho bom demais.
1: É maravilhoso, né?
0: É, pra gente estar aí, pra conhecer coisas novas,
1: conhecer lugares
0: né?
1: novos, né? Pessoas novas, coisas boas demais, né?
0: Isso, meu Deus. Que Deus me proporcione.
1: Não é? Mas vai ser isso, Deus
0: quiser. E você tá bem, minha flor?
1: Tô bem, graças a Deus. Agora eu tô bem, né? Passei uns dias assim meio ruim lá atrás, né? Mas agora eu tô, ó, correta.
0: Ah, que bom. E vamos ontem seguir. Com a sua filha, foi tranquilinho?
1: Foi?
0: Ontem com sua filha ou você não tava com ela?
1: Ah, foi, com a minha filha. Eu jantei com ela, tomei o café da manhã com ela. Ela veio aqui pra casa, veio tomar café.
0: Uhum.
1: Aí, quando foi almoço, eu almocei aqui num tal de costelão, que tem festejo aqui na nossa paróquia, né?
0: Ah, que legal!
1: Aí, eu fui ter esse costelão, almocei pra lá.
0: Uhum.
1: E na janta, aí, eu jantei com ela. A gente foi, saiu, né? Pra jantar fora. Aí, foi eu e minhas irmãs todinhas. Faltou só um.
0: Nega tava aí com você?
1: Tá aqui na cozinha aqui, fazendo a comida.
0: Ah, nega, beijo pra você. Ai, ela não se importa não, né, de eu chamar ela de nega não, né?
1: Não, é o apelido dela mesmo.
0: Tá.
1: Tudo bom?
0: Tudo, minha flor, saudade de tu, mulher. Tu vai aqui eu quando, de novo?
1: Acho que nesse mês eu vou por aí, mas não sei se eu vou aí na rádio, né?
0: Mas
1: você
0: sabe assim.
1: Onde eu moro, pode ir lá, né?
0: Ah, sim, com certeza.
1: Tô aqui visitando as irmãs, que tá tudo aqui, né?
0: Ah, então que bom. As irmãs tá tudo aí hoje, essa semana.
1: Tá.
0: Que legal.
1: Mas essa semana eu volto lá pro Bom Jesus.
0: Ah, tá. É porque fica bem pertinho aí da sua cidade, né?
1: Fica pertinho. Ela fica aqui a uns 300 quilômetros por aí, parece.
0: Ah, que legal.
1: É pertinho. Ela mora na beira do rio Tocantins e Rio Sono.
0: Ah, muito bom.
1: Na época da praia, minha filha, pensa, é praia pra todo lado. Ela tá no meio.
0: Ah, que bom. Eu só sei que um dia desse eu tava aqui com a minha pulseira que você me deu, que é aquele tipo um escapulário, né? Aí o Wesley olhou assim, nossa, que pulseira bonita. Aí, oxe, foi minha amiga, viu? Uma que me deu.
1: Ai, meu Deus do céu. Já tô com outro aqui, outra coisinha pra levar pra você.
0: Ah, tu sossega, mulher. Vilminha do céu. E aí, agora você vai pra onde? Que você tá
1: agora
0: falando que você ia viajar?
1: Macapá.
0: Olha, tu tem gente lá também?
1: Tem irmã lá que mora lá. A Eugeni agora tá morando lá também. Vou ver eu. Aí eu vou sair em Brasília.
0: Ah, que bom. Então venha, venha sim. Venha mais uma vez pra te dar um abraço, minha flor.
1: Pois é, aí eu vou pra lá, passo lá uns 10 dias por aí. Aí volto aí. Aí tem a nossa viagem também, né? Você vai ou não vai?
0: Menina, tá um negócio, porque é um mês que é complicado, porque é um mês que tem um aniversário do meu namorado, aí depois, aí eu tenho que ir pra lá, porque ele não mora aqui. Aí depois eu tenho, aí teria essa viagem e ainda tem um aniversário que é próximo, né, do meu aniversário e o aniversário da rádio, né? E aí, meu Deus, como é que eu concilio tanta coisa, né?
1: Então, agora o namorado, você pode levar o namorado.
0: É, mas a questão é que ele também gosta de ficar com a família dele, que é aniversário dele, né?
1: Ah, é verdade, menina. É verdade. Tem a família, né?
0: É. Oh, Jesus. Pois não, mas é. Vamos ver. Como
1: vai
0: é que...
1: dar certo, né? Talvez dê certo. Tomara que dê. Né? Vai dar certo.
0: Vamos ver como é que vai ser.
1: Pois é, minha amiga, não vou tomar muito seu tempo, já está quase.

0: no final do programa, né?
1: Tá bom,
0: aí quero dar um alô para todo o pessoal lá do grupo Amigos do Amanhecer, né? E também para o grupo Amigos da Amazônia e Família Nacional.

0: Nacional, bom dia.
1: Bom dia.
0: Aqui é a Vera Rosa de Piata na Bahia. Gostaria de mandar um alôzinho para Raimundo Silva, Lindinha, Maria Arandi, todos os meus amigos que estiver ouvindo neste momento. Um grande abraço da Vera Rosa de Piata na Bahia. E um abraço para vocês aí da rádio.
1: Tá bom,
0: tá fazendo o programa.
1: Beijo.
0: No momento eu não tô ouvindo, não sei quem é que tá fazendo, mas.
1: Hoje sou eu.
0: Um abraço aí pra você.
1: Tá bom, querida.
0: Bom dia.
1: Bom dia, Marioneide.
2: Bom dia, Dineia. Bom dia, Pipi. Bom dia a toda a família nacional. Bom dia a todos os ouvintes. Um abraço pra todos. Uma ótima semana cheia de bênção pra todos nós. Saúde, né? Neia, quando você for lá pra sua casa, quando sua mãe chega lá, você dá um abraço e um cheiro nela, por
1: pode
2: mim.
1: Pode deixar, meu amor.
2: Pelo dia das mães ontem, né?
1: Foi.
2: Um cheiro pra ela, dona Eva, muita saúde. Pra ela. E um cheiro, minha princesa, minha linda flor do dia. E o cravo lindo. Pipi, cheiro, cheiro, cheiro, cheiroso.
1: Cheiro, cheiro. E ó, você tá me devendo a história lá, hein? De como você se alfabetizou, de como é que foi, como é que você aprendeu a ler. Eu quero saber dessa história, viu, Marioneide? Beijão, linda. Eu tô aqui também, gente, com a Jeane. Oi, Jeane! Uai, você trocou de número, Jeane? Acho que foi isso. Aí ela, bom dia, Didi, passando pra desejar... Um bom dia para todos os ouvintes, Deus estou na escuta, Deus maravilhoso desse programa, quero desejar tudo de bom para você e gostaria de ouvir uma música com Renan e Raí, Encontro Imperfeito, ofereço a todos os ouvintes que gostarem e meu muito obrigado, Didi, que você tenha um bom dia, fica com Deus, um cheiro. Vamos fazer assim, vamos rodar essa música, Pips, que aí a gente contempla a minha amiga também, né, a minha amiga de Jane, que eu já tava esquecendo. Raimundo de Baixa Grande.
3: Bom dia, Adileu Martins. Bom dia, Pipi.
1: Bom
3: dia a todos da Rádio Nacional. Bom, família. Minha precisinha, Adileu Martins.
1: Oi, meu querido.
3: Feliz dia das mães ontem pra você. Feliz dia das mães pra Juliana Maia. Júlia, cadê a Juliana? Ela não tá trabalhando mais na rádio, não. Juliana é tão boinha pra falar nela. Ótima agricultura, boa. Tô com saudade da Juliana. Vocês enviam aí o foto dos agricultores aí da Rádio Nacional da Amazonas. Eu mando lembrança pra todos. Todo da Rádio Nacional, para todos que sentem a Rádio Nacional, feliz dia das mães, está atrasado, mas feliz dia das mães, para todas as mães que estão no Brasil.
1: Tá bom, Raimundo.
3: E feliz dia das mães, para as minhas irmãs que moram em Goiânia, Aparecida de Goiânia, outras que moram em São Bahia do Maranhão. Um beijo e um abraço pra todos.
1: Tá bom, Raimundo. Valeu, meu amigo. Grande abraço aí pra você. Valeu pela participação. Juju, tá tarde, meu amigo Raimundo. Liga, 3 horas da tarde, horário de Brasília, ela tá aqui, tá? Beijão carinhoso. Deixa eu ouvir a Grace rapidão, Pipes, e aí a gente roda a música. Fala, Grace. Ah, do Pinica eu?
4: Cheira eu, Didi, mulher. Ó, aqui em casa ainda não tá pegando, não. A rádio net tá pegando nem um pingo de aplicativo de rádio nacional.
1: Ô, meu
4: menina,
1: Deus.
4: Menina, tô ouvindo no rádio, o rádio Chia. Graças a Deus que agora ele levantou o tom, sabe? Mas ele tá chiando. Só chiando.
1: Mas que bom que eu ouvi, Pinica.
4: Mas não deixa não, neguinha. Tu é a alegria da nossa... Principalmente no início da semana, sim. Bom dia, Didi. Bom dia, ouvinte. Bom dia, produção. Bom dia a todos.
1: Oh,
4: tô aqui na audiência. Vou com você. Tô com você chiando, sem chiar, de todo jeito, tá bom? Beijo pra todos que estiverem na audiência
1: linda.
4: Do nosso ponto de encontro, da nossa querida Rádio Nacional da Amazônia. Volta, aplicativo da Nacional. Volta.
1: Volta, Pinica, eu. Abraça eu. Pips, nem que a gente rode só um pouquinho. Vamos rodar, Renan e Raí. Ô, minha amiga de Jane. Desculpa.

0: Beijo, Dijane. Espero que vocês tenham curtido aí. E ó, o Djalma. Oi, Djalma. Como é que você está? Djalma quis ouvir aqui, gente. Ronaldo Ataíde, atende a ligação. Nós rodamos, viu, Djalma? Grande abraço. Ele é de Ponte Alta, Tocantins. Opa, tudo de bom pra você. Uma ótima semana, Djalma. Felicidade por ter você aqui participando com a gente. Ó, também rolou aqui a participação da Érica, que é filha, ou que é esposa do Chico Berranteiro. E a Érica mandou a foto, gente, da Helena. Nossa, que coisa mais linda. Ela, bom dia, Didi. Hoje aqui em Pires do Rio, Goiás, amanheceu 15 graus. Meu Deus do céu. Um friozinho até bom, viu, Didi? É, faltou aí só a costela do maridão. Ah, Chico Berranteiro! Mas ele tá viajando a trabalho. Aí vai uma fotinha da Helena no seu primeiro friozinho. Coisa mais gosta. Gente, a Helena tá cara do Chico Berranteiro. Meu Deus do céu, Érica! Você fala assim, meu Deus! Eu carreguei por 9 meses... E a cara do pai, olha só, gente, ela tá muito parecida, Ericazinha. Beijo, meu amor, linda demais. E Dijane, beijão carinhoso pra você, espero que você tenha ouvido. A Jeane, que também gostou aqui. Deixa eu ver quem mais, gente. Ainda dá tempo, Pips? Deixa eu dar só um oi pra essa pessoa. Ih, não, essa é uma música.
1: Bom dia, Dileia, bom dia, Pipi.
2: Oi.
1: Igor de Piranhas, estado de Goiás.
0: Opa!
1: Ligado aqui na Nacional.
0: É o Igor.
1: Ponto de encontro, como sempre, né? Estamos aqui na cidade dessa vez, ligado, né? Ontem eu participei com o Pedro, ontem, né? Dia das Mães.
0: Eu só sei que tem
1: e eu fiquei emocionado com a mensagem. Dia das Mães, porque eu sou pai e mãe ao mesmo tempo, né? Porque eu crio meu filho.
0: Eita,
1: meu
0: Hugo.
1: Pequeno, desde 7 anos de idade, né?
0: Hugo, eu não vou conseguir rodar tudo.
1: E essas fotos aí é daqui de casa, viu?
0: Ele trouxe umas bananas, as bananas,
1: os maracujá.
0: Maracujá, pensei que era
1: abacate. E tem mais aqui, tem mandioca, tem coco da Bahia, tem acerola, caju.
0: Eita, um monte de coisa, né, Hugo? Hugo, beijo pra você, menino. Grande abraço aí pra você. Eu vou ouvir aqui o seu áudio, aí a gente conversa. A Grace falou, Didi, não tô ouvindo, o rádio tá chiando demais. Ah, meu Deus. Maria Cecília, beijo. Você que tá aí em Piauí. E eu tenho que ir embora, galera. Grande abraço, a gente volta no Nacional Jovem.
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0: Meio-dia em Brasília.
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0: Olá, muito boa tarde a você que nos escuta de todo o Brasil. Está no ar o Repórter Nacional, que tem hoje os seguintes destaques. Lançado o Tesouro Reserva, novo investimento que tem resgate 24 horas e recebe aplicações a partir de R$ 1. A ideia é dar mais acessibilidade e rendimento. E mais...
2: A partir de hoje, o mutirão de contadores em Salvador ajuda no preenchimento da declaração do imposto de renda.
3: Defesa de Ciro Nogueira deixa o caso 4 dias após a operação da Polícia Federal.
4: Tipo de hantavírus identificado em navio de cruzeiro não oferece risco ao Brasil. Casos identificados em cidades brasileiras não são do mesmo tipo viral.
5: Especialistas do mercado financeiro aumentam a projeção de inflação deste ano.
0: É tudo isso e muito mais, claro, aqui no Repórter Nacional, produzido pela nossa equipe de radiojornalismo, aqui da IBC, a Empresa Brasil de Comunicação. Estamos ao vivo nas emissoras da Rádio Nacional, em Brasília, São Paulo, Rio de Janeiro, Amazônia, Alto Solimões, São Luís, Recife e, claro, também nas emissoras parceiras de todo o Brasil com a nossa Rede Nacional de Comunicação Pública. Eu sou o Daniel Ito e você acompanha agora as principais notícias desta segunda-feira, 11 de maio de 2026.
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0: Começamos falando sobre essa nova aplicação do Tesouro Direto. Atenção aí a você que está pensando em investir um dinheirinho. Novo Tesouro Direto aí que prevê possibilidade de resgate em apenas 24 horas e aplicações a partir de R$ 1, ou seja, quem tem pouco dinheiro e às vezes tem pressa para sacar aquele dinheiro investido, tem aí uma oportunidade nova de investimento, como nos conta aqui no estúdio o repórter Gabriel Brum, que está sempre de olho em todos os assuntos econômicos, né, Gabriel? Explica para a gente, então, como que vai funcionar esse novo investimento, hein, Gabriel? Boa tarde para você.
6: Boa tarde, Daniel. Boa tarde a todos. É o novo investimento em Tesouro Reserva, que chegou ao mercado para concorrer com a poupança e as caixinhas, aquelas que tem nos bancos agora, né? Com mais acessibilidade e rendimento. Essa nova aplicação do Tesouro Direto foi lançada agora há pouco na B3, que é a antiga Bolsa de Valores. O Tesouro Reserva começa pelo Banco do Brasil, mas vai chegar a outras instituições financeiras no futuro. Esse novo título foi criado para simplificar a forma de investir o dinheiro para montar uma reserva de emergência. Então o rendimento é de 100% da taxa Selic, que atualmente está em 14,5% ao ano. O investimento mínimo é de apenas R$ 1 e pode ser feito pelo aplicativo do banco da pessoa. A aplicação e o saque podem ser feitos a qualquer hora e qualquer dia por meio do Pix, por isso aí as 24 horas, né? Uhum. O economista e professor de mercado financeiro da UNB, César Bergo, destaca essa praticidade e o rendimento frente a outras opções.
7: A poupança tem toda uma regra que acaba reduzindo a rentabilidade. Com relação ao CDB, depende muito do banco, porque tem banco que paga um percentual acima da Selic, né? Agora, quanto maior esse percentual, maior o risco também, né? Nós temos um exemplo aí do Banco Master que pagava 140%. E as LCAs, a LCI, elas são isentas de imposto de renda também, mas ela tem carência, você tem que deixar aplicado por algum período. É a grande vantagem desse Tesouro Reserva, que também você pode fazer o resgate a qualquer tempo.
6: Por economista, o Tesouro Reserva preenche uma lacuna no mercado.
7: Isso oferece uma grande oportunidade das pessoas de baixa renda também fazerem a sua poupança, porque antes você tinha um limite mínimo e hoje você está possibilitando essas pessoas também a fazerem isso.
6: Bem, Daniel, o Tesouro Reserva também não sofre as oscilações de mercado, típicas do mercado financeiro, né? São as oscilações de preços, né? Uhum. É diferente do que acontece com as outras opções do Tesouro Direto. Aí isso deixa também ele mais previsível do quanto o dinheiro vai render. Mas não é tudo de graça. O imposto de renda segue as mesmas regras dos outros títulos do Tesouro Direto. Então, quanto mais tempo aplicado, menos tributo. E se o resgate for feito antes de 30 dias, pode ter cobrança do IOF, Daniel.
0: Muito bacana, então, essa nova modalidade que permite que as pessoas tenham 100% da Selic em rendimento. Olha só, aproveitar aí que a Selic está alta, de repente, para

0: ganhar um dinheirinho investindo aí nessa nova modalidade que é o Tesouro Reserva. Gabriel, continua com a gente aqui no estúdio do Repórter Nacional para falar aqui ainda sobre esses assuntos econômicos, né, que afetam o bolso de todos os brasileiros, inclusive porque a guerra lá no Oriente Médio, que a gente sabe que afeta a economia do mundo e continua impactando, claro, a economia brasileira, e por isso os especialistas aumentaram mais uma vez a projeção da inflação para esse ano, né? Isso tudo está no Boletim Focus. O que você traz para a gente, Gabriel?
1: É isso mesmo, Daniel. A gente segue nessa tendência. Já são 9 semanas seguidas que essa projeção vai aumentando. Bem, especialistas explicam, né, que com os preços do petróleo em alta por causa da guerra iniciada por Estados Unidos e Israel contra o Irã, a inflação é pressionada em toda a economia. Combustíveis é a base que precisa, né? Aí, nesse contexto, a expectativa, então, dos analistas é que o IPCA, que é o Índice Oficial de Inflação, termine o ano em 4,91%. Semana passada, a previsão era de 4,89%. E só para efeito de comparação, antes da guerra, a previsão era de 3,91% de que seria a inflação esse ano, né? Os outros índices não tiveram alteração. Crescimento econômico de 1,85% este ano. Dólar a R$ 5,20. E a taxa básica de juros, a taxa Selic, em 13% ao ano.
0: Ou seja, né, Gabriel? Antes da guerra, a projeção da inflação estava dentro da meta. Veio a guerra, aí a projeção agora...
1: Pois é, aí o trem saiu do trilho todo.
0: É verdade. Tudo isso por conta, então, das consequências econômicas no mundo todo causadas pela guerra no Oriente Médio. Gabriel, muitíssimo obrigado mais uma vez pelas informações econômicas. Boa tarde para você também. A gente segue falando de economia, tem assuntos importantes aqui que mexem no bolso de todo mundo. E a gente fala agora sobre o prazo para entrega da declaração do imposto de renda da pessoa física. Você que precisa declarar, não perca esse prazo que termina no próximo dia 29 de maio. E aí, para ajudar pessoas que ainda não fizeram essa declaração, lá na Bahia, na capital Salvador, ocorre hoje um mutirão, viu? Para oferecer orientação para quem está precisando aí desse auxílio, como nos explica o repórter Gabriel Correa, outro Gabriel, só que agora que está na linha com a gente para falar sobre essa iniciativa. Muito boa tarde para você, Gabriel.
2: Olá, Daniel. Boa tarde para você, boa tarde para os ouvintes. Então, Daniel, começa hoje, vai até o dia 15 de maio e o Conselho Regional de Contabilidade do Estado da Bahia vai estar, então, com essa equipe de profissionais à disposição no Shopping da Bahia, que fica no bairro Caminho das Árvores, o Centro Financeiro de Salvador. Lá eles vão tirar dúvidas e auxiliar a população no entendimento das documentações, os cuidados e os informes essenciais para o cumprimento da declaração do imposto. O preenchimento das declarações no local será feito apenas para pessoas em situação de vulnerabilidade financeira, como baixa renda ou então alto endividamento. Essa ação faz parte da campanha Declare Certo 2026, que é organizada com o Conselho Federal de Contabilidade e a Federação Nacional das Empresas de Serviços Contábeis, e dura toda semana no Shopping da Bahia, em Salvador. O prazo final para a entrega da declaração, como você disse, acaba no dia 29 de maio, então é bom não deixar para a última hora para evitar contratempos, multas ou então o risco de cair na malha fina. De acordo com a Receita Federal, mais de 20 milhões de declarações já foram recebidas. Isso é quase a metade do total esperado. E a opção pela declaração pré-preenchida foi utilizada em quase 60% das entregas. Daniel, segue no estúdio.
0: Perfeito, Gabriel. Muito bacana essa iniciativa. Lembrando mais uma vez que o imposto de renda precisa ser declarado até o dia 29 de maio. Não perca esse prazo, portanto. Meio-dia e 8. Quase meio de 9 já, para ser mais exato. A gente muda de assunto agora para falar sobre o caso Master, assunto que vem dominando

0: Né? Depois falou-se, ah, é baseado em conversas de terceiros, mas o fato é que é o celular do Vorcaro e o celular do primo dele. Então, assim, são os fatos. E na decisão, o André Mendonça fala, inclusive, que havia comprovação de que era uma relação mais do que de amizade. Era uma relação ali de negócios, de benefício mútuo, que o senador atuaria em favor dos interesses de Vorcaro lá no Senado Federal. Então, por isso que ele foi o alvo desse mandado de busca.
1: É, vai aprofundando aí, então,
0: vai, cavando,
1: a investigação
0: vai
1: do caso Master. Priscila, mudando de assunto, aproveitando também sua presença aqui no estúdio, você tem informações para a gente também sobre a dosimetria aos condenados pelos atos golpistas de 8 de janeiro de 2023, lei que havia sido promulgada, a gente lembra, mas que agora os efeitos dela foram suspensos, né?
0: Pois é, os efeitos foram suspensos, Daniel, por decisão do ministro relator, que é o Alexandre de Moraes, e aí ele deu prazo de 5 dias para o Congresso responder sobre o assunto, não só o Congresso, como a Presidência da República, e hoje eles foram notificados, Senado, Câmara e também a Presidência da República. Aí começa a contar esse prazo de 5 dias, vai, portanto, até sexta-feira. Foi aquele prazo estipulado pelo Alexandre de Moraes dentro das duas ações que questionam a legalidade da promulgação dessa lei na semana passada. A lei que, como você falou, reduz a pena para todos os condenados pela tentativa de golpe, que está suspensa, viu? Certo. No fim de semana, ele suspendeu a aplicação da dosimetria, com isso barrou o andamento de pelo menos 10 pedidos de revisão de pena que estavam por lá, que tinham sido protocolados logo nas primeiras horas que a lei entrou em vigor. O entendimento do ministro foi de que a suspensão era uma questão de segurança jurídica, né? Até que o Supremo decida essa controvérsia, julgamento que deve começar agora nos próximos dias, Daniel.
1: Perfeito. Priscila Mazenotti ao vivo com a gente. Muitíssimo obrigado pelo boletim completíssimo aí, Priscila.
0: Até mais, gente.
1: Boa tarde para você. Mudando mais uma vez de assunto, agora a gente fala sobre o surto de hantavírus que a gente vem noticiando aqui no Repórter Nacional no navio de cruzeiro MV Ondius. Surto que, olha, não representa risco para o Brasil, viu? Quem afirma é o Ministério da Saúde, uma vez que os casos confirmados aqui no Brasil não têm relação com aqueles casos lá do navio de cruzeiro. Vamos entender melhor essa situação. Quem explica para a gente aqui no estúdio é a repórter Sayonara Moreno. Muito boa tarde para você, Sayo.
2: Exatamente isso, Daniel. Boa tarde para você, para quem acompanha a gente. Pois é, nenhum desses casos aí de hantavírus registrados, na verdade, os registrados no Brasil, nenhum é do subtipo Andes, que é diferente aí dessa questão confirmada com os passageiros de um cruzeiro no Oceano Atlântico, né, nos últimos dias. A gente traz, então, para quem está ouvindo a gente, justamente para poder tranquilizar. Este ano, a Secretaria de Saúde, lá no Paraná, por exemplo, já registrou 2 casos da doença nas cidades de Pérola do Oeste e Ponta Grossa, em fevereiro e maio, né, desse ano. 11 casos seguem sendo investigados. A instituição afirma que nenhum caso do hantavírus subtipo Andes foi confirmado no estado, porque se trata de uma cepa silvestre transmitida por meio de animais também silvestres, roedores. Mesmo assim, são casos comuns e sem surto identificado. Em Minas Gerais, a Secretaria de Saúde confirmou também um caso este ano, em 2026, no estado, que infelizmente provocou a morte na pessoa infectada. Sim. De acordo com o médico sanitarista, com quem eu conversei mais cedo para entender melhor essa questão, Daniel, Cláudio Maierovitch, ele é inclusive da Fiocruz aqui de Brasília, dentro da espécie Andes existe um subtipo, uma cepa Andes também, que é o de transmissão entre pessoas,
1: certo,
2: que já circula inclusive na América do Sul, mas não foi registrado aqui no Brasil.
3: A cepa Andes, da espécie Andes, é aquela que está causando o surto atual. E ela pode ser transmitida, com uma possibilidade rara, de uma pessoa para outra, especialmente em ambientes confinados. No Brasil, existe também a espécie Andes, mas somente a transmissão por resíduos deixados por ratos silvestres, especialmente em galpões, silos, estábulos.
2: Pois é, Daniel, a gente lembra, inclusive, né, na semana passada, o Ministério da Saúde veio trazer informações aí para os brasileiros, também confirmou que em todo o país não há registro de circulação do hantavírus Andes, ótimo, transmitido de pessoa para pessoa, que é o caso que a gente vem sempre falando, que é registrado no navio de cruzeiro. Olha, Daniel, é mais comum do que a gente imagina. O Ministério

0: como eu acabei de falar, registrou somente no ano passado 35 casos da doença, né, em todo o país, mas aí acabaram causando 15 mortes, aparentemente aí um índice de letalidade um pouco alto.
1: É verdade.
0: Em 2026, este ano, foram 7 casos, e desde a identificação dessa doença aqui no Brasil, em 93, até dezembro do ano passado, mais de 2.400 casos ocorridos foram confirmados, causando aí, perdão, 926 mortes em todo o país nesses últimos anos, desde 1993. Volto com você.
1: Perfeito. Importantes informações, inclusive essa tranquilização aí do Ministério da Saúde em relação aos casos do Cruzeiro. Claro, a gente ouve falar em doenças, temos aí a memória da Covid, da pandemia, poucos anos atrás, dá aquele trauminha na cabeça da gente, né, que viveu toda aquela situação da pandemia. Sayonara, muitíssimo obrigado pelas informações, ao vivo aqui no Repórter Nacional, 12:17, é a hora certa em Brasília. Você que está na escuta, fique ligado, você vai ouvir ainda hoje.
2: Levantamento do Ministério do Turismo mostra crescimento de mais de 30% no setor de afroturismo no país. Mulheres negras lideram a maioria dos negócios.
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1: Estamos em maio, a temperatura caiu e o centro-sul do Brasil está enfrentando frio intenso e os dias mais gelados do ano até agora, né? De acordo com o INMET, Instituto Nacional de Meteorologia, a chegada de uma massa de ar frio de origem polar está derrubando as temperaturas e mudando a paisagem urbana. Todo mundo tirou o casaco do armário. Hoje e amanhã começou gelada em várias cidades do país. Aqui no Distrito Federal, tivemos um forte nevoeiro no início da manhã que causou desvios e inclusive cancelamentos de voos no aeroporto de Brasília. 9 voos com destino a esse aeroporto aqui da capital precisaram ser alternados e pousaram em outros terminais. Além disso, 8 voos foram cancelados. Mais para o sul do país, principalmente em Santa Catarina, olha, os termômetros marcaram temperaturas abaixo de zero em 13 cidades, viu? Isso que o inverno ainda nem começou. Vamos conferir a reportagem do nosso colega Alessandro Moreira, da Rádio Joinville Cultural, emissora da Rede Nacional de Comunicação Pública.
4: Pelo menos 13 cidades localizadas na Serra Catarinense amanheceram nesta segunda-feira com temperaturas negativas, segundo a Ipagre Ciran. Destas cidades, destacamos Urupema, a capital nacional do frio, onde os termômetros marcaram menos 3,07 graus Celsius às 7 da manhã, e São Joaquim, registrando menos 2,04 graus Celsius às 8 da manhã. Ainda em São Joaquim, no Morro do Cruzeiro, o registro foi de cincelo, que é quando o orvalho noturno ou a água da chuva congelam sobre plantas e superfícies. A Serra Catarinense é considerada uma das regiões mais frias do estado. No fim de semana, foi registrada a primeira ocorrência de neve do ano. Os flocos de neve foram registrados em Bom Jardim da Serra entre o fim da tarde de sábado e a madrugada de domingo e caíram em meio à chuva congelada, que é um fenômeno onde as gotas de chuva congelam ainda dentro da nuvem. De acordo com meteorologistas da Defesa Civil de Santa Catarina, as ocorrências foram pontuais e em pequena quantidade. Da Rádio Joinville Cultural, repórter Alessandro Moreira para a Rádio Nacional.
1: Atenção agora para você que gosta de gastronomia, que pensa inclusive em trabalhar nessa área. Vamos falar agora do curso do programa Cozinha Solidária. Olha, que quer formar cerca de 1.000 cozinheiras e representantes de cozinhas solidárias das 5 regiões do país até o fim de 2027. Gabriel Correa está de volta com a gente para nos contar então como que vai funcionar esse curso. Gabriel, é com você.
5: Isso mesmo, Daniel. Essa formação que você descreveu é para as cozinhas habilitadas e com prioridade para aquelas com maior número de refeições e com uma estrutura frágil. As cozinhas organizadas por povos, comunidades tradicionais e por movimentos da população em situação de rua também têm prioridade nesse curso. O Ministério do Desenvolvimento e Assistência Social já instalou uma comissão político-pedagógica para atuar na condução do curso. E essa comissão é composta por representantes da Fiocruz, de entidades gestoras, parceiras e do Conselho Nacional de Segurança Alimentar e Nutricional. O curso de formação será em nível nacional e deve atender cerca de 1.000 cozinheiras com conteúdos relacionados ao aprimoramento do trabalho técnico da cozinha, boas práticas em alimentação e uso do guia alimentar, além de uma discussão sobre segurança alimentar, nutricional.

0: nutricional e o direito humano à alimentação adequada. O programa Cozinha Solidária, Daniel, foi criado em 2023 para fornecer comida de graça e de qualidade para a população. Mais de 2 mil cozinhas solidárias estão em funcionamento hoje no país. Daniel, volto contigo.
1: Muitíssimo obrigado pelas informações. Gabriel Correa, ao vivo com a gente aqui no Repórter Nacional. E olha só, uma publicação do Ministério do Turismo mostra o crescimento do afroturismo aqui no Brasil, viu? E destaca o protagonismo de experiências ligadas à cultura, à rica cultura afro-brasileira em várias regiões aqui do nosso país. Madison Euler, o que você conta pra gente sobre esse assunto? Muito boa tarde para você.
2: Boa tarde para você, Daniel, e boa tarde para os ouvintes da Nacional. Olha, essa publicação do Ministério do Turismo, ela foi lançada na 10ª edição do Salão do Turismo, que encerrou neste final de semana em Fortaleza, no Ceará. O levantamento mapeou aí 101 experiências e 32 eventos de todo o país, consolidando principalmente as regiões Sudeste e aqui o Nordeste como polos do segmento de afroturismo. Esse estudo de 130 páginas foi elaborado em parceria com representantes do Ministério da Igualdade Racial, da Embratur e de setores ligados ao afroturismo brasileiro. Nessa 13ª edição desse boletim, ele mostra que o país já conta com roteiros urbanos, caminhadas históricas, vivências em comunidades quilombolas, experiências gastronômicas e práticas culturais e religiosas que valorizam as raízes africanas como atrativo turístico e também como força econômica. O segmento do afroturismo ele demonstra um dinamismo recente, 41% dos negócios foram criados nos últimos 3 anos e alto nível de qualificação também, com mais de 40% dos empreendedores tendo ensino superior e 36% sendo pós-graduados. Outro dado relevante, Daniel, é que esse afroturismo brasileiro vem sendo impulsionado majoritariamente pelo público feminino. Pouco mais de 66% dos empreendimentos são liderados por mulheres negras. Segundo esse levantamento, 82% das pessoas negras preferem consumir serviços turísticos que sejam administrados por empreendedores negros e 91% afirma que participariam de experiências ligadas à cultura afro-brasileira. O interesse global também avança, as buscas por experiências afrocentradas aqui no Brasil cresceram 30% entre 2024 e 2025. Esse boletim ele está disponível no site do Ministério do Turismo. Volto com você, Daniel.
1: É, nossa cultura afro-brasileira riquíssima, que com certeza é um grande atrativo aí para os turistas que vêm conhecer o nosso país. Muito obrigado pelas informações, Madison. Eu lembrei agora há pouco da pandemia de Covid que a gente viveu aí há alguns anos e olha só, a partir de agora tem uma notícia aí de que está criado o Dia Nacional em memória justamente das vítimas da Covid-19, que inclusive agora é um dia estabelecido em lei. Sayonara Moreno, que continua com a gente aqui no estúdio, quais são os detalhes dessa informação, hein?
3: Vira lei hoje à tarde, hein, Daniel? Pois é, o dia vai ser lembrado mesmo só no ano que vem, a partir do ano que vem, na verdade, porque a data este ano já passou.
1: Ah, perfeito.
3: Mas a partir de hoje é lei, né? Vai ser lei assinada hoje à tarde pelo presidente Lula. Uhum. 12 de março vai virar o Dia Nacional em Memória das Vítimas da Covid-19. Foi um projeto aprovado no Congresso que vai ser, como eu disse, assinado hoje pelo presidente lá num evento de assinatura no Palácio do Planalto por volta das 3 da tarde. 12 de março, Daniel, é justamente a data em que foi registrada a primeira morte provocada pela Covid aqui no Brasil.
1: Sim.
3: Né, cerca ali de um mês após a decretação da situação de pandemia. Uhum. A ideia é justamente aí reconhecer o impacto da pandemia na vida de milhões de pessoas. A gente sabe o que o mundo virou, né? Reconhecer de forma simbólica e também o país busca preservar a memória das vítimas, reforçar a importância de políticas públicas de saúde, né, de controle, de vacinação. Somente aqui no Brasil, mais de 700 mil pessoas morreram em decorrência da Covid-19.
1: É.
3: Além disso,
1: gente,
3: desde fevereiro de 2020, foram mais de 39 milhões de casos, né, também aqui no Brasil confirmados. Hoje a gente, inclusive, felizmente tem controle sobre o que aconteceu, sobre toda essa situação, mas no início do registro de casos não havia vacinas, né? O que acabou então sobrecarregando também os sistemas de saúde do país. Vale lembrar que qualquer pessoa pode contrair a Covid-19, nunca é tarde para lembrar isso. É um vírus de alta transmissão, a imunização é a principal forma de evitar o agravamento da doença e os casos de morte. Graças à vacinação, inclusive, a maioria dos casos de Covid aqui no Brasil apresentam ali sintomas leves, muito parecidos com sintomas gripais, e podem ser tratados ambulatorialmente, numa UPA, né, numa unidade básica, ou até mesmo em alguns casos hospitalares. Eu volto com você, mas reforçando a importância da vacinação contra a Covid-19.
1: Sempre, Sayonara, muito importante. 12 de março, portanto, a partir do ano que vem, o Dia Nacional em Memória das Vítimas da Covid-19. Muitíssimo obrigado pelas informações. E atenção, hein? Termina hoje o prazo para estudantes de ensino superior pré-selecionados nas vagas remanescentes do FIES 2026, referente ao primeiro semestre, para validarem as informações declaradas justamente no momento da inscrição. Estudantes nessa situação precisam procurar a Comissão Permanente de Supervisão e Acompanhamento da faculdade particular onde foi pré-selecionado, documentação exigida que pode ser entregue no formato físico ou digital, conforme definido pela instituição, então é bom se informar antes, viu? Os nomes dos pré-selecionados podem ser consultados no portal acessounico.mec.gov.br/FIES e a senha é a mesma que você usa lá na plataforma gov.br. E atenção, jovens músicos de todo o país, vocês já podem se inscrever em um concurso inédito da Orquestra Sinfônica da Bahia, concurso que vai selecionar novos solistas para apresentações na temporada do ano que vem. Grande oportunidade, então, para quem gosta desse tipo de música clássica, participar da Grande Orquestra Sinfônica da Bahia, né, Madison Euler? Conta pra gente, seja bem-vindo de volta.
2: Mesmo, Daniel, uma iniciativa aí muito interessante da Orquestra Sinfônica da Bahia, que encerra as inscrições já no próximo dia 17 de maio para esse concurso de jovens solistas. Essa iniciativa, como você falou, é inédita e busca dar oportunidade e visibilidade para jovens instrumentistas brasileiros entre 16 e 29 anos de todas as regiões do país para se apresentarem junto com a Orquestra Baiana. A inscrição é gratuita, o edital e o formulário de inscrição estão disponíveis no site oficial da Orquestra Sinfônica, no endereço osba.arte.br. Além de idade e do conhecimento musical, claro, os candidatos precisam possuir e utilizar instrumento próprio durante todas essas etapas de seleção, a exceção vale para músicos que utilizam piano, harpa e percussão. Os vencedores terão a oportunidade de se apresentar como solistas em concertos da temporada do ano que vem da Orquestra Sinfônica da Bahia, em datas que ainda serão definidas. Os selecionados também vão receber o cachê previamente estabelecido, além de custos de viagem. Segundo o cronograma do concurso, entre o fim de maio e o final de julho acontecem as etapas de pré-seleção, semifinal e final, com anúncio dos vencedores previsto para o dia 4 de setembro. Volto com você, Daniel.
1: Muito bacana, Matos. Obrigado mais uma vez pelas informações. Meio-dia 29, o Repórter Nacional fica por aqui com trabalhos técnicos de Thiago Coelho na mesa de som. Nos siga lá no Instagram, no @ Rádio Nacional Notícias. Curta, comente, compartilhe o nosso conteúdo e também confira as nossas reportagens no site da Rádio Agência. Uma ótima tarde e uma excelente semana para você. Tchau!
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Alô Amazônia, alô Brasil, alô mundo. Hoje é dia 11 de maio, dia nacional do reggae. Hoje aqui no Mosaico a gente vai fazer uma homenagem a esse ritmo que entrou no Brasil pela Amazônia, pelo litoral da Amazônia. A Jamaica, que é o berço do reggae, é uma ilha que fica no Caribe. E a gente sabe que o reggae entrou no Brasil pelo litoral da Amazônia nos anos 70, no Maranhão e no Pará. E toda essa influência, né, da música do Caribe, na cultura da Amazônia, a gente bem conhece aqui no Mosaico. Então hoje é Dia Nacional do Reggae, comemorado nesse dia, dia 11 de maio, porque essa data é a data de morte, né, da passagem de Bob Marley, que é o rei do reggae. Ele morreu dia 11 de maio de 1981, e aí essa celebração ganhou força aqui no Brasil, né, especialmente no Maranhão, que é um estado que respira o reggae. Então, hoje, no Brasil inteiro, esse dia é dedicado a valorizar a cultura, o reggae, a influência do reggae na música brasileira. Então a gente vai juntinho até 1 da tarde aqui no estúdio. Eu, Ana Pimenta, na apresentação, Carlinhos Moraes aqui na operação. E a gente tem um entrevistado daqui a pouquinho muito especial. A gente vai conversar com Mike Gui. Ele é vocalista da banda Gui Braz Vem, que é uma banda que faz um reggae que a gente chama de reggae do lavrado, que é o reggae que vem de Roraima, da tríplice fronteira, Guiana, Brasil e Venezuela. Então a gente vai saber de tudo, inclusive da participação deles na COP, representando Roraima, né? Falando de meio ambiente e, enfim, vamos saber das novidades. O Mike vai conversar com a gente daqui a pouquinho e a gente vai abrir o programa com o sucesso do Mike, que chama Shamano Rub Dub. No Mosaico de hoje, todo em homenagem ao Dia Nacional do

0: meio-dia e 35 aqui em Brasília, 10h35 no Alto Solimões. E agora sim, nós vamos conversar com ele, Mike Gui Braz. Ele é o vocalista da banda Gui Braz Vem, que é dona do maior hit do reggae de Roraima, que é Deixa Rolar. Daqui a pouquinho a gente vai conversar sobre esse sucesso, mas antes eu queria que ele se apresentasse para os nossos ouvintes. Seja muito bem-vindo, Mike, nesse Dia Nacional do Reggae.
1: Opa, obrigado, gratidão pelo espaço, todo mundo que está ouvindo agora. Felicidade, muita paz, muita energia boa e positividade.
0: Mike, olha, a gente já trouxe aqui na rádio, a gente já trouxe uma entrevista com vocês em novembro do ano passado, quando vocês participaram da COP, né? Que foi um momento muito importante aí na carreira da banda, né? Deixa eu só explicar aqui que você é vocalista da banda Gui Braz Vem, que é uma banda que representa a voz da Tríplice Fronteira. Então, esse nome, ele vem da junção dos nomes dos três países, né, da fronteira: Guiana, Brasil e Venezuela. Você é de qual desses três países aí, ô Mike? Explica para os nossos ouvintes.
1: Obrigado mais uma vez e gratidão pelo espaço. Eu sou da Guiana Inglesa.
0: Certo. E aí, você tem quanto tempo que você mora aqui no Brasil, Mike?
1: Quase 3 décadas e meio.
0: E a banda tem quanto tempo?
1: Ela está entrando em 27 anos já.
0: É mesmo? Tudo isso?
1: É, sim.
0: Ô, Mike, vocês fazem um reggae que é um reggae muito... vocês chamam de reggae do Lavrado. Explica para os nossos ouvintes o que é essa região do Lavrado, porque quando a gente fala de Amazônia, o pessoal pensa muito em floresta, né? Árvores muito fechadas e muito altas. Mas aí, em Roraima, a gente tem uma geografia diferente na fronteira, a gente tem uma vegetação um pouco diferente também, e vocês botaram o nome de reggae do Lavrado em homenagem ao estado onde você escolheu morar, que é Roraima. Por que que o reggae chama reggae do Lavrado? Explica para os nossos ouvintes.
1: Oh, a reggae do Lavrado realmente é o nosso geográfico daqui, nessas tríplices fronteiras. É um Lavrado que só tem umas pezinhas de caimbé, de buriti, bem baixinho e tudo é bem claro, você pode ver uma serra bem claro, tudo é baixinho aqui, muito, muito claro. É porque é por isso que é boa vista, né? Porque quando você vem para cá e vê a vista daqui, você já está em boa vista, porque você vê tudo claro. E o reggae Lavrado, com essa tríplice fronteira, ela faz bem para poder mostrar a arte e cultura que a gente tem aqui, a riqueza de Roraima. É por isso que a gente chegou até dizer reggae do Lavrado, porque ela é muito geográfica, muito savana, muito claro, muito baixo, muito bonito aqui.
0: Que bacana. Gui, olha só, você é o autor de uma música que nós vamos tocar daqui a pouco, que é um reggae que chama Deixa Rolar. Eu queria que você contasse a história, porque toda vez que eu escuto essa música, eu acho ela tão contagiante, ela é tão alegre, e eu fico imaginando o sentimento do pessoal aí em Roraima quando escuta essa música. Como é que você criou essa música, Gui?
1: Essa música tem uma grande história, que eu teve um projeto com o Sesc daqui de Roraima, que está fazendo uma gravação de 12 faixas, inclusive, e aí faltava uma música, e eu sou artista da rua também, eu tocava na rua, e essa música entrou na cabeça bem na hora, quando eu estava tocando na rua, porque... o show ia acontecer ao vivo para gravar essas 12 faixas, né? E faltava um e eu não sabia nem para onde tiro, né? Aí eu disse, pronto. E aí o reggae no Lavrado, eu disse, reggae na cidade de Boa Vista, a brisa que passa vem de Monte Roraima, que é nossa Monte Roraima aqui, que é com esse tríplice fronteira que divide Goiânia, o Brasil e a Venezuela. Aí disse, a brisa que passa vem de Monte Roraima e os maranhenses falam sobre pedras. E eu disse, pô, quem sabe de pedra, pedra é daqui do Pedra Pintada, que é uma grande pedra que a gente tem aqui, que a gente chama Pedra Pintada. E aí eu disse, o reggae que toca vem da Gui Brás. Na época era Gui Brás, agora é Gui Brás Vem.
0: Eu acho incrível essa música, porque hoje é o Dia Nacional do Reggae. Não foi à toa, Gui, que eu escolhi você, né, para falar, Mike, porque você é um representante. A banda é formada por 6 integrantes, mas você, como é o vocalista, sempre dá as entrevistas em nome da banda. Mas essa música, ela representa, inclusive, quando você fala do Monte Roraima, porque é um monte sagrado, é um lugar sagrado para vocês aí. E o reggae representa tudo isso também. E eu queria saber o que o reggae representa na sua vida, ô Mike.
1: Hoje em dia, sempre foi, reggae representa a paz e amor e harmonia em pessoas. E simplesmente ser transparente e saber que as letras de reggae podem emover e promover os jovens em chegar mais um pouco da futura, explica as coisas que é para ter que ser. Reggae, para mim, é o viagem de inspiração de Deus, que simplesmente foi assim e simplesmente seria até o fim. Então, a Gui Brás Vem não faz diferente. Ela simplesmente apresenta essa positividade do reggae, apresenta a vida para mim.
0: Que bacana. Olha, hoje, o Dia Nacional do Reggae é uma homenagem ao Bob Marley, mas a gente sabe que também é um dia de comemorar o reggae, né? Todos os artistas. E você, Mike? Só um minuto. Ih, pode abrir. Ai, comecei a tossir aqui ao vivo. Você, Mike, tá aí com uma novidade que tá prestes a lançar uma música com uma grande banda do reggae nacional, que é a banda Adão Negro, de Salvador. Eu quero que você venha lançar essa música aqui no Mosaico. Mas conta pra gente aí, como é que surgiu essa parceria? Como é que estão os preparativos para esse lançamento?
1: Pois então, nós tivemos a oportunidade. Coisa de Deus que o nosso produtor Rafael Pinto, ele fez conectar com o festival de reggae que estava acontecendo em Bahia, ano retrasado, que chama October Reggae, entre 45 bandas, e a gente embarcou fazer uma vaquinha aqui e deu tempo para a gente viajar.
0: Que maravilha!
1: Lá para Bahia. E a gente foi sem pensar em ganhar alguma coisa. É bom se a gente teve uma oportunidade de participar. E dentro dessa participação acontece que estava correndo um prêmio que nem a banda sabia totalmente isso. E aí a gente, foi 3 dias que aconteceu o festival com várias bandas nacional que estava lá em Bahia, maravilhoso demais, foi uma coisa incrível, eu não imagino, estava no meio desse reggae tudo, eu pensava que foi no Jamaica que eu vi todas essas bandas, o Maranhão, mas quando eu vi em Bahia está concentrado com reggae.
0: Não, e eles têm um amor pelo Edson Gomes, que é praticamente também um rei do reggae aqui no Brasil, né?
1: Exatamente, foi nada agora mais ainda que uma reportagem que eu vi, que Edson Gomes é o rei do reggae do Brasil, com certeza. E Adão Negro não faz diferente, porque são gente muito humilde. Eu falei com o Sérgio esses dias e os outros componentes da banda, tem um grupo aqui. E a gente está indo para lançar essa nova música da Gui Brás, que ganhou a prêmio em segundo lugar.
0: Que bacana.
1: Em Bahia.
0: E aí, qual é a previsão do lançamento? Eu quero que você venha fazer o lançamento aqui no programa.
1: Pois então, nós estamos juntando as metras do track e para poder terminar essa música. Nós não temos uma previsão bem pautada ainda, não. Mas você não vai falta de saber.
0: Ufa.

0: fofo.
1: Vai gostar muito.
0: Que maravilha. E a gente vai tocar aqui esse lançamento na Rádio Nacional da Amazônia. Olha, Mike, infelizmente o nosso tempo da entrevista está terminando. Foi uma honra receber você aqui hoje, nesse Dia Nacional do Reggae. Você que é representante do Reggae do Lavrado. Uma alegria muito grande. Muito obrigada, viu? E eu desejo que todo mundo aí da banda comemore muito esse dia com você. Mande o nosso abraço para todo mundo aí de Roraima e te aguardo aqui então para esse lançamento.
1: Agradeço muito pelo espaço também, agradeço os ouvintes também e agradeço a Deus pela voz que fala e comunicar e canta aqui nessa rádio. Muito obrigado mesmo.
0: Ó, então para fechar, eu queria que você anunciasse a próxima pedra, que é o grande sucesso de vocês. Chama aí essa pedra, ô Mike.
1: Bom, eu gostaria de lançar a Forgive I, a nova da música que vai sair do Adão Negro com a Gui Brás Vem. E isso daí seria, mas o pessoal que curte agora, curte muito, deixa rolar.
0: Isso, deixa rolar. Valeu, Mike, um abraço.
1: Não, não. Abraço pra vocês.

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1: Eita, gente, que dia bom pra voltar de férias, né? E é engraçado que toda vez que eu volto de férias, eu volto rouca. Porque, pelo amor de Deus, né, gente, eu tava de férias. Se eu não puder chutar o balde nas férias, que quando é que eu vou chutar o balde, Carlinhos? Aí não tem jeito, a pessoa trabalha no rádio, vocês vão ter que me aguentar aí uns 3, 4 dias rouca, tossindo no microfone. Aí Carlinhos desliga o microfone e a gente segue o barco. Nesse Dia Nacional do Reggae, chegou um recadinho aqui da minha amiga Edileuza, do Piauí. E ó, vou te falar, o Piauí tem reggae bom que só, viu? Rapaz, o Piauí tem cada pedrada. O pessoal lá no Piauí, os DJs de reggae do Piauí, eles gostam de fazer umas que a gente chama de set list com horas. Então você entra no YouTube, você digita assim, reggae do Piauí, que você vai ver, Carlinhos, o que que você vai achar. É coisa fina. Vamos ouvir aqui a mensagem da Edileuza.
2: Boa tarde, Ana Pimenta, estou te ouvindo. Hoje é reggae,
1: é...
2: só pedrada, só as pedras.
1: Só as pedras.
2: É, São Luís é a capital nacional do reggae, viu?
1: Isso.
2: É a Jamaica brasileira, lá o pessoal curte muito, viu?
1: Adoram.
2: Tem reggae lá bacana, viu? Um abração, uma boa semana. Tchau,
1: pra você,
2: Ana.
1: Também, meu amor. Olha, gente, é sempre importante falar como que essa... a gente fala muito de economia criativa, né? Aqui no programa. É impressionante quantas pessoas, quantas famílias hoje, elas movimentam essa economia criativa em torno do reggae. E pra você ver também como é que funciona o mercado da música, né? Outro dia desse, a TV Globo fez uma pesquisa de tendência sobre música no Brasil, e aí foi constatado nessa pesquisa que o reggae é um dos gêneros musicais menos ouvidos no Brasil. O que que essa pesquisa revela, né? Então tem várias questões aí. Primeira coisa, o reggae é uma música de protesto. O reggae nasceu como uma música de periferia, é uma música de protesto, que nunca foi, assim, a preferida das grandes gravadoras. Então, hoje, em primeiro lugar, nessa lista dessa pesquisa que foi feita pela Globo e pelo Quaest, que é um instituto de pesquisa também que ganhou muito espaço aí nos últimos tempos aqui no Brasil, o reggae fica lá embaixo, né? Inclusive junto do samba, gêneros que são muito tradicionais aqui no Brasil, mas que são menos ouvidos. E quem é que lidera? O funk e o sertanejo. Então você precisa entender que existe uma lógica no mercado, né? E o reggae não tá dentro dessa lógica do mercado. Ainda é uma música de periferia, que sofre muito preconceito, que é associada à criminalidade. Só que não tem nada disso, gente. A gente tem que valorizar, porque é uma cultura que veio para ficar, se misturou

0: com toda essa brasilidade, né? Você vê a entrevista do Mike. Que coisa bacana, gente. É emocionante ver um artista como ele fazendo o que ele faz. Chegou um recadinho muito especial aqui pra mim que eu vou soltar.
1: Estou ouvindo aqui o programa Mosaico com a música do Mike, Deixa Rolar. Um grande abraço aí aos irmãos da Tríplice Fronteira. Um grande abraço à Ana Pimenta. Meu nome é Rochael, sou de Livramento, de Nossa Senhora, na Bahia, e moro em Brasília. Grande abraço.
0: É isso aí. Eu gosto quando o ouvinte ele grava a nossa programação para provar que ele tá ouvindo. Gente, Rochael é um amigo querido. Ele estudou comigo aqui na UNB e eu achei incrível essa coincidência. Ele nasceu, gente, na mesma cidade do Manuelzinho, de Livramento de Nossa Senhora. Eu achei isso o máximo. Eu falei, eu tenho um ouvinte que nasceu em Livramento de Nossa Senhora, agora eu tenho dois. É o Manuelzinho, Rochael. Rochael, um beijo. Desculpa pela minha rouquidão. Hoje eu tô daquele jeito, voltando de férias. Mas que alegria receber o seu recadinho. Um beijo enorme pra você. O programa tá quase terminando, mas ainda tem pedra pra gente soltar. Agora a gente vai escutar um clássico do reggae do Maranhão, Guerreiros Regueiros, da tribo de Já.
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0: Vamos ficando por aqui, pessoal. Valeu pela audiência nesse Dia Nacional do Reggae. Um beijo grande. Até amanhã.
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0: que há com você, Lídia? Está séria, com ar preocupado? O que há?
1: Tio Saulo, creio que chegou a hora de termos uma conversa muito séria, não é? Chega de nos entendermos por indiretas. Cartas na mesa, tio Saulo.
0: Eu sei que você sabe que eu sei.
1: Nesse caso, vamos nos entender de uma vez por todas.
0: Está certo. Eu sabia que mais cedo ou mais tarde você ia me chamar para um acerto de contas. Estou às suas ordens, Lídia.
1: Muito bem. Para início de conversa, eu devo dizer que vi quando você... Ai, mas que inferno. Você pode ficar em paz? Quem é?
2: Sou eu, Lídia. O delegado está ao telefone, quer falar com você.
1: Está bem, eu já vou. Espere por mim, tio Saulo. Eu volto já para continuarmos a nossa conversa.
2: Vocês estavam trancados, a chave? Altas conferências.
3: Eu vou atender ao delegado, tia.
2: Ultimamente, você e Lídia andam muito esquisitos um com relação ao outro, Saulo. Lídia está sempre vigiando seus movimentos disfarçadamente.
0: E o que é que você acha?
2: Eu acho que existe algum segredo entre vocês dois.
0: Negócios, minha cara cunhada. Negócios.
2: Mas que espécie de negócio pode haver entre você e Lídia? Você nunca foi um homem de negócios. Ora, se de uma hora para outra quer fazer algum negócio usando o dinheiro de Lídia, nada mais natural do que ela desconfiar.
0: E quem lhe falou que o negócio ao qual eu me referi tem alguma ligação com o dinheiro de Lídia?
2: E de quem é o dinheiro, então?
0: De ninguém.
2: Como de ninguém? Que negócio é esse em que não entra dinheiro?
0: Agora você está querendo saber muita coisa.
2: Se você estiver tramando alguma coisa então, contra...
3: Vamos conversar mais tarde, sim?
0: O que é? Você está pálida? Aconteceu alguma coisa, Lídia?
1: O delegado pediu para fazer uma reunião aqui em casa logo mais.
2: Ora, mas para quê?
1: Ele disse que já resolveu o caso dos assassinatos de Marcos e de tia Marta e que logo mais vai acusar o criminoso.
2: Aqui? Em casa? Mas...
1: É, creio que não adianta mais termos aquela conversa, não é, tio Saulo?
0: Uhum. É, você talvez tenha razão.
2: Ah, então os segredinhos de vocês dois se relacionam com os crimes, não é? Vocês já sabem quem é o criminoso, é? É isso?
0: Com licença, Lídia. Se precisar de mim, sabe onde me encontrar. Deixa-me passar, Cadinho.
2: Mas espere aí, ô Saulo. E você também, Lídia? Eu acho que tem o direito de saber.
1: Tem, tia Leocádia, tem. Você tem todo o direito de saber tudo a respeito de tudo.
2: Ah, muito bem. E então? Vamos, pode falar.
1: Mas para ficar sabendo de tudo, vai ter que esperar a reunião marcada pelo delegado. Ele é o encarregado do caso e poderá prestar-lhe maiores e melhores informações. Eu vou para o meu quarto.
2: Será que eles descobriram tudo? Mas tudo mesmo?
4: João Paulo, foi bom encontrar você aqui.
0: Aconteceu alguma coisa?
4: Aconteceu. Lídia recebeu um telefonema do delegado Assis. Ele vai fazer uma reunião aqui logo mais. Parece que o delegado já descobriu quem foi o autor dos dois crimes.
0: Verdade? O que você tem? Parece nervosa.
4: Estou, João Paulo. Estou muito nervosa.
0: Por quê?
4: Porque eu tenho medo, João Paulo.
0: Medo? Mas medo de quê, Raquel? Se o delegado vai encerrar o caso...
4: Por isso mesmo. Tenho medo de que ele esteja suspeitando de mim.
0: De você? Mas por que o delegado suspeitaria de você? Ele não tem motivos para...
4: Tem sim, João Paulo. Eu um dia amei Marcos e fui abandonada por ele.
0: Tolice. Se você tem a consciência tranquila...
4: Não sei.
0: Pelo amor de Deus, Raquel, não me diga que está escondendo ainda alguma coisa de mim. Não me diga que...
4: Não diga nada, João Paulo. Vamos aguardar a chegada do delegado. Até lá...
0: Até lá o quê, Raquel?
4: Até lá vamos nos separar e evitar pensar no assunto. Eu vou lá para cima
0: e... Espera, Raquel. O que está acontecendo com você? Está pálida e trêmula? O que há?
4: Não é nada, João Paulo. Não é nada. Polícia.
0: Estranho. Raquel parece amedrontada. Será que ela... Raquel não teria coragem nem sangue frio para praticar dois crimes de morte? Ah, eu não quero. Eu não posso acreditar num absurdo desses.

0: Alô?
1: É da casa de Dona Mariana?
0: Sim, sou eu mesma.
1: Ah, Dona Mariana, aqui fala o delegado Assis.
0: Ah, como vai o senhor, delegado? Deseja mais algum esclarecimento?
1: Eu gostaria de falar com o Wilson. Ele está?
0: Sim, senhor, um momentinho.
2: Que é, meu bem?
0: Telefone para você. É o delegado.
2: O delegado?
0: Uhum.
2: Ora essa, o que será que ele ainda quer comigo?
0: Não sei.
2: Alô, delegado?
1: Wilson, como vai?
2: Muito bem. O que é que o senhor ainda quer comigo?
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1: Pouca coisa. Um último pedido.
2: Diga o que é.
1: Esta tarde eu vou fazer uma reunião em casa de Dona Lídia e gostaria que você estivesse presente.
2: Eu vou sim, delegado. Eu vou. A que horas?
1: Por volta daí.
2: Estarei lá sem falta.
1: Até lá, então.
2: Até lá.
0: O que foi, querido?
2: Nada de importante, não. Apenas uma reunião na casa da minha ex-patroa. Coisa de rotina.

0: Delegado? Oh, senhor Saulo. Não vi se aproximar.
1: Boa tarde.
0: Boa tarde.
1: Eu poderia dar duas palavrinhas em particular ao senhor?
0: Em particular?
1: Sim. Ali no meu recanto favorito. Tem alguns minutos para me ouvir?
0: Sim, sim. Ainda falta 20 para as 5 e...
1: Venha comigo, por favor.
0: Pois não.
1: Sente-se, delegado.
0: Bom, obrigado.
1: Um whisky?
0: Não, não, obrigado. Não bebo em serviço.
1: Então o senhor hoje pretende encerrar o caso e desmascarar o assassino, não é?
0: É verdade, é isso mesmo. Estudei todos os depoimentos a fundo...

0: Pois é exatamente sobre isso que eu quero lhe falar. Sobre o criminoso.
1: Pois fale. Estou ouvindo.
0: O criminoso é uma pessoa que não podia suportar as safadezas daquele cafajeste para com Lídia.
1: Sim.
0: Marcos era um ladrão, um vendido, mau caráter da pior espécie. E se a coisa que eu nunca admiti foi homens que exploram a ingenuidade das mulheres apaixonadas. Ele sempre me despertara uma verdadeira fúria, embora eu aparentasse ser um homem calmo, pacato.
1: Não, eu sempre ouvi dizer que por baixo de uma aparência mansa, às vezes existe um agressor em potencial.
0: Titita era também uma mulher insuportável. Durante mais de 20 e tantos anos, ela me humilhou, me espezinhou, me fez toda sorte de desfeitas.
1: Continue.
0: Ela era uma mulher terrível, delegado. Ela me roubou até a alegria de viver. Eu não era senhor de ter amigos, horas de lazer, nada. Titita não me perdoava pelo fato de eu não haver vencido na vida. Eram recriminações em cima de recriminações. Vamos e venhamos, delegado. Não há ser humano capaz de suportar anos e anos de xingamentos e maus tratos. Eu sonhava com um dia em que pudesse pôr as mãos em Titita. Eu odiava aquela mulher com todas as forças do meu coração. Ela, sua maneira de falar, aquela voz esganiçada, irritante, sempre berrando em meus ouvidos. Caso com que me tratava, a ambição sem medida. Tudo em Titita me irritava. E eu, um dia, fui apaixonado por ela. Cheguei às falhas da loucura. Titita não desaparecesse da face da terra, eu não sei o que seria de mim.
1: Oh. Nesse caso, a morte de Dona Marta foi, portanto, um alívio para o senhor.
0: Assim como a morte de Marcos devia ser um alívio para Lídia e para todos quantos a amavam. Sabe, delegado, eu amo aquela menina. Lídia é negra, doce. Não estava preparada para a vida. Foi vítima desde que nasceu. Não era justo que agora, quando o portal da esperança se abria para ela, Lídia fosse magoada por um cafajeste da pior espécie. Comecei a pensar. Eu sabia que Raquel havia escondido uma arma na biblioteca. Certa noite, fui até lá e apanhei o revólver. Pensava em acabar com a minha existência. Um uísque bem dosado à beira da piscina. Depois, um tiro na cabeça. Fiquei mesmo aí para a vir para cá. Fiquei muito tempo, nem lembro quanto, pensando no que ia fazer. Nisso, ouvi o barulho de um carro que se aproximava. Era o carro de Marcos. Ali estava o canalha, viril, sorridente, disposto a levar Lídia à loucura. E vi Marta rindo de felicidade com a minha morte. Aí, delegado, foi tudo muito rápido. Eu mudei de resolução num átimo de tempo. Marcos tinha saltado do carro e vinha pela alameda. Eu saí daqui, de trás desses arbustos. Apontei a arma e disparei. Três tiros certeiros.
1: Eu sabia que tinha sido assim. Alguém escondido nas sombras aguardara a chegada de Marcos. Bom, e depois?
0: Bem, eu escondi a arma no balde de gelo e fingi que tinha pegado no sono. Quando todos se aproximaram, eu fingi acordar.
1: E a morte de sua mulher? Foi coisa planejada ou de momento?
0: Não. Desde o momento em que matei Marcos, sorte de Titita estava selada. Eu só esperava uma oportunidade. Eu estava aqui, como faço todas as noites. Sabia que minha mulher regressaria muito tarde. Todos já se haviam recolhido. O revólver estava comigo. Vi o táxi se aproximar e parar. Ouvi Marta dizer qualquer coisa ao chofer. Esperei que chegasse bem próximo. Só então me mostrei inteiramente a ela. Ela me viu. Arregalou os olhos. Abriu a boca num grito. E eu disparei. Vi Titita cair com as mãos em garra, tentando segurar-se no ar. Vi seus olhos irem se apagando. Isso tudo muito rápido, como numa fita de cinema. Atirei o revólver dentro da piscina e voltei ao meu esconderijo.
1: Mas diga-me uma coisa, por que o senhor resolveu fazer uma confissão, senhor Saulo?
0: Porque eu vi que o senhor havia descoberto tudo.
1: Ah.
0: Tenho observado o senhor durante os últimos

0: e o modo como me olhava, percebi que estava na pista certa. Enfim, não adianta levar adiante a comédia, não é mesmo?
1: É verdade.
0: Estou às suas ordens, delegado. Se quiser, podemos ir embora agora mesmo.
1: Uhum. Bem, antes quero me desculpar com a família pela reunião que convoquei. O senhor não vai fugir, não é?
0: Fugir? Para quê, delegado? Para onde? Não. Ficarei aqui. E se for possível, tomarei mais um bom trago de uísque.
1: Muito bem. Volto logo. Vamos acabar com isso de uma vez.
0: A sua saúde, Saul. A sua saúde. Pelo menos o final de sua vida não foi de todo inútil. Seu idiota desprezível.
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0: Olá, pessoal! 13 horas e 33 minutinhos em Brasília. Chega!
1: Brasil!
0: Aqui com o nosso Nacional Jovem. Nacional Jovem está no ar! E aí, galera? Tudo certo? Tudo ok? Espero que sim! Pipi Gabi!
2: Só o ouro!
0: Só o ouro! Gente, você imagina estar na sua casa ou lá no seu momento de lazer. Aí vem essa, vem esse som dessa... Como é que chama, Pipi? Como é que chama isso? É vinheta. Dessa
2: só
0: vinheta.
2: Só o ouro!
0: Aí você começa a sorrir, gente. Você começa a sorrir desse Pipi Gabi. A vida, gente, é isso. Ai, ai. Sorrir dessas coisas bobas, né, Pipi? Sorrir de coisas simples, né, da vida. As coisas saueiro. Ai, ai, oi, gente, como é que vocês estão? Tá tudo certo? Tudo ok? Desejo que sim, desejo que sua tarde de segunda-feira, dia 11 de maio de 2026, esteja pra lá de boa e que você venha ter aqui um bom momento de diversão, de muita alegria, de muito carinho, porque você está ligadinho na melhor, que é a Rádio Nacional da Amazônia. Então vamos que vamos, eu sou a Edileia Martins, a Didi Martins, como vocês preferirem. Nos trabalhos técnicos, ele é maravilhoso, o indígena mais famoso desse Brasil,
2: só
0: Pipi,
2: o
0: de 80 milhões, né? Pipi Michael Jackson. Já aumentou? Já? Já tá nos 100 milhões? Então tá bom, hein? Eu Pipi só queria reverter isso em Pix, gente. Nossa Senhora. Imagine, Pips, um real já daria 100 milhões. Ave Maria, Pipi. Você não sabe nem o que você faria com isso, né? Eita, gente. Mas é isso. Pipi Caiabi já tá aqui nos trabalhos técnicos. A programação musical do Antônio Miranda e a produção executiva deste programa é da Patrícia Fontoura junto com Roberta Timpone. Pipi, vamos ter por aqui o quê? Sabe o quê? Vai ter enigma. Eita, tem perguntar e pensar. Segunda-feira, então tem perguntar e pensar. E também vamos ter entrevista ao vivo. A gente vai falar sobre autismo em terras indígenas. Isso expõe uma lacuna histórica e desafia modelos de saúde e educação no Brasil. Então, daqui a pouquinho, a gente vai falar sobre esse assunto aqui no nosso Nacional Jovem. Se você tiver alguma dúvida, se quiser participar, se tem alguma pergunta aí já na sua cabeça sobre esse assunto, manda pra nós, tá? Vou ter alegria em perguntar, tá bom? E é isso, gente. Vamos lá, vamos trazer muita coisa boa. Claro, vai ter o melhor de tudo nesse programa, Pipis. Vai ter a participação dos ouvintes. É, já tô aqui esperando sua mensagem. 619-9674-1568. Vem fazer aqui o programa Salouro, igual o Pipi fala. E a gente começa com Chapuri da Amazônia, com a Nazaré Pereira. Arrasta a cadeira pro lado, pega a vassoura do lado e vambora, gente!

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1: Você dançou aí um chatzinho? Ah, espero que sim! Chat gostoso, né, Pips? É o Chapuri do Amazônia com a Nazaré Pereira, gente. E galera, você já teve aquele momento, assim, que você tá escrevendo e aí o teclado te trola? E aí sai outra coisa, né? Já aconteceu com você várias vezes, Pips? E aí já tinha passado a mensagem totalmente errada pra pessoa, né? Xiii! Mas será que você fez igual o André Luiz? Gente, André Luiz, lá de São José dos Campos, ele me mandou uma foto, só que eu não tinha ainda não tinha olhado a foto, né, direito, né? Mas aí ele escreveu: hoje vai sair Pai da Tarde, de Laia Martins. Aí eu: hoje vai sair Pai da Tarde? O que será que ele quer dizer com isso? Aí eu escrevi pra ele, né? O quê? Você vai ser pai? Aí eu abri a foto, né? Aí eu vi que é uma foto com uma máquina de pão. E aí ele tá fazendo pão nessa máquina, né? Vocês já viram? Tem uma máquina de pão, gente. E aí ela mesma, ela faz o pão, trabalha, sova a massa, né? E aí depois eu falei: não, vai sair pão, é isso? Aí ele: isso, Didi, vai sair pão. Aí ele escreveu: Didi, eu não vou fazer um filho hoje, tá? Aí eu: ufa, ainda bem, viu? Mas se fosse fazer também não tenho nada a ver com isso, viu? Saiba que eu também não tenho nada a ver com isso. Se você quiser fazer um filho, não confunda as coisas. Se você quiser fazer um pão, você faz. Se você quiser fazer um filho hoje à tarde, também fique à vontade. Só não chame o Pipi pra falar um oizinho no pé do ouvido, não. Aí o Pipi diz: não, isso atrapalha, né? Pipi não quer dar um oi pra você no pé do ouvido, não, porque isso vai atrapalhar de você ser pai hoje, no... se essa for a sua vontade, tá bom? Ai, gente, essas coisas acontecem, né? No teclado trollar a gente. Deixa eu dar um oi aqui pra Rosângela, ela não participou hoje de manhã. Fala, minha amiga.
2: Cheguei, Brasil.
1: Chegou, minha amiga.
2: Rosângela Oliveira, de Rio Branco, Acre. Estou na escuta do Nacional Jovem. Cheguei, Brasil. Isso mesmo, vamos lá. Vamos desvendar o enigma

0: com Edileia Martins, pipi de 100 milhões do TikTok e
1: já
0: Patrícia.
1: É 100 milhões mesmo.
0: E se ela apertar o vermelho, você acerta. E se ela apertar o preto, você vai cair no buraco.
1: Eita,
0: e vai cair
1: Jesus.
0: Lá na Capadócia.
1: Eita.
0: Diretamente na Turquia. Ainda vai andar de balão.
1: Ainda vai andar
0: tá
1: de
0: bom,
1: balão,
0: tá bom,
1: Pipis. Olha.
0: Então voem, passarinho, voem. Porque eu vou te falar, hoje aqui tá frio, amiga.
1: É mesmo? Tá
0: aí
1: 14 também.
0: 14 graus. Tá bom, não? Tá bom, sim. Tá ótimo.
1: Sério?
0: Só não tá bom pro meu menino, né? Que tá aqui com a garganta daquele jeito,
1: oh,
0: tossindo.
1: Jesus.
0: Ela já teve bem ruim, minha filha Isabel, mas glória a Deus, ela agora tá bem melhor, amiga, viu? Graças a Deus.
1: Graças a Deus.
0: Esse tempo mexe com eles, amiga, sai da quentura e vai pra esse calorzão, quer dizer, sai do calorzão e vai pro frio, aí não tem,
1: não tem corpo,
0: organismo,
1: né?
0: Que aguente,
1: isso,
0: né? Mas é isso,
1: Rosângela.
0: Aí. Voem, passarinho, vamos distribuir o conhecimento.
1: Vamos,
0: e
1: sim.
0: E acerta, hein? Acerta
1: vamos,
0: pra não ir pra Capadócia.
1: Senão vai parar no buraco.
0: Tchau, Brasil, fui.
1: Nossa, gente, então o friozinho hoje foi geral no país todo. Olha só que interessante, Rosângela. Ó, porque aqui em Brasília também foi de friozinho. Olha só, tá todo mundo recolhido de manhã, gente. Olha, tava um friozinho daquele bom de ficar em casa debaixo da coberta. Mas a gente tinha que trabalhar, né, Roberta? Fazer o quê, né? Fala, Rosângela, tu ainda tá aqui
0: essa
1: ainda?
0: Essa música é de Leia, da Nazaré.
1: Da Nazaré
0: é daqui
1: Pereira.
0: Do município de Rio Branco, de Chapuri.
1: Olha, que legal!
0: A cidade de Chico Mendes.
1: Isso, gente, tem um livro. Ai, Chapuri. Deixa eu ver. Tem um livro maravilhoso falando de Chapuri. Nossa, não, é Chico Mendes o nome do livro. Que é do... Deixa eu ver. É um livro que conta um pouco da história de Chapuri. Nossa, olha, é muito bom esse livro. Só que eu não tô conseguindo lembrar o autor desse livro. Gente, mas assim, eu conheci Chapuri por meio desse livro, porque é muito legal como ele conta, como é que são as histórias, né? E falou de várias coisas. Ah, esse, ó. Chico Mendes, Crime e Castigo, gente. É do Zueni Ventura. É uma coletânea de reportagens, né? Sobre o Chico Mendes. Gente, olha, recomendo esse livro. Se alguém tiver a oportunidade, lê esse livro que ele é muito bom. Chico Mendes, Crime e Castigo, do Zueni Ventura, tá bom? E vamos lá, Pipes, vamos pro nosso... como é que fala? Pro nosso enigma musical aqui de hoje, vamos lá.
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E aí, galera? Já tem ideia aí? Será que os passarinhos já começaram a voar, Pepe? Eita! E aí, Pepes? Essa música tem a ver com você? Não. Pepe já... Não, Didi. Essa música fala sobre pessoas que passam, pessoas que ficam, ou pessoas que vão embora, Pepes. É, pode ser. É, Pepe, porque tem alguém pedindo notícias lá do outro mundo. Existe um outro mundo além? É. Em outra dimensão, né? Mostra que a vida é feita de chegadas e de partidas. Mas é isso, né? A vida é isso, feita de chegadas e partidas. E tem um trem, né, que aparece como símbolo do tempo e das mudanças. E será que é a Ana Vitória, Pips, trembala? Será? Ah, meu Deus do céu! Será que é essa? Ai, ai, ai! Luciana Espíndola já chegou com o palpite dela, Pipis. Será, Luciana? Tem certeza, Luciana? Não quer mudar esse palpite? Vai manter esse palpite mesmo? Olha! Será que eu aperto o botão do sim pra ela, Pipis? Ou será que vou ter que apertar o botão do não? Qual botão eu aperto, Pipica e Abi? Você vai... Aperta os dois. Pipi só quer apertar o botão, gente. Ai, ai. E

0: Ai, mas pelo menos tá prometendo uma chuvinha. Isso já é bom, né? E, Pepe, então tá rolando aí o nosso enigma. Diga aí pra nós se você já sabe. Ah, já tem noção aí de qual é o nome desse enigma? A Rosângela já chegou aqui pra dar o palpite dela também, Pepe. Será, Rosângela? Tem certeza? Rosângela que vai voar nos balões lá da Capadócia. Eita, de Salve Jorge. Será? Você tem certeza? Vai manter esse palpite, mulher? Ah, eu acho melhor conversar direito com os passarinhos. Ê, Jesus amado. Conversa com esses passarinhos, Rosângela, pra ter certeza. Ela falou essa música, Didi, da Cidade dos Mortos. Ave Maria, Rosângela. Ai, ai. Mas vamos lá, gente. Quero saber se vocês já sabem sim ou não deste enigma. Alu, pois é, minha amiga. Não vem nem uma beiradinha do frio, não. Ah, é? Ah, hoje de manhã, a nossa ouvinte Edileuza, né, falou, Didi, no início do dia começa uma beira, vem uma beiradinha de frio aqui no Piauí, mas lá na Lu nem a beiradinha do frio apareceu pra eles. Oh, meu Deus do céu. Ó, vou fazer assim, vou chamar agora vocês pra acompanharem o nosso Perguntar e Pensar de hoje, porque o Theo vai falar sobre mudança entre o caos e as novas possibilidades. Vamos ouvir? Ele, com certeza ele tá lá conversando com o tio Leon, né? Vamos ouvir esse Perguntar e Pensar de hoje.
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2: Oi, tio Leon, tudo tranquilo?
3: Sim, Théo, querido, tudo calmo. E com você?
2: Nada calmo. Tô detestando essa história de mudar de casa que meus pais inventaram. Tava tudo tão no lugar e agora é o caos.
3: Caramba, Théo, me conta sobre esse caos.
2: Ah, meu mundo tá maior confusão. Deixei meus amigos do prédio, da escola, deixei todas as minhas coisas. Tudo é diferente. E acho que pior.
3: Peraí, deixa eu entender melhor. A casa atual é pior do que a anterior?
2: Não, tio. É maior e agora eu vou ter um quarto só pra mim. Mas, em compensação, perdi meus amigos e não moro mais a 15 minutos da escola ou da praia como antes. Tô com muita raiva. Fora que ainda não achei tudo que é meu. São caixas e mais caixas de coisas. Eu não consigo arrumar nada. Tô com muita raiva. Não vou arrumar nada. Pronto!
3: Nossa, Théo, você tá zangado mesmo, né? Mas vem cá, vamos pensar juntos. Essa mudança é recente, não deu tempo de arrumar tudo. É normal esse desconforto com as suas coisas todas ainda desarrumadas. Bom, e talvez essa dificuldade de arrumar tudo seja uma forma de você, de algum modo, ainda estar pensando em tudo aquilo que você perdeu antes de se mudar para cá. É como se nesse momento, ainda com raiva da mudança, essa desorganização e bagunça toda nos fizesse ver o que a gente perdeu. E querendo manter a bagunça e desorganização, a gente ainda não consideraria nossos possíveis ganhos, entende? Eu acho, Théo, que você ainda não teve tempo, ou melhor, um espaço interno arrumado pra ver o que você pode ter ganho com essa mudança.
2: Pode ser, Tilhão. Minha vida tá de cabeça pra baixo. Eu não acho nada que eu quero.
3: Na verdade, Théo, são muitas mudanças em uma só, né? Mudar de cidade, mudar de escola, de amigos, mudar de casa, mudar de quarto. Eu acho que talvez você esteja se sentindo meio perdido no meio disso tudo, né?
2: É, isso. Acho que sim.
3: Théo, pelo que você tá me dizendo, tudo mudou. E as coisas ainda não adquiriram um novo formato. Sua vida nova toda organizada, as coisas definidas, ajeitadas. Você ainda não conhece direito os seus amigos novos, as rotinas da escola. As suas coisas ainda estão em caixas espalhadas pelo quarto. Tá tudo ainda muito confuso para você, meu querido. Só que tudo bem, porque a coisa boa é que nesses momentos de bagunça, de mudança, você sempre tem a oportunidade de fazer novas escolhas. Sei lá, da posição da sua cama, do que você vai botar nas prateleiras, dos brinquedos ou jogos que você não quer mais ter.
2: É verdade. Já pensei que tem uns 3 jogos que achei numa das caixas que eu vou dar pra alguém menor, porque, sabe, já não tô mais curtindo.
3: Viu, Théo? Olha só que coisa legal. Agora, sabe de outra coisa? Você, aos poucos, vai conhecer melhor seus amigos novos, as novas rotinas daqui e da escola. E nessa movimentação toda de novidades, você vai começar a ver que você também vai mudando, crescendo.
2: É, eu não tinha pensado nisso.
3: Theo, meu querido, o que eu posso dizer para você é o seguinte. Você se mudou, tá estranhando tudo, mas sabe, ainda é tudo muito recente. E daqui a pouco, com certeza, você vai descobrir os ganhos que você vai conquistar.
2: Pode ser que você tenha razão.
3: Theo, sabe que eu tive uma ideia meio diferente? Uma forma nova de procurar as tuas coisas nas caixas?
2: Qual?
3: Que tal você chamar um amigo ou dois, ou até a Isabelle, tua prima, e fazer tipo um caça ao tesouro, uma caça ao que é importante pra você? Deve estar tudo nas caixas, né? Eu acho que pode ser muito divertido.
2: Que boa ideia. Vou falar com a Isabelle e chamar mais alguém pra brincar desse caça ao tesouro. E finalmente arrumar minhas coisas. Vou enfrentar essa bagunça, Tilhão. Quero minha vida organizada.
3: Isso aí, Theo. Assim que se faz.
2: Obrigado por me ouvir, Tilhão. Foi bom falar com você e te ouvir. Entendi que agora não tem jeito. Preciso encarar essa bagunça. Ou melhor, essa mudança. E é melhor enxergar que as novidades também podem ser boas.
3: Isso mesmo, Theo, querido. Gostei. Depois você me conta o que você encontrou nesse caça ao tesouro, hein?
2: Conto sim.
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0: Ah, legal, né? Ver aí que o Theo ressignificou a bagunça dele e transformou isso numa grande brincadeira. Que tal a gente também fazer essas ressignificações da nossa vida, hein? Bom, vamos lá apagar a música, Pipi? Bartô já ligou aqui. Oi, Bartô! Como é que você está? E ele quer ouvir pra você com a Paula Fernandes. Vamos curtir.

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1: Agora são 2 horas em Brasília. Olá, muito boa tarde. Eu sou Daniel Ito e este é o Nacional Notícias com um destaque do momento. Vamos falar sobre a grande novidade do dia para quem anda pensando em investir, mas que não tem muito dinheiro guardado para isso. É que foi lançada hoje uma nova modalidade de investimento que funciona 24 horas por dia e permite, olha, aportes mínimos de R$1. É isso, Gabriel Brum. Explica pra gente aí como é que vai funcionar. Muito boa tarde para você, Gabriel.
2: Boa tarde, Daniel. É o novo investimento Tesouro Reserva que chegou ao mercado para concorrer com a poupança e as caixinhas disponibilizadas pelos bancos, né? Uhum. Isso com mais acessibilidade e rendimento. Essa nova aplicação do Tesouro Direta foi lançada hoje cedo na B3, que é a antiga Bolsa de Valores. Esse investimento já está disponível pelo Banco do Brasil, mas vai chegar a outras instituições financeiras no futuro. O novo título foi criado para simplificar a forma de investir o dinheiro para montar uma reserva de emergência.
1: Certo.
2: Então o rendimento é de 100% da taxa Selic, que hoje está em 14,5% ao ano. O investimento mínimo é de apenas R$1 e pode ser feito pelo aplicativo do banco. E a aplicação e o saque podem ser feitos a qualquer hora e qualquer dia por meio do Pix. O economista e professor de mercado financeiro da UNB, César Bergo, destaca que o Tesouro Reserva preenche uma grande lacuna no mercado.
3: Isso oferece uma grande oportunidade das pessoas de baixa renda também fazerem a sua poupança, porque antes você tinha um limite mínimo e hoje você está possibilitando essas pessoas também a fazerem isso. Agora, tem a opção das caixinhas, né, que os bancos têm com relação a dinheiro parado na conta, mas a rentabilidade é bem menor que vai ser o Tesouro.
2: Mas não é tudo de graça, viu, Daniel? O imposto de renda segue as mesmas regras dos outros títulos do Tesouro Direto. Quanto mais tempo aplicado, menos tributo.
1: Certo.
2: E se o resgate for feito antes de 30 dias, pode ter cobrança do IOF.
1: Ou seja, faz investimento e o bom é deixar rendendo por mais tempo, né? Justamente para pagar menos imposto e ter um retorno maior desse investimento. Muito bacana, Gabriel. Obrigado pelas informações sobre o Tesouro Reserva lançado hoje, portanto, para quem quer investir a partir de R$1 no Tesouro. Agora são 2 horas e 2 minutos. Esse foi o Nacional Notícias. Próxima edição às 3 horas.
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6: Ok, pessoal, 2 horas e 3 minutinhos em Brasília, 12:03 aí na região do Alto Solimões, e a gente já vai para o nosso bate-papo de hoje.
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6: E o debate sobre inclusão e autismo tem avançado no Brasil nos últimos anos, mas existe uma realidade que ainda permanece pouco visível: a situação das crianças autistas em comunidades indígenas. A falta de estudos, de políticas públicas adaptadas às culturas originárias e até mesmo de atendimento especializado nas aldeias revela um desafio que vai além da saúde e da educação. Envolve escuta, respeito às cosmovisões indígenas e construção de políticas mais humanas interculturais. E aí, então, para falar sobre esse assunto, hoje nós temos a alegria de receber o professor e pesquisador Lucel Lacerda. Ele é doutor em educação pela PUC São Paulo e especialista em políticas educacionais voltadas ao transtorno do espectro autista, e ele também é autor do livro Autismo em Terras Indígenas, Saúde, Educação e Interculturalidade com os Povos Originários. E aí então, ele já está aqui na linha com a gente. Olá, professor Lucelmo, tudo bem?
8: Olá, tudo bem? Prazer estar aqui com vocês.
6: Opa! Professor Lucelmo, conta pra gente, né? Quando a gente fala sobre autismo em comunidades indígenas, nós estamos falando de uma realidade ainda bem visível no nosso Brasil, não é isso?
8: Nós estamos falando de um fenômeno muito complexo por vários motivos. porque você não tem o atendimento apropriado, né, que chegue de fato a todas as famílias que desejem atendimento, porque nós temos uma parte importante dessas comunidades que interpretam o fenômeno do autismo sem ser através dessa categoria, que é uma categoria de transtorno mental, que as sociedades não indígenas utilizam. E tudo isso faz com que a gente, por exemplo, não saiba quantas pessoas tem, pessoas que nós normalmente classificaríamos como autistas, e isso faz com que a gente tenha um déficit tanto no campo da saúde quanto no campo da educação, no apoio a essas famílias.
6: Olha só, e aí você falou, né, que a gente não tem uma estimativa. E vocês, com a pesquisa, existe alguma estimativa ou estudo sobre quantas crianças indígenas autistas existem hoje no país?
8: Nesse livro, os autores somos eu e a professora Priscila Henrique de Oliveira, que é uma historiadora, também é pesquisadora, e nós reunimos documentos oficiais ligados à educação. Você tem algum número em relação às escolas, mas são números pequenos, porque se você não tem o diagnóstico, você não tem o registro. E aí, quando a gente pega os dados, por exemplo, do censo, que é o dado brasileiro que nós temos hoje, né, e a gente compara com números internacionais, os números do autismo nos Estados Unidos, que tem um sistema muito bom de prevalência, você vê que esses números são similares. O que isso quer dizer? Quer dizer que, daquilo que a gente entende, em torno de 3,6% da população, ou 3%, é autista. E a segunda informação importante é que parece não haver nenhuma distância entre povos geneticamente distintos. Ou seja, se tem 3,5% em geral, isso também deve ser verdade entre os indígenas. Só que a gente não tem essa contagem, e não tem por vários motivos. Primeiro, porque o censo chega muito pouco às comunidades indígenas, por vários motivos, inclusive por isolamento. Segundo, porque a gente não tem acesso a políticas de diagnóstico em grande parte desses lugares. E terceiro, porque uma parte importante das comunidades indígenas, principalmente aquelas aldeadas, elas não aceitam essa classificação não indígena de transtornos mentais. Elas, muitas vezes, por exemplo, interpretam essas crianças como fruto de outras questões, por exemplo, de certas questões espirituais ou de outra natureza. Por esses três motivos, a gente não tem como saber qual é o percentual. Mas tudo indica que é em torno de 3%.

0: Olha só, professor, eu só vou pedir para o senhor falar só um pouquinho mais alto, assim, mais
1: Claro,
0: pertinho do telefone.
1: claro. Claro.
0: Mas então, professor, a gente então está falando de uma população que ainda vive uma dupla invisibilidade, né? Primeiro por ser indígena e agora também porque está dentro do espectro autista, é isso.
1: Exatamente. E nós estamos falando, portanto, de crianças que precisam de apoio, porque, obviamente, a condição do transtorno do espectro autista é uma condição complexa, cuja intervenção é uma intervenção difícil de implementar, com muita carga horária. Então, nós estamos falando de uma população que tem uma vulnerabilidade por conta disso e o Estado não está chegando para apoiar essas crianças. Isso vale tanto para a saúde quanto para a educação. A questão da educação especial, que no Brasil já é um grande desafio, no Brasil inteiro. Agora, quando você imagina isso dado nos contextos indígenas, é ainda mais desafiador e a gente está ainda mais distante de oferecer o apoio necessário.
0: Olha só. E em muitas aldeias, o comportamento de uma criança autista pode ser interpretado da mesma forma da visão médica tradicional? Como é que as culturas indígenas costumam enxergar essas crianças, professor?
1: Nós fizemos, nesse sentido, nós fizemos um bom levantamento de literatura e no livro tem dois estudos também de dois indígenas. É o Tirone, que é do Amapá, que pegou lá duas cidades, Manga e Oiapoque, e aí Manaus também, com a Liliane Bizantino. E aí o que se viu é que, mesmo entre os indígenas, você tem interpretações muito diferentes. Então, por exemplo, em alguns lugares vai se entender que isso é um dom espiritual e pessoas que estão no espectro autista, não casos mais severos, mas casos aí mais moderados, mais leves a moderados, né, mais sutis, eles vão ser interpretados como pessoas que têm um dom espiritual. Em alguns outros contextos, vai se interpretar, principalmente aí casos com maior comprometimento, como algum mal espiritual. Em algumas outras circunstâncias, como uma espécie de algo ruim trazido pelos brancos, então eles vão descrever quase como algo contagioso trazido pelos povos brancos, povos não indígenas. E você tem uma parte também importante dos indígenas que entende isso de uma maneira como nós entendemos, uma maneira mais científica e que vai entender a pertinência dessas classificações de transtornos mentais, os processos diagnósticos, o conceito de transtorno de espectro autista e que vai, portanto, pleitear ter acesso aos direitos sociais que são pertinentes. Então, você tem todo esse degradê, toda essa característica diversa de compreensão. E nós estamos falando que nós fizemos estudos em três aldeias, né? Tem essas duas que eu falei, que estão no norte, e tem uma outra que foi que a Priscila Henrique de Oliveira fez numa tribo Guarani, Ribeirão Silveira. Agora, se você imaginar centenas de aldeias, de comunidades, de nações diferentes, você vai ter provavelmente também outras tantas interpretações.
0: E aí que entra, né, a questão, né? Porque é necessário levar um olhar, né? E muitas vezes a gente até falha ao tentar compreender os modos de vida e as cosmovisões indígenas, né? Muitas vezes eles não entendem, não compreendem, não é isso, professor?
1: E eu acho que esse é um grande desafio, não só de a gente compreender, mas a gente entender como é que a gente já pode apoiar, como é que o Estado, os serviços públicos podem apoiar sem violar o direito de cada um de ter a sua própria interpretação. Existe uma ferramenta que é utilizada em alguns contextos, mas infelizmente ainda não tanto quanto deveria, chamada Protocolo de Tomada de Decisões. Então, a gente faz no livro uma proposta de dois modelos de protocolo em que você tem. Imagina que você tenha, na discussão de saúde ou de educação, você tem lideranças indígenas que fazem parte dessa comissão, você tem pessoas que são representantes do poder público, da educação, por exemplo, né? Você tem pessoas que estão vinculadas à Secretaria de Educação, que são representantes dessa comissão, e você tem pelo menos um profissional, que é alguém com conhecimento etnográfico, antropológico, e da área também de oferta de serviços, por exemplo, da área de educação, e que faz essa intermediação, em que os indígenas, essas lideranças, dizem o que que eles querem, o que que faz sentido para eles, quais são os os apoios que eles estão precisando dentro do poder público, os especialistas. Dizem o que, que há de serviço público disponível, faz um artesanato daquilo que é possível e que faz sentido entregar para aquela comunidade, e aí se cria esse protocolo de tomada de decisão, esse protocolo de entrega de serviços. Então, esse é o modelo que a gente está propondo no livro, que já é sucesso em alguns lugares.
0: Então, já está sendo implementado?
1: Não. Tem alguns lugares que tem, mas não que diz respeito ao autismo, em relação a outros serviços.
0: Uhum.
1: E aí a gente desenha isso em relação ao autismo, que aí nós vamos falar principalmente de dois tipos de serviço. Um serviço de reabilitação, que que normalmente é entregue na forma do Centro de Reabilitação, o CER, e nós temos o Serviço de Educação Especial, que é entregue como atendimento educacional especializado ou como escolas ou salas especializadas. Quando você vai ofertar esses dois principais serviços, aí nós estamos falando especificamente para a pessoa autista, aí você tem que fazer esse protocolo de tomada de decisão, e é isso que a gente está propondo, um formato no livro de como fazer isso.
0: Nossa, deve ser difícil, né? Porque a gente também precisa levar humildade para ouvir e compreender aquela cultura, não é, professor?
1: É muito desafiador, porque você imagina, por exemplo, que você está lidando com uma comunidade e que você está oferecendo serviços de educação especial e que é entendido que, naquele contexto, é entendido aquela condição como um dom espiritual.
0: Uhum.
1: E aí você tem um serviço aqui para oferecer. E a gente tem a nossa convicção de que esse serviço é um serviço vantajoso para aquela criança, traz mais benefícios. Mas você dialogar, respeitar essa cultura e conseguir mudar o seu serviço a critério daquilo que essa comunidade deseja, é um desafio para nós de humildade cultural, mas também é um desafio técnico de como é que você reorganiza o serviço, que a gente já mais ou menos tem a maneira de fazer, mas como é que você reorganiza para atender as expectativas daquela comunidade que está recebendo.
0: Então, assim, por exemplo, a falta de profissionais preparados para atuar de forma intercultural também é um fator a ser levado em consideração.
1: Provavelmente esse é o maior fator que vai tornar essa política, né, bem ou mal sucedida. E isso é muito difícil por inúmeros motivos, mas quando você fala principalmente da multiplicidade de povos, isso acrescenta uma camada. Porque imagina, você no norte, por exemplo, né? Você tem inúmeras comunidades muito diferentes, culturalmente muito diferentes. E às vezes uma pessoa tem um conhecimento muito bom de uma comunidade, mas uma outra comunidade tem perspectivas distintas, língua distinta, a maneira das lideranças se relacionarem com a sociedade é distinta. Então você precisa de profissionais que tenham uma formação muito robusta de compreensão do que é a vida indígena, do que são as diferentes maneiras deles se posicionarem, né? Na maioria das vezes, pessoas que têm um histórico de pesquisa maior, eles passam um período morando em comunidade. A Priscila, que é a sua autora, ela passou um tempo, durante a pesquisa dela, morando em uma comunidade indígena no Paraná, entre os caigangue. Isso, se você imaginar a complexidade desse percurso de formação, são poucas as pessoas que têm disponíveis na sociedade, digamos assim, para oferecer esse tipo de serviço.
0: Olha só. E depois de diagnosticado, como é que a família indígena lida com essa criança autista? Ou com a pessoa autista, né?
1: Eu entendo. Esse é um fenômeno interessante. Pelo menos daquilo que a gente conseguiu recolher de material, de conhecimento, a gente não teve tanto esse fenômeno do diagnóstico tardio, que é um fenômeno que tem sido relevante, muito discutido entre os não indígenas. Mas a gente não viu esse fenômeno de maneira importante entre essas comunidades. É mais de criança.
0: Uhum.
1: E essas famílias, grande parte dessas famílias indígenas que a gente teve contato, que a gente conseguiu recolher informações, né? Elas têm, obviamente, as mesmas dificuldades que todas as pessoas, que todos nós temos, mas a gente também viu, em alguns contextos, uma vantagem da vida comunitária indígena, que é uma vida mais coletiva do que a vida não indígena.

0: Então, no caso das pessoas não indígenas, você tem uma rede de apoio que, quando há uma criança com deficiência, essa rede de apoio fica muito fragilizada. Em geral, essa família tem um distanciamento da família extensiva, da família extensa. É muito difícil as crianças viverem livres, porque é tudo muito perigoso, os espaços são muito fechados. E entre os indígenas, existe uma realidade mais comunitária que tem um aspecto vantajoso. Por outro lado, também não chegam os serviços nem de educação especial, nem os de saúde. Então, é uma situação contraditória, em certos sentidos mais fácil, em certos sentidos mais difícil.
1: Olha só, então assim, eles vivem essa questão que tem essa ideia do cuidado coletivo e aí as crianças circulam com mais liberdade, mas aí elas também passam pelas dificuldades da distância geográfica, da falta de profissionais especializados e ausência de políticas públicas mais voltadas e para ter aí um controle melhor dessa situação. É isso, professor?
0: Isso. Principalmente nos aldeados, né?
1: Uhum.
0: Porque os aldeados, eles têm um contato com os profissionais de saúde que é muito pontual. Então, por exemplo, vai um médico de quando em quando, ou teve, inclusive, recentemente, uma série de políticas de fazer isso através de telemedicina. Então, o contato é muito pequeno. Se você imaginar que, quando a gente fala de autismo, o ideal seriam terapias que aconteçam todos os dias, com uma carga horária grande, com profissionais especializados, é claro que isso fica completamente fora de questão. E no campo, por exemplo, quem não está aldeado, em geral também está em bairros pobres, em comunidades pobres, fora dentro do circuito urbano. E, da mesma forma, aí não por motivos de distância geográfica, mas por um motivo muito mais social, sim, também existe uma dificuldade maior de entrega de serviços de saúde. Agora, serviços de educação, para aqueles que estão em áreas urbanas, eles já têm maior, já estão mais bem contemplados, porque praticamente todas as áreas você tem acesso à educação, ela está mais universalizada. Nestes casos, o problema da educação especial dessas comunidades indígenas é a mesma das não indígenas, que é o problema da educação especial no Brasil, que nós vivemos um cenário muito difícil. Mas, é óbvio, é muito mais fácil, é um serviço muito mais presente do que naquelas em que simplesmente ele não acontece, que é o caso de grande parte dos aldeados, principalmente os mais distantes, que é a realidade muito comum no norte do Brasil.
1: Sim, sim. Mas o senhor conseguiu ver durante a sua pesquisa exemplos positivos de, por exemplo, de aldeias ou projetos que estejam conseguindo promover a inclusão de uma forma mais respeitosa e eficiente?
0: O que, não em termos de política pública. A gente não conseguiu, por exemplo, identificar algum lugar que tem uma política pública que está chegando. O que a gente conseguiu ver são as próprias comunidades que tem uma visão, uma integração, e tem uma, e aí depende principalmente da liderança da liderança indígena daquela comunidade. Quando a liderança ela incorpora esses conceitos de inclusão e que isso também abarca o transtorno de espectro autista, você tem dentro dessas comunidades um respeito maior, um apoio entre as pessoas. Um dos estudos internos do livro é da Liliane Bizantino, que é do Amazonas, né? E houve uma parceria muito grande com a liderança indígena da comunidade, justamente porque já há um trabalho feito com os autistas nesse lugar. Então, as melhores práticas têm surgido do próprio grupo indígena. Você veja o caso. Recentemente, o Ministério da Saúde ele iniciou um processo de treinamento de pais de autistas. É um serviço chamado CST. E ele começou pelo Rio Grande do Norte. E aí perdeu-se uma grande oportunidade, por exemplo, de fazer um braço em comunidades indígenas. Porque a forma de fazer... Porque isso é através do treinamento de pais. Que, obviamente, é a única forma que dá para a gente fazer dentro de uma comunidade indígena aldeada, que é mais distante da cidade. Só que isso exige uma expertise diferente, porque esse programa de treinamento de pais, ele é da Organização Mundial de Saúde. Ele já foi validado no Brasil, em Curitiba. Mas é muito diferente você fazer isso com a comunidade indígena. Tudo é diferente, a cultura é diferente, a língua é diferente, a maneira de se comunicar, de organizar a comunicação é diferente. Então, perdeu-se a oportunidade. Eu acho que o livro é justamente para levantar esse assunto para que a próxima oportunidade não se perca, né? Para que esse programa, por exemplo, se estenda até essas comunidades. Mas, até agora, a gente está vendo uma ausência do Estado na oferta desses serviços.
1: Olha só, e aí o senhor acredita que os povos indígenas têm muito mais a ensinar ao restante da sociedade sobre essa convivência, sobre o respeito às diferenças?
0: Eu vejo que a principal coisa que a gente, quando a gente olha para a cultura indígena, ela deveria realmente ser incorporada por todos, ela dá um baile, é realmente na questão da rede de cuidado. Porque tem muitos dados sobre isso, né? Quando uma família descobre que o filho é autista, os avós, quando você olhar a média de proximidade dos avós, de tios, de amigos, de pais, em relação a essas famílias, é muito menos presente. Você tem poucas amizades, a qualidade das amizades é menor, ou seja, você pode até ter um amigo com o qual você conversa pontualmente, talvez através de uma mídia social, mas um amigo que um vai na casa do outro, que vai em festa, que colabora em coisas, ele fica muito, muito mais raro. E o que, que isso significa? Significa que todo mundo sabe que a criança autista, ela impõe desafios à família, e esses desafios não são comprados, não são assumidos por toda a sociedade, ficam aí sobrecarregando aquela família. E imagina se a gente aprendesse com essas sociedades indígenas, com esse cuidado coletivo, com essa aprendizagem, a gente tivesse essa aprendizagem daquele velho ditado, né, de que para criar uma criança precisa de uma aldeia inteira, e que isso se aplicasse também a crianças autistas. Acho que isso seria incrível, né? Talvez a coisa que as pessoas mais precisam, afora os serviços públicos, enquanto sociedade, talvez seja a coisa que a gente mais precisa e que os indígenas têm de sobra.
1: Olha só, então, mas de todo jeito, a questão é que também precisa de políticas públicas mais inclusivas para a comunidade indígena, para que essa questão também seja solucionada, é isso, né, professor?
0: Isso. E aí, quando a gente diz políticas públicas mais inclusivas, a gente está falando de duas coisas. Da política existir e ela chegar até essas comunidades, e a gente está falando da segunda coisa também, que é ela chegar de uma maneira respeitosa, construída através de protocolos de tomada de decisão que incorporem a perspectiva desses povos e que não seja um ato de imposição, mas que seja um ato de diálogo e de colaboração entre esses dois grupos aí. As políticas públicas atendendo aquilo que de fato faz sentido para aquela comunidade, da maneira que eles enxergam esses fenômenos.
1: Sim, porque senão o atendimento pode acabar afastando em vez de acolher, né, professor?
0: Além de afastar, ele é desrespeitoso, né? Porque imagina, você chega numa comunidade e aí eles interpretam o autismo, sei lá, de qualquer forma, não importa. E aí você diz, não é isso. Vocês estão errados, isso aqui chamar autismo, ele é um transtorno do neurodesenvolvimento, a ciência sabe, causas genéticas. Então, eu vou, digamos assim, eu vou impor uma certa visão, que óbvio que eu, como não indígena, essa é a visão que eu entendo, que eu acredito, é a visão que eu assumo, e não há nenhum problema com isso. E não há nenhum problema de que esse conhecimento esteja disponível para eles. Agora, se eles interpretarem de uma outra forma, eu não posso impor e dizer, não, essa forma sua é errada, a certa é a nossa, e se essa nossa é que é a certa, então o correto é o tratamento assim assado e a educação assim assado. É isso que nós temos aqui para oferecer. Ao invés da gente ter uma disposição de flexibilidade, de compreensão, de diálogo, e da gente fazer uma entrega que seja de acordo com aquilo que eles estão interpretando. Se eles não querem interpretar dessa forma, não tem nenhum problema. Se eles querem que esse serviço tenha essa ou aquela modificação, não há nenhum problema, né? Então, a gente tem que oferecer aquilo que faz sentido para eles e não impor uma perspectiva que a gente já formou a partir do nosso referencial cultural.
1: Com certeza. Nossa, professor, muito obrigada por vir aqui contar um pouquinho desse livro, da pesquisa de vocês. Quer deixar sua mensagem final aqui para os nossos ouvintes?
0: Eu acho que, que as pessoas... eu ficaria feliz se as pessoas saíssem com uma reflexão de que a sociedade está fazendo um esforço para apoiar as famílias autistas. Nós falamos sobre isso durante todo o mês de abril, que foi o mês do autismo. E aí eu quero que as pessoas se perguntem, quando elas passaram por mês de abril e ouviram falar um monte de coisas em relação ao autismo, ouviram falar sobre indígenas? A resposta provavelmente é não. Então, que nós, enquanto sociedade, também precisamos olhar para esse público, nós vamos dialogar com esse público e a gente ensinar e aprender a partir desse diálogo. E se a gente caminhar nesse sentido, a gente vai ser mais inclusivo para com os autistas e mais inclusivo para com os povos originários.
1: Com certeza. Obrigada, professor. Até uma próxima oportunidade.
0: Um prazer. Até a próxima.
1: Até a próxima. Muito bom, gente. Então, conversei com o professor e pesquisador Lucelmo Lacerda, doutor em educação, e a gente falou aqui sobre o livro Autismo em Terras Indígenas. Ok. Ó, vou chamar aqui um intervalo para dar um respiro aqui pra gente. Pipi, vamos de qual? O seu William que pediu, né? Seu William, você pediu pra gente qual a música? Te Amei. Ah, do Amado Batista, né? Te Amei. Te amo e por você eu chorei. Chora não, seu.

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0: Muito bom, gente. 2 horas e 34 minutinhos em Brasília. Meio-dia e 35 pulou. Olha só, quando pula é sinal de sorte. Qual sorte você vai querer hoje, hein? A sorte do amor? Ou sorte no jogo? O André Luiz vai querer no amor, né? Porque ele vai querer fazer um filho hoje, então... E aí ele tá aqui, Pipi, também já mandando aqui o palpite musical dele, do nosso enigma. Ah, então tá certo, André Luiz. Gente do céu, vocês já sabem qual é esse enigma? Parece um tango, né, no início, né? Assim, um negócio bem... Meu Deus, que será essa música? Mas ó, olha, essa música fala, né, Pipis? Daquele povo que foi pro além. Ai, meu Deus, né? Que tá pedindo notícias do lado, do outro lado do mundo, né? E aí, mas é uma mensagem bonita, né? Mostra que a vida é feita de chegadas e partidas. É. E fala também, gente, acho que a parte mais forte dessa música é que fala que toda chegada também carrega uma despedida. E toda despedida pode trazer um reencontro. Vocês acreditam que a gente pode se reencontrar novamente, depois, uma vida fora daqui? Vocês acreditam nisso, gente? Ai, eu tenho um pouco de dificuldade de acreditar nisso. Será que a gente vai ter esse reencontro? Né? Por exemplo, meu pai, ele já partiu. Será que eu vou reencontrá-lo em algum momento? Fica aí, né? Será? Você tem essa crença? Pipi, você acredita? Vocês indígenas, vocês acreditam, Pipis, nisso? Mas você acredita? Você, então, enquanto Pipi, Caiabi? Mas na sua aldeia vocês não falam sobre isso? Fala? Mas vocês...
1: Eu acho que sim.
0: Em outro lugar, além, você pode encontrar outra pessoa. Aqueles que partiram. Pois é, será? Você acredita nisso? Olha, Pipi diz que acredita. Eu não sei, Pipis. Fico meio em dúvida. Mas, cada um, né? Não sei, né? Mas vai que a gente vai mesmo se encontrar, né? Em algum momento. Ó, e André Luiz tá aqui. Didi, Pipi e Patrícia, vocês vão querer provar do meu pão hoje? É só do pão, viu? Aí a Luciana, Didi, eu não acredito. Pois é, né, Lu? É, e pode ser que não, realmente não exista, né? Que pode ser que é só aqui e a gente acabou, né? Sei, amiga. Eu, às vezes, fico na dúvida se vai existir, se não vai existir. Milena, vai existir esse reencontro? Ela que também tá aqui dando palpite dela. Ah, será que esse palpite tá certinho, Milena? Será? Tem certeza? Vai nesse palpite mesmo? Ah, inclusive, a Milena tá dando uma dica do que pode ser esse nosso enigma de hoje. Ela disse que é uma música de um tema de uma novela. Ela tá aqui falando, ela até falou da novela Senhora do Destino. Vocês lembram dessa novela? Vocês assistiram? Você lembra só da Roda de Fogo, né? Você gostava era do rabo pegando fogo, era isso, né? Que tinha na TV pirata, gente. Aí eles faziam a paródia dessa novela e chamava Rabo de Fogo. Eita, Jesus. Mas, Milena, me conta, você acredita que vai ter um encontro depois dessa vida? Asley, você que tá aqui dando palpite no nosso enigma musical, você acredita que a gente vai ter um outro encontro em outro momento da nossa vida, em um além, por exemplo? Você acredita? Hein? Me conta aí. André Luiz, você sabe se vai ter ou não esse encontro? Fala, GG! Ela tá aqui. Boa tarde, Didi! Boa tarde, Pipi! Boa tarde, Patrícia! Boa tarde pra todos os ouvintes! E o enigma de hoje, Didi, é... Ó, GG! Vamos ver... será? Vai manter esse palpite? Os passarinhos tudo tá voando com esse palpite, Pipe. Será que esses passarinhos estão acertando? Sei não, hein, gente? Aí, ó. Cadê o Cláudio com o passarinho dele? Fala, seu Sebastião, o que que o senhor manda?
1: Oi, amigo, Adilé.
0: Oi.
1: Vamos ver de Jean e Giovanni.
0: Jean e Giovanni?
1: Nem dormindo consigo te esquecer.
0: Nem dormindo consigo te esquecer. Então tá, seu Sebastião.
1: Certo, esquecer Jean e Giovanni.
0: Tá bom.
1: Anda de leve, a beiradinha destruiu vida.
0: É mesmo?
1: Samira participando, né, de Leusa, atendo a ligação, valeu, muito obrigado.
0: Tá bom.
1: A Samira tá fazendo sucesso, tá ali, região.
0: É, o senhor tá empresariando bem, eu só quero saber dos royalties que o senhor tá ganhando aí, ó. Esley falou assim, Didi, eu acho que não acredito. Olha, gente, eu tô aqui achando interessante. Vocês, então, não têm essa visão de que a gente pode encontrar, ou a gente pode se encontrar em um outro lugar, em uma outra dimensão? É mesmo? Olha que interessante, ó. Duas pessoas já falaram que não. Marirandi, ela tá aqui também. Oi, Didi, tudo bem, linda? E o enigma de hoje é... Será, dona Marirandi? Ai, ai, ai. Será que é isso mesmo? Marirandi, você acredita que a gente vai ter um encontro com pessoas que já se foram lá no além em algum momento? Será, Marirandi? Ah, meu Deus do céu. Queria saber, hein? Então tá. Deixa eu ver a dona Marlene. Dona Marlene,
2: oi,
0: fala.
2: Oi, Martinho. Boa tarde.
0: Ah.
2: E aí, como é que você tá?
0: Eu tô bem, dona Marlene.
2: Aqui nós estamos bem.
0: Que bom.
2: Eu tô ouvindo você desde cedo.
0: Ah, que bom.
2: Eu não mandei mensagem para você lá de manhã, porque eu tava mexendo com um trabalhador aqui, minha filha. E aí hoje foi uma correria, dia de lavar roupa, é uma correria.
0: Oh, Jesus.
2: E aí, quando eu assustei no tempo, já não dava mais tempo você ler meu áudio, não tem? Aí eu, não, então... pra me mandar para deixar para lá, não dá nem tempo ela ver, eu deixei quieto. Mas tô aqui, na escuta.
0: Que bom.
2: Aí se der tempo, você roda para mim. É, coração com buraquinho, com as chiquititas, tá, minha prima?
0: Tá bom.
2: Um abração pra você.
0: Abraço. Vamos lá, vamos já rodar aqui agora, né? Nem consigo te esquecer, né? Que o seu Sebastião pediu pra gente, com o Jean e Giovanni.

0: aí, seu Sebastião! Um grande abraço, seu Sebastião! E ele voltou aqui, deixa eu ouvir, Pipi. Peraí.
1: Sim, Adilante, né? Ontem a gente não... A lenda, a gente pensa que é, mas quem sabe também.
0: Quem sabe a gente se encontra, é isso, seu Sebastião? Pode ser, né? Vamos ver. Gente, termina hoje o prazo para os pré-selecionados para vagas remanescentes do FIES confirmarem seus dados. Vamos lá com a informação com Vitor Mendes.
2: Os estudantes que foram pré-selecionados na oferta de vagas remanescentes do FIES, o Fundo de Financiamento Estudantil do primeiro semestre de 2026, já podem confirmar as informações dadas no momento da inscrição. O prazo para a validação termina na segunda-feira, 11 de maio. A confirmação das informações deve ser feita junto à Comissão Permanente de Supervisão e Acompanhamento da Instituição Privada de Ensino Superior, onde o candidato foi pré-selecionado. Quem define se a comprovação vai ser presencial ou virtual é a própria instituição. Após a comprovação com a faculdade, ocorre a validação com a instituição financeira responsável pelo financiamento. Os pré-selecionados no FIES Social, que contempla estudantes com renda familiar

0: até meio salário mínimo por pessoa, não precisam comprovar a renda, mas devem comparecer à Comissão Permanente de Supervisão e Acompanhamento para validar as demais informações até 11 de maio. Os estudantes que não foram pré-selecionados serão incluídos automaticamente na lista de espera. A convocação desses candidatos vai acontecer de 15 a 29 de maio. A lista dos pré-selecionados está disponível para consulta no Portal Único de Acesso ao Ensino Superior, no endereço acessounico.mec.gov.br/fies. Com informações da Agência Brasil e supervisão de Rafael Gasparotto, da Rádio Nacional em Brasília, Vitor Mendes.
1: Então vai lá confirmar os seus dados, viu? E vamos curtir Coração Tem Buraquinho, Pipi, da Marlene, Chiquititas. Vamos ouvir.

0: Bonitinho! Beijo, dona Marlene! Espero que a senhora tenha curtido aí, tá certo? A música aí do Coração Tem Buraquinhos com as Chiquititas. Bom demais! Milena, tu veio aqui,
1: Didi,
0: mulher,
1: vou embarcar no barco da dona Marlene. Quero ouvir Coração com Buraquinhos de Chiquititas também, é nóis.
0: Ah, então bom que você já ouviu aí, menina. E a Cruzina tá aqui. Oi, Edilaia, boa tarde. Tudo bem, Pipi? Boa tarde, Patrícia. Boa tarde a todos os nossos amigos ouvintes que estão ouvindo a programação. Estou passando por aqui pra falar que agora à tarde eu estou aqui ouvindo a programação e vou deixar o meu palpite. Aí vamos ver o que, que vai dar. Então tá, hein? Olha. Pois é, eu tava até pensando, será que a Cursina hoje não tá ouvindo? Ah, mas você deu ar da graça, amiga. Beijo aí no seu coração. Obrigada. E ela, Didi, a sua perguntinha, né? Sobre a sua perguntinha... Eu acredito que não, até porque se nós nos encontrarmos em qualquer outra dimensão, a gente não vai se conhecer, a gente não vai saber quem é quem. Então, lá seremos uma nova criatura, né? Não vai ser igual a gente se encontrar por aqui e depois some e depois reaparece. É isso, Didi, eu não acredito. Gente, olha, eu tô achando muito interessante vocês falarem isso, olha, muito legal, assim... Ah, não sei, gente. Oh, mas tô vendo aqui. Eu gostei, foi da Regininha, Macaúba. Oi, Regininha, boa tarde. Ela, Didi, eu não acredito, não. Eu não quero encontrar ninguém do lado de lá, não. Já tá difícil aguentar umas caras enjoadas do lado de cá. Imagina ter que encontrar do lado de lá. É verdade, Regininha. Ai, ai. Um beijo, amiga. Aí ela falou, Didi, meu passarinho me abandonou. Eu não sei o enigma. Xiii, gente, cadê os passarinhos pra voar até a Regininha? Ai, ai, ai. Ela, boa tarde, ouvintes e amigos. Boa tarde, Didi. Pipi, estou aqui ouvindo. Aí ela até pediu pra tocar Bruno e Marrone na Conta da Loucura. Mas essa eu não sei se eu vou conseguir, Regininha. Mas beijão carinhoso aí pra você. A Marira Andi diz que acha que não. Não, Didi, não vai existir. Então tá. E a Fran Flores, de Cotriguaçu, tá aqui. Oi, Fran. Quanto tempo, minha amiga?
2: Oi, Didi. Boa tarde.
0: Boa
2: tudo
0: tarde.
2: Bem? Aqui é a
0: tudo
2: Fran
0: bem?
2: Flores. Tô aqui na escuta, menina.
0: Que legal.
2: Saudade de você.
0: Saudade, menina.
2: Mandar um abraço aí pra Marira Andi. Ah. Eu tinha perdido o contato, menina, das rádios nacional, aí eu peguei com ela. Uma ótima tarde pra você, uma ótima semana.
0: Ah, agradeço, minha linda. Saudade de você. Espero que tudo esteja bem aí contigo. Que ontem tenha tido aí um bom Dia das Mães. Eu lembro de você falando dos seus filhos, dos seus filhotes.

antes. Beijo, amiga! Ó, eu acho que o passarinho não vai dar tempo de passar lá pela Regininha, não, Pipes. Vamos ter que revelar sem a Regininha mesmo. Então, vambora! Vamos revelar o nosso enigma musical desta tarde.

0: É uma música bem profunda essa, né? Mas eu lembro realmente, Milena, quando passava, né, na abertura da novela, essa música do nosso enigma se chama Encontros e Despedidas, com Maria Rita, gente. Olha só! E aí, então, parabéns pra galera que aceitou. Epa, vou danado, gente! Vocês são demais, arrasam, né? Então, parabéns aí pro Wesley, pro André Luiz, pra Milena, pra Maria Andi, pra Geralda, pra Cucina, pra Luz Píndola e pra Rosângela. Olha só! E povo! GG, você também acertou, né, GG? Parabéns, minha amiga querida. E quem foi mais rápido no teclado, Pipi? A Marli Batista também chegou aqui. Oi, Marli! Você também, olha, ela falou encontro de despedida. Mas quem foi mais rápido, Pipis? Sabe quem? Sabe quem? Foi ela, Luciana. Quer dizer, foram elas, Luciana e Rosângela. As duas foram as mais rápidas do teclado. Muito bom, parabéns, meninas. Olha, arrasaram. Pipis, deixa eu só ouvir a Fran. Ela voltou aqui. Fran, fala aí, amiga. Espera. Espera aí, Pipi, vai. Coloca a Fran.
1: Oi, Gaisa. Eu tô morando em Juara agora. Moro numa fazenda aqui em Juara. Juara, Mato Grosso. Abraço pra você também, minha linda. Um beijo. Deus te abençoe.
0: Mas você já morava em Juara e voltou então agora pra Juara, isso? Ah, então tá bom, minha amiga. Beijo. Depois volta aqui mais pra contar mais aí da sua história, tá certo? Rosângela, você se animou aí, né, Rosângela? Parabéns a você e a Lu, vocês foram as mais rápidas aí do teclado, tá bom, minhas meninas lindas? E assim, vou finalizando aqui o nosso enigma, o nosso Nacional Jovem. Obrigada, gente, pela participação. Vamos junto. Vamos, que a semana só tá começando, né, gente? Olha. Então, aguenta aí que daqui a pouquinho o Juju Maia chega com seu Tarde Nacional. Beijão, galera!

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1: Agora são 3 horas no horário de Brasília. Olá, muito boa tarde. Eu sou Daniel Ito e este é o Nacional Notícias com um destaque do momento. A gente sabe que a pandemia de Covid-19 matou mais de 700 mil pessoas somente aqui no Brasil. Foi muita gente morrendo pro coronavírus, né? E aí, para que o país

0: Não se esqueça jamais de toda essa gente e também da importância das políticas de saúde. O Brasil vai ter, a partir do ano que vem, o Dia Nacional em Memória das Vítimas da Covid-19. Sayonara Moreno, muito boa tarde. Conta aí pra gente, então, os detalhes dessa novidade.
1: Pois é, Daniel, boa tarde. O dia só vai ser lembrado mesmo a partir de 2027, né? Já que a data deste ano já passou.
0: Certo.
1: Mas a partir de daqui a pouco passa a ser lei. 12 de março é o Dia Nacional em Memória das Vítimas da Covid-19. Uhum. Foi um projeto aprovado no Congresso, vai ser assinado a qualquer momento, já começando no Palácio do Planalto, pelo presidente Lula. O evento de assinatura vai ser aqui em Brasília logo mais. 12 de março, Daniel, é justamente a data em que foi registrada a primeira morte provocada pela Covid aqui no Brasil, cerca de um mês após a decretação da situação de pandemia em todo o planeta.
0: Sim.
1: A ideia é reconhecer o impacto da pandemia na vida de milhões de pessoas de forma simbólica e, com isso, o Brasil também acaba ali tendo essa forma de preservar a memória das vítimas,
0: claro,
1: reforçar a importância de políticas públicas, uhum, de saúde, né? E também os cuidados sanitários. Hoje a gente tem controle sobre o que já aconteceu, mas no início do registro de casos não havia vacinas, o que acabou sobrecarregando também os sistemas de saúde aqui do Brasil. A gente lembra, inclusive, da falta de equipamentos, a falta de leitos.
0: Oxigênio,
1: ficou exatamente. Uhum. A situação pública do país e diversos outros países virou um caos. Vale lembrar que qualquer pessoa pode contrair a Covid-19, porque é um vírus de alta transmissão. Então, atenção, segundo o Ministério da Saúde, a imunização é a principal forma de evitar o agravamento da doença e os casos de morte. E graças à vacinação, Daniel, a maioria dos casos de Covid aqui no Brasil atualmente apresentam sintomas leves e podem ser tratados de forma ambulatorial.
0: Perfeito, então 12 de março, a partir do ano que vem, será o Dia Nacional em Memória das Vítimas da Covid-19. Sayonara, muito obrigado pelas informações ao vivo. 3 horas e 2, quase 3 minutos em Brasília. Esse foi o Nacional Notícias, próxima edição às 4 horas.
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3:04, horário de Brasília. Oi, gente, boa tarde. Bem-vindos, bem-vindas ao Tarde Nacional, que está começando nessa tarde de segunda-feira, começando a nossa semana, que seja muito boa, que seja produtiva e maravilhosa para todos nós. Hoje é dia 11 de maio de 2026, hoje é dia nacional do reggae. Ihu! Eu amo, com certeza a Ana Pimenta já falou sobre isso por aqui, né? Muito bom. Essa data é uma homenagem à data de falecimento do jamaicano Bob Marley, né? Que em 1981 ele faleceu, e ele que é considerado o maior ícone do reggae mundial. Você gosta de reggae? Vamos ouvir uns reggae hoje aqui. Vou caçar uns reggae bom aqui pra gente.

programa de hoje está recheado de informação, de música boa. Você pode participar pelo 61996741568. Inclusive, você pode mandar mensagem e participar da nossa entrevista, que é sobre saúde. Eu sei que vocês adoram. Hoje a gente vai falar sobre o avanço das doenças inflamatórias intestinais no Brasil. Vamos tentar entender por que que o diagnóstico precoce ainda é um desafio. A gente vai conversar já já com a integrante da Sociedade Brasileira de Coloproctologia, a doutora Mariane Sávio. Lembrando que a gente está no Maio Roxo, que é o mês de conscientização das doenças inflamatórias intestinais. Então vamos falar sobre saúde do intestino, tá? Se você tiver dúvida, pode mandar pra gente. Teremos notícias, música boa, Viva Maria, previsão do tempo ao vivo, música da Amazônia e muito mais. Então vamos abrir aqui com Eliana de Lima, Desejo de Amar, que é muito boa. E depois tem Alceu Valença, que esteve aqui em Brasília sábado à noite. Infelizmente eu perdi esse show, queria muito ter ido, foi lindo. A gente vai ouvir o Alceu com Solidão, tá? Pra você que tá aí, uma ótima tarde.

0: 3h13, horário de Brasília. Vamos aos destaques do noticiário. Ó, a gente falou do hantavírus, né? Na semana passada, que teve uma espécie de surto num navio. Uma espécie não, foi um surto num navio, né? O hantavírus circulou por lá, até algumas pessoas faleceram. Isso gerou uma preocupação geral em vários países. Tem reportagem aqui da Sayonara Moreno contando que o Brasil não tem circulação desse vírus, né? Esse vírus que circulou por lá no navio. Diz aqui que o país registrou 35 casos no ano passado sem transmissão entre pessoas. Vamos entender tudo na reportagem.
1: Nenhum caso de hantavírus registrado no Brasil é da cepa Andes, identificada em passageiros de um cruzeiro no Oceano Atlântico nos últimos dias. Este ano, o estado de Minas Gerais registrou um caso em fevereiro que provocou a morte da pessoa infectada na cidade de Carmo do Paranaíba. O homem de 46 anos apresentava histórico de contato com roedores silvestres em área de lavoura. Também em 2026, o estado do Paraná registrou 2 casos da doença nas cidades de Pérola do Oeste e Ponta Grossa. 11 seguem em investigação. A Secretaria de Saúde afirma que nenhum caso do hantavírus da cepa Andes foi confirmado no estado, porque se trata da cepa silvestre, transmitida por meio de animais silvestres, os roedores. Mesmo assim, são casos comuns e sem surto identificado. De acordo com o médico sanitarista Cláudio Maierovitch, da Fiocruz Brasília, dentro da espécie Andes, existe a cepa Andes, de transmissão entre pessoas, que já circula na América do Sul, mas não foi registrada no Brasil.
2: A cepa Andes, da espécie Andes, é aquela que está causando o surto atual. E ela pode ser transmitida, uma possibilidade rara, de uma pessoa para outra, especialmente em ambientes confinados. No Brasil, existe também a espécie Andes, mas somente a transmissão por resíduos deixados por ratos silvestres, especialmente em galpões, silos, estábulos.
1: Na semana passada, o Ministério da Saúde também confirmou que em todo o Brasil não há registro de circulação do hantavírus Andes, que é transmitido de pessoa para pessoa. A ocorrência de hantavirose é mais comum do que se imagina. O Ministério da Saúde registrou somente no ano passado 35 casos da doença e 15 mortes, e em 2026, 7 casos. Desde a identificação da doença aqui no país, em 1993, até dezembro do ano passado, mais de 2.500 casos foram confirmados no Brasil, causando mais de 900 mortes. Da Rádio Nacional em Brasília, Sayonara Moreno.
0: Muito bem, gente. Ó, e por falar em saúde, tem reportagem aqui do João Barbosa dando um alerta, né, para os pacientes oncológicos que eles devem manter a vacinação em dia. Por quê? Porque a imunização, gente, reduz o risco de infecções e de complicações. Vamos ouvir a reportagem.
3: Alerta feito por uma conceituada Organização Mundial de Pesquisa e Tratamento de Pessoas com Câncer aponta para a importância da vacinação desses pacientes. A imunização, segundo o estudo da American Society of Clinical Oncology, é uma aliada porque previne doenças virais e bacterianas, funcionando como escudo contra infecções que podem agravar o quadro do paciente, que normalmente tem baixa imunidade. No entanto, há um período ideal para se imunizar, que é logo após o diagnóstico do tumor e, de preferência, antes de iniciar o tratamento. O hematologista e pesquisador Márcio Nucci explica o motivo.
4: Como a imunidade dele é, de certa forma, comprometida, pode acontecer que a efetividade da vacina não seja completa, acontecer que a vacina não funcione como funcionaria no indivíduo imunocompetente. Daí que a janela de oportunidade antes de iniciar o tratamento é fundamental, porque os tratamentos em geral deprimem mais a imunidade.
3: Também é preciso atenção com o tipo de imunizante, já que nem todas as vacinas são indicadas para pessoas com câncer. É o caso das produzidas com vírus vivo atenuado, como as de febre amarela, dengue e sarampo. O médico, especialista em oncohematologia, explica que, apesar de não oferecer risco às pessoas saudáveis, essas vacinas podem gerar um efeito contrário em corpos com baixa imunidade.
4: São vacinas que, como o indivíduo está com a imunidade debilitada e o micro-organismo é vivo, atenuado, quando vacinar, o indivíduo pode desenvolver a doença causada por aquele vírus. Então, essas vacinas dos vírus atenuados, que são muito poucas, elas, em geral, não são recomendadas para o paciente com câncer.
3: Já as vacinas inativadas não apresentam contraindicações. Além disso, segundo Márcio Nucci, as que combatem doenças respiratórias são essenciais, pois essas infecções são mais recorrentes no cotidiano. Ele afirma ainda que a proteção deve se estender às pessoas de convívio com o paciente oncológico.
4: É muito importante também que os familiares sejam vacinados, porque se o indivíduo com câncer está com a sua imunidade deprimida, pode ser que a vacina não funcione bem para ele. Mas se os seus contactantes familiares forem vacinados, isso promove um bom bloqueio de contato do vírus nesse paciente.
3: No Brasil, apesar da melhora recente, a taxa de cobertura vacinal representa uma preocupação. Dados do Anuário Vacina BR 2025, feito por órgãos de saúde brasileiros em parceria com a Unicef, apontam que entre 2000 e 2023, mais de 80% dos brasileiros viviam em municípios que não atingiram as metas de cobertura para a maioria das vacinas. Segundo o Dr. Márcio Nucci, a disseminação de notícias falsas e a desinformação sobre o tema são agravantes para esse cenário. Sob supervisão de Vitória Elizabeth, da Rádio Nacional do Rio de Janeiro, João Barbosa.
0: E, ó, tem reportagem do Gabriel Brum falando sobre um novo tipo de investimento, mais acessível, inclusive, bastante acessível, que é o Tesouro Reserva. O Tesouro Reserva foi lançado, gente, com um investimento mínimo de R$1. A pessoa pode começar a investir com R$1, tá? O rendimento é de 100% da taxa Selic. Vamos entender tudo na reportagem do Gabriel Brum.
5: O novo investimento Tesouro Reserva chegou ao mercado para concorrer com a poupança e as caixinhas, com mais acessibilidade e rendimento. A nova aplicação do Tesouro Direto foi lançada nesta segunda-feira na B3, antiga Bolsa de Valores. Ele começa pelo Banco do Brasil, mas vai chegar a outras instituições financeiras. O novo título foi criado para simplificar a forma de investir o dinheiro para montar uma reserva de emergência. O rendimento é de 100% da taxa Selic, que atualmente está em 14,5% ao ano. O investimento mínimo é de apenas R$1 e pode ser feito pelo aplicativo do banco. A aplicação e o saque podem ser feitos a qualquer hora e qualquer dia por meio do Pix. O economista e professor de mercado financeiro da UNB, César Bergo, destaca essa praticidade e o rendimento frente a outras opções.
6: A poupança tem toda uma regra que acaba reduzindo a rentabilidade. Com relação ao CDB, depende muito do banco, porque tem banco que paga um percentual acima da Selic, né? Agora, quanto maior esse percentual, maior o risco também, né? Nós temos um exemplo aí do Banco Master que pagava 140%. E as LCAs, a LCI, elas são isentas de imposto de renda também, mas ela tem carência, você tem que deixar aplicado por algum período. É a grande vantagem desse Tesouro Reserva, que também você pode fazer o resgate a qualquer tempo.
5: Para o economista, o Tesouro Reserva preenche uma grande lacuna no mercado.
6: Isso oferece uma grande oportunidade das pessoas de baixa renda também fazerem a sua poupança, porque antes você tinha um limite mínimo e hoje você está possibilitando essas pessoas também a fazerem isso. Agora, tem a opção das caixinhas, né, que os bancos têm com relação a dinheiro parado na conta, mas a rentabilidade é bem menor que vai ser o Tesouro.
5: O Tesouro Reserva não sofre as oscilações de preço típicas do mercado financeiro, diferente de outras opções do Tesouro Direto. Isso o deixa mais previsível do quanto o dinheiro vai render. Mas não é tudo de graça. O imposto de renda segue as mesmas regras de outros títulos do Tesouro Direto. Quanto mais tempo aplicado, menos tributo. E se o resgate for feito antes de 30 dias, pode ter cobrança do IOF. Da Rádio Nacional em Brasília, Gabriel Brum.
0: Interessante. Ó, gente, tem uma reportagem interessantíssima aqui do Gabriel Correia falando sobre o curso do programa Cozinha Solidária, né? Esse programa quer formar 1000 cozinheiras em todo o Brasil. Esse curso prioriza comunidades tradicionais e também população de rua. Vamos entender como é que vai funcionar essa história.
7: Curso do programa Cozinha Solidária quer formar cerca de 1000 cozinheiras e representantes de cozinhas solidárias das 5 regiões do país até o fim de 2027. Essa formação é para as cozinhas habilitadas, com prioridade para aquelas com maior número de refeições e com estrutura frágil. As cozinhas organizadas por povos, comunidades tradicionais e por movimentos de população em situação de rua também têm prioridade. O Ministério do Desenvolvimento e Assistência Social Social já instalou uma comissão político-pedagógica para atuar na condução do curso. Essa comissão é composta por representantes da Fiocruz, de entidades gestoras parceiras e do Conselho Nacional de Segurança Alimentar e Nutricional. O curso de formação será em nível nacional e deve atender cerca de 1.000 cozinheiras com conteúdos relacionados ao aprimoramento do trabalho técnico da cozinha, boas práticas em alimentação e o uso do guia alimentar, além de uma discussão sobre segurança alimentar, nutricional e o direito humano à alimentação adequada. O programa Cozinha Solidária foi criado em 2023 para fornecer comida de graça e de qualidade para a população. Mais de 2.000 cozinhas solidárias estão em funcionamento hoje no país. Da Rádio Nacional em São Luís, Gabriel Correa.
0: E olha, gente, tem crescido a procura e a oferta por experiências de turismo afro-brasileiras, chamado de afroturismo. Essa modalidade tem alta qualificação e forte presença de mulheres. Vamos conferir a reportagem do Madison Euler.
8: A edição mais recente do Boletim de Inteligência de Mercado no Turismo traz um dos segmentos que mais cresce e ganha reconhecimento em todo o país: o afroturismo. A publicação do Ministério do Turismo foi lançada durante a 10ª edição do Salão do Turismo, encerrada neste fim de semana em Fortaleza, no Ceará. O levantamento mapeou 101 experiências e 32 eventos em todo o país, consolidando principalmente as regiões Sudeste e Nordeste como polos do segmento. São 130 páginas destacando o protagonismo da cultura afro-brasileira e das experiências que conectam história, identidade e desenvolvimento econômico. O estudo foi elaborado em parceria com representantes do Ministério da Igualdade Racial, da Embratur e de diversos setores ligados ao afroturismo brasileiro. Nesta 13ª edição, o boletim mostra que o país já conta com roteiros urbanos, caminhadas históricas, vivências em comunidades quilombolas, experiências gastronômicas e práticas culturais e religiosas que valorizam as raízes africanas como atrativo turístico e também como força econômica. O segmento demonstra um dinamismo recente. 41% dos negócios foram criados nos últimos 3 anos. E há alto nível de qualificação, com mais de 40% dos empreendedores tendo ensino superior e 36% sendo pós-graduados. Outro dado relevante é que o afroturismo brasileiro vem sendo impulsionado majoritariamente por mulheres. Pouco mais de 66% dos empreendimentos são liderados por mulheres negras. A publicação também analisa o perfil dos consumidores, os desafios estruturais e as oportunidades de expansão do segmento. Segundo o levantamento, 82% das pessoas negras preferem consumir serviços turísticos administrados por empreendedores negros. Já 91% afirmam que participariam de experiências ligadas à cultura afro-brasileira. O interesse global também avança. As buscas por experiências afrocentradas no país cresceram 30% entre 2024 e 2025. O boletim está disponível no site do Ministério do Turismo. Da Rádio Nacional em São Luís, Madison Euler.
0: Daqui a pouquinho trago outras notícias, tá? Vamos agora dar aquela chegadinha lá no Instituto Nacional de Meteorologia, conversar com o Wendel Fialho, saber da previsão do tempo para amanhã em todo o Brasil, né, Wendel? Boa tarde.
9: Oi, Juliana. Boa tarde a você e boa tarde a todos os seus ouvintes.
0: Wendel, e aí? Como é que fica aqui no Distrito Federal? Será que a gente pode começar por aqui? Hoje amanheceu esquisito, tempo meio nublado, depois abriu um sol. Típico, né, aqui do DF, né?
9: É, exatamente. Hoje a gente começou ali, né, a semana, né, primeiras horas da manhã, Juliana, a gente já teve um nevoeiro ali, né, logo no início da manhã, mas à medida que o dia foi avançando, né, esse nevoeiro ele vai se descaracterizando, né, e daí a gente já tem, né, aquele céu mais aberto, né, mais limpo, né, e daí sem presença praticamente de nenhuma nebulosidade ali, logo na, ainda pela manhã, né? À medida que a gente vai avançando no dia, aí sim já começa a notar, né, a presença ali na velocidade, né? Certas nuvens ali, mas realmente foi esse foi o fato, né? Digamos, o destaque aqui para o Distrito Federal em termos de previsão para hoje, né? Que foi a presença do nevoeiro. Mas assim, em relação à chuva, no caso aí, sim, pegando um gancho, isso só contextualizando para hoje, Juliana, mas com relação à previsão para amanhã a gente também não tem previsão de chuva, viu? Aqui para o Distrito Federal, apenas ali presença de nebulosidade ali, principalmente ali, no período da tarde. E isso em relação à chuva. Já em relação às temperaturas, Juliana, a gente hoje teve uma mínima ali na casa dos 14 graus e uma máxima que pode alcançar aqui para o Distrito Federal na casa ali dos 28 graus.
0: Certo. E o restante do Centro-Oeste, Wendel?
9: Vamos lá. Restante do Centro-Oeste. Também boa parte da região, Juliana, a gente também não tem indicativo de chuva, né? Apenas ali Goiás fica ali uma possibilidade de chuva, né? Que a gente não deve descartar, mas tem essa previsão de chuva, mas assim, uma chuvinha mais fraca, viu, Juliana? Então, assim, mas boa parte da região apenas a presença ali de nebulosidade e ausência de previsão de chuva. Então, esse é o principal quadro, né? Que se desenha em termos de previsão de chuva para amanhã para a região centro-oeste do Brasil. Já em relação às temperaturas, a gente tem uma mínima prevista ali na casa dos 10 graus e uma máxima que pode alcançar a casa dos 33 graus, Juliana.
0: Tá certo. Inclusive, eu estava vendo que aqui no DF teve um nevoeiro hoje que até atrapalhou, né, os trabalhos lá, as decolagens no aeroporto, mas já está tudo normalizado. Então, já está tudo certo. Wendel, podemos ir para o norte?
9: Vamos sim. Para o norte, Juliana, aí o quadro já muda, né? Por quê? Porque lá a gente tem sim previsão de chuva um pouco mais intensa, em forma de pancadas, e lá a gente tem alguns destaques. O primeiro destaque fica por conta ali do estado do Amazonas, né? Principalmente ali na região da capital Manaus, mas não só a capital Manaus, mas também toda a sua seu entorno ali, região metropolitana. Então, toda essa região a gente tem previsão ali mais intensa em forma de pancada. O segundo destaque fica para o estado de Roraima, principalmente ali na capital Boa Vista, né? Toda aquela região também tem previsão de uma chuva um pouco mais forte, um pouco mais intensa. O terceiro destaque, por conta ali também do estado do Amapá, né? Boa parte do estado, né? Também tem previsão de chuva mais intensa. E o último destaque para a região norte fica ali por conta do estado do Pará, principalmente ali na região mais oeste do estado, né? Na região ali de Santarém, ali também tem uma previsão de chuva um pouco mais intensa, mas também Belém não é descartada e também tem previsão de chuva ali em forma de pancada, que deve levar algum transtorno, principalmente para a população daquela região. Então, Juliana, em relação à chuva, esse é o principal panorama, né, que se desenha para amanhã para a região norte do Brasil. Já em relação às temperaturas ali, teremos uma mínima prevista na casa dos 15 graus e uma máxima que pode alcançar a casa dos 34 graus, Juliana.
0: Tá certo. Algum destaque para o Nordeste, Wendel?
9: Sim, temos sim. Para o Nordeste, o principal destaque fica por conta ali do estado do Maranhão, principalmente ali a faixa litorânea, ali, e aí também está concentrado também a capital São Luís, né? Também a faixa litorânea do estado do Piauí e também do Ceará, principalmente ali na região de Acaraú, né? Que é quase também ali nas proximidades já do Piauí. Então, toda essa região da faixa litorânea do Maranhão, Piauí, também Ceará, e no

0: a leste do Nordeste, entenda como Rio Grande do Norte, Paraíba, Pernambuco e Alagoas, todos os estados também têm pressão de chuva mais intensa ali, né, forma de pancada, que pode estar levando algum transtorno para a população desses estados. Então, Juliana, esses são os principais destaques em relação à chuva para o Nordeste do Brasil. Já em relação às temperaturas, né, amanhã temos uma mínima prevista ali na casa dos 13 graus, uma máxima que pode alcançar a casa dos 35 graus, Juliana.
1: Tá certo. Vamos para o sul agora?
0: Vamos. Para o sul, a gente não tem grandes destaques, né, assim, com relação à chuva, né? Apenas para amanhã a gente tem previsto, né, uma condição mais ali de céu claro, né, uma atmosfera mais estável, que realmente não venha promover ali condição de chuva, né, apenas ali nebulosidade em alguma parte do dia, principalmente ali no período da tarde, mas assim, em relação à chuva, nós não temos previsão para amanhã para a região sul, mas assim, em relação às temperaturas, a gente tem uma mínima prevista ali na casa dos 7 graus, mas pode alcançar a casa dos 33 graus, Juliana.
1: Nossa, e eu vi aqui que Santa Catarina parece que registrou temperaturas negativas em 13 cidades. A coisa deu uma esfriada de repente por lá, né, Wendel?
0: Sim, hoje lá no sul a gente também, principalmente, a gente não teve chuva, mas a gente teve também um declínio de temperatura bem acentuado, como você bem falou, Juliana. Lá no Rio Grande do Sul, por exemplo, teve uma cidade lá no Paraná, chamada General Carneiro, que lá a gente teve menos 2 graus, né? Em Santa Catarina, em alguns municípios, a gente realmente teve temperatura negativa ali, se aproximando de menos 1 negativo. Então, assim, toda essa região, principalmente essa região ali da Serra Catarinense, né, ali também na região de São Joaquim, toda essa serra ali e Serra Gaúcha, a gente também teve temperaturas baixas, né, justamente associada a essa massa de ar frio que veio, né, logo após a entrada dessa frente fria no continente. Então, realmente teve sim essas temperaturas baixas, né, que foi justificado justamente, como eu falei anteriormente, pela essa massa de ar frio.
1: Tá bom. E o Sudeste, Wendel?
0: Vamos lá, Sudeste, Juliana, o que é que acontece? Em relação à chuva, a gente não tem grandes destaques assim, mas a gente tem alguns destaques, algo que deve ser levado em consideração mais pontualmente. Então, assim, São Paulo, a gente não tem previsão de chuva para o estado de São Paulo, né? Apenas presença de nebulosidade. Rio de Janeiro, a mesma forma, mas a chuva para o Sudeste do Brasil, a chuva é bem invernada, Juliana, é uma chuva mais fraquinha, né? Mas a gente não deve estar afastando essa possibilidade da ocorrência dessa chuva. Então, é uma chuva mais espalhada, né? Essa chuva está prevista ali para acontecer, principalmente ali na região do Triângulo, ali na região de Uberlândia, Uberaba, também de Araxá, mas também na parte oeste ali do estado, na região do Rio Doce ali, principalmente na região de Governador Valadares e também no Vale do Aço e Ipatinga, pegando também região metropolitana de Belo Horizonte, né? Então, Belo Horizonte, Contagem, Betim, todas essas municípios também estão incluídas nessa previsão. Então, é uma chuva mais fraca, né? Mas também a gente deve levar em consideração. Então, assim, para a região sudeste do Brasil, esse é o principal panorama, né, Juliana, que se desenha em termos de previsão de chuva. Já em relação às temperaturas, a gente tem uma mínima prevista amanhã para essa região na casa dos 5 graus e uma máxima pode alcançar a casa dos 33 graus, Juliana.
1: Tá certo, Wendel. Obrigada sempre pelas informações. Um abraço, ótima semana para você.
0: Juliana, eu que agradeço, né, em nome do IMET e também, como sempre digo, Juliana, conto sempre com o IMET.
1: Obrigada, um abração, Wendel. Esse foi o Wendel Fialho, meteorologista do IMET. Agora 3h36, vamos para o intervalo rapidinho. Pipi já está indo. Bom descanso, Pipi. Gasparzinho já está vindo. Bem-vindo, Gasparzinho. Vamos de intervalo que daqui a pouquinho tem Bruno Mendes por aqui. 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

0: 7h37, horário de Brasília. Vamos falar de esporte e outras cocitas más.
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0: Buenas tardes, Bruno Mendes.
2: Olá, como estás?
0: Muy bien. Olá, que tal? Tudo bom,
2: Bruno? Tudo tranquilo, Ju?
0: Tudo tranquilo.
2: Como é que foi o Dia das Mamães? Parabéns,
0: viu,
2: pra você,
0: ótimo,
2: pra Robertinha.
0: Obrigada,
2: para os nossos ouvintes. Dia da Mamãe é todo dia, né?
0: É mesmo, verdade.
2: Mas tem um dia especial pra se comemorar, isso é importante que junta a família.
0: Ah, e eu ganhei cartinha, né?
2: É
0: sempre
2: mesmo?
0: Que a gente ganha cartinha, é aquela coisa muito especial,
2: isso,
0: né?
2: Isso tá em falta hoje em dia, né?
0: É.
2: É, o pessoal não manda.
0: Não
2: antigamente...
0: manda mais cartinha, não dá... Não, assim, não faz cartinha pra mãe,
2: não,
0: será?
2: Não faz, assim.
0: Poxa.
2: Cartão hoje o cara manda zap,
0: Nina,
2: né?
0: Nina ganhou. Não, mas não é carta de correio.
2: Não, não.
0: É cartinha.
2: Cartinha do coração.
0: Nossa, minha cartinha foi toda elaborada. Maria botou umas senhas, uns negócios aí abrindo e descolando as fitas crepe, ia saindo coração, ia saindo coisa. Arrasou. Adorei. Pô. Foi muito bom.
2: Top. Muito melhor do que o seu marido cantando.
0: Ah,
2: o
0: com
2: seu
0: certeza.
2: Marido cantando, eu vou te falar o seguinte, ele é um cineasta assim de primeira linha.
0: A gente foi para um karaokê na sexta-feira.
2: Rapaz.
0: Por isso que o Bruno tá falando, né? Porque ele viu o vídeo. Pô, karaokê é um negócio muito legal, cara. A gente já sabe que temos o nosso radioquê.
2: Sim.
0: Mas karaokê, ele sair pro palco, cantar e ficar todo mundo cantando junto, é divertido.
2: É, tem que tomar as duas antes.
0: Vamos pro
2: karaokê? Tem que tomar as duas antes pra tomar coragem.
0: Eu deixo.
2: Nesse dia eu vou poder.
0: Brunão, o que aconteceu de bom? Eu vi no jogo do Botafogo, deu ruim pro Fogão, né?
2: Não.
0: Não?
2: Deu bom.
0: Deu bom?
2: Aos então, 44. Eu só... Você viu...
0: Ah, eu parei de ver.
2: Realmente.
0: Eu desisti antes.
2: Foi o jogo que nós fizemos na Rádio Nacional aqui ontem, o Andrezão, junto com o Rodrigo
0: empatou,
2: Ricardo.
0: Empatou?
2: Empatou. Aos 44, segundo tempo.
0: Cara, porque quando eu tava vendo o Atlético, né? Já tinha feito dois, aí já...
2: Não, não. Fez um.
0: Ah, um foi anulado?
2: Um foi anulado.
0: Tá.
2: Aí fez um.
0: Entendi.
2: O
0: Gasparzinho rindo. Não viu nada do jogo, tá aí falando.
2: Ah. O primeiro, o...
0: Dizem que eu tava ali no almoço de Dia das Mães.
2: Dia das Mães, tá. Não é compreensível. E aí, no finalzinho, aos 44, o Arthur Cabral empatou pro Botafogo.
0: Uhum.
2: 1-1. Foi o jogo do famoso A Bola Pune. O Atlético teve a oportunidade de ganhar o jogo, mas não matou.
0: Levou.
2: E aí já viu.
0: Tá.
2: E o Botafogo conseguiu um empate com sabor de vitória. E um jogo que a torcida do Galo homenageou o Hulk. Tá indo pro Fluminense, aliás, já foi.
0: O Hulk tá indo pro Fluminense.
2: Já foi, inclusive,
0: já foi.
2: Só vai estrear depois da Copa.
0: Tá.
2: Porque ele só pode estrear depois que a janela de transferência for aberta. Só vai acontecer depois da Copa do Mundo.
0: Uhum.
2: Mas ele foi homenageado, grande ídolo, jogou muito com a camisa do Galo, conquistou títulos.
0: Verdade.
2: Enfim, já
0: conquistou
2: não está...
0: a torcida também, né?
2: Muita gente chorando ontem na Arena MRV. E o torcedor gosta do Hulk.
0: Uhum.
2: Né? Ele é um cara que não cria problemas grandes aparentes. Assim. Não estou falando da vida pessoal, que é problema dele.
0: Uhum.
2: Perdão, mas...
0: Engasguei.
2: A praga da isso. Aí... Vou tossir de novo. Foi uma praga, não fala isso não. E aí o Hulk, ele já não tava se entendendo muito assim com a diretoria do Galo, com os donos do Atlético Mineiro. Então ele preferiu sair na boa, a diretoria preferiu que ele saísse na boa, e aí ele assinou com o Fluminense. O Fluminense tá disputando ainda a Libertadores, o Hulk quer esse título.
0: Uhum.
2: E acho que vai ser uma boa pro Fluminense também. Acho que
0: vai.
2: Só o salário que tá um pouquinho alto, mas 2,5.
0: Uau.
2: O Hulk já tem 40 anos, né? Então assim, acho que... Bom, se ele tiver inteiro fisicamente, jogar o que ele pode contribuir com o Fluminense, vá lá. Mas eu acho que mesmo assim é caro.
0: Eu não acompanho tanto, mas assim, eu acho que ele tá bem ainda, não tá?
2: Tá bem, ele se cuida, né? Ele foi um cara que sempre se cuidou, então a parte física dele sempre foi muito boa.
0: Ele faz a diferença ainda, né? Então...
2: Faz. No time do Fluminense, apesar de estar num altos e baixos... Esse fim de semana tava perdendo pro Vitória no Maracanã, fez um gol também no finalzinho, aos 44, e se salvou. Falar do Flamengo, que ontem... Primeiro falar do Palmeiras, deixa eu falar do Palmeiras, que é líder.
0: Palmeiras é o líder.
2: É o líder do campeonato, e ontem o Palmeiras foi prejudicado pela arbitragem, na minha visão.
0: É.
2: Porque teve um gol aos 44 também, a bola bateu na mão do jogador do Palmeiras, mas acho que tem que ter intenção de fazer as coisas assim. Ali ele dividiu a bola na cabeça, a bola bateu no braço, sobrou pro jogador e fez o gol.
0: Uhum.
2: Eu não teria anulado. O árbitro foi até o VAR e anulou o gol. É, vi muitos comentaristas de arbitragem dizendo que a regra mudou. Que não é só a bola bater na mão e é mão. Uhum. Não, você tem que interpretar.
0: Uhum.
2: E isso não é considerado mão. Então eu achei que o Palmeiras foi prejudicado. Empatou 1-1 com o Remo. O jogo teve 1h45 no dia atraso, em virtude das chuvas tradicionais.
0: Vi lá no Pará, região, né?
2: No Pará.
0: Sim, eu vi, cara, aquela chuvona que a galera vem com rodo ali, ó.
2: Ela sabe que quando der ali 4, 4 e meia, 5 horas, vai cair, vai chover. O jogo do Vasco atrasou também, a gente tava fazendo esse jogo aqui. É, Flamengo e Botafogo pela Supercopa no ano passado atrasou também, jogou, sei lá, 2 horas parado. E ontem a mesma coisa aconteceu nesse jogo. Bom, Flamengo.
0: Mas Palmeiras segue na liderança.
2: Palmeiras segue na liderança, tem 34, salvo engano. Flamengo tem 30, mas o Flamengo tem um jogo a menos. E os dois ainda se enfrentam antes da Copa.
0: Flamengo tá em segundo?
2: Flamengo tá em segundo com 30 pontos. Flamengo ganhou do Grêmio ontem. Podia ter sido 5-0 o jogo. Flamengo amassou o Grêmio ontem. É, apesar de eu gostar muito do Luiz Castro, que foi técnico do Botafogo e hoje é técnico do Grêmio, eu acho que um time do tamanho do Grêmio não pode jogar com a covardia que jogou contra o Flamengo. O Flamengo é um bom time do Flamengo, mas você não pode não jogar.
0: Retrancou demais?
2: É, 3 zagueiros e 2 volantes. Primeiro tempo terminou 0-0. Tira um zagueiro, coloca um jogador do meio pra ajudar. Tem um menino muito bom chamado Gabriel Mack no Grêmio, mas que olha pro lado e joga sozinho. O Grêmio tem um centroavante que faz muitos gols, o Carlos Vinícius. Mas ele é grandalhão, tem 1,90m. Se ele não receber bola, fica difícil dele fazer gol. E ontem o Grêmio simplesmente não jogou. Viu, uhum, o Flamengo jogar. O Flamengo passeou, mas o jogo terminou 1-0. Futebol, a gente sabe como é que as coisas funcionam. Botar a bola pra dentro da rede não adianta nada ter a posse dela. Por falar, não ia falar uma gracinha, não vou fazer isso. É, tivemos o clássico ontem, São Paulo e Corinthians.
0: Ah.
2: E o Corinthians venceu 3-2. E eu acho que os torcedores em São Paulo, se eu colocar a mão na consciência, porque é o seguinte, lá só pode torcida única. É um problema sério quando o time que não é da casa faz o gol. O cara vai comemorar olhando pra quem? Só tem torcida do time adversário.
0: Uhum.
2: Então a torcida acha que qualquer coisa é provocação. Aí tacaram vape, isqueiro.
0: Nossa.
2: E o jogador do São Paulo fez um gesto assim de... enfim, que não, pra mim não é gesto obsceno. Pra mim é uma coisa que o sul-americano, sem ser o brasileiro, faz muito.
0: Faz pra mim.
2: Que é uma coisa que é pra dizer que é aquilo roxo. Tem aquilo roxo.
0: Como é o gesto? Sim. É isso assim?
2: É, uma mão pra baixo dizendo... Ah. E aí o Daronco, ao invés ele, aí o VAR chamou pra ver se aquilo era
0: ofensivo,
2: se fosse gesto obsceno, você tem que expulsar o jogador, como já aconteceu com 2 jogadores do Corinthians. Mas só que esses 2 jogadores foram expulsos porque fizeram o que não podia.
0: Uhum.
2: Aí o Daronco foi até o árbitro de o VAR, não considerou. O problema é que ele tinha que dar explicação pro estádio todo. Ao invés dele só dizer, gente, não considerei um ato obsceno. Uhum. Ele explicou demais.
0: Ai, queria ter visto. Que ele falou?
2: E aí ele falou que ó, o jogador não pegou na coxa, porque ele não podia falar outra coisa. Entendeu? Ele falou, o jogador não pegou na coxa e nem na genitália, então não considerei. Cara, não precisava disso. Era só falar, eu não considerei que ele fez um gesto obsceno.
0: Pronto.
2: Acabou o problema. Cara, ele foi falando e o pessoal do lado foi assim, eu em casa rindo, que eu falei, cara, cada vez que ele foi falando, ele foi se embolando ainda mais. E sendo que na cabeça dele, quando ele sai do vai pra lá, primeiro que é pressão. O jogador brasileiro é chato. Aliás, jogador que atua no Brasil é chato. Então acho que ele foi pensando ali, fora que tem a comunicação, pressão, não sei o quê, acho que ele, em vez de ir no simples, ele foi se complicando.
0: Ele quis justificar.
2: Eu acho que fica a experiência pra CBF, que se houver caso como esse, o cara não precisa justificar no microfone.
0: Uhum.
2: Pra o juiz não se complicar.
0: Uhum.
2: Porque é muita pressão. E é um assunto assim.
0: Delicado.
2: Delicado. Ou então falar pros árbitros, ó. O jogador número tal fez gesto obsceno, vai ser expulso. O jogador número tal da equipe tal não fez gesto obsceno, por isso segue o jogo.
0: Uhum.
2: Ficou mais fácil. se viu como experiência.
0: Eu vou buscar esse vídeo depois.
2: Mas que foi engraçado, assim, não deixou de ter a sua graça.
0: Uhum. Legal, bom que dá um tchan.
2: Sabe quem fazia muito isso?
0: Um tchan no jogo.
2: O Gaspazinho vai lembrar? O Louco Abreu. É uma coisa do sul-americano. Uhum. Entendeu? Pra dizer que aqui, ó, que eu, a frase que é o seguinte, eu estou aqui.
0: Entendi.
2: Entendeu? Não achei pejorativo do jogador, não. Ele fez e ele não fez nem olhando pra torcida, ele fez olhando pro banco de reserva deles. Uhum. Então, assim, e foi o que eu falei, não tem pra onde olhar. Só tem torcida adversária, então.
0: É, que coisa. Tá.
2: Oh, pois é, a CBF divulgou hoje uma pré-lista.
0: Tá, eu ia te perguntar isso.
2: Com 55 nomes.
0: Uhum.
2: O nome do Neymar deve estar nessa lista, como já esteve em outras. O Ancelotti só não chamou o Neymar.
0: Uhum.
2: E quem não deve ficar, não deve estar nessa lista é o Estevão, do Chelsea. O Estevão tem um problema no joelho. E os diretores da CBF consideram que não vai haver tempo hábil para ele se recuperar, apesar dele ser novo.
0: Entendi.
2: Então, eles preferem levar um jogador com saúde,
0: uhum,
2: do que um jogador que ainda vai se recuperar no processo lá, sem ter a certeza de que vai se recuperar.
0: Essa lista sai quando?
2: Essa é dia 18, segunda-feira que vem, 5 da tarde, no Museu da Manhã, no Rio de Janeiro.
0: Tá.
2: E aí o Ancelotti vai convocar, são 26 nomes desses 55. Mas tem muita coisa que eu particularmente não concordo com ele. Por exemplo, Danilo do Flamengo. Um jogador que não atua no Flamengo, é reserva.
0: Uhum.
2: E ele já quer o cara, porque é um homem de confiança dele. Ou eu acho que Copa do Mundo você tem que ter os melhores, os caras que estão voando. Porque...
0: Eu já falei aqui minha ideia, você não tava aqui, né? Gasparzinho tava? Acho que sim. Quando eu for técnica da seleção, sim, eu vou só chamar jogador dos clubes brasileiros da Série A. Um para cada time, para engajar o brasileiro.
2: Você não vai conseguir fazer isso.
0: Por quê?
2: Porque o nosso calendário não deixa.
0: Ah.
2: Se você tirar cada principal jogador de cada time, vai ser uma reclamação no seu ouvido. Você não vai conseguir trabalhar.
0: Será? A galera não,
2: porque
0: vai ficar
2: assim,
0: feliz
2: o futebol
0: de
2: estar aqui...
0: representando. Ele
2: não,
0: ter...
2: não. O jogador vai ficar feliz. Quem não vai é o clube
0: não,
2: e o técnico.
0: Os torcedores não vão achar bom?
2: Eu acho que... Porque tem muito jogador bom lá fora.
0: Aham.
2: Eu acho que você dá atenção...
0: Ah, mas o jogador lá de fora a gente nem conhece direito. Tem jogador que a gente não...
2: Depende, né?
0: Não... depende. Claro, tem um Vini Júnior, o Hendrick, sei lá. Ah, mas sei lá, eu sinto falta disso, assim, de ter uma coisa mais caliente.
2: Não, mas acho que Copa do Mundo, o cara se modifica. É o ápice.
0: Uhum.
2: Eu acho que o tempo de trabalho do Ancelotti foi curto. Pra ele ajustar uma seleção. Pra ele colocar sempre

0: sem no outro jogo, a gente não se entrosa.
1: Não tem entrosamento, mas difícil, né?
0: Agora, se você pega... Ah, Bruno, mas é, a data FIFA de 2 em 2 meses. Mas, cara, se a gente se encontrar de 2 em 2 meses e a gente começar a conversar e trabalhar junto, a gente vai se entender daqui a 2 anos.
1: Uhum.
0: E o ciclo são de 4 anos. São 8 meses de trabalho do Ancelotti. Então, assim, e várias trocas de técnico, é, com concepções de futebol diferentes. Isso você não consegue formar uma seleção.
1: Uhum.
0: Qualquer lugar do mundo. Então, a seleção da Argentina foi campeã do mundo, foi formada por um treinador que foi ficando. Os caras, pô, isso tá dando certo. O cara foi tirando o que não precisava, o Scaloni foi tirando, foi ficando, deu certo, foi campeão do mundo. E começou a Copa do Mundo perdendo. Então, assim, acho que o problema do Ancelotti é pouco tempo, ele vai ter que fazer isso, essa virada de chave, e contar com a qualidade dos jogadores. Por isso, por ser um campeonato de tiro muito curto, curtíssimo, esse ano vai ser um pouquinho maior em virtude da quantidade de países que... É, 48 países.
1: Uhum.
0: É, mas é um... De 4 em 4 dias tem jogo. Então o jogador tem que estar... Tá, é. Alexandre do Flamengo, ele não aguenta jogar todos os jogos.
1: Uhum.
0: Como é que você vai botar um cara desse pra jogar jogo de 4 em 4 dias numa Copa do Mundo que o nível é
1: altíssimo,
0: estupendo?
1: É.
0: Então assim... Sim. Bom, vamos aguardar segunda-feira
1: tá.
0: que vem.
1: Aí você vem comentar com a gente? Depois?
0: Vem na terça.
1: Pode
0: porque
1: ser.
0: De 5 da tarde tem... Já tô
1: não, lá. Na terça você vem.
0: Que
1: aí a gente comenta.
0: Sim.
1: Se tem alguma
0: a gente
1: surpresa,
0: faz a,
1: alguma
0: a
1: coisa.
0: A gente faz a pré na segunda.
1: Pode ser.
0: E faz o pós,
1: pronto.
0: O after na quarta.
1: Combinado.
0: Na terça.
1: Tá bom. Aí
0: beleza?
1: Depois a gente vai pro karaokê.
0: Karaokê.
1: Tá. Mandei um beijo a Milena.
0: Milena, beijos e beijos.
1: Porque ela falou aqui, eita, que vocês já começaram a falar espanhol. Ela adora espanhol,
0: é, um portunhol, assim, no meu caso.
1: Músicas em espanhol e tal. Milena, beijos. Não sei falar nada além disso.
0: É, beijos.
1: Beijos para você.
0: E para você, para as madrecitas de
1: sim.
0: todo o Brasil.
1: Sim, como não.
0: Para os papás também.
1: Também. Brunão, obrigada, tá?
0: Beleza.
1: Um beijo, boa semana pra você.
0: Pra gente, viu, Ju? Semana abençoada e com muita saúde pra todo mundo.
1: E bons gols.
0: Vamos lá. Semana tem Copa do Brasil, viu?
1: É?
0: É. O Botafogo joga contra a Chapecoense. Ah, o Botafogo vai passar. O Botafogo vai jogar.
1: Tá.
0: Jogar contra a Chape.
1: Tá bom. Beijo pra você.
0: Beijo. Tchau, tchau.
1: Vamos de música, 3h53. A gente segue com Só Pra Contrariar. Pode ser, Gasparzinho? Dói demais.

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1: Agora são 4 horas em Brasília. Boa tarde. 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

0: bem, 4:03, horário de Brasília. Cara, eu tenho muito assunto com o Bruno Mendes, é muito bom. E olha que a gente nem falou de comida hoje, né? Vamos deixar esse assunto para o próximo bate-papo, para amanhã. Ó, tô vendo muita gente chegando aqui, já vou conversar com todo mundo que tá mandando mensagem no 61 996741568. Daqui a pouquinho, tá? Tem Manelzinho, Dona Marlene, ixi, é Brasil inteiro aqui. Mas quero chamar vocês para acompanharem a nossa entrevista agora, né? A gente vai falar sobre o avanço das doenças inflamatórias intestinais no Brasil e vamos tentar entender por que o diagnóstico precoce ainda é um desafio. A gente conversa agora sobre esse assunto com a integrante da Sociedade Brasileira de Coloproctologia, a doutora Mariane Sávio. Lembrando, pessoal, que a gente está no Maio Roxo, tá? Que é o mês de conscientização a respeito das doenças inflamatórias intestinais. Doutora Mariane, seja muito bem-vinda aqui ao Tarde Nacional. Tudo bem com você?
1: Oi, Juliana, tudo bem? Obrigada pelo convite. É uma honra estar aqui falando um pouquinho a respeito da doença inflamatória no nosso mês de conscientização.
0: Ah, obrigada, doutora. A gente que agradece. Quando a gente fala de doenças inflamatórias, a gente está falando de quais doenças, doutora? É um conjunto de doenças ou... Explica pra gente.
1: Então, sim. Na verdade, a gente vai chamar de doenças inflamatórias intestinais a doença de Crohn e a retocolite ulcerativa. A gente ainda tem alguns pacientes que ficam no meio dessas duas classificações, no que a gente chama de colite não classificada. Mas são um conjunto de doenças imunes do intestino, em que acontece uma inflamação intestinal, a princípio, sem uma causa definida. O próprio organismo do paciente ocasiona uma inflamação.
0: Uhum. E essas doenças... elas podem surgir a qualquer momento? Tem uma faixa etária em que geralmente acontece?
1: Elas podem surgir a qualquer momento, mas a gente tem uma maior prevalência nos adultos jovens, ali na faixa dos 20 a 30 anos. Mas a gente tem também um segundo pico em pessoas mais idosas, ali em torno de 60, 70 anos, e também existe na faixa etária pediátrica. Então, qualquer pessoa está podendo desenvolver essa doença durante a sua vida.
0: Uhum. E você falou que tem a ver com uma questão autoimune, né? Pode ser que a pessoa tenha essa condição e, de repente, um gatilho faça com que a doença se manifeste, é isso?
1: Exatamente, né? Até hoje, apesar de muito estudada, não se sabe uma causa, né? Foram muitos genes estudados, a gente tem mais de 200 genes associados à predisposição à doença inflamatória intestinal. A gente acredita que haja algum gatilho em um paciente geneticamente predisposto que vai causar o início da manifestação clínica.
0: Uhum, nossa. E doutora, qual que é a diferença entre essas duas doenças, a doença de Crohn e a retocolite ulcerativa? Elas têm diferenças e semelhanças também?
1: Elas têm diferenças e semelhanças. As duas são, né, como a gente falou, doenças inflamatórias intestinais. A doença de Crohn, ela pode acometer qualquer parte do trato gastrointestinal. A gente fala da boca ao ânus. Então, pode causar desde aftas orais, acometimento do intestino fino, do intestino grosso e no ânus, fístulas e fissuras no ânus. Já a retocolite ulcerativa, ela pega apenas o reto e o cólon. E ela comete mais a mucosa, enquanto a doença de Crohn pega toda a parede do intestino. Então, elas têm essas diferenças. Muitos tratamentos servem para as duas doenças, mas existem alguns medicamentos que são específicos só para uma delas.

0: células.
1: Nossa, eu tô chocada que a doença de Crohn pode afetar desde a boca. Eu não sabia disso,
0: É,
1: doutora.
0: pode sim, aftas orais, úlceras na cavidade oral, no estômago também é um pouquinho mais raro, mas pode acontecer, então pode acometer qualquer parte do trato gastrointestinal.
1: Como que se dá o diagnóstico para as duas doenças?
0: Bom, às vezes o diagnóstico pode ser desafiador, né? Porque muitos sintomas ali se confundem com outras condições intestinais mais comuns, como a síndrome do intestino irritável. Mas inicialmente a gente suspeita em pacientes que têm dor abdominal, diarreia, fadiga, perda de peso, sangramento, distensão abdominal. E aí a gente vai fazer algum exame complementar, que em geral é a colonoscopia, um exame muito importante. E existem também exames de imagem que podem ajudar, principalmente quando a doença está no intestino delgado, no intestino fino. Tomografia, ressonância, até o ultrassom hoje em dia tem sido bastante utilizado.
1: No caso da doença de Crohn, eu fiquei bastante impressionada porque eu realmente não sabia que ela poderia se manifestar desde a boca. Por exemplo, uma pessoa que tem muitas aftas, muitas úlceras, né, que você falou, feridas na boca, ela vai manifestar também sintomas em outras partes do corpo? Ou pode ser que uma pessoa com a doença de Crohn tenha só sintomas na boca, por exemplo?
0: Possível até, mas é extremamente raro. O mais
1: Entendi.
0: comum é ter em outras partes do intestino concomitantemente. E
1: Ah,
0: na
1: tá.
0: maioria dos casos, aftas na boca, lesões bucais são por outras causas, né? O mais comum não é ser doença de Crohn.
1: Tá.
0: Mas para as pessoas que estão ouvindo, né, se tiverem essa queixa, é importante buscar um gastroenterologista ou um coloproctologista para investigar, fazer exames complementares para ver se isso não pode ser um sintoma de alguma doença mais significativa. Mas na maioria
1: Entendi.
0: dos casos não vai ser relacionado à doença de Crohn, mas pode ser uma manifestação.
1: E eu sei, assim, a retocolite ulcerativa, eu não sei, mas da doença de Crohn, acompanho algumas pessoas nas redes sociais, têm falado mais abertamente, né, doutora, sobre a doença,
0: Sim,
1: sobre
0: isso é
1: os
0: muito legal, né?
1: desafios. É interessante, porque a gente passa a entender também, né, quais são os desafios e como a pessoa também consegue, muitas vezes, adaptar a sua vida, levar uma vida normal, né?
0: É, eu acho muito legal que a gente tem visto, né, influenciadores e pessoas nas redes sociais trazendo um pouco do dia a dia dessa doença, né, para aproximar das pessoas e também para os próprios pacientes verem que dá para ter uma vida normal, plena, tendo a doença inflamatória intestinal, né? Então, eu acho bem interessante esse lado das redes sociais para trazer uma conscientização.
1: É verdade. Tem algumas pessoas que precisam usar aquela bolsa, né, de colostomia, é isso, doutora?
0: É verdade, a colostomia ou a ileostomia podem ser necessárias, normalmente para casos um pouco mais graves da doença, mas também é importante lembrar que a enorme maioria dos pacientes que têm essas doenças não vai precisar da bolsinha. Mas alguns pacientes acabam precisando e quando precisam, a ostomia salva vidas e também é possível viver uma vida plena mesmo com a bolsinha. Mas na maioria dos casos não vai ser necessário.
1: Entendi. Agora, eu vi que tem sintomas comuns, né? Você citou alguns, essa questão da diarreia mais frequente, né? Então, a pessoa que tem essa condição, muito importante buscar um especialista, né, doutora?
0: Sim, exatamente. É muito importante procurar um especialista. Às vezes os sintomas podem passar batidos e a doença progredir. Então, diarreia persistente, principalmente por mais de 4 semanas, mais de um mês, merece investigação. Dor abdominal que esteja incomodando também merece uma visita ao médico. Emagrecimento, anemia, tudo isso precisa ser investigado. Até porque, quanto antes a gente tratar a doença, melhor vai ser o prognóstico. Então, a gente sabe hoje que se a gente tratar precocemente, principalmente nos primeiros 2 anos de sintomas, a gente vai ter uma maior chance desse paciente entrar em remissão, né? A gente está falando de doenças que não têm cura, infelizmente, mas elas têm excelentes tratamentos. E o nosso objetivo hoje é a remissão, que o paciente se sinta totalmente bem, com a qualidade de vida restabelecida e nem lembre que tem a doença, né? Só no momento de tomar a medicação mesmo.
1: Nossa, e geralmente tratamento é medicamentoso, doutora?
0: Sim, tem algumas formas muito leves, muito iniciais, que pode não ser necessário o tratamento medicamentoso, mas na maioria dos casos, o tratamento dessas doenças é com medicamentos. Podem ser medicamentos via oral ou injetáveis, a depender do caso.
1: E qual que é o maior desafio para o diagnóstico precoce no Brasil hoje, doutora? É a dificuldade de ter acesso a um especialista? É o que na sua visão?
0: Putz, eu acho que a gente tem vários desafios aqui, né? Eu acho que o acesso aos especialistas, dependendo da área do país em que a gente vive, às vezes é muito difícil. A gente vê pacientes que estão anos em filas, né, buscando uma consulta especializada. E também o acesso aos exames, colonoscopias. A gente sabe que tem muitos locais que têm filas de mais de um ano para a realização de uma colonoscopia, que poderia dar o diagnóstico a um paciente. E às vezes acaba perdendo o que a gente chama de janela de oportunidade, né? Esse momento em que o tratamento ele vai ser mais eficaz em uma doença mais inicial. Então, acho que o nosso principal desafio hoje é ampliar o acesso aos métodos diagnósticos e também aos especialistas. Hoje a gente tem no SUS um PCDT, né? Um fornecimento de medicamentos para essas doenças através do SUS, que em geral funciona muito bem, mas que também pode ser ampliado. Então, o acesso ao tratamento também é importante ser ampliado com novos medicamentos que estão surgindo para essas doenças.
1: Entendi. E doutora, eu sei que tem uma questão genética preponderante, né, com relação a essas doenças, a gente falando de fatores de risco, mas a forma como a gente se alimenta hoje em dia, o estilo de vida que a gente leva, de muito estresse, muita correria, às vezes sem conseguir se alimentar tão bem, isso pode interferir, pode também levar ao desenvolvimento de doenças, inflamatórias intestinais?
0: Ah, sim, a gente acredita que sim. Até porque, se a gente for observar, vem havendo um aumento importante na prevalência dessas doenças no Brasil e no mundo. Então, no Brasil, tem um estudo de 2022 que mostrou que 0,1% da população brasileira estava vivendo com doença inflamatória intestinal. E a gente vê no mundo que a doença inflamatória, ela acompanha os avanços da sociedade. Então, a gente acredita que a dieta tem a influência. Com o aumento do consumo de alimentos processados e ultraprocessados, a gente sabe que isso pode afetar a nossa microbiota intestinal, afeta realmente o epitélio intestinal e pode predispor essas doenças. E o estresse também pode ser um fator que auxilia o desencadeamento dessas doenças, como eu falei, no indivíduo geneticamente predisposto, né? Mas acredito que a dieta e o estilo de vida, o estresse, são fatores importantes no aumento dessa prevalência. Além disso, o tabagismo também pode ser um fator de risco, a obesidade também. Tudo isso pode estar contribuindo, então, controlando esses fatores, as pessoas podem diminuir o seu risco de ter uma doença inflamatória.
1: Ai, doutora, muito bom ter você aqui com a gente. Muito obrigada pelas informações, né? Fica a dica aqui para que as pessoas estejam atentas aos sintomas, ao funcionamento do próprio corpo, né? E percebendo alguma
0: Com
1: coisa, né,
0: certeza.
1: que não tá legal, buscar um médico. Se não puder ir a um especialista, não tiver acesso, que seja um médico ali da atenção primária. Mas é importante investigar, né, doutora? E
0: Ah, com certeza.
1: não papar mosca, como a gente fala, né? Não perder essa janela de oportunidade, né?
0: Isso mesmo, perfeito. Obrigada pela oportunidade. Acho que a ideia do Maio Roxo é conscientizar, né, que quem tem sintomas procure um especialista e quem já tem esse diagnóstico de doença inflamatória, faça o seu tratamento, procure seguir as medicações, porque a ideia é ter uma qualidade de vida normal convivendo com essas doenças, para ter uma vida plena mesmo com elas.
1: Perfeito. Doutora, muito obrigada. Um abraço enorme para você. Até a próxima.
0: Imagina! Tchau, tchau. Um
1: Tchau, tchau.
0: abraço.
1: Eu conversei com a doutora Mariane Sávio, ela que faz parte da Sociedade Brasileira de Coloproctologia e conversa conosco nesse Maio Roxo, né, que é o mês de conscientização das doenças inflamatórias intestinais. Agora é 4h16, horário de Brasília. A gente segue com música. O que que a gente vai ouvir, Gasparzinho? Benza Deus já foi? Vamos de Benza Deus? Simbora.

0: Estamos de volta, 4h20, horário de Brasília. Mandar um beijão aqui pra Milena. Tudo bem, Milena?
1: Sou a Milena de Brasília, tô aqui ligada na rádio. Queria pedir a música Vestido Azul com a banda Fogo na Roupa. É nóis.
0: Tá bom, Mi, um beijo grande pra você. Vamos procurar aqui, o computador tá dando um trabalhinho pro Gasparzinho ali. Tá aí, Gasparzinho?
2: Não, a música não.
0: Tá. Deixa eu fazer o seguinte, Milena, deixa eu chamar a Mara Régia, vamos de Viva Maria, depois a gente curte sua canção, tá bom? Pode vir, Maroca.
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4: Oi, oi, gente amiga desse nosso programa, que depois de um domingo marcado pela comemoração de uma das datas mais festejadas e emocionalmente significativas do calendário brasileiro, não pode deixar hoje de falar sobre a contradição que, lamentavelmente, ainda existe entre a celebração do Dia das Mães e os números de feminicídio em nosso país, cada vez mais brutais e evidentes. E enquanto alguns segmentos da nossa sociedade ainda insistem em romantizar a maternidade, os dados estatísticos nos mostram que as mães são os alvos principais das tentativas de feminicídio no Brasil. Ainda no início deste mês de maio, as estatísticas divulgadas pelo Ministério da Justiça por meio da Secretaria Nacional de Segurança Pública sobre os três primeiros meses de 2026 revelam um cenário alarmante. Entre janeiro e março deste ano, o Brasil registrou o período mais letal para as mulheres, isso desde o início do monitoramento dos feminicídios em 2015. E esses números claramente reforçam os alertas já apresentados pela Rede de Observatórios da Segurança no relatório Elas Vivem, um caminho de luta, lançado em março deste ano, denunciando o agravamento da violência de gênero em diferentes estados brasileiros. E é claro que, para que a gente possa melhor refletir sobre essa escalada da violência contra as mulheres no Brasil, a gente tem mais é que conversar com a nossa amiga cientista social Silvia Ramos. Ela que é da Rede de Observatórios da Segurança e também diretora do Centro de Estudos de Segurança e Cidadania, SESEC. Diga lá, Silvia, o que representa para o Brasil viver o trimestre mais letal para as mulheres desde o início do monitoramento dos feminicídios em 2015?
5: Os dados são sobre janeiro, fevereiro e março, os três primeiros meses de 2026, que reforçam uma tendência que já vimos vendo desde 2024, 2025, que é o aumento do número de feminicídios a cada ano, e agora com esse recorte dos três meses iniciais. São números oficiais do governo, do Ministério da Justiça. E eu me lembro que desde que nós lançamos o Elas Vivem,

0: A urgência da vida pela rede de observatórios da segurança e no mês de março, com dados de 2025 sobre 9 estados do Brasil, nós tínhamos já esse cenário muito preocupante de aumento de violências, não só de feminicídios, mas todas as outras modalidades de violência que acompanham os problemas das mulheres no Brasil, né? Porque para cada feminicídio você tem aí número 100 vezes maior de mulheres agredidas pelos maridos, companheiros, ex-companheiros, às vezes pessoas da família, irmãos, pessoas conhecidas, que vão à delegacia e denunciam. Fora aquelas todas que não vão às delegacias, que não fazem as denúncias, né? Depois você tem um número maior ainda de ameaças, que não são agressões físicas. Né? Não é violência doméstica clássica, mas são ameaças. Viver sob ameaça, aquele olhar para aquela gaveta onde tem o revólver, ou a ameaça de que eu vou tirar os filhos, ou a ameaça de que se sair com essa roupa ou se trabalhar fora vai acontecer tal ou tal coisa, é viver sob medo, apenas pela condição de ser mulher. Né? E depois nós temos números ainda mais assombrosos, de quase chegamos do ano passado quase a 1 milhão de ligações para o número 190, 190 das polícias, de mulheres pedindo ajuda, né? Patrulha Maria da Penha pedindo ajuda. E temos um número aí de aproximadamente 600 mil medidas cautelares de mulheres que vão às delegacias e conseguem essas medidas de urgência para que os companheiros, os ameaçadores, não se aproximem, né? Eu acho que todos esses dados, inclusive esse mais alarmante ainda, de um aumento nos meses de janeiro e fevereiro e março, então nós não estamos falando do ano passado, estamos falando de uma coisa que está acontecendo hoje, de uma tendência que se impôs no Brasil, né? E o número de feminicídios é aquele número que não tem nem subnotificação, é aquilo mesmo, né? É o número de mulheres mortas, né? E esse número está aumentando, ele é essa pontinha do iceberg que mostra tudo o que está acontecendo embaixo.
1: Agora, quando você afirma que não cresce apenas o número de denúncias, mas também a própria violência, o que exatamente está acontecendo na sociedade brasileira?
0: Eu acho que o que a gente tem hoje não é apenas que as mulheres estão mais propensas a denunciar aquilo que aceitavam, que as nossas avós, nossas mães, né, de outras gerações aceitavam, as mulheres jovens de hoje não estão mais aceitando e tendem a denunciar. Mas o que eu acho que está acontecendo e que isso é muito grave, que nós temos que pensar como vamos fazer com isso, é que o fato das mulheres se tornarem mais independentes e denunciarem mais e estarem definindo fim de relações no primeiro tapa, por exemplo, tudo isso está fazendo aumentar a violência. Então, não existe só um aumento das denúncias, daquela subnotificação, daquelas denúncias que não eram feitas e agora são feitas. O que está aumentando mesmo, também a violência de homens contra mulheres está aumentando. Isso nos coloca num dilema muito grande, porque o que nós estamos vendo é que Lei Maria da Penha, melhoria da legislação, investigações mais aprofundadas e punição dos culpados, etc., tudo isso no sistema de justiça criminal não tem sido suficiente para interromper esse tipo, né, de violência, de violência contra as mulheres, das chamadas violências de gênero.
1: Bem, e de que maneira escolas, famílias, grupos religiosos e outros espaços sociais podem ajudar a romper essa cultura de violência contra as mulheres?
0: A pergunta que nós temos que fazer, a verdade dolorosa com a qual nós temos que nos defrontar todos os dias, não é só quando uma mulher é arrastada debaixo de um carro por quilômetros, mas também pensando nessas violências menores, né, aparentemente menores, mas que podem crescer e se tornar um ciclo que leve até a morte, né? Como nós vamos evitar que isso aconteça? Como nós vamos não deixar que homens queiram ser violentos com mulheres apenas pelo fato de que acham que as mulheres são subalternas e que eles têm uma supremacia, né? A supremacia masculina, né? Como é que nós vamos mudar essa mentalidade, essa cultura que é tão tipicamente brasileira? E eu acho que a resposta é: nós só vamos mudar isso quando toda a sociedade estiver empenhada no problema da violência contra a mulher, quando toda a sociedade entender que o problema da violência contra a mulher não é da mulher vítima de violência. Essa tem que ser atendida, acolhida, protegida. Mas o problema é um problema das mulheres que não estão sofrendo violência. O problema da violência contra a mulher não é do homem, não é o problema do homem que bate ou que mata, é o problema dos homens que não batem e não matam, que estão, de alguma forma, criando uma sociedade que permite que isso não só continue acontecendo, mas que aumente, que isso aconteça com os jovens. São jovens, são homens, rapazes, jovens, às vezes até adolescentes, de 16, 17 anos, que estão reproduzindo, né, essa máquina de triturar meninas e adolescentes e mulheres, e é isso que a gente tem que interromper. Vamos acordar, para esse fato e vamos nos impor como mulheres e vamos dialogar com os nossos adolescentes, com os nossos meninos, com os nossos jovens, em todos os espaços da sociedade brasileira. Se aí não é um problema de polícia, é um problema da sociedade. É nas escolas, nos clubes, nos grupos religiosos, nos grupos políticos, nas universidades, naqueles locais onde aparentemente isso não está acontecendo. Mas tem alguma coisa que está acontecendo lá que permite que esses, que está permitindo e alimentando uma certa ideologia e uma certa naturalização. De que mulheres são mesmo inferiores aos homens e que os homens precisam mesmo mandar, ameaçar, bater e, quando for o caso, até matar.
1: Bem, Silvia, agradecemos muitíssimo a sua participação no nosso Viva Maria e esperamos estarmos cada vez mais juntas nessa luta contra a violência que se abate contra nós mulheres, nós Marias. Muito obrigada.
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4: Bem, estamos de volta, 4h32, horário de Brasília. Vamos curtir a canção que a Milena pediu, a Milena aqui do Distrito Federal? Vamos de Fogo na Roupa, Vestido Azul. Um beijo, Mi!

0: Muito bem, 4h35, horário de Brasília. Quero mandar um beijo grande aqui pra Fran Flores, lá de Cotriguaçu, Mato Grosso. Tudo bom, Fran?
1: Oi, Ju. Boa tarde, tudo bem?
0: Boa
1: aqui
0: tarde.
1: É Fran Flores. Tô aqui na escuta. Agora
0: Oba.
1: Vou ouvir você sempre. Vou ouvir você, vou ver a Didi. Tô aqui na escuta. Tô aqui em Juara, Mato Grosso, na Fazenda Primavera.
0: Legal.
1: Uma ótima tarde aí pra vocês, uma ótima semana.
0: Obrigada, Fran.
1: Deus abençoe. Mandar um abraço aí pra Maria Herodi, ela que me passou os contatos aí de vocês, que eu tinha pedido os números. Tô aqui ouvindo pelo aplicativo aqui, lindona. Ótimo dia,
0: obrigada.
1: Ótima semana.
0: Obrigada, Fran, que bom. Seja bem-vinda sempre, tá? Um beijo enorme pra você. Beijo pra Maria Dardot. Maria Dardô, um beijo para você, uma ótima tarde, tá bom? Beijo pro seu William, na Bahia.
2: Boa tarde, Juliana. Como foi o Dia das Mães?
0: Boa
2: foi bem?
0: Boa tarde,
2: você
0: seu
2: tá
0: William.
2: Bem, saúde?
0: Foi ótimo, tô bem,
2: sou
0: graças
2: menina
0: a
2: também.
0: Deus.
2: Toca
0: tá
2: a música
0: ótimo.
2: Do Roberto Carlos, Com as Ondas do Mar.
0: Tá bom, seu William hoje foi pá, direto e reto. Tá bom, seu William, um beijão, tá? Gasparzinho vai procurar aqui sua canção, tá bom? Deixa eu ver o que o Manelzinho me mandou, é um vídeo.
3: Tá, minha querida amiga Juliana Maia.
0: Ô, Ju,
3: vou fazer um vídeo aqui pra você. Ó, minhas galinhas tudo ensinadas. Agora já vou prender. Vambora de um a um. Vambora, todo mundo pra dentro.
0: As galinhas.
3: Vai entrando num casarão e vai todo mundo pra dentro.
0: Gente, como são educadas.
3: Cocazinho. Vambora, neguinho.
0: Oh,
3: aí, Ju, ó. Entra todas. E mandar um alô aí pra...
0: Gracinha.
3: Pra dona Laurita do Pará. Um alô pra Del Caminhoneiro. E um alô também pra Dona Geralda e Robertinha. E um alô pra Soeneia. E um alô pra todos os ouvintes do Brasil e do mundo. Valeu, Ju. Aquele abraço. E o amigo Manelzinho Livramento, Nossa Senhora Bahia, que tá ouvindo a Rádio Nacional da Amazônia todo dia.
0: Obrigada, Manelzinho. Ainda mostrou os gatinhos no final. Não. Eu adoro demais, Manelzinho. Vou já mandar pra mim esse vídeo aqui, que eu não quero perder. Gente, pense nas galinhas mais educadas do mundo. Ele abre a porta, elas vão entrando, educadíssimas, sem atropelo. Eu vi que tem uma galinha da Angola ali no meio, tem vários tipos. Muito bom, obrigada, meu querido. Uma ótima semana pra você, tá? Um beijão. Beijo pra dona Marlene, que me mandou pãozinho. Oi, dona
4: Marlene. Oi, Juliana Maia, boa tarde.
0: Tarde.
4: E aí, minha preta, como é que você tá?
0: Tô bem, e você?
4: Juliana, roda pra minha música. Café e Amor com Gustavo Lima, tá, meu anjo?
0: Tá bom.
4: Roda pra mim aí, fazendo favor. Eu te agradeço do fundo do meu coração. Um abraço pra você, que Deus te abençoe.
0: Obrigada, viu, dona Marlene?
4: Juliana, bora merendar, meu anjo. Olha, coisa gostosa aí,
0: gente, ó. Gente, vocês não têm noção dos pães que

0: A Marlene me manda aqui no meio da tarde, meu Deus, um mais bonito que o outro. Eu quero, pode guardar um pedação pra mim. Eu como metade de um pão desse aí fácil. Com manteiga? Nossa, fácil. Um beijo, tá, dona Marlene? Obrigada, minha querida. Já já eu toco sua música, tá bom? Beijo pra do Carmo que tá ouvindo em Araguaína, Tocantins. Tudo bem, do Carmo?
1: Boa tarde, Juju.
0: Oi,
1: Aqui é no Carmo da
0: querida.
1: Chácara Prado e Cícero.
0: Tudo bem, meu amor?
1: Juju, feliz dia das mães para você, atrasado, mas todo dia a dia, né?
0: Obrigada.
1: Tudo de bom para você e para
0: Obrigada.
1: todos os ouvintes. Juju, manda a música para mim do Bruno Marrone ou do Gustavo Lima, qualquer um que tiver na programação. Não
0: Então,
1: precisa.
0: pronto, vai
1: Qualquer um que você escolher, tá
0: café
1: bom.
0: com amor,
1: A que
0: né? Café
1: tiver,
0: e
1: pode
0: amor.
1: mandar. Ofereço para você, ofereço meu
0: Tá.
1: esposo Luiz e para todos que estiverem ouvindo. Tchau, obrigado.
0: Obrigada, do Carmo. Um beijo pro seu esposo. E aproveito aqui para desejar um feliz Dia das Mães atrasado aqui para todas as mães maravilhosas que acompanham a nossa programação, né? Essas mães lindas, queridas, preocupadas, guerreiras maravilhosas. Um beijo no coração de cada uma, que coração de mãe é um lugar sagrado, né? É um beijo muito grande, tá? E obrigada, do Carmo. Um beijo enorme para você, meu amor. Beijo também pro Aparecido Rocha em Araputanga. Mandou aqui em Mato Grosso, né? Ele mandou boa tarde, Juliana Maia. Boa tarde a todos, todos os ouvintes. Ô Ju, um grande abraço, feliz semana. Que Deus abençoe os homens e as mulheres de bem, homens e mulheres que se respeitam e que mantêm uma vida de paz. Que bonito isso, Aparecido. E ele falou, ó, que Deus é isso, Deus abençoe os homens e as mulheres de bem. Eu digo amém. Um beijo para você, meu querido. Obrigada sempre, sempre, sempre pelo seu carinho, sua energia positiva. Bom demais, tá? Um beijo aqui pra alguém ligou, não sei quem é, ouvinte novo. Não tem o nome aqui, DDD94. Um beijo para Antônio Lopes, que tá me ouvindo no
2: Boa
0: Goiás.
2: tarde, Juliana.
0: Oi,
2: Eu estou ligado aí
0: Antônio.
2: nessa última meia hora aí do Tarde Nacional.
0: Tudo
2: Ligado aqui em
0: bem?
2: Goiânia. Um abraço para Wesley, Nilda, Maria Irandi, Gracia, Deusdete, Divina, Raquelzinha, enfim, para todos os ouvintes aí que estão ligados na programação, curtindo o Tarde Nacional, Juliana. Aquele abraço.
0: Um beijo, querido. Obrigada pelo carinho. Ótima tarde, ótima semana para você, tá? Um beijo aqui também pra. Deixa eu ver quem é. Vou descobrir junto com vocês.
3: Olha aqui já.
0: Ixi, será que mandou por engano?
3: Boa tarde, povo da Nacional.
0: Opa!
3: Como é que estão vocês?
0: Todo mundo bem.
3: Eu moro aqui em Lucas do Rio Verde, Mato Grosso, né? E quero mandar esse alô para vocês, e vocês me responder, tá bom? Eu quero saber de vocês uma coisa certa, né? Vocês estão me ouvindo? Fala para mim, ó, estamos te ouvindo. Olha no programa aí, ó. Aí eu quero fazer um pedido para vocês, tá bom? Fico com Deus, um abraço. Que Deus o abençoe todos vocês, tá bom?
0: Tá
3: Minha querida
0: bom.
3: Laurita.
0: Cara, eu não sei qual o nome dele, né? Ele não falou, mas tô te ouvindo. Um beijo. Aqui direto do Tarde Nacional, tá bom? Ele tá ouvindo a gente lá em Lucas do Rio Verde, Mato Grosso. Beijo grande para você. Vou perguntar depois qual que é a cidade dele. Ó, qual o seu nome? E cidade, enquanto eu falo com ele, vamos rodar as músicas que já foram pedidas, Gasparzinho? Vamos lá.

0: 4h50, horário de Brasília. A gente vai encerrar o programa, não agora, daqui 10 minutinhos, com a nossa música da Amazônia, tá? Mas antes, deixa eu falar aqui, tem mais gente participando aqui, ó. Luiz Píndola, falou, Ju, bora lanchar? Ótima tarde pra você, Gasparzinho e todos. Ai, que é isso? É bacaba ou é iogurte? Tá com a cara ótima, tem uma granolinha ali, acho que tem uma banana. Eu quero, quero. Nossa, a Roberta vai querer esse lanche, Lu. A Roberta gosta também, né? Ó, a Roberta tá ali, já quero. Um beijo, Luzinha. Obrigada, meu amor. Boa semana, tá? Perdão. Um beijão pra seu Enéas. Nem acredito que seu Enéas tá me ouvindo hoje.
1: Boa tarde, minha amiga Juliana. Como é que a senhora tá, minha amiga?
0: Me dá notícia. Agora eu tô muito bem.
1: Minha amiga Maria tá boa, você tá boa, seu esposo tá bom, Juliana.
0: Todo mundo bem.
1: Que Deus abençoe vocês. Dá um abraço em minha amiga Maria.

0: Deus abençoe, Maria Erondi. Fica com Deus, minha amiga.
1: Obrigada, seu Enéas. Um beijão. Um abraço apertado. Te amo, seu Enéas. Ah, querido. Sua amiga Maria tá ótima. Tem que estudar um cadinho mais, mas tá bem. Viu? Um beijo grande, tá, seu Enéas? Espero que o seu esteja ótimo também, viu? Um beijo para Antônia, que tá me ouvindo lá em Carlinda, Mato Grosso. Oi, Antônia. Boa tarde para você, meu amor. Obrigada, uma ótima semana, tá? Um beijo pro Bartô, que tá me ouvindo no Tocantins. Pediu para ouvir a música Rei dos Reis, da Roberta Miranda. Eita, Bartô, não sei se vai dar tempo. Tinha mais alguma na fila, Gasparzinho? Mas tem a música da Amazônia, né? Se der tempo, Bartô, eu toco, tá bom? Beijo grande pra você. Beijo pro Sebastião no
2: Ana
1: Piauí.
2: Maia, boa tarde.
1: Oi, Sebastião.
2: Aí, daí, olha um vídeo aí da mãe. Isso de você, todos a mamãe.
1: Obrigada,
2: Do
1: querida.
2: Brasil. Maria Randir, Maria Batista, Bernadette, Regina Aúba, Nailta, Deilta, Felita, Robinho Chaves, Dalva Chaves. E todos, para
1: Tá bom.
2: todos, para Ursina, Ivanilde, Anjo, Albenoura e todos.
1: Tá joia. Obrigada, querido. Ele mandou um vídeo, ó. Vou rodar só um trechinho. Caraca, um somzão aqui. Nossa, que lugar bonito! Na beira do rio. E aí é uma música em homenagem às mães, né, Sebastião?
3: Mãe. Fogos de artifício numa noite de
1: Que
3: verão.
1: bonito, obrigada, Sebastião. Um beijo, querido, obrigada mesmo, tá? Que lugar bonito. Você mora aí, Sebastião? Depois me conta, tá? Um beijo pra Maria de Jesus, que falou aqui, boa tarde, Juju linda, tô na sintonia. Oi, Maria. Parabéns para todas as mamães da Nacional, guerreiras, mulheres fortes. Bom fim de tarde. E Ju, aí meu primeiro ano. Meu primeiro dia das mães, né? Com o meu filho. Ai, é verdade, Maria. Seu bebê, né? Primeiro dia das mães. Nossa, como ele se arrumou chique. Se arrumou é ótimo, né? Você que arrumou ele, eu sei. Mas ele tá muito elegante. Com uma bermudinha marrom, assim, parece uma bermudinha social. De camisa polo azul marinho. Uma pose de galã com o bracinho encostadinho assim no sofá. Ah, não, não dou conta. Que lindeza, amiga. Parabéns, viu? O primeiro dia das mães é muito especial. Todo dia das mães é muito especial, mas o primeiro é aquela coisa, né? Uma coisa que transborda nossa vida de amor. Parabéns, Maria Jesus. Você caprichou, viu? Ô, bichinho lindo que você fez. Um beijo. Ah, ó, o nosso ouvinte que falou comigo, que eu perguntei quem que era e tudo mais, o nome dele é Pacholo. É assim que fala? Pacholo ou é Pacholo? Olha, ele tá me ouvindo
4: Esqueci
1: lá, ó.
4: do teu nome, falei foi Laurita, mas agora já esqueci o nome novamente, tá? Meu nome é Pacholo, tá
1: Pacholo.
4: bom?
1: Tá bom.
4: E
1: Meu nome é
4: amanhã eu converso com
1: Juliana.
4: você, tá bom?
1: Tá.
4: Tá, minha querida? Um abraço e que Deus cubra você e a família de saúde, tá?
1: Obrigada.
4: Meus felizes Dia das Mães para você, bem atrasado, mas
1: Muito obrigada, Pacholo.
4: o amor da gente nunca é atrasado, né?
1: Ah, não.
4: Palavras boas nunca é atrasado. Jesus
1: Verdade.
4: Cristo nunca atrasou, Deus também não. E assim vamos embora, né?
1: É
4: Que
1: isso.
4: Deus te abençoe, minha querida.
1: Obrigada.
4: Muita vontade eu tenho, mais de 40 anos de pegar o número da Nacional, mas agora eu consegui,
1: Ah.
4: graças a Deus, tá?
1: Ô,
4: Um
1: Pacholo, um
4: abraço.
1: prazer ter você aqui com a gente, tá bom? Ele mandou mais aqui um curtinho.
5: Pacholo, Pacholo.
1: Pacholo, já aprendi. Um beijo, obrigada, gente. Obrigado, Pacholo. Quem tá aí com ele ouvindo, muito bom esse carinho, viu? Gradecida. Um beijo também para Renê Vasconcelos, que tá ouvindo lá no Tocantins. Mandou um boa tarde. Oi, Renê, uma ótima tarde para você, viu? Corsina fazendo um lanche. Ai, que delícia. Nossa, Corsina, é banana assada com queijo, isso? Meu Deus! Um beijo, Corsina. Agora você me arrasou demais. A Lu diz

que é iogurte natural, que ela mesma faz, Roberta. Com a bananinha e a granolinha. Nossa, invejei agora. Lu, tu arrasa, mulher. Um beijo, eu quero, Roberta quer, eu quero tudo. Beijão, tá? Ó, vamos encerrar o programa com música da Amazônia? Que é hoje, que é mesmo que a gente vai ouvir? Ah, Bela Mocidade, a música, né? Com Bumba Meu Boi de Axixá, tá bom? Essa, o Bumba Meu Boi de Axixá foi fundado em 1959, gente. Um dos grupos mais tradicionais e amados do Maranhão. Conhecido pelo seu sotaque de orquestra, ele se destaca pela musicalidade vibrante que usa instrumentos de sopro, né? Os metais, cordas e percussão cadenciada. Então, a gente encerra aqui o programa com Bumba Meu Boi de Axixá. Eu deixo para vocês um beijo enorme, que a gente tenha uma semana maravilhosa, tá? Até amanhã, gente. Tchau, tchau.

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1: Agora são 5 horas em Brasília. Boa tarde para você. Eu sou Bianca Paiva e este é o Nacional Notícias com o destaque do momento. Vamos atualizar as informações sobre o caso da fraude do Banco Master. Porque um dos investigados, o senador Ciro Nogueira, do Progressistas, anunciou uma troca na defesa, o que significa a saída do advogado Antônio Carlos de Almeida Castro, o Cacai. A repórter Priscila Mazenotti tem os detalhes.
2: Foi uma decisão de comum acordo, segundo nota divulgada pelo advogado. Cacai era o responsável pela defesa de Ciro Nogueira, que foi alvo da operação da Polícia Federal na semana passada e, portanto, agora não é mais. É uma decisão que veio 4 dias após mais essa fase da Compliance Zero, que investiga o caso Master. Enquanto advogado, Cacai acompanhou a busca e apreensão na casa do senador e negou qualquer participação dele em atividades ilícitas nos fatos investigados. Disse que os encontros de Ciro Nogueira com Daniel Vorcaro faziam parte do trabalho parlamentar. Quando perguntado sobre a mesada que o senador, que é presidente do PP, teria recebido de Daniel Vorcaro, mesada que variava de 300 a 500 mil reais, segundo as mensagens de WhatsApp trocadas entre o primo de Vorcaro, o Felipe, e o próprio Daniel Vorcaro, Cacai negou, disse que não tinha nada nesse valor, troca de mensagens que está na decisão do ministro André Mendonça do Supremo Tribunal Federal. A equipe de defesa de Ciro Nogueira era formada também pelos advogados

0: Roberta Castro Queiroz, Marcelo Turbay, Liliane de Carvalho, Álvaro Chaves e Ananda França.
1: A gente ouviu a repórter Priscila Mazenotti. 5:02, esse foi o Nacional Notícias. Mais informações às 6:30 no Repórter Nacional. Espero você.
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2: Horas e 3 minutos, boa tarde. 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Segunda-feira, 11 de maio de 2026, hoje é o Dia Nacional do Reggae. A data é uma homenagem ao jamaicano Bob Marley, falecido exatamente nesse dia 11 de maio, em 1981. Autor de sucessos como Is This Love, I Shot the Sheriff, dentre tantas canções. Além de celebrar o ritmo, a data reforça o impacto cultural e social de Bob Marley e do reggae, que continuam vivos na memória afetiva e na trilha sonora de gerações de fãs. E nós temos celebrações aí durante todo o mês de maio, né, dedicadas ao reggae nacional. Em Belém, a gente agora fala direto com o nosso ouvinte do Pará, o reggae será celebrado durante o 29º Festival Tributo a Bob Marley 2026. O evento é considerado a maior celebração amazônica do reggae, oficializado por lei municipal desde 2015. O tema desta edição, Quando as Mulheres São Respeitadas, o Mundo Respira Justiça, une resistência cultural, equidade de gênero, justiça climática e identidade afro-amazônica, homenageando Bob Marley 45 anos após sua morte. A programação de abertura rola hoje no Espaço Vicente Salles, na Avenida Governador José Malcher, ao lado do Palacete Bolonha, a partir das 6 horas, com a exibição do documentário Reggae em Belém do Pará, de Carlos Rodrigues, traçando a história do movimento nas periferias locais. E às 7 horas, logo mais, palestra Projeto Semente de Proteção pelo Centro de Estudos e Defesa do Negro, abordando educação e direitos humanos. 20h, mestre DJ Ras Fernando ministra a verdadeira história do reggae em Belém do Pará. E os shows, propriamente, durante o festival, vão rolar no domingo, dia 17, a partir de 10 da manhã, no Complexo Vero Rio, Avenida Marechal Hermes, com entrada de 1 quilo de alimento não perecível. Mais de 60 atrações em 4 tendas, né, em Belém do Pará, durante o 29º Festival Tributo a Bob Marley 2026, no domingo, dia 17. Então, prepara aí, né, o domingão, porque a programação promete essa celebração, né, em grande estilo do nosso reggae.

5h12, a gente sai do reggae para o frevo. Lembrando dois músicos e compositores que tiveram reconhecimento, né, notabilizado pelo trabalho realizado na composição da trilha sonora original do filme O Agente Secreto. Os irmãos pernambucanos Tomás Alves Souza e Matheus Alves. A premiação aconteceu neste fim de semana no México, durante a entrega do Platino Awards 2026. O longa-metragem de Kleber Mendonça Filho saiu vitorioso em 7 categorias da premiação e foi o principal vencedor da edição 2026, incluindo melhor direção para Kleber e melhor ator para Wagner. O Platino é organizado pela EGEDA, entidade de gestão coletiva dos produtores audiovisuais da Espanha, e pela FIPCA, a Federação Ibero-Americana de Produtores Cinematográficos e Audiovisuais. O premiado autor da trilha de O Agente Secreto, Tomás Souza, destacou que o momento é bom para a trilha original no audiovisual brasileiro, mas ressalva: é importante fortalecer os autores das trilhas, melhorar os contratos, que às vezes impõem renúncia de direitos futuros, o chamado buyout, obrigando os compositores a viver só de cachê. Não dá, né? Fica aqui o nosso parabéns aos irmãos premiados, Tomás e Matheus Alves, que trabalham com Kleber Mendonça desde o filme Bacurau. Parabéns também para todos os criadores de música para o cinema nacional. A gente está ouvindo aí um dos frevos mais executados no Carnaval de Pernambuco, Cabelo de Fogo, composição do maestro Nunes. E essa música está na trilha sonora do Agente Secreto. Quando Wagner Moura descobre que está ameaçado de morte, sai na rua e dá de cara com um alegre bloco de carnaval. Essa cena é muito bacana. Do primeiro registro fonográfico de Cabelo de Fogo ser de 1993, no disco O Sábio do Frevo, de Isaldo Silva com o maestro Nunes, amigos e alunos do maestro lembram de ter tocado com ele, né, em meados dos anos 80. Então esse frevo é sucesso há mais de 40 anos entre as orquestras que tocam no Carnaval de Rua pernambucano, e não podia ficar de fora aqui da nossa homenagem, né, à trilha sonora do filme e aos premiados Tomás Alves e Matheus Alves.

A gente pega esse bloco de carnaval aí, mas na verdade, fazendo uma pausa agora com Ângela Maria numa canção romântica de 1964, Não Há Mais Tempo, de Britinho e Fernando César. Essa canção também emocionou o público no cinema. E na sequência, o conjunto Concerto Viola, que é do Recife, da década de 1970, chega com Retiro, tema de amor número 3, de 1974. A gente segue aqui com a premiada trilha do Agente Secreto.

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Elton Godoy, pianista, com 73 anos de carreira, se lançando a mais um novo projeto ao lado de Gabriel Grossi, Os Filhos de Vila. Um disco que reúne o pianista e o harmonicista em homenagem ao legado de Heitor Villa-Lobos.

0: A gente está ouvindo Rapaz de Bem, desse trabalho do Hamilton Godoy com Gabriel Grossi, cumprimentando já o nosso convidado Godoy aqui no É Tudo Brasil. Como vai? Boa tarde, Hamilton.
1: Oi, Luciana. Vou muito bem, obrigado. E você?
0: Muito feliz de poder conversar com você aqui, sabendo que você está aí abraçando a obra de Heitor Villa-Lobos.
1: É, um grande mestre de todos nós, né, Luciana?
0: É curioso porque eu sempre associo a imagem e praticamente a obra de Villa-Lobos ao violoncelo, né, ao instrumento que ele aprendeu primeiro, né, o piano veio depois, né?
1: É, o violão veio antes também, né?
0: Clarineta, enfim, ele dominava tantos instrumentos.
1: Nossa, era um excelente músico, né, capaz de tocar qualquer instrumento, na verdade, né? Talento fora de série, né?
0: É, Naim, me chama muito a atenção de um rapaz com 18 anos de idade, porque foi órfão muito cedo, né? Com 12 anos já perdeu o pai que o iniciou na música. Mas aos 18 anos ele sai pelo Brasil para levar a sua música.
1: Ele saiu que nem doido, fazendo uma pesquisa maravilhosa, né?
0: É.
1: Esse foi um grande legado que ele deixou para todos nós brasileiros, né? Ele acabou dando uma identidade cultural para o Brasil, muito, porque foi pesquisar tudo que era aquele fraseado, aquela musicalidade que existia dentro, né, dos nossos conterrâneos brasileiros, né, as cantigas de roda, o folclore. Ele deixou, então, uma imensidão aí de coisas maravilhosas que influenciou todos nós, né? Por isso que aí os filhos de Vila, né? Como chama esse nosso trabalho, né?
0: Filhos de
1: todos
0: Vila.
1: Todos nós aí somos filhos dele, né? Fomos influenciados por ele, né?
0: Tem outro filho aguardando a gente aqui no telefone.
1: Ah, é?
0: Ó, já tá escutando a gente, o Gabriel Grossi. Como vai, Gabriel? Boa tarde.
2: Olá, boa tarde. Boa tarde, tudo bem, gente?
0: Tudo tranquilo. O Gabriel também fez igual o Villa-Lobos, né? Meteu o pé, era de Brasília, veio pro Rio de Janeiro, tá aqui há 25 anos, Gabriel.
2: É, exatamente, já tem um tempão. Já incorporei.
0: Desincorporou. Villa-Lobos passou uma temporada no interior do Rio de Janeiro, andou também por cidades pequenas de Minas Gerais, e ali foi só bebendo na fonte, né? A história dele é muito bonita, é de uma entrega, ele não teve filhos, né? Mas olha o legado que ele deixou para a música brasileira, é uma coisa impressionante.
2: Incrível mesmo.
0: Me fala você primeiro, Gabriel, desse contato com a obra de Villa-Lobos. Como é que isso chegou até você?
2: Acho que Vila é parte do DNA, né, do brasileiro mesmo, né? Eu desde pequeno me lembro dos meus pais ouvindo em casa, curtindo, assim. Eu acho que é o cara que realmente inspirou todos os compositores da música, né, brasileira de uma forma geral, popular e até erudita, que vieram depois, né? Então, assim, realmente o Vila, eu me lembro da minha mãe cantando, assim, sabe, Trenzinho do Caipira, quando eu tinha, sei lá, 4, 5 anos de idade, assim, me lembro daí, né?
0: É, as Baquianas.
2: As, né? Baquianas, tomando, né? São tantas peças eternizadas, né, também.
0: Sim, sim. Agora, existe alguma formação de Villa-Lobos com harmônica?
2: Sim, o Vila tem um papel muito importante.

0: né, especificamente com meu instrumento, que ele fez um concerto para harmônica e orquestra, um concerto que eu já toquei algumas vezes e que ele foi um dos pioneiros a escrever para o meu instrumento, né, para a
1: Olha.
0: formação sinfônica. E isso foi muito importante, realmente mudou, colocou a gaita em outro patamar mesmo, sabe? Ele foi muito responsável por isso, muito importante mesmo. É um
1: Interessante.
0: concerto lindo, né?
1: Sim. Hamilton Godoy, você era um garoto. Quando você começou a entender o que que aconteceu naquela semana, Semana de Arte Moderna de 22 em São Paulo, lá no Teatro Municipal. E tudo que Villa-Lobos apresentou naquele período ali, todos os outros artistas, enfim, em especial da nossa
0: É
1: literatura
0: verdade.
1: também, né? Mas
0: É
1: Villa-Lobos
0: verdade.
1: rompia ali, né, com o ciclo da música brasileira na sua forma erudita, trazendo o popular, né, para essa nova escrita musical.
0: Ele já começou a mexer, né, com a cabeça de todo mundo, porque ele não tinha esse tipo de constrangimento, né? Essa barreira, né? Que separa, que durante muito tempo houve assim uma barreira provocada por alguns professores de música, tal, né? O que é erudito, o que é popular, que as coisas não podiam se misturar. Ele teve, inclusive, do próprio pai dele, uma barreira muito grande que ele teve que superar, né? O pai dele não admitia, por exemplo, que ele fosse ouvir violão, ouvir conjuntos de choro, né? Como se isso fosse pecado, né? Porque eles cultivavam a música ele gostava muito da música de Bach, que era cultivado, mas ele também se interessou muito pelos chorões, pelos conjuntos de choro regional que existia já na música brasileira, né? Com participação de flauta,
1: Sim.
0: pandeiro, essas coisas. Ele ia atrás disso, que ele achava que isso era genuinamente nosso, né? Era um tipo de pulsação que tinha na nossa música, né? E
1: A gente.
0: ele fazia isso daí, né? E ia atrás disso, e daí ele conseguiu personalizar demais, né? Um caminho, né? Que acabou sendo uma marca muito forte da nossa cultura, da nossa brasilidade, digamos assim,
1: Sim.
0: através dos seus fraseados, né? Eu dei muita sorte também, porque eu estudei a obra dele na época que eu estudava música erudita, Luciana. Teve um concurso aqui em São Paulo, né? Antes de tocar popular, eu tocava música erudita, né? Música clássica. Aí teve um concurso de Villa-Lobos, né? Eu fui inscrito no concurso pela minha professora, na época da Madalena Tagliaferro, que era uma professora muito credenciada aqui de música erudita, e eu tive que conhecer a obra pianística dele para poder participar desse concurso. Que, para minha alegria, satisfação, eu acabei ganhando o concurso, né? Com um prêmio como o melhor intérprete de Villa-Lobos. E com isso também eu tive um contato muito grande, assim, muito aproximado das obras dele. Isso tudo ajudou na minha vida, quando eu fui para a música popular, assim como o Gabriel aí se beneficiou, né? Bastante também, porque conhecia a obra dele, né? Eu também tive essa felicidade, né? Então, quando eu me juntei com o Gabriel, foi um sopa no mel, né? Porque não tinha que explicar nada, eu já sabia muito a respeito do Villa, né? Somamos as nossas experiências para fazer aquele trabalho Villa-Lobos popular, né? E hoje esse aí que você tem nas mãos, que é o resultado, né? A continuidade daquele trabalho, que são os Filhos de Villa. Quer dizer, nós aí gravamos outros compositores, né? E todos que estão gravados nesse disco, nesse trabalho, foram diretamente influenciados por ele. Então,
1: A
0: é
1: gente
0: esse
1: fala de
0: legado do
1: um.
0: Villa-Lobos
1: Só para fazer
0: continua.
1: um parêntese, Hamilton, a gente está falando de um músico, maestro, compositor do século XIX, né? E quando você me fala que ele, de uma certa forma, era proibido de estudar o violão e até o saxofone que ele gostava, porque eram instrumentos tidos como instrumentos de malandro na época, né? Consegue imaginar isso nos dias de hoje, Gabriel? A
0: Ah, olha.
1: discriminação com o instrumento?
0: Não, pois é, interessante essa pergunta, Lu, porque a gaita ela sofreu muito nesse sentido também, né? Foi um instrumento, para você ter uma ideia, o Edu da Gaita, né, que foi o pioneiro da harmônica brasileira, ele tem na capa do primeiro álbum dele a foto da carteira de músico dele.

0: E aí botaram, quando ele foi tirar, fazer o exame da ordem dos músicos, né? Tava lá, especialidade, músico excêntrico.
1: Oh, meu Deus, que definição é essa? Não, não
0: E
1: define, identifica nada.
0: ele botou isso na capa do disco. Então, assim, eu assim, você imagina, gerações e gerações depois, eu já vivia muito assim, de, mas você, pô, você vai tocar isso na gaita? Você vai dar certo isso? Mas na gaita você vai conseguir tocar isso? Então, eu vivi um pouquinho disso na pele também.
1: Você também é excêntrico, né?
0: Um pouquinho, eu acho.
1: Agora me contem aqui, o Gabriel pode me contar, o Hamilton também complementa aí, sobre esse encontro de vocês. Imagino que alguma haja projetos futuros também, em torno de Vila Lobos ou não, enfim, para reunir mais uma vez o piano e a harmônica.
0: Olha, Lu,
2: Olha,
0: eu fico muito
2: pode falar.
0: honrado, muito feliz. É sempre uma aula tocar com a Milton. Assim, a gente começou, né, com Vila Lobos Popular há 15 anos atrás, e foi um álbum que, assim como a obra de Vila, né, se tornou um pouco atemporal, que tanto que a gente continuou fazendo show até recentemente desse álbum, né? Até lançar esse álbum novo, na verdade, né?
1: Os Filhos de
0: A
1: Vila.
0: obra de Os Filhos de Vila, meio que dando continuidade mesmo a essa ideia, né? Ao legado que ele deixou, né? E para mim, compartilhar o palco com a Milton, tocar com a Milton, é uma aula, é o meu mestre, meu ídolo, assim. Eu fico muito, muito feliz mesmo, sempre, assim.
2: Esse Gabriel é muito generoso, viu? Você viu como é que ele fala com a gente? É um menino muito
0: Mas é de
2: bacana,
0: verdade.
2: muito respeitador, e eu fico muito feliz. Vou ficar falando a mesma coisa a respeito dele, que é muito bacana para a minha geração poder fazer alguma coisa com essa geração moderna, a qual ele representa muito bem, né? Essa turma de hoje parece que já nasce tudo sabendo, sabe, Luciana? Para mim,
1: Você que
2: parece que é tudo mais
1: pensa.
2: fácil. Tudo mais fácil do que pra gente, pra mim. Os caras
1: Olha.
2: tocam tudo com muita facilidade. É um esbanjamento de talento, de virtuosismo. Ouvir o Gabriel nesse disco é uma coisa maravilhosa. Quem tiver a oportunidade vai ver a fluência dele no instrumento, né?
1: A
2: O
1: gente
2: que ele
1: está ouvindo
2: consegue.
1: assim, bem de leve, o rapaz de bem. Vamos ouvir o Chovendo na Roseira?
2: Ah, é lindo
0: Opa!
2: também, eu gosto demais, a gente gosta muito.
0: Muito, maravilha.

0: do álbum Os Filhos de Vila, Chovendo na Roseira. O álbum traz 9 faixas instrumentais, né, com Hamilton Godoy e Gabriel Grossi, sugerindo alguns herdeiros musicais de Heitor Villa-Lobos, né? Tom Jobim, Egberto Gismonti, Johnny Alf, Paulinho Nogueira, Ginga, Maurício Anhorn, não podia ficar de fora, né? Mestre Maurício, né, Gabriel?
1: Pô, Maurício é meu mestre, professor, vai fazer 94 agora, né?
0: Em cima do palco.
1: Em cima do palco, compondo, é incrível. Maurício é o... Eu brinco pra ele, eu quero ser que nem você quando crescer, Maurício.
0: Ó, Hamilton Godoy não fica muito atrás, não, hein? Hamilton já fez 8-5.
2: Quase acompanhando ele.
0: De onde vem essa vitalidade toda, Hamilton?
2: Hã?
0: De onde vem essa vitalidade toda?
2: Olha, a minha família é uma família de longevos, né? Minha mãe morreu com 104 anos.
0: Nossa.
2: Faleceu com 104. A tia dela, a irmã mais velha, com 106. Então, pessoal, ali, acho que é porque todo mundo toca um instrumento, sempre gostou muito de música, pode ter alguma relação, sabe? Porque é engraçado. As mulheres, os homens não foram muito longe, não, mas as mulheres têm vivido bastante. Isso, para mim, é animador, né? Eu preciso continuar fazendo coisas, porque se eu parar, aí não vai, né?
0: Com o Zimbo Trio, na formação original, vocês ficaram 44 anos, é isso?
2: É, 40, com a primeira, sim. Depois, com a entrada, com o Luiz ficou doente, contrabaixista,
0: sim.
2: Entrou um outro contrabaixista no lugar do Luiz Chaves, né? Então, o trio acabou tendo 49 anos de palco, né?
0: Entendi.
2: Seguida, sem interrupção, né? Foi muito tempo, né?
0: Bastante.
2: Depois o Rubinho também ficou doente, eu fiquei 2 anos com uma outra formação. Também 2 músicos muito bons, né? Que era o Pércio Sápia na bateria e o Marinho Andreotti no contrabaixo. Fiquei mais 2 anos com o trio, né? Chegamos a ganhar o prêmio da música brasileira, esse importante, do
0: Isso.
2: Rio de Janeiro também. Mas aí achei que estava na hora já de interromper a carreira como Zimbo. Eu queria fazer coisas diferentes, né? Como, por exemplo, tocando já com o Gabriel, fazendo com outras parcerias, né? E eu, apesar de gostar até hoje de tocar com um trio, eu achei que eu poderia também buscar novas sonoridades, novos timbres de instrumento com a participação de outros músicos, né? E acabei continuando como eu continuo até hoje, sabe?
0: Que bom ter essa liberdade, né? Poder escolher hoje em duo com o Gabriel.
2: Mais livre. Você pode... não tem esse compromisso, né? Como eu tinha que pensar em outros 2 músicos que estavam comigo. Agora não, agora eu posso eventualmente trabalhar com outros músicos, como é esse caso, né? O Gabriel Grossi aí e
0: deixa outros. Eu fazer...

0: pergunta. Vocês testaram no palco o resultado dos Filhos de Vila? Vocês já se juntaram no palco?
1: Fez uma apresentação, Gabriel, fala aí, foi agora em São Paulo, né?
2: Isso, né? No Centro Cultural São Paulo, né? Fizemos o lançamento oficial. A gente, na verdade, foi escolhendo o repertório, aí se juntou alguns dias antes para ensaiar, para preparar, né, o repertório, gravamos. E aí, recentemente, agora em março, a gente fez o show de lançamento. Agora estamos já de olho nos próximos shows aí para a gente rodar com esse projeto.
0: Isso aí, divulgando os Filhos de Vila. A gente quer entrar para essa família também. Eu quero ser a filha de Vila, poder acompanhar vocês de perto.
2: É verdade.
1: Sabe, você conhece com o nome de Luciana, você já é filha do Vinícius, né?
0: Quem sabe, né? Sendo Luciana.
1: Já chegou aí. Né?
0: É.
1: Gosta de música, que eu sei.
0: Gosto comenta. Bastante. Olha, do meu vale, o máximo que eu posso me aproximar, acho que é do Marcos Vale.
1: Como é?
0: O máximo que eu posso me aproximar na música com o sobrenome é o Marcos Vale, o Paulo Sérgio Vale.
1: Ah, nossa, que tradição. Olha que maravilha.
0: É a música popular brasileira.
1: Nossa senhora, não precisa falar mais nada não, Luciano.
0: Que bom, a gente faz... Tá, que bom saber que se faz música brasileira. Com o Heitor Villa-Lobos, né? Com essa referência forte do nosso clássico, que deixou lá aquela música europeia para trazer aqui todos os nossos gêneros, porque não o choro também.
1: É, exatamente.
0: Tudo que ele construiu.
1: Ele escreveu tanto choro bonito também. Escreveu para violão, escreveu para piano. Nossa senhora, esse homem foi o maior exemplo que nós tivemos, né? Eu acho, né? Começou tudo com ele, né? Ele deu a cara para a nossa cultura brasileira musical, né? O Brasil passou até uma identidade depois dele, essa é a verdade, sabe? Então é muito importante o brasileiro saber disso, porque tem que se abraçar isso, valorizar isso, né? Tem muita gente boa fazendo música no Brasil, né?
0: Instrumental.
1: Mas às vezes não é porque a música é feita no Brasil que ela é música brasileira, né? O Brasil tem uma marca muito presente, né? Quem não tiver o swing, não tiver o balanço, não tiver aquela pegada nossa, né?
0: A nossa música instrumental brasileira é fantástica.
1: Nossa, a nossa música.
0: Ela está no planeta todo, já chegou ao planeta, enfim.
1: É, graças a Deus.
0: Não é?
1: Ela continua sendo muito respeitada fora do Brasil, ela tem uma vida útil bastante grande ainda, né? Quem sabe, igual a minha família, vai viver muitos anos também.
0: Pois é, chegar aos 100, pelo menos aos 100.
1: Tem que passar aí.
0: Passando dos 100 anos. Villa-Lobos, aliás, os Filhos de Vila está em todas as plataformas digitais.
1: É verdade.
0: Então tá bom. Me ajudem a escolher a nossa derradeira canção, Baquiana número 1, De Coração ou Louro?
1: Vamos com Louro, né? Que é a primeira faixa Louro. Do nosso CD. E Guilherme Gismonti é uma marca também.
0: Sim.
1: Filho de Vila, dos mais legítimos, né?
0: Sim.
1: E essa música a gente gosta demais. O Gabriel teve uma ideia maravilhosa nessa introdução. Vocês vão perceber que ele pegou um fraseado de uma das baquianas de Villa-Lobos, colocou, juntou isso depois para entrar na melodia, e a gente acabou fazendo um arranjo que eu acho muito bonito. Ou, se vocês quiserem ouvir um pouquinho, vai ser bom.
0: Vocês dois fizeram essa produção musical do disco, vocês juntos?
1: A gente trabalhou junto, nós temos também a nossa produtora, que é a Daniela Godoy, né, que trabalha com a nossa agenda também, que é minha filha, e a Débora Ribeiro, né, são duas mulheres aí muito inspiradas, competentes, e que vêm com as ideias também, e participam demais também, são altamente musicais, sabe? Então a gente tem essas contribuições, a gente quando vai para o palco, né, Luciana, tem muita gente
0: Sim.
1: que contribuiu para que aquilo acontecesse, né?
0: É um trabalho
1: essas
0: coletivo.
1: Duas essas duas mulheres aí que nos ajudam, né, até hoje, né, são uma grande inspiração para nós, sabe? Então elas estão sempre junto, elas nos contribuem demais também, né, nos auxiliam em tudo que a gente se propõe a fazer, dão ideias, né? Então a gente nunca está sozinho na vida, graças a Deus.
0: Hamilton Godoy, Gabriel Grossi, parabéns, o trabalho está belíssimo. Filhos de Vila.
2: Obrigado.
0: Nas plataformas digitais, celebrando a obra de Heitor Villa-Lobos, né, e todos que beberam nessa fonte, né, se inspiraram nas composições de Villa-Lobos, fazendo música brasileira genuína. Um grande abraço, Hamilton. Obrigada pela entrevista. Gabriel, abraço para você também.
2: Obrigado.
1: Eu que agradeço.
2: A todos os ouvintes.
1: Nós que agradecemos, né, Gabo?
2: É, opa, com certeza. Muito obrigado aí.
0: Um abraço forte. Hamilton Godoy nas plataformas, nas mídias sociais. Gabriel Grossi também nas mídias sociais. Para quem quiser acompanhar.
1: Obrigado.
0: Maravilha. Um abraço. Até a próxima.
1: Obrigado. Até a próxima.
2: Valeu.
1: Um abraço para todos vocês aí.
0: Obrigada.

0: 5 horas e 47 minutos. 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
0: Rodrigo Maranhão, fundador do bloco Bangala Fumenga, é o destaque da Rádio Nacional de São Paulo nesta segunda-feira. Leandro Martins, né, trazendo esse artista para você hoje aqui no É Tudo Brasil.
2: Fundador de um dos blocos de rua mais queridos do Carnaval do Rio de Janeiro, o Bangala Fumenga, Rodrigo Maranhão é muito mais. Cavaquinista, cantor e compositor. Aliás, de mão cheia, com canções gravadas por Fernanda Abreu, Maria Rita e Zélia Duncan, entre outros. Ele está com um disco novo na praça, O Amor e o Tempo, que conta com participações mais que especiais, de Chico Chico, Pretinho da Serrinha e Martin. E claro, Maranhão esteve na Nacional de São Paulo para conversar sobre o novo trabalho e outros assuntos que envolvem música. O artista começou revelando que este disco representa também um novo ciclo na carreira, depois de uma pausa que ele considerou muito necessária.
3: Num determinado momento, meu tempo estava muito ocupado por coisas que eu não estava mais me preenchendo totalmente. Então chegou uma hora que a coisa começou a ficar um pouco mecânica. Quando eu vi, eu estava me repetindo e as pessoas queriam ficar se repetindo porque estava dando, né, estava dando certo, mas aquilo me fez um mal assim tão grande, sabe? Eu preferi dar um passo atrás, sabe? Foi importante para mim.
2: Falando sobre o início da carreira, Rodrigo Maranhão brincou sobre a situação da época em que gravou seu primeiro disco, Bordado, em 2007, quando encontrou o mundo musical muito mudado.
3: Muita coisa estava fechando, o vinil estava acabando, as gravadoras estavam acabando, a MPB estava acabando, tudo, ninguém ia mais ler livro, ia acabar tudo. E a gente ficou um pouco assim, com o pires na mão, sabe? Falei, pô, na nossa vez. Ao mesmo tempo, a gente não teve uma postura de ficar ali parado esperando, a gente foi pra rua.
2: O Amor e o Tempo é o sexto álbum de Rodrigo Maranhão. Mas além do trabalho autoral, ele também é um compositor requisitado por vários artistas. E como funciona para ele o processo de criar para outros intérpretes?
3: Eu costumo brincar que eu erro muito, né? Quando a pessoa me pede uma música, aí eu faço uma música pensando na pessoa, mando. Aí ela escuta e fala, pô, gostei, achei legal. Mas tem uma música sua que eu ouvi, não sei, e aí ela quer gravar é outra. Então hoje eu desencanei um pouco nessa questão de fazer música para, né? Eu faço música.
2: Rodrigo Maranhão salienta também que, mesmo sem se limitar musicalmente na hora da criação, é com o samba que seu coração bate mais forte. E revelou que, às vezes, chega a chorar quando canta um samba. Por causa dessa afinidade, o artista conta que resolveu retomar as raízes, voltando a participar de uma roda que acontece todo segundo sábado do mês em um bar de sua região. Para ele, isso vale também como terapia. Bom, é isso aí, pessoal. Eu fico por aqui e volto na próxima edição de É Tudo São Paulo. Até lá.
0: Do novo disco, O Amor e o Tempo, a gente ouve Saudades de Nós, com participação de Martinalha. A composição é do Rodrigo Maranhão e do Moisés Marques.

0: 5:54, tem sul do país ainda. Vamos lá com Marta Schmidt.
1: Vai ser bonito demais.
2: É tudo sul.
0: Com destaque hoje para o cantor e compositor Marcelo Delacroix, que tem show marcado em Porto Alegre.
3: Oi, Luciana. Olá, ouvintes do É Tudo Brasil, Rádio Nacional. Hoje eu trago o trabalho do Marcelo Delacroix, cantor, compositor, produtor, também educador musical. Ele faz show nessa quinta-feira aqui no Espaço 373, que é um importante espaço cultural aqui de Porto Alegre, que tem recebido shows da cena local e também do centro do país. É Marcelo Delacroix em quinteto. Ele vai apresentar aí canções inéditas, um pré-lançamento do próximo álbum, né? E também canções que marcaram a sua trajetória. O Marcelo é um cancionista, né? Um fazedor de canções. São mais de 40 anos atuando em música. Marcelo nasceu em Curitiba, mas cresceu, né, aqui em Porto Alegre. Tem 5 discos lançados. O primeiro é de 1995 e já de largada, né, ele conquistou prêmios sorianos de música como o melhor álbum de MPB. É música autoral, parcerias com músicos aqui do Sul, como Arthur de Faria, Jerônimo Jardim, o poeta Ronald Augusto, também musicou poema de Arnaldo Antunes, do Manuel Bandeira, e regravou, né, fez versões de O Canoeiro, Testamento e também Arrumação, do Elomar. Tudo, né, com uma assinatura própria, com arranjos lindos, né, e muito bem elaborados. Né. Também tem um disco em parceria com o músico uruguaio Dani Lopes, Canciones Cruzadas. O Marcelo faz trilha para teatro, dança, cinema e também televisão. E o Marcelo também dirige grupos de canto adulto e infantil. Então, vamos aguardar, né, um novo trabalho do Marcelo Delacroix, um novo álbum. E aqui a gente vai ouvir Gente Boa, que é uma parceria do Marcelo Delacroix com o poeta Ronald Augusto. Beijo! Música.

Marcelo Delacroix, encerrando É Tudo Brasil desta segunda-feira. O programa está de volta amanhã a partir das 5 da tarde, ao vivo na sua Rádio Nacional, com a minha apresentação, Luciana Valle, produção executiva de Cláudio da Mata. Nos trabalhos técnicos hoje, Roberto Barrucho. E na assistência de estúdio, Rosalina Rocha. Vem aí no Mundo da Bola com Rodrigo Ricardo e Bruno Mendes. Obrigada pela sua companhia. Uma ótima noite de segunda para você. Até amanhã.

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0: Boa noite, 18 horas, segunda-feira, 11 de maio de 2026. Está no ar o programa No Mundo da Bola, com a minha apresentação, os comentários de Bruno Mendes, trabalhos técnicos Roberto Barrucho, produção executiva Wagner Gomes. A gente começa falando do jogo transmitido pela Rádio Nacional neste domingo, jogo que marcou a despedida de Hulk do Atlético Mineiro. Para falar deste duelo do Brasileirão, que terminou sem vencedores entre Botafogo e Atlético Mineiro, quem vem aí é o repórter maneiro Rafael Monteiro. Valeu, valeu!
1: Salve, salve, salve, salve, amigos ligados no programa No Mundo da Bola. Logo após o empate de 1-1 contra o Atlético Mineiro na Arena MRV, o técnico do Botafogo, Franklin Carvalho, analisa o desempenho da equipe.
2: Saímos daqui insatisfeitos, porque não ganhamos, obviamente. Nós buscamos sempre a vitória, agora parece-me que frisou um ponto importante. Tivemos sempre em busca do empate, depois de estarmos a perder, conseguimos aos 90. Parece-me claro que o segundo tempo da nossa parte foi melhor que a primeira. Tínhamos uma ideia para a primeira parte, a responsabilidade minha que não correu bem, principalmente com a bola. A segunda parte melhorámos, parece-me que melhorámos em todos os aspectos, com e sem a bola, e conseguimos o empate na parte final. Não nos satisfaz, obviamente, porque queremos os 3 pontos, mas é mais um ponto na nossa caminhada.
1: Pelo lado do Atlético Mineiro, o treinador Eduardo Domingues afirmou que o empate teve sabor de derrota.
3: Com esse sabor a derrota, mas não é uma derrota. Pero el sabor y la sensación, claro que cuando el equipo hizo un gran esfuerzo, hizo un buen partido, con un equipo que viene creciendo, y lo difícil que es abrir el marcador. Y lo estamos consiguiendo, estamos generando situaciones para aumentarlo, no lo pudimos conseguir. Tenemos que hablar, mostrar jugadas, ver situaciones, pero no deja de

0: Sensibles o delicados, estamos pagando muy caro un rebote, muy caro, muy caro. Siento que lo podemos hacer mejor, pero no deja de ser lamentablemente un rebote.
1: O Atlético Mineiro tem que deixar o Campeonato Brasileiro de lado, já que o Galo terá pela frente o Ceará no Castelão na quarta-feira pela quinta fase da Copa do Brasil. Já o Botafogo volta a campo na quinta-feira na Arena Condá para enfrentar a Chapecoense. Forte abraço!
2: Forte abraço, Rafa Monteiro, que volta daqui a pouco para dar outro noticiário, para falar desse jogo que a gente transmitiu ontem. Vou chamar meu amigo Bruno Mendes. Boa noite! 1-1, ninguém gostou do resultado, hein, Brunão?
3: Boa noite, RR. Boa noite a todos os nossos queridos ouvintes. Eu vou dizer que, para mim, ficou para o torcedor do Botafogo, deveria ter gostado, porque o jogo estava perdido. A gente viu que o Botafogo não jogou tanta bola, o Danilo mais à frente não funcionou. Botafogo com poucas oportunidades na partida. Achei que, de repente, o torcedor do Botafogo poderia ter ficado um pouco mais feliz com gols 44. Claro que, por Galo, foi a bola pune, como a gente costuma dizer. Mas acho que o pontinho foi essencial para o Botafogo. É claro que a gente, o torcedor quer sempre que seu clube vença, mas em não jogando e não fazendo uma partida boa, acho que o torcedor deveria ter ficado feliz com o empate, se tratando de Belo Horizonte.
2: É verdade, com o empate, tanto o Botafogo quanto o Atlético Mineiro chegam aos 18 pontos. O Botafogo está em 12º lugar e o Atlético Mineiro em 13º lugar. Ainda falando sobre o Botafogo, Brunão, chegou a notícia hoje que o Botafogo sofreu, para variar, mais um transfer ban. É o terceiro que o Botafogo leva esse ano. E essa nova proibição proíbe o registro de jogadores por prazo indeterminado, ficando complicada a situação do glorioso endividado, hein, Brunão?
3: A cada dia que passa, a gente sabe que o efeito John Textor, o Botafogo, infelizmente, está pagando por isso nesse momento, e vai ter que sofrer sanções e vai sofrer à medida que não tem dinheiro para pagar. E aí entra a preocupação do torcedor do Botafogo, porque está vendo Alexander Barbosa, que já saiu. Pode ver, após Copa, um Danilo que saia também. E aí, o último que sair, apague a luz. A situação do Botafogo é muito preocupante.
2: É verdade, preocupa sim. E vamos falar do Vasco da Gama, que também conseguiu uma importante vitória sobre o Atlético Paranaense. Deu um salto na tabela, pulou para o 8º lugar. E tem 20 pontos. E o gol da vitória foi marcado pelo Thiago Mendes. E o Renato Gaúcho falou sobre o jogo e o retorno do Adson aos titulares do time.
4: Quanto ao jogo, nós fizemos um bom jogo desde o início do jogo. Tivemos desde o início do jogo a vontade de vencer, com tanto peço para eles, não dando muitas chances ao nosso adversário. E conseguimos com muita entrega o resultado que nos interessava, até para sair daquela zona perigosa. Damos um salto na tabela, isso foi bastante importante. Quanto ao Adson, que você fala, o Adson ficou parado quase 2 anos, gente. Ele está voltando de uma lesão. É difícil um jogador voltar depois de um longo tempo e aguentar os 90 minutos. E mesmo que ele aguentasse, tem horas que precisa ser trocado, senão não precisa de reservas. No momento que o adversário começou a crescer pelo lado, tem que botar jogadores descansados, tanto pelo lado como por dentro, porque estavam ganhando principalmente o nosso meio. Mas, como falei, o mais importante de tudo foi a entrega desse. A gente conseguiu essa vitória que hoje nos coloca em 8º lugar.
2: Tá aí o Renato Gaúcho com a voz bastante prejudicada. Cuidado dessa voz aí, Renatão. Pelos lados do Atlético Paranaense, o Fábio Moreno, que é o auxiliar técnico, disse que é difícil jogar em São Januário e que poderiam ter conquistado um empate ao menos.
5: Que antes do jogo já sabia da dificuldade que é jogar aqui em São Januário. Historicamente, o Atlético tem enfrentado sempre dificuldade jogando aqui em São Januário, ainda mais esse ano, após a chegada do Renato. É uma equipe que tem um volume ofensivo muito bom, uma qualidade ofensiva muito boa, né? E a gente criou, a gente tentou, a gente teve as oportunidades, infelizmente a gente

0: não concluiu da melhor forma possível, né? A gente teve a chance de empatar o jogo, teve a última bola que poderia ter entrado a nosso favor, não foi dessa vez, infelizmente. A gente precisa melhorar, principalmente fora de casa, nesse quesito, nesse último terço aí, para que a gente volte a vencer fora de casa e tenha o mesmo desempenho que a gente tem lá na Arena da Baixada.
1: Está aí o Fábio Moreno, que é auxiliar técnico, lembrando que o Odair Helma, que é o técnico principal, estava suspenso pelo terceiro cartão amarelo. Apesar da derrota, o Furacão continua bem na tabela, é o quinto colocado com 23 pontos. Brunão, Vasco subindo, uma vitória magra, realmente quase levou um empate no último lance do jogo, mas conseguiu os 3 pontos, que era o mais importante.
2: Ah, isso aí é fundamental. É, você jogar em São Januário, a gente sabe da força do Vasco e do tamanho do Vasco quando joga em São Januário. O Renato sabe disso também, o quão era importante essa vitória, até porque o campeonato está muito embolado. O Vasco chegou a estar na zona de rebaixamento no início da rodada. Após acabar essa rodada, o Vasco já está lá em cima. Então, assim, o campeonato está muito embolado, o campeonato está desse jeito. Partidas em casa, você tem que vencer. E olha que o Atlético Paranaense vinha muito bem no campeonato e o Vasco conseguiu uma vitória importantíssima. É aquele T grande que o Renato falou que a galera tem que jogar, a galera está jogando, né?
1: É verdade, o Renato aí que trouxe realmente uma injeção de ânimos ao Vasco da Gama. E chegou a hora do
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1: Hoje com o nosso professor Wagner Gomes.
4: A Superliga Masculina de Vôlei terminou com uma vitória do Sada Cruzeiro sobre o Vôlei Renata. O jogo final foi no ginásio do Ibirapuera, em São Paulo. O time mineiro venceu por 3-7-0. As parciais foram de 25-14, 27-25 e 25-21, demonstrando que o segundo set foi o mais disputado. Com a vitória, o Cruzeiro acumula 10 títulos de Superliga. O central Lucão foi o MVP da competição e a revelação, o oposto do Guarulhos, Brian, acumulando o prêmio também de melhor oposto. A seleção da competição ficou da seguinte forma: levantador Bruninho, do vôlei Renata, oposto Brian, do vôlei Guarulhos, ponteiros Léo Lucas, do Minas, e Adriano, do vôlei Renata, centrais Lucão, do Cruzeiro, e Judson, vôlei Renata. E o líbero da competição, Alê Elias, do Cruzeiro. A seleção brasileira de badminton é campeã do Intercontinental do México. Foram 5 pódios, 2 ouros, 1 prata e 2 bronzes. O Troféu Brasil de Ginástica Artística, realizado em Natal, terminou com destaque para as participações de Flávia Saraiva e Arthur Nori. Eles foram campeões nos seus aparelhos, considerados mais fortes, trave e barra fixa. O campeonato do Troféu Brasil de Ginástica ficou com a equipe do Pinheiros, com 4 medalhas de ouro, 2 de prata e 4 de bronze. O Flamengo garantiu a segunda posição com 2 ouros, 1 prata e 2 bronzes. E o Agite São Paulo completou o pódio com 1 ouro, 1 prata e 2 bronzes. Agora é aguardar para saber a convocação para o Pan-Americano de Ginástica Artística, que será em junho na cidade do Rio de Janeiro.
1: Valeu, professor Wagner Gomes. Voltando a falar do Campeonato Brasileiro Masculino, o Flamengo visitou o Grêmio, ganhou a partida e 3 pontos que deixam a equipe carioca cada vez mais perto do líder Palmeiras, que empatou em 1-1 com o Remo. Quem conta como foi a vitória rubro-negra, tá de volta para contar, é o repórter Rafael Monteiro. Salve, Rafa!
5: Grande salve, voltamos ao programa No Mundo da Bola. O Flamengo venceu o Grêmio na Arena do Grêmio pelo placar de 1-0 e encostou no líder do Campeonato Brasileiro, Palmeiras, e diminuiu a distância para 4 pontos na tabela de classificação. Após o término da partida, o treinador Leonardo Jardim valoriza os 3 pontos.
6: Vitória, mais uma vitória importante, 3 pontos importantes fora de casa, num confronto que é sempre difícil. A história diz que o Grêmio já há algum tempo, 100 dias, que não perdia aqui. Nos últimos 12 confrontos, o Flamengo somente tinha ganho 3 aqui na Arena. Por isso, a importância do jogo. E acho que o jogo foi extremamente, a vitória é extremamente meritória, porque fomos a melhor equipa, quer na primeira parte, quer na segunda. A pena minha com o aproveitamento em termos ofensivos não foi maior. Ainda tivemos 2 bolas na trave, mas uma vitória.

0: extremamente justificada por aquilo que a equipa produziu ao longo das duas etapas e os jogadores estão de parabéns.
1: Leonardo Jardim falou sobre o Flamengo ter tornado o jogo fácil, mesmo jogando fora de casa.
0: Em relação à facilidade, assim, quem torna o jogo fácil foi os jogadores, não é? Nós, através das nossas competências e através daquilo que apresentamos no relvado, tornamos o jogo mais fácil. Quem vê de fora parece que foi o jogo fácil, mas foi os jogadores que o tornaram mais fácil.
1: Pelo lado do Grêmio, o vice-presidente de futebol, Antônio Dutra, comentou a entrada do time gaúcho na zona de rebaixamento.
2: Agradecer a presença dos 30 mil torcedores que fizeram uma festa, empurraram o Grêmio até o final. Infelizmente, o resultado não foi o resultado que nós planejamos. E essa posição incômoda do Grêmio ao final da rodada, aparecer na 17ª posição, ela realmente dói para todos nós. Mas diante do que a gente vê na tabela, da distância entre os times, a pouca pontuação que separa os times, a gente sabe que é uma questão muito mais circunstancial do que algo que nos deixa, como tu falou, em uma posição de extremo alerta e tudo mais. Sabemos da dificuldade, o Campeonato Brasileiro está muito ajustado na questão dos pontos, né? De uma determinada posição para baixo ali, está todo mundo embolado. E agora nós temos que buscar a vitória na próxima partida e aí sim, durante a parada, a gente ter um pouco mais de tranquilidade para trabalhar.
1: Já o treinador Luiz Castro afirma que o Flamengo mereceu o resultado.
3: Sobre o jogo, o Flamengo foi superior a nós, foi evidente em campo e foi ao longo do jogo. Se na primeira parte ainda conseguimos ter chegadas, não foram chegadas de forma a chegar a golo. Mas eles mesmo nesse período foram sempre muito acutilantes, foram muito controladores do jogo. Sobre o campeonato é, o Brasil é um campeonato diferente de todos. Nós no Z4 com 17 pontos e 3 pontos do sétimo, que tem 20, e é isto o campeonato brasileiro. Uma vitória, estaríamos em 7. Uma derrota, estamos abaixo do Z4. É uma situação dura, porque não é a classificação que queríamos neste momento, longe disso, mas é a nossa realidade. O que se pode dizer é que nós vamos continuar a entregar-nos por completo como nos entregamos e que temos de fazer melhores resultados daqueles que tivemos hoje.
1: Grêmio e Flamengo voltam a campo na quinta-feira pela Copa do Brasil. O tricolor gaúcho visita o Confiança no Batistão, enquanto o Flamengo vai ao Barradão enfrentar o Vitória. Forte abraço!
4: Valeu, Rafa, mais uma vez. Bruno Mendes, o Grêmio no Z4 com 17 pontos, mas pode ser uma questão circunstancial, né? O campeonato está muito embolado. O próprio Vasco, que está em oitavo, só tem 20 pontos, só 3 pontos a mais.
5: Exatamente, que eu falei agora há pouco, tá tudo muito embolado, você em algum momento ali tá numa posição, daqui a pouco a rodada dá uma, você faz um gol, a rodada dá uma diferenciada, mas achei eu acho que o time com o tamanho do Grêmio, um time com a torcida que tem, a gente sabe que existe uma rivalidade entre Grêmio e Flamengo de muito tempo, eu acho que você não pode deixar de jogar o jogo. Eu acho que teve hora que o Grêmio se amedrontou diante do Flamengo e aí eu acho que vem do comando. O Luiz Castro entrou com 3 zagueiros e com 2 volantes. Primeiro tempo terminou 0-0 com o Flamengo perdendo um caminhão de gols. Ele podia ter voltado do intervalo, tirado um zagueiro, colocado mais um jogador para ajudar o menino Gabriel Meck, que é muito bom jogador, mas que estava sozinho no meio campo. Ele não podia fazer nada. E o Carlos Vinícius, a gente sabe, é um cara que faz gol, mas que depende de ser municiado. E o Grêmio não foi, poderia, nos 5 primeiros minutos do segundo tempo, o Grêmio até tentou jogar bola, mas e viu ali que dava para, de repente, fazer um enfrentamento com o Flamengo. A partir do momento que você fica se jogando no ringue, nas cordas, uma hora você vai tomar um knockdown e uma hora você vai cair.
4: Ô Brunão, e o Flamengo com o Carrascal, tá aprovado como maestro, já que tanto o Arrascaeta, o Paquetá estão no departamento médico?
5: Olha só, RR, o Carrascal ainda não na minha visão, ele ainda não foi aquele jogador, até porque a gente sabe que o extra-campo estava atrapalhando o Carrascal e o Plata. Ontem, eles foram muito bem na partida.

0: e muito importantes. E a partir do momento que eles colocarem na cabeça que eles estão num grupo importante que pode conquistar títulos e que precisa do futebol deles, eu acho que aí sim tem de haver um crescimento e ele pode sim fazer essa substituição, até porque ele foi contratado para jogar no lugar do Arrascaeta. E os dois também, eles jogando bem, aí é um problema do técnico, eles podem sim também jogar juntos.
1: Vamos falar agora de Fluminense, que jogou no sábado no Maracanã, empatou em 2-2 com Vitória. O técnico Luiz Ubeldia foi chamado de burro pela torcida e na coletiva o técnico do Fluminense, o argentino, fez uma análise do jogo e disse que a torcida tem todo o direito de protestar.
2: Bueno, cuando los resultados no se dan y no se juega o se gana como esperan todos, las consecuencias ya las sabemos. Siempre el torcedor está en su derecho a alentar o reprobar, por eso paga una entrada. Analizando el juego, que es lo que tenemos que hacer, el partido y demás, me parece que hasta el empate el equipo tenía control del juego, estaba teniendo sus situaciones de gol. Estamos en ese momento del calendario, llevamos varios partidos en donde por ahí no podemos matar el juego, entonces ante cualquier situación que el rival tiene nos concreta. Hoy, sin haber tenido muchas situaciones, de hecho muy pocas, el rival pasa al frente y jugar con ese nerviosismo no es fácil. Entendiendo que estamos en un momento donde se nos dan muchas cosas en contra, parece que podemos recuperar nuestro juego, parece que podemos recuperar nuestro orden y de golpe en 10 minutos vira todo, como aconteció hoy, y bueno, se hace mucho más difícil. Yo lo que tengo para decir es que hoy tuvimos nuestro momento para matarlo, ¿no? Y de vuelta cometemos errores puntuales que nos termina costando un sufrimiento, una reprobación, justa o no, ya queda a criterio del torcedor y siempre que no se gana en casa con esta expectativa de estar entre los primeros puestos y demás, la reprobación para el técnico, para los jugadores es una obviedad, coincida o no coincida.
1: Tá aí o Luiz Ubeldia. Pelo lado do Vitória, o Jair Ventura gostou da atuação da equipe e disse que poderiam ter saído como vencedores da partida.
3: Fez um jogo espetacular. Fez um jogo contra o terceiro melhor mandante, o segundo equipe em posse, o terceiro colocado dentro do campeonato. Fizemos um jogaço. Jogaço. Só que se você assinasse, né, um empate aqui antes, estava todo mundo contente. Mas aquela minha situação ali foi porque o resultado estava praticamente na mão. A gente tomou gol no finalzinho do jogo. Mas a gente com muitos desfalques. O Eric, o principal jogador do futebol brasileiro hoje, por números, né, antes que eu seja apedrejado, né, por números, participando em todos os gols, um desfalque importantíssimo, nosso camisa 10, Kaká, jogadores importantes. A gente se reinventou, fizemos um sistema novo. Eu vi que o Fluminense estava na dúvida, né, se jogava Castilho ou Kennedy. A gente estava na dúvida e jogamos os dois fizeram gols importantes. Conseguimos a virada, mas não vacilou nosso, a gente tomou o gol. Mas parabenizar, são 4 jogos sem perder. Muito difícil fazer o jogo que a gente fez. Já estava vendo as estatísticas ali, o primeiro tempo a gente terminou com mais posse, quase praticamente o mesmo número de gols, eles deram um chute no gol, um gol. Então, aquilo que eu falo, antes do resultado a gente estava, o empate seria bom, mas pela situação das circunstâncias, a gente sai, lógico, com aquela sensação que poderia ter tido a vitória hoje. Mas sobre o que esperar da vitória, gostei demais.
1: Tá aí o Jair Ventura, treinador do Vitória. Vitória que tem 19 pontos, está na décima posição. Já o Fluminense tem 27, está no terceiro lugar. Vai bem o Fluminense no Brasileirão e tem um jogo aí no meio da semana decisivo contra o Bolívar pela Libertadores. Pode estar jogando a sua classificação ou não para a próxima fase. E quem chegou no Fluminense, já está aqui no Rio, é o super-herói. O Hulk desembarcou no Rio nesta manhã, conheceu o CT Carlos Castilho, teve já uma conversa com o elenco, conheceu o técnico Luiz Ubeldia. Mas será que o Ubeldia vai resistir em um novo revés diante do Bolívar, Brunão?
0: Assim, eu acho que é uma eliminação na Libertadores vai ser doída. Então o Ubeldia vai ter, porque a situação do Fluminense é bastante complicada dentro da competição. precisa vencer. Tudo bem que Laguaire e Bolívar, fora de casa, não são, assim, não é nenhum bicho papão, mas acho que sendo eliminado da Libertadores, mesmo fazendo um campeonato brasileiro, ainda que na pontuação esteja perto dos líderes, eu acho que aí o Zubeldía, ele canta para subir. E ainda tem o Operário, semana é o Operário.
1: É amanhã, eu ia comentar isso, que eu esqueci do Operário, que é o jogo pela Copa do Brasil. O primeiro jogo foi 0-0, então é um jogo perigoso, esse time do Operário é brabo.
0: Se foi eliminado pro Operário, ele vai antes do Bolívar, tá?
1: É verdade. Ô, Brunão, antes da gente falar de futebol feminino, aliás, que é a Raquel Mota que vai trazer todas as informações pra gente, rapidamente uma palhinha sobre essa pré-lista de 55 jogadores.
0: Olha só, a informação que a gente tem é que o Estevão tá fora e que o Neymar tá dentro. Eu, particularmente, acho que ele vai levar o Neymar. Virtude de pressão, de mídia, de faltar mão de obra na seleção. E perder o Estevão é realmente uma perda incrível, que pode abrir, ele joga pelo lado direito, isso pode abrir brecha para o Ryan, que foi convocado na última data FIFA. E assim, alguns jogadores podem, infelizmente, por conta do Estevão, mas alguns jogadores podem ganhar chance, e eu acho que de repente o Ryan pode ser um bom nome aí nessa pré-lista, que deve ter outros nomes. Enfim, ele já adiantou o Danilo, que eu acho particularmente também que é errada a convocação de um jogador que não joga. Você quer auxiliar técnico, você já tem lá o Ancelotinho, outros jogadores, você vai convocar um jogador de linha para ser uma voz ativa no grupo. Eu acho que isso não vale para uma Copa do Mundo, que é um torneio de tiro curto, e você precisa do jogador mais do que inteiro.
1: Valeu, e chegou a hora do futebol feminino.
4: Copa delas.
1: Raquel Mota traz todas as informações do Brasileirão Feminino. Boa noite, Raquel.
5: Boa noite, Rodrigo Ricardo. Saudações. E aí, saudade de falar de futebol feminino aqui na Rádio Nacional, no mundo da bola tão especial. Pois é, a décima rodada do Brasileirão Feminino começou com uma sonora goleada do Cruzeiro, as atuais vice-campeãs, em cima das espartanas. Lá na Arena do Jacaré, o Cruzeiro fez 4-0 sobre as espartanas. E aí não teve jeito, né? Foi aquele show de gols e deixou a equipe de Minas na sexta colocação, com 17 pontos. O interessante é porque dos gols marcados, a gente não viu nenhum gol da artilheira Bianca Brasil, que passou em branco. Nós tivemos os gols de Letícia Ferreira, Marília, Gisele e Kathleen. Mas a Bianca Brasil não deixou dela. Cria aquela expectativa pro próximo jogo, do que virá. Mas, por enquanto, o Cruzeiro vai bem, tá ali na sexta colocação com 17 pontos, a 5 pontos do líder Corinthians, que tem 22 pontos. E no sábado, o Fluminense encarou o Santos, lá no Luso Brasileiro. Jogo que você acompanhou aqui na TV Brasil, a tela do futebol feminino. E a gente viu o Fluminense perder para o Santos. Fluminense jogando em casa e o Santos, do técnico Cello, tendo sua primeira vitória aí nos últimos 7 jogos. O Santos venceu por 2-0, foi um jogo de muitas idas e vindas, um jogo muito truncado, com as equipes precisando até criar um pouco mais, porque foi um jogo em que a gente teve aquele desafio tático entre os treinadores. O Cello tem aquele hábito de ser um treinador que vai cantando o jogo ali na lateral do campo, e os gols foram marcados pela Evelyn Bonifácio, que abriu o placar, e depois a Lari fez um golaço. Mais um golaço, e aí finalizou, fechou a tampa e venceu o Santos 2, Fluminense 0. E aí a equipe tricolor viu ali o seu G8 ficar um pouquinho mais distante, porque o objetivo era justamente esse: o Fluminense ficar próximo ali do G8, né, que é a zona de classificação para a próxima fase. Inclusive, isso é uma das falas constantes do técnico Saulo Silva, mas não deu. Com a derrota, o Fluminense acabou na nona colocação com 15 pontos, mesma pontuação da Ferroviária, mas só que o Fluminense está atrás por conta do saldo de gols. E aí, No sábado, a gente também teve um misto empatando com o Bahia por 1-1. Bahia que vai bem na competição, né? Tá ali na quinta colocação, com 17 pontos. E o misto que tá tentando se manter fora da zona de rebaixamento. O misto que tá na 14ª colocação, não ganhou posição, nem perdeu. Tá ali com seus 7 pontos. E veio de um empate importante, porque nas partidas anteriores ele vinha de 3 derrotas consecutivas. E aí acabou ali empatando com o Bahia por 1-1. Aliás, Bahia que também empatou na rodada anterior com o Palmeiras, empate 0-0, empate sem gols. O que fez com que as palestrinas caíssem para a terceira colocação, já que o São Paulo havia vencido e agora está na segunda colocação do Brasileirão Feminino A1 com 20 pontos. Hoje a gente vai ter um jogaço na tela da TV Brasil, porque o Palmeiras encontrou o Atlético Mineiro na Arena Barueri. E a transmissão, claro, você acompanha na TV Brasil a partir de 8h45 da noite. As palestrinas da técnica Rosana Augusto precisam ganhar de qualquer jeito para poder voltar para a vice-liderança do campeonato e diminuir, quem sabe, a diferença ali para a equipe do Corinthians. Porque Corinthians e São Paulo também se encontram hoje, lá no Parque São Jorge, às 9h30 da noite.
1: Valeu, Raquel Mota. Passou aí toda a rodada desse Campeonato Brasileirão Feminino. Só frisando, como a Raquel falou, que hoje a TV Brasil vai transmitir a partir das 8h45 da noite. Flamengo e Ferroviária, jogão, o nosso No Mundo da Bola. Tá ficando por aqui. Um abraço para você, Bruno Mendes, obrigado. E vem aí o Repórter Nacional, com as últimas notícias do Brasil e do mundo. Uma ótima noite e uma ótima segunda-feira para todos vocês. Tchau!
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8: Olá, muito boa noite para você que está sintonizado na Rádio Nacional em Brasília, São Paulo, Rio de Janeiro, Amazônia, Alto Solimões, São Luís e Recife. E também para você que nos acompanha em todo o Brasil, junto às emissoras parceiras da nossa Rede Nacional de Comunicação Pública. Eu sou Bianca Paiva e você vai ouvir, a partir de agora, as principais notícias desta segunda-feira, 11 de maio de 2026. O presidente Lula sanciona lei em memória às vítimas da Covid-19. Mais de 700 mil pessoas morreram no Brasil por causa da doença. Mais.
9: Programa Desenrola 2.0 já renegociou R$1 bilhão em dívidas em quase 100 mil operações de refinanciamento.
10: Explosão de gás na zona oeste de São Paulo danifica residências e deixa feridos.
11: Massa de ar frio baixa temperaturas na área central do país e região sul pode ter geada nesta madrugada, segundo o Instituto Nacional de Meteorologia.
12: Interessados em atuar como mesário voluntário nas próximas eleições já podem se inscrever pelo aplicativo do e-título ou nos sites dos tribunais regionais eleitorais. Trabalho é uma forma cidadã de contribuir para a eleição.
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8: O presidente Lula sancionou hoje a lei que institui o Dia Nacional em Memória das Vítimas da Covid-19. A data escolhida foi 12 de março, quando houve a primeira morte por causa da doença. A repórter Daniela Longuinho acompanhou e traz as informações ao vivo. Boa noite, Dani.
13: Boa noite, Bianca. Boa noite, ouvintes. A pandemia do novo coronavírus foi a maior crise sanitária da história recente do país. Foram mais de 700 mil mortes, milhares de pacientes com sintomas persistentes, vítimas indiretas como crianças e jovens órfãos, além de colapso hospitalar em diferentes ondas registradas entre 2020 e 2023. Durante cerimônia no Palácio do Planalto, o ministro da Saúde, Alexandre Padilha, destacou que a memória das vítimas é fundamental para que episódios dessa gravidade não voltem a acontecer no país.
14: Qual que é a importância da sanção de um dia da memória para lembrarmos das vítimas da Covid? Primeiro, é que esse tema nunca mais seja esquecido pela sociedade brasileira. Na saúde, a gente fala que a memória tem dois papéis fundamentais. Primeiro, acolher o sofrimento, apoiar, mas, sobretudo, o papel da memória é para que a sociedade como um todo nunca mais permita que se repita o que aconteceu.
13: A data escolhida, 12 de março, é em homenagem à primeira vítima da pandemia no Brasil, a diarista Rosana Urbano, de 57 anos, que faleceu no Hospital Municipal de Tatuapé, na Zona Leste de São Paulo, em 2020. O autor do projeto, deputado federal Pedro Uczai, do PT de Santa Catarina, relembra como o vírus foi fatal para a família de Rosana e de muitos brasileiros.
15: 3 dias depois, presidente, a mãe morreu. Em seguida, o Emerson, o pai, morreu. E em seguida, vítima da Covid, morreu o Júlio, irmão da Rosana. E a outra irmã, Rosemary, também morreu. Portanto, assim nasceu a experiência da morte nesse país da Covid-19.
13: O presidente Lula fez duras críticas à gestão Bolsonaro na condução da pandemia. Avaliou que o esperado naquela época era a instalação de um comitê de especialistas para a condução da crise sanitária. Mas o que se viu, segundo Lula, foi a propagação de desinformação pelo Estado.
16: Ele colocou 3 ministros da saúde, que apenas o primeiro parecia que entendia um pouquinho de saúde, um outro era vendedor de remédio e o outro era um general que a impressão que dava é que não sabia absolutamente nada. Mas o mais grave é que teve médico, gente com mandato de deputado, gente conhecida na sociedade, que fazia questão de fazer com que a ignorância fosse perpassada através do meio de comunicação.
13: Lula destacou também as notícias falsas em relação à vacina contra o novo coronavírus, que se consolidou como a principal aliada no controle da pandemia.
16: O que nós temos que fazer, gente, é fazer com que as pessoas saibam quem foram o responsável, que fortaleceram a ignorância do presidente no trato de uma pandemia como essa. Nós temos que dizer alto e bom, a quantidade de médico que receitava cloroquina, quantidade de gente desse país que dizia que vacina fazia as pessoas virarem gay, que vacina fazia as pessoas virarem jacaré, que vacina fazia tudo de mal para as crianças.
13: A partir desta semana, o Ministério da Saúde vai promover uma exposição itinerante em várias capitais do país para relembrar a pandemia de Covid-19. Entre junho e julho, terá início uma nova exposição permanente sobre o período no Centro Cultural do Ministério da Saúde, no Rio de Janeiro. Com você, Bianca.
17: Uma pandemia que nunca será esquecida, principalmente quem perdeu alguém, né, Dani? Muito obrigada pelas informações. 6h36. Ainda sobre saúde, em uma ação integrada, o governo federal pretende levar a internet a 3.800 unidades básicas e ainda ampliar a conectividade em regiões remotas. Para isso, foram lançados 2 editais. Vamos conferir com o Vitor Mendes.
18: Os Ministérios das Comunicações e o da Saúde lançaram, nesta segunda-feira, 2 editais que têm o objetivo de ampliar o acesso à internet e fortalecer serviços públicos em áreas vulneráveis. Um dos editais visa a conexão de internet em 3.800 unidades básicas de saúde. A ação conjunta das pastas deve beneficiar cerca de 2,5 milhões de moradores de regiões vulneráveis. O investimento, que será feito a partir do Fundo de Universalização dos Serviços de Telecomunicações, chega a R$ 104 milhões. Essa iniciativa faz parte do programa Agora Tem Especialistas, que tem o objetivo de reduzir o tempo de espera por atendimento no SUS, o Sistema Único de Saúde. O ministro das Comunicações, Frederico de Siqueira, afirma que a saúde pública necessita de informações rápidas, prontuários integrados e atendimento digital. E, por isso, o governo avança na conectividade em áreas essenciais.
19: De um lado, a saúde pública, que necessita de informações rápidas, prontuários integrados e atendimento digital. De outro lado, a inclusão em uma condição fundamental para o acesso a direitos, serviços públicos, oportunidades e cidadania. E o nosso Ministério das Comunicações, juntamente com o Ministério da Saúde, saúde, estamos unidos para levar a internet de qualidade a mais de 3.800 unidades básicas de saúde em 26 estados.
18: Já o ministro da Saúde, Alexandre Padilha, ressalta que essa conexão dentro das unidades básicas de saúde dá força para fazer na atenção primária o que vem sendo feito na atenção especializada.
20: Para nós é um avanço muito importante. Estamos distribuindo em 7 mil unidades básicas de saúde as mais remotas, novos equipamentos para que a gente possa resolver coisas lá na unidade básica de saúde, sem ter que vir para o médico especialista. Então, tudo isso, tendo a conexão, a estrutura, o Wi-Fi dentro da unidade básica de saúde,

0: nos dá muita força para que a gente possa fazer lá na atenção primária aquilo que nós estamos começando a trazer para a atenção mais especializada.
1: O segundo edital, que tem um investimento de R$500 milhões, é direcionado ao programa Acessa Crédito Telecom e tem o objetivo de ampliar o acesso à internet em regiões remotas do país. Com supervisão de Bianca Paiva, da Rádio Nacional em Brasília, Vitor Mendes.
2: 6h38, vamos falar agora de economia. O programa Desenrola 2.0 já atingiu cerca de R$1 bilhão em dívidas renegociadas desde que foi lançado há uma semana. A informação foi divulgada hoje pelo Ministério da Fazenda. O repórter Gésio Passos está aqui no estúdio, vai trazer mais dados sobre o programa. Oi, Gésio, boa noite para você.
3: Boa noite, Bianca. Boa noite, ouvintes. Olha, Bianca, mais de 200 mil pedidos foram enviados aos bancos participantes do programa e quase 100 mil operações já foram concluídas. O ministro da Fazenda, Dario Durigan, fez um balanço do programa hoje após uma reunião com o presidente Lula.
4: Em poucos dias, a gente já tem perto de 1 bilhão de dívidas renegociadas. São 200 mil pedidos já em avaliação dos bancos. Desses 200 mil, 100 mil praticamente fechados e em volume crescente. Cada dia a gente tem visto mais renegociações sendo feitas, o que é muito importante. Essa semana, o FIES para os inadimplentes deve estar totalmente operativo. A medida provisória semana passada deu as condições. Os bancos têm tirado dúvidas junto com o MEC e a Fazenda.
3: Durigan também disse que a ampliação do programa para os estudantes inadimplentes com o Fundo de Financiamento Estudantil, FIES, deve começar a operar ainda nesta semana, Bianca. Segundo o ministro da Fazenda, uma versão do Desenrola está sendo preparada para quem mantiver suas contas em dia. A ideia é que seja criado uma espécie de prêmio para estimular o pagamento regular.
4: A gente não vai deixar de fazer também um estímulo para os adimplentes. Isso vai ser feito num segundo momento, daqui a alguns dias, para que a gente primeiro faça a comunicação para quem está inadimplente, que é uma situação muito diferente, para que depois a gente também honre e dê um estímulo, uma espécie de prêmio também, um merecimento para quem ficou adimplente.
3: O Desenrola 2.0 é voltado para pessoas endividadas com renda mensal de até 5 salários mínimos, o que equivale a R$ 8.105. E pode participar do programa quem tiver contraído dívidas no cartão de crédito, cheque especial ou crédito pessoal até 31 de janeiro de 2026, com pagamentos que estejam atrasados há pelo menos 90 dias, mas não ultrapassem 2 anos de inadimplência. É com você, Bianca.
2: Uma boa oportunidade de pagar essas dívidas, né, Gésio? Obrigada pela sua participação. 6h41. E olha só, pequenos investidores têm a partir de hoje uma nova opção de título. É o Tesouro Reserva, lançado pelo governo federal na Bolsa de Valores. Gabriel Brum vai explicar como vai funcionar.
5: O novo investimento Tesouro Reserva chegou ao mercado para concorrer com a poupança e as caixinhas, com mais acessibilidade e rendimento. A nova aplicação do Tesouro Direto foi lançada nesta segunda-feira na B3, antiga Bolsa de Valores. Ele começa pelo Banco do Brasil, mas vai chegar a outras instituições financeiras. O novo título foi criado para simplificar a forma de investir o dinheiro para montar uma reserva de emergência. O rendimento é de 100% da taxa Selic, que atualmente está em 14,5% ao ano. O investimento mínimo é de apenas R$ 1 e pode ser feito pelo aplicativo do banco. A aplicação e o saque podem ser feitos a qualquer hora e qualquer dia por meio do Pix. O economista e professor de mercado financeiro da UNB, César Bergo, destaca essa praticidade e o rendimento frente a outras opções.
6: A poupança tem toda uma regra que acaba reduzindo a rentabilidade. Com relação ao CDB, depende muito do banco, porque tem banco que paga um percentual acima da Selic, né? Agora, quanto maior esse percentual, maior o risco também, né? Nós temos exemplos aí do Banco Master que pagava 140%. E as LCAs, a LCI, elas são isentas de imposto de renda também, mas ela tem carência, você tem que deixar aplicado por algum período. É a grande vantagem desse Tesouro Reserva, que também você pode fazer o resgate a qualquer tempo.
5: Para o economista, o Tesouro Reserva preenche uma grande lacuna no mercado.
6: Isso oferece uma grande oportunidade das pessoas de baixa renda também fazerem a sua poupança, porque antes você tinha um limite mínimo e hoje você está possibilitando essas pessoas também a fazerem isso. Agora, tem a opção das caixinhas, né, que os bancos têm com relação a dinheiro parado na conta, mas a rentabilidade é bem menor que vai ser o Tesouro.
5: O Tesouro Reserva não sofre as oscilações de preço típicas do mercado financeiro, diferente de outras opções do Tesouro Direto. Isso o deixa mais previsível do quanto o dinheiro vai render.

0: ter. Mas não é tudo de graça. O imposto de renda segue as mesmas regras de outros títulos do Tesouro Direto. Quanto mais tempo aplicado, menos tributo. E se o resgate for feito antes de 30 dias, pode ter cobrança do IOF. Da Rádio Nacional em Brasília, Gabriel Brum.
1: 6h43. Notícia que chegou agora no fim da tarde. Uma explosão de gás na capital paulista destruiu diversas casas e deixou feridos em uma comunidade no Jaguaré, na zona oeste da cidade. Bombeiros ainda atuam no local. Vamos saber a situação por lá ao vivo com o repórter Pedro Lacerda. Boa noite, Pedro.
2: Boa noite, Bianca. Boa noite, ouvintes. Segundo o Corpo de Bombeiros do Estado de São Paulo, a explosão aconteceu por volta das 4 horas da tarde e pode ter relação com problemas em uma tubulação de gás liquefeito de petróleo, o GLP. A porta-voz da corporação, capitã Caroline Burussizian, confirmou que diversas residências foram atingidas pela explosão após uma obra da Sabesp, a Companhia de Saneamento Básico do Estado de São Paulo, perfurar uma tubulação de gás.
3: O que a gente destaca é que ele começou pequenininho, falando só de transferências, e hoje ele pega praticamente todo o processo de implementação de política pública. E hoje, na edição do 11º, a gente não está falando só de transferências, não está falando só de emendas, mas também está envolvendo outras áreas super importantes do governo, como as compras, as obras e o processo de inovação, de forma que a rede...
2: A sonora foi errada. A capitã do Corpo de Bombeiros informou ainda que os trabalhos continuam nesse momento em busca de uma possível vítima desaparecida. Para combater o incêndio e socorrer os feridos, 12 viaturas dos bombeiros e ambulâncias atuam no local. As autoridades orientam a população a se afastar da área, que ainda apresenta risco ativo de vazamento de gás. Bianca.
1: Obrigada, Pedro, pelas informações. A gente vai continuar acompanhando esse caso lá em São Paulo. Agora são 6 horas mais 45 minutos pelo horário de Brasília. Você vai ouvir daqui a pouco.
4: Moradores de cidades atingidas por chuvas em Minas Gerais têm até esta segunda para confirmar cadastro no Auxílio Reconstrução.
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1: O assunto agora é eleições. Quem deseja atuar como mesário voluntário em outubro já pode fazer a inscrição pelo aplicativo e-título ou nos sites dos tribunais regionais eleitorais. Além de um ato de cidadania, o trabalho é fundamental para o processo eleitoral. A repórter Carolina Pessoa está na linha e vai trazer os detalhes sobre quem pode participar e o passo a passo da inscrição. Oi, Carol, boa noite.
6: Olá, Bianca, boa noite para você, boa noite para todos, e é isso mesmo. Para ser mesário voluntário, Bianca, é preciso ter mais de 18 anos e estar em situação regular com a Justiça Eleitoral. Fica vedada a participação de quem concorre a um cargo elegível este ano, parentes de até segundo grau de candidatos e membros de diretórios de partidos políticos que exerçam função executiva. Autoridades policiais também não podem ser convocadas, pois participam do processo eleitoral de outras formas. O cadastro é feito online pelo aplicativo e-título ou nos sites dos tribunais regionais eleitorais. O candidato também pode entrar em contato com o cartório eleitoral por meio do telefone ou WhatsApp local disponibilizado nos sites dos TREs. A inscrição, Bianca, não significa convocação imediata para a função de mesário. Se não tiver vaga, o cadastro vale para futuras eleições. Já o selecionado recebe a confirmação por meio de uma carta convocatória oficial da Justiça Eleitoral ou também de forma digital, por WhatsApp oficial ou o título. No dia da eleição, a ausência não justificada pode gerar penalidade. O universitário Miguel de Paula atua como mesário voluntário. Para ele, o trabalho é uma forma gratificante de contribuir para a sociedade.
7: Acredito sim que possa contribuir com a cidadania do país. Acho que é um exercício que a gente tem que ter, pelo menos uma vez, até para conhecer todo o processo da votação. É gratificante pelo lado de que você está ali conhecendo a política de perto e como as pessoas se portam no dia da votação também.
6: Os mesários voluntários não recebem remuneração, apenas o auxílio alimentação de R$ 65,00 por turno trabalhado. Outros benefícios previstos são 2 dias de folga para cada dia trabalhado nas eleições e para cada dia de treinamento e validação do serviço como atividade extracurricular em faculdades ou universidades que têm acordo com o TRE. Além disso, caso previsto em edital, o trabalho pode ser considerado critério de desempate em concursos públicos. Neste ano, mais de 150 50 milhões de brasileiras e brasileiros vão escolher o presidente da República, governadores e senadores, deputados federais, estaduais e distritais. O primeiro turno será em 4 de outubro e o segundo, quando houver necessidade, em 25 de outubro. Voltamos ao estúdio.
1: É isso, Carol. Muito obrigada. 6h48, pelo horário de Brasília. O frio chegou ao centro do país nesta semana e na região sul tem previsão de baixas temperaturas. Assunto para Ossama El Gauri, que está ao vivo aqui com a gente. Hoje aqui em Brasília, de manhã cedo, a gente sentiu um friozinho, né? Todo mundo de casaco. Boa noite, Ossama.
8: Boa noite, Bianca. Boa noite, ouvintes. Olha, uma massa de ar frio vai baixar aí as temperaturas, como já baixou aqui em Brasília hoje, né? Especialmente aí no centro do país, onde o tempo segue seco e com grande variação térmica. As manhãs serão amenas e as tardes mais quentes, como detalhou a meteorologista do IMET, o Instituto Nacional de Meteorologia, Suelen Araújo.
9: A previsão do tempo para a região central do Brasil ao longo dessa semana conta com o predomínio de um tempo mais estável e seco, com baixas probabilidades de chuva em boa parte da região central do Brasil. A exceção fica por conta do sul do Mato Grosso do Sul e o estado de São Paulo na sexta-feira, dia 15, onde há uma chance maior de ocorrência de chuva.
8: Mas a semana inteira não será assim, como explicou Suelen Araújo.
9: Ao longo da semana, as temperaturas mínimas começam a subir, principalmente sobre o sul do Mato Grosso do Sul. Porém, a amplitude térmica deve se manter em toda a região central, com pelo menos 15 graus de diferença entre as máximas e as mínimas.
8: O IMET também emitiu alerta laranja de perigo para áreas do Amazonas, Roraima e Pará até o fim desta segunda-feira. As chuvas podem acumular 100 milímetros por dia e os ventos podem chegar a 100 km por hora. No Nordeste, esse mesmo alerta de perigo vale até esta terça-feira, atingindo o litoral de Pernambuco, Paraíba, Alagoas e Rio Grande do Norte. Existem ainda alertas amarelos de perigo potencial com riscos menores de estragos. Esse alerta vale aí para esta terça-feira para uma faixa enorme que vai do norte ao nordeste, incluindo Ceará e Piauí. Também há perigo potencial de ventos costeiros até terça-feira para o litoral do Rio de Janeiro, Espírito Santo e Bahia. Já no sul, esse alerta de ventos fortes termina nesta segunda-feira. A região sul do Paraná, grande parte da área central aí de Santa Catarina e o norte do Rio Grande do Sul também tem alerta amarelo para geada na madrugada desta terça-feira. As temperaturas podem chegar a 3 graus Celsius. Bianca?
1: Muito frio, Ossama. Obrigada, Ossama El Gauri, trazendo ao vivo a previsão do tempo para essa semana. 6h51. Moradores das cidades mineiras de Juiz de Fora e Ubá, que foram habilitados para receber o auxílio reconstrução, devem confirmar seus dados até hoje para garantir o pagamento do quinto lote do benefício. E o Gésio Passos está de volta para explicar como os beneficiários podem validar suas informações. Diga lá, Gésio.
10: Olha, Bianca, a confirmação deve ocorrer pelo site específico do governo federal, a partir do login gov.br. Basta buscar em seu navegador Auxílio Reconstrução Minas Gerais e entrar no site. O governo federal garantiu o pagamento de R$ 7.300 em parcela única para famílias residentes em áreas atingidas pelos temporais em fevereiro e que estejam cadastradas pelas prefeituras de Juiz de Fora e de Ubá. Mais de 1.500 famílias estão habilitadas para esta etapa de pagamento do benefício, mas é preciso a confirmação dos dados para que o auxílio seja autorizado. O valor será depositado pela Caixa Econômica em conta já existente ou na poupança social digital aberta automaticamente em nome do responsável pela família. O sistema do governo vai notificar sobre inconsistências que precisarem ser corrigidas no cadastro. É possível que haja divergência no CPF do responsável, erro no endereço ou dados incompatíveis com registros do governo. As correções devem ser feitas nos órgãos das prefeituras responsáveis pelo cadastro. Com você, Bianca.
1: Ainda dá tempo, pessoal. Obrigada.

0: públicos e privados envolvidos nesse processo em um só lugar para buscar melhoria dos serviços oferecidos à população. Pois é, justamente com esse objetivo que o governo federal vai reunir, de 9 a 11 de junho, aqui em Brasília, milhares de gestores públicos de todo o Brasil, no 6º Fórum Nacional da Rede de Parcerias, Transferências e Compras Públicas, o PARCOM. O evento vai ser realizado no Centro de Convenções Ulisses Guimarães e terá inscrições gratuitas. Tem outras informações e quem vai trazer ao vivo é o Pedro Lacerda, de volta. É com você, Pedro.
1: Bianca, uma correção. O fórum começou há exatos 11 anos, então estamos na 11ª edição, que começou no Bloco K da Esplanada dos Ministérios, sede do Ministério da Gestão e Inovação, o MGI. Com pouco mais de 200 participantes, a primeira edição só tratava de transferências e parcerias entre União, Estados e Municípios. Ao longo dos anos, a ideia cresceu e passou a incluir também compras públicas, obras públicas, gestão e inovação. Como explica Regina Lemos, secretária adjunta de Gestão e Inovação do MGI.
2: O que a gente destaca é que ele começou pequenininho, falando só de transferências, e hoje ele pega praticamente todo o processo de implementação de política pública. E hoje, na edição do 11º, a gente não está falando só de transferências, não está falando só de emendas, mas também está envolvendo outras áreas super importantes no governo, como as compras, as obras e o processo de inovação, de forma que a rede discuta, ou seja, todas as normas, todos os sistemas. É um espaço para você aprender, mas você também contribuir para fazer essa governança colaborativa.
1: Regina Lemos destaca que o impacto das compras públicas vai além dos gabinetes. Ela explica que quando o governo compra com transparência e eficiência, ele cria oportunidades reais para grandes empresas, pequenos negócios e microempreendedores que querem fornecer produtos ou serviços ao Estado. E o resultado chega até quem mais precisa, o cidadão que usa o serviço público no dia a dia. Por isso, a secretária ressalta que o PARCOM também é um convite a quem quer entender como funciona esse sistema e como participar dele.
2: Então, ali traz todo mundo, né? Quem repassa o dinheiro, quem recebe o dinheiro, quem compra com aquele dinheiro, quem fiscaliza a obra com aquele dinheiro. Todo mundo junto com várias salas temáticas e a gente começa a discutir como é hoje, outras oficinas e como melhorar, e um evento totalmente gratuito. Então, eu consigo juntar todo mundo que está nesse processo e fazer essa conversa, conhecer quem são essas pessoas e ter essa capacitação aí gratuita para todo mundo.
1: Nesta edição, o fórum vai reunir mais de 240 atividades entre painéis, palestras e oficinas, organizadas em 11 jornadas temáticas que cobrem áreas como saúde, educação, segurança pública e assistência social. Nas salas especializadas, gestores estaduais e municipais poderão conversar diretamente com especialistas de diferentes ministérios. O fórum não é voltado apenas para gestores, governadores, prefeitos, secretários, mas também para representantes da sociedade civil, pequenos empresários e o próprio cidadão. No ano passado, o encontro reuniu 4 mil participantes e ofereceu mais de 200 horas de capacitação. As inscrições são gratuitas e estão disponíveis na página da Rede de Parcerias na internet, gov.br/rede-de-parcerias. Bianca, é com você.
0: Pedro Lacerda com as informações do 11º PARCOM, 6h57. Hoje é o Dia Nacional do Reggae e a cidade de Belém mergulha no ritmo a partir desta segunda-feira com a abertura do 29º Festival Tributo a Bob Marley 2026, considerada a maior celebração amazônica do gênero. Vamos conferir a reportagem de João Paulo Seabra, da Rádio Cultura FM de Belém, uma emissora da Rede Nacional de Comunicação Pública.
3: O Brasil celebra nesse dia 11 de maio o Dia Nacional do Reggae. A data instituída por lei em 2012 coincide com o aniversário de falecimento do ícone Bob Marley. Em Belém, o ritmo transcende a música e se torna um movimento de resistência social, especialmente nas comunidades periféricas, conforme afirma Cleide Roots, DJ paraense de reggae.
4: Segunda-feira, dia 11, conta a honra, Dia Internacional do Reggae, um ritmo que carrega uma grande história na consciência, resistência e de muita paz para o mundo inteiro. Para mim, que trabalho como DJ, é uma honra representar como mulher essa cultura através da

0: música, levando boas vibrações, uma energia positiva e a mensagem que une muitas pessoas.
1: A influência do ritmo jamaicano no Pará se consolidou com artistas locais e fortaleceu a identidade amazônica. A celebração oficial reforça o papel do reggae como um espaço de educação e cidadania, unindo gerações em torno de mensagens de paz e espiritualidade, conforme aponta a DJ paraense Cleide Roots.
0: O reggae é um som, é um sentimento, é um respeito, é uma conexão positiva que fortalece uma grande cultura que faz a música continuar viva em cada sessão, cada evento, cada coração. E o reggae não é simplesmente um som, ele é um sentimento, ele é um respeito, ele nos fortalece muito e nos traz uma conexão.
2: Não temos mais tempo, 6h59, o Repórter Nacional fica por aqui com trabalhos técnicos de Sanderson Freitas. A gente volta amanhã, boa noite.
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5: Boa noite.
4: Uma boa noite para você que nos acompanha em todo o país.
5: Segunda-feira, 11 de maio de 2026.
4: E vamos ao destaque do dia, Desenrola Brasil.
5: Quase R$1 bilhão já foram renegociados em uma semana de lançamento do programa.
4: Brasileiros podem conseguir descontos de até 90% nas dívidas do cartão de crédito, cheque especial ou crédito pessoal. Natália Koslick.
6: O novo Desenrola tem previsão de duração de 90 dias. O foco do programa são consumidores que ganham até 5 salários mínimos, o equivalente a R$ 8.105.
5: E ainda acesso à internet ampliado.
4: 3.800 unidades básicas de saúde serão conectadas, o que vai aumentar a oferta do telesaúde pelo SUS.
5: A medida vai fortalecer atendimento de quem vive em áreas com menor acesso a especialistas e serviços médicos. Pablo Mundim.
7: Com a conexão, os profissionais de saúde passam a usar prontuários eletrônicos, exames digitais, trocas de informações em tempo real e teleconsultas com especialistas.
4: E você vai ouvir também homenagem aos mais de 700 mil mortos de Covid no Brasil.
5: O presidente Lula institui 12 de março como dia em memória às vítimas do vírus no país.
8: Nós precisamos ter consciência que isso aqui é mais forte do que muitas guerras que aconteceram no mundo.
4: Hoje na apresentação da Voz do Brasil, Mariana Jungmann e Nazi Brum.
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4: Em março de 2020, os estados começavam a se preparar para entrar em quarentena. A Covid-19 chegava ao Brasil.
5: No dia 12 de março, o Brasil registrou a primeira morte da doença.
4: E para lembrar esse período, quando o país registrou mais de 700 mil mortes pela doença, o presidente Lula sancionou hoje o Dia Nacional em Memória das Vítimas da Covid-19, o dia 12 de março.
5: A repórter Graziele Bezerra está no Palácio do Planalto e acompanhou esse evento. Ela fala com a gente agora ao vivo. Boa noite, Graziele.
9: Oi, Mariana. Boa noite para você também. Boa noite para o Nazi. Boa noite para o ouvinte da Voz do Brasil. Para falar sobre esse assunto, a gente vai contar um pouquinho da história da aposentada Norma Ferraz, que seguiu todos os protocolos exigidos pela Organização Mundial da Saúde na época da pandemia de Covid-19. Isolamento, uso de máscaras e higienização das mãos. Mas a esperança da imunização não chegou a tempo de salvar o filho dela, o Diego, de 39 anos. Então, em fevereiro de 2021, após uma semana de internação, ele morreu em um hospital em Rio Branco, no Acre.
10: Ele dizendo para mim, mãe, quinta-feira eu estou indo para casa já.

0: Deus quiser, eu tô aqui só para tomar o remédio direitinho. Isso dói até hoje, porque eu pergunto para ele às vezes, qual quinta-feira, meu filho, que você vai voltar? Porque você não cumpriu, você falou que ia voltar e não voltou.
1: Pois é, e hoje, nesta segunda-feira, o presidente Lula sancionou uma lei que elegeu 12 de março para lembrar os mais de 700 mil brasileiros que morreram, então, aí de Covid-19 no país, a exemplo do Diego, de 39 anos. A data registra a morte da diarista Rosana Aparecida Urbano, que foi a primeira vítima do coronavírus no Brasil. O ministro da Saúde, Alexandre Padilha, diz que relembrar as vítimas é também evitar que novos casos de negligência aconteçam.
2: Na saúde, a gente fala que a memória tem dois papéis fundamentais. Primeiro, acolher o sofrimento, apoiar o sofrimento, poder lidar com esse sofrimento. Mas, sobretudo, o papel da memória é para que a sociedade como um todo nunca mais permita que se repita o que aconteceu durante a condução da pandemia da Covid-19 no nosso país.
1: Para o presidente Lula, a data servirá também para trazer justiça às vítimas.
3: E nós precisamos ter consciência que isso aqui é mais morte do que muitas guerras que aconteceram no mundo. Um dia nós mudaremos esse mundo e a ignorância não vai prevalecer em lugar nenhum. E a justiça será feita.
1: Bom, a partir da próxima semana será realizada uma exposição itinerante que vai percorrer várias capitais brasileiras com obras de artistas que relembram aí a emergência sanitária enfrentada no período da pandemia. Uma réplica foi instalada aqui no Palácio do Planalto. Essa réplica retrata os nomes, idade, também estados das pessoas, a origem das pessoas mortas pela Covid-19. Eu volto com você, Mariana Inazi.
4: Obrigado, Graziele, pelas informações.
5: E o ministro da Saúde, Alexandre Padilha, reforçou hoje que nenhum dos casos de hantavírus registrados no Brasil esse ano foi transmitido de um ser humano para o outro.
4: Ele disse que o hantavírus já é conhecido e que os casos do Brasil estão dentro do padrão dos últimos anos, não estando relacionados à cepa andina, que é passada entre humanos e foi encontrada em um cruzeiro.
6: Diferente da Covid-19, o vírus do hantavírus é um vírus conhecido por todos nós. Desde os anos 90, nós temos casos de hantavirose no continente americano. Começou os primeiros casos nos Estados Unidos, depois em vários países do continente. Aqui no Brasil, nós temos uma série histórica que varia com dezenas de casos todos os anos, em torno de 30, 35, 40. Dos 7 casos que nós tivemos esse ano no Brasil, nenhum deles está relacionado com essa cepa andina, até porque ela nunca circulou no Brasil. Essa cepa andina é a única que tem registro até hoje de risco de transmissão interhumanos.
5: Segundo o Ministério da Saúde, o risco global de disseminação do hantavírus permanece baixo.
4: O surto em um navio de cruzeiro que desembarcou na Espanha está sendo investigado sem impacto direto para o Brasil até o momento.
5: A hantavirose é uma zoonose viral que pode comprometer pulmões e coração.
4: O vírus é transmitido principalmente pelo contato com urina, saliva e fezes de roedores silvestres infectados.
5: No ano, 3.800 unidades básicas de saúde devem receber sinal de internet e equipamentos.
4: A conexão deve chegar também a municípios com menos de 30 mil habitantes.
5: Os editais para os serviços foram publicados pelos Ministérios das Comunicações e da Saúde.
7: O governo do Brasil lançou nesta segunda-feira dois editais que ampliam o acesso à internet em regiões vulneráveis e conectam unidades de saúde à rede digital. A iniciativa integra os Ministérios das Comunicações e da Saúde com recursos do Fundo de Universalização dos Serviços de Telecomunicações, o FUSH. Um dos editais prevê investimento de R$ 140 milhões para a conexão de 3.800 unidades básicas de saúde. Na prática, o projeto leva internet de qualidade para postos em comunidades rurais, indígenas, ribeirinhas e áreas afastadas dos grandes centros, destaca o ministro das Comunicações, Frederico de Siqueira Filho.
8: Hoje, o governo do Brasil avança na conectividade em áreas essenciais para a população. De um lado, a saúde pública, que necessita de informações rápidas, prontuários integrados e atendimento digital. De outro lado, a inclusão e uma condição fundamental para o acesso a direitos, serviços públicos, oportunidades.

0: de cidadania.
1: Com a conexão, os profissionais de saúde passam a usar prontuários eletrônicos, exames digitais, trocas de informações em tempo real e teleconsultas com especialistas. Segundo o ministro da Saúde, Alexandre Padilha, a medida reforça o programa Agora Tem Especialistas, que busca acelerar diagnósticos e diminuir a espera por exames no SUS.
2: Para nós é um avanço muito importante. Nós estamos distribuindo mais 10 mil kits de telesaúde para as unidades básicas de saúde comprados pelo Ministério da Saúde. Equipamentos que permitem você fazer uma avaliação no fundo de olho da retina, equipamentos que fazem uma avaliação do pulmão, eletrocardiogramas, né, ultrassom portátil.
1: O segundo edital foca na expansão da infraestrutura em municípios menores e áreas remotas, por meio do programa Acessa Crédito Telecom, com 500 milhões de reais em recursos. Para o secretário de Telecomunicações do Ministério das Comunicações, Hermano Barros Tércios, os editais devem beneficiar cerca de 2 milhões e meio de brasileiros e fazem parte do FUSH 2.0.
3: O público-alvo impacto desse segundo edital, que é o do acesso a crédito, são as cidades abaixo de 30 mil habitantes, as prestadoras com menos de 200 mil acessos, para subir ainda mais esse número de provedores que consigam acessar o recurso do FUSH, provedores pequenos e médios.
1: As empresas interessadas em participar dos editais têm até 22 de maio para apresentar propostas. Reportagem Pablo Mundim.
4: Há 52 anos, uma cooperação entre Brasil e Paraguai transformou uma disputa territorial em um projeto compartilhado de desenvolvimento. Era a criação de Itaipu Binacional.
5: Mais de meio século depois, a empresa olha para o futuro, incentivando pesquisas para novas fontes de geração de energia e atuando como motor de desenvolvimento socioambiental em mais de 400 municípios do país.
4: Em outra frente, Itaipu ainda segue com um papel estratégico no equilíbrio da oferta de energia e do preço pago pelos brasileiros na conta de luz.
5: Sobre tudo isso, a gente conversa hoje com o diretor da companhia, Enio Verri. Boa noite, diretor.
6: Boa noite, ouvintes.
5: Diretor, vamos começar falando daquilo que interessa mais diretamente ao consumidor, que é a tarifa. Brasil e Paraguai estão aí em pleno processo de negociação para a redefinição do preço que a gente paga pela energia excedente dos paraguaios, pela parte deles na energia gerada de Itaipu, né? Quais são as expectativas em torno dessa negociação?
6: O presidente Lula nos cobrou, em 2023, quando assumimos, que baixássemos o máximo possível a tarifa. Iniciamos uma negociação com o Paraguai e nós conseguimos baixar em 2023 30% do valor que era pago. Além de baixar, nós congelamos a tarifa. Portanto, os anos de 23, 24, 25 e 26, a tarifa está congelada após essa redução. E estamos, nesse momento, numa negociação muito profunda com os nossos sócios paraguaios para baixar novamente. Embora não dê para adiantar qual seria essa tarifa, o que nós podemos afirmar a toda a população brasileira é que a tarifa da energia produzida por Itaipu para 27 será ainda mais barata do que essa que está sendo cobrada hoje. Portanto, julgamos assim um momento histórico. Em 53 anos, conseguimos, depois de tanto tempo, baixar de tal maneira a tarifa e ainda garantir que continue baixando a partir de agora.
4: Pois é, diretor, existe esse papel importante de Itaipu, né? Uma empresa pública na estabilidade e previsibilidade do custo da energia no Brasil. O senhor pode explicar para a gente, para os nossos ouvintes, como é que ela faz essa contribuição?
6: Essa é a vantagem de ser uma empresa pública. Ela é 50% do Brasil, 50% do Paraguai, mas elas são absolutamente públicas. Ela não tem esse modelo das estatais brasileiras, porque Itaipu tem um tratado que a rege, mas ela consegue com isso atender os interesses dos dois países. E os dois países esperam exatamente isso. Primeiro, um preço justo, condições de garantir o investimento nas políticas socioambientais e, principalmente, previsibilidade. A população saber que pode contar com Itaipu, não só no preço, como na garantia. O termo que se usa muito é o termo de bateria. Eu acho que isso é importante dizer. Hoje, tem muita energia a partir do vento e a partir do sol, que é eólica e fotovoltaica. Essas energias são muito boas, são baratas, são limpas, mas elas são intermitentes. Se não tiver vento e não tiver sol, você não tem a energia. E aí, nesse momento, entra Itaipu, que ela tem uma energia firme e garante. Por exemplo, agora, estamos conversando com o Brasil todo já é à noite, e ele tem uma energia acesa na casa dele. Essa energia é Itaipu que garante. Então, nós garantimos a estabilidade no preço e na certeza que todas as pessoas têm na sua casa a energia.
5: Pois é, eu ia até falar dessas novas fontes, desse momento de transição energética que a gente vive, porque Itaipu marcou um momento quando foi criada, né? Marcou ali essa coisa da cooperação, dessa integração sul-americana, e agora a gente vive um outro momento, que é o momento da transição energética. E a empresa também incentiva, né, pesquisas na área de geração de energia, de novas energias, como o senhor mencionou aí, a solar e a eólica.
6: Temos muitas pesquisas. A verdade é que a crise climática, ela é um fato concreto. E essa crise climática, ela exige a transição energética. A Itaipu já é um modelo no mundo de transição energética. Ela produz uma energia limpa, de qualidade barata. Agora, além disso, nós pesquisamos e produzimos, por exemplo, a energia fotovoltaica no fio d'água. Como nós temos um reservatório gigante, as placas solares ficam no fio d'água produzindo energia solar. Nós temos também experiência com hidrogênio verde, que é uma pesquisa já de 20 anos na Itaipu. Temos também o biogás, que também produz a partir de restos de alimentos energia. E temos agora também a essência, a matéria-prima para fazer o SAF, que é o combustível de aviação. Então, Itaipu ela garante a produção de energia firme, mas faz um grande investimento também em energias alternativas para garantir a transição energética que o mundo cobra. E o Brasil já está fazendo.
4: Agora, diretor, Itaipu também contribui para o desenvolvimento social e econômico de mais de 400 municípios no país, né? Que tipos de projetos a empresa desenvolve nesses locais?
6: Nós atingimos hoje 434 municípios que compõem o nosso território. Esses municípios, eles emitem resíduos para o reservatório. Para conter a emissão de resíduos, nós investimos muito em políticas socioambientais, ou seja, geração de emprego, renda com a construção de uma política ambiental. Nós estamos falando de estradas rurais sendo asfaltadas, de investimento em placas solares em prédios públicos. Estamos falando, investimos muito nisso, em associação de catadores e catadoras. Isso é um trabalho fantástico, porque os agentes ambientais são os catadores e catadoras no nosso país. E no nosso território, a Itaipu entra com caminhões, com elevadores, com tratores, fazendo não só que essas pessoas associadas, essas cooperativas, recolham o lixo das ruas, como melhorem em muito a sua renda. Além, lógico, da produção orgânica da agricultura familiar. Portanto, são investimentos que mudam a vida das pessoas, mas fazem uma política socioambiental.
5: Agora, diretor, para a gente concluir, que a gente só tem mais um minutinho, a gente mencionou aqui o passado, o presente. Queria que o senhor falasse um pouco do que esperar de Itaipu para o futuro, para as próximas décadas.
6: Olha, o futuro é Itaipu produzir ainda mais energia hidroelétrica. Nós estamos agora com muitos estudos, com consultoria, para aumentar a produtividade. Nós temos 20 unidades geradoras, 18 sempre funcionando e 2 ficam de backup, de reserva. A ideia é fazermos estudos para colocar mais 2 unidades geradoras e aumentar a capacidade de cada uma delas, que já estão instaladas ali há mais de 40 anos. É oferecer mais energia limpa, barata, para a população brasileira e paraguaia, garantindo a transição que tanto o mundo precisa.
4: Bom, conversamos com o NVR, diretor-geral de Itaipu Binacional. Diretor, obrigado pela entrevista aqui à Voz do Brasil.
6: Um grande abraço.
5: Em uma semana, já foram renegociados R$1 bilhão em dívidas por meio do novo Desenrola Brasil.
4: O programa oferece condições facilitadas de pagamento para ajudar os brasileiros a quitarem seus compromissos financeiros e saírem do vermelho.
5: E essa semana, o programa começa a atender os estudantes que contrataram o FIES e estão com parcelas em atraso.
0: Para trazer alívio ao bolso dos brasileiros e diminuir os índices de inadimplência, foi lançado o novo Desenrola Brasil. São oferecidos descontos de até 90% sobre dívidas antigas, prazo de até 4 anos para pagar e juros reduzidos. Desde o lançamento, na semana passada, o programa acumula cerca de R$1 bilhão em dívidas renegociadas. E o volume de pedidos segue em expansão, segundo o ministro da Fazenda, Dario Durigan.
7: São 200 mil pedidos já em avaliação dos bancos, desses 200 mil, 100 mil praticamente fechados e em volume crescente. Cada dia a gente tem visto mais renegociações sendo feitas, o que é muito importante.
0: O foco do programa são consumidores que ganham até 5 salários mínimos, o equivalente a R$ 8.105. Aqueles que têm dívidas contratadas até 31 de janeiro de 2026, com atraso entre 90

0: dias e 2 anos, poderão renegociar diretamente com os bancos dívidas de cartão de crédito, cheque especial ou crédito pessoal sem garantia. O programa também oferece condições especiais para micro e pequenas empresas e produtores rurais quitarem seus débitos. E a renegociação para estudantes com empréstimos no FIES deve começar a valer essa semana, afirmou o ministro.
1: O FIES para os inadimplentes deve estar totalmente operativo. A medida provisória semana passada deu as condições, os bancos têm tirado dúvidas junto com o MEC e a Fazenda. Essa semana vai estar operativo.
0: O novo desenrola tem previsão de duração de 90 dias. De acordo com o ministro Dario Durigan, em breve o programa vai entrar em uma nova fase voltada para estimular os adimplentes. Reportagem Natália Cosli.
2: Dificuldade de guardar dinheiro ou medo de perder o que investiu? Pois olha só, começa a valer hoje o Tesouro Reserva.
3: O novo título é focado em quem quer montar uma reserva de emergência com segurança, uma vez que não sofre com as oscilações do mercado e rende a taxa Selic.
2: O Tesouro Reserva tem rendimento a partir do primeiro dia útil após a aplicação e o valor mínimo para começar a investir é de R$ 1.
3: A novidade já está disponível para correntistas do Banco do Brasil.
4: O Tesouro Nacional, o AB3 e o Banco do Brasil lançaram oficialmente o Tesouro Reserva, novo título do Tesouro Direto voltado para quem deseja começar a investir e formar reserva de emergência. O produto começa a funcionar nesta segunda-feira 11, com operações disponíveis 24 horas por dia nos 7 dias da semana. O novo título vai ter rendimento indexado à taxa Selic e vai poder ser adquirido com aplicação mínima de R$ 1. Diferente do Tesouro Selic, o Tesouro Reserva não vai ter marcação a mercado, o que evita oscilações no valor do investimento em períodos de instabilidade financeira. Inicialmente, o produto vai ficar disponível para clientes do Banco do Brasil. Segundo o Tesouro Nacional, a proposta é ampliar o acesso da população aos investimentos públicos e incentivar a educação financeira. O título permite aplicações de até R$ 500 mil por mês, sem limite para resgates. As operações vão ser feitas pelo aplicativo Investimentos BB, com transferências via Pix. O Tesouro Reserva seguirá as mesmas regras tributárias dos demais títulos do Tesouro Direto. O imposto de renda vai ser cobrado apenas sobre os rendimentos no momento do resgate. Também poderá haver cobrança de IOF em retiradas realizadas em até 30 dias. Claudimário Carvalho, para a Voz do Brasil.
2: A partir de hoje, brasileiros que viajarem para a China por até 30 dias não vão precisar de visto.
3: E o mesmo acontece com os chineses que vêm visitar o Brasil. Também não vão precisar de visto por um período de até 30 dias.
2: Os dois países fizeram um acordo de isenção recíproca de visto que tem validade até o dia 31 de dezembro desse ano.
3: A medida vale para visitas de turismo, negócios, eventos, atividades artísticas, culturais e desportivas.
2: O Brasil apresentou o painel de monitoramento de agrotóxicos na vida aquática, ferramenta que integra dados coletados em diferentes bacias hidrográficas do país, identificando contaminação de águas por defensivos agrícolas.
3: De acordo com os dados, foram realizadas mais de 10 mil análises que apontaram riscos em 1,3% das amostras.
2: Segundo o ministro do Meio Ambiente e Mudança do Clima, João Paulo Capobianco, o Brasil, como grande produtor de alimentos, deve se alinhar com a sustentabilidade, protegendo o solo, as nascentes e as pessoas que utilizam esses produtos.
5: Sabemos que no século XXI, competitividade e sustentabilidade não podem mais caminhar separadas. Produzir alimentos exige também proteger a água, a biodiversidade, os territórios e a saúde humana. Esse é o desafio que está diante de nós.
3: A ministra do Desenvolvimento Agrário e Agricultura Familiar, Fernanda Machiavelli, afirmou que os dados permitem realizar um trabalho de conscientização com produtores para que usem produtos mais modernos e eficazes.
6: A gente não pode seguir botando em risco a vida e a saúde dos trabalhadores rurais, nem a vida das comunidades que estão em volta, usando substâncias lá da década de 70, que seguem aqui em uso, quando nós já temos alternativas muito mais seguras, com a mesma capacidade de garantir a nossa excelência na produção.
2: É deixar os espaços urbanos mais verdes e assim fortalecer o enfrentamento à mudança do clima.
3: E uma das medidas é incentivar os planos municipais de plantio de árvores nas cidades brasileiras.
7: O governo do Brasil anunciou o edital Arboriza Cidades, que destinará 19 milhões de reais para que os municípios elaborem ou revisem seus planos e realizem ações de arborização urbana. Outra iniciativa apresentada foi o GeoCal, ferramenta que mapeia as ilhas de calor nas cidades e permite identificar e planejar ações para ampliar e qualificar as áreas verdes. Lançado em 2024, o programa Cidades Verdes Resilientes demonstra avanços expressivos na promoção da qualidade ambiental e no fortalecimento da resiliência urbana frente à mudança do clima, alcançando cerca de 1.300 municípios brasileiros, o equivalente a 23% do total. A iniciativa segue as diretrizes previstas no Plano Nacional sobre Mudança do Clima, o Plano Clima. Para acessar o edital Arboriza Cidades, acesse gov.br/MMA. Thaísa Vitória para a Voz do Brasil.
2: A partir de agora, a atividade circense passa a ser reconhecida como uma manifestação da cultura e da arte popular em todo o território nacional.
3: Com a nova legislação, o circo passa a contar com um respaldo institucional reforçado como patrimônio cultural brasileiro.
2: E isso amplia as possibilidades de políticas públicas voltadas à valorização, preservação e fortalecimento do setor.
3: Dados da Funarte indicam que o Brasil possui cerca de 800 circos de lona em atividade, responsáveis pelo sustento direto de aproximadamente 20 mil profissionais.
2: E essas foram as notícias do Governo do Brasil.
3: Uma realização da Secretaria de Comunicação Social da Presidência da República.
2: Com produção da empresa Brasil de Comunicação.
3: Fique agora com as notícias do Poder Judiciário e do Congresso Nacional. Uma boa noite.
2: Boa noite para você e até amanhã.
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10: STF valida a lei da Paraíba que permite ao usuário usar cartão físico para identificação em planos de saúde.
11: TSE vai realizar a confirmação do teste público da urna de 13 a 15 de maio.
10: STJ publica novo edital de chamamento de juízes para auxílio temporário em sessões de direito público, privado e penal.
11: Boa noite, eu sou Carlos Eduardo Cunha.
10: E eu sou Walter Lima.
11: O Supremo Tribunal Federal valida a lei do Estado da Paraíba que obriga planos de saúde a oferecer alternativa de identificação física aos usuários nos casos em que haja necessidade de aplicativo ou token.
10: A decisão foi tomada pelo plenário do STF em sessão virtual. Marcelo Della Libera.
12: A lei questionada garante aos beneficiários do plano de saúde a possibilidade de apresentar uma carteira física como forma válida de identificação diante de falhas técnicas ou impossibilidade de acesso à plataforma digital. Em sessão virtual, o plenário do Supremo Tribunal Federal acompanhou o relator da ação, ministro Nunes Marques, e concluiu que a norma estadual não altera o núcleo dos contratos de planos de saúde, mas atua de forma complementar na proteção do consumidor.
11: TSE vai realizar a confirmação do teste público da urna de 13 a 15 de maio.
10: Os participantes retornam ao tribunal para validar correções e aprimoramentos nos sistemas eleitorais. Fábio Ruas.
13: As investigadoras e os investigadores que participaram da 8ª edição do teste da urna no ano passado agora voltam ao TSE para verificar se as contribuições para o aprimoramento dos sistemas eleitorais foram implementadas. As sugestões de melhoria foram apresentadas pelos participantes do teste. A verificação vai ser de 13 a 15 de maio, sempre de 10 horas da manhã às 6 da tarde, na sede do TSE em Brasília.
11: O STJ publicou novo edital de chamamento público de juízes para preenchimento de 30 vagas para auxílio temporário.
10: Os colegiados são das primeira, segunda e terceira sessões, especializadas em direito público, privado e penal, respectivamente.
14: Fátima Uchoa.
15: Estão previstas 10 vagas em cada sessão. O prazo de auxílio ao STJ é de 6 meses, com possibilidade de prorrogação. Os magistrados convocados atuarão de forma remota e sem prejuízo das atividades na jurisdição originária. Podem se candidatar juízes vitalícios de primeira instância, mesmo que atuem como substitutos no segundo grau ou nas turmas recursais do sistema dos juizados especiais. As informações completas sobre requisitos para participação estão no site do STJ. As inscrições estão abertas de hoje até 17 de maio.
11: A Justiça do Trabalho deu um passo histórico no aumento

0: do acesso de trabalhadores amazônicos a direitos.
1: Em Manaus, tribunais trabalhistas assinaram acordos de cooperação voltados ao atendimento de populações de difícil acesso. William Nascimento.
2: A Justiça do Trabalho quer ampliar o atendimento a trabalhadores que vivem em regiões de difícil acesso na Amazônia. Durante encontro realizado em Manaus, representantes dos tribunais trabalhistas do Norte decidiram unir esforços para levar serviços da justiça a comunidades ribeirinhas, indígenas e a cidades afastadas. Os tribunais também assumiram o compromisso de irem até esses locais com mais frequência para aproximar ainda mais a justiça da população amazônica.
0: Volkswagen é condenada a pagar 15 milhões de reais por fraudes no controle de emissão de gases em veículos.
1: Sentença atende a pedidos do MPF. Vanessa Pereira.
3: Segundo as investigações, a montadora embutiu um software que burlava os testes de emissão de poluentes em mais de 17 mil unidades da picape Amarok, fabricadas entre 2011 e 2012. A prática viola não só as resoluções do Conselho Nacional do Meio Ambiente, como a própria Constituição Federal, e causa prejuízos ambientais até hoje, já que muitos dos veículos continuam em circulação. O Ministério Público Federal recorreu da decisão para que o valor da indenização seja de 30 milhões de reais, quantia que corresponde à gravidade dos atos da Volkswagen.
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0: Boa noite.
1: E até amanhã.
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6: Eu sou Paula Groba.
7: Eu sou Ricardo Nakaoka.
6: E estes são os destaques de hoje do Jornal do Senado, que começa agora.
7: O plenário vota a renovação automática da CNH nesta semana.
6: Governo veta projeto que equipara estágio à experiência profissional.
7: Comissão aprova punições a crimes cibernéticos.
6: Boa noite.
7: Boa noite.
6: Golpes virtuais, invasões de sistemas e roubo de dados têm feito cada vez mais vítimas no Brasil. Para tentar frear o avanço dos crimes cibernéticos, a Comissão de Ciência e Tecnologia aprovou um projeto que moderniza o Código Penal e endurece as punições para criminosos digitais.
7: A proposta detalha novas condutas criminosas e estabelece penas proporcionais à gravidade das invasões. As informações com o repórter Bruno Lourenço.
8: O projeto aprovado na Comissão de Ciência, Tecnologia, Inovação e Informática, atualiza a legislação brasileira em um cenário de crescimento das ameaças digitais. Segundo o relator, senador astronauta Marcos Pontes, do PL de São Paulo, o Brasil só está atrás do México, na América Latina, em número de tentativas de ataques cibernéticos. A proposta cria tipos penais mais específicos e aumenta as punições aplicáveis. Marcos Pontes alertou também que o uso de ferramentas de inteligência artificial pode facilitar o desenvolvimento de mecanismos de invasão ainda mais sofisticados e acessíveis a um número maior de criminosos.
9: Diante desse contexto, é necessário dotar os órgãos públicos responsáveis pela fiscalização e investigação e pela persecução penal com os instrumentos jurídicos adequados para lidar com esse tipo de crime.
8: O texto seguiu para a Comissão de Constituição e Justiça.
6: E após denúncias de crise humanitária, avanço do garimpo ilegal e aumento da violência na terra indígena Yanomami, o Senado instalou uma subcomissão para acompanhar as políticas públicas direcionadas ao grupo indígena.
7: O colegiado vai fiscalizar ações do governo e discutir medidas para fortalecer a proteção aos Yanomamis. A reportagem é de Patrícia Oliveira.
10: A subcomissão permanente vai acompanhar, fiscalizar e aprimorar as políticas públicas voltadas aos povos Yanomami. A senadora Damaris Alves, do Republicanos do Distrito Federal, foi eleita presidente da subcomissão. Ela afirma que persistem problemas graves nas comunidades indígenas, como desnutrição infantil, dificuldades de acesso à saúde, além da atuação de redes criminosas ligadas ao garimpo ilegal

0: dificultando o trabalho de assistência. Segundo a senadora, a infraestrutura de saúde disponível é insuficiente para atender às necessidades das comunidades, especialmente em casos que exigem tratamento prolongado.
1: Informo que nós teremos diligência na área Anomami e nós teremos, além de diligência de senadores, visita técnicas dos técnicos da comissão.
0: A subcomissão já tem um plano de trabalho pronto para acompanhar de forma permanente as ações governamentais e propor soluções legislativas e administrativas para a proteção desses povos indígenas.
2: Muitos jovens que deixam abrigos e famílias acolhedoras ao completar 18 anos precisam enfrentar sozinhos os desafios da vida adulta sem apoio financeiro, qualificação profissional ou oportunidades de trabalho.
3: Para mudar essa realidade, um projeto em análise no Congresso prevê ações de capacitação, acesso à educação e incentivo à inserção desses adolescentes no mercado de trabalho. Os detalhes na reportagem de Alexandre Campos.
4: Segundo o autor do projeto, o senador astronauta Marcos Pontes, do PL de São Paulo, além de as entidades de acolhimento serem obrigadas a acompanhar os jovens desligados, com foco em sua inclusão socioeconômica, a proposta também obriga as empresas a ofertarem vagas de aprendizes para adolescentes em situação de acolhimento institucional e aos que já tiverem sido desligados desse serviço após completarem 18 anos. Na opinião do senador, essas medidas criam condições para que esses jovens entrem no mercado de trabalho em pé de igualdade com as demais pessoas de sua faixa etária.
5: Imagina o que passa na cabeça de um jovem desse. Como é que eu vou me virar? O que eu vou fazer? Quando você tem a possibilidade de ofertar oportunidades para que eles possam estudar, para que eles possam fazer um curso técnico, aquela preocupação, tudo que eu vou fazer, começa a ter um sentido, começa a ver um caminho para frente positivo.
4: Segundo dados do Sistema Nacional de Adoção e Acolhimento do Conselho Nacional de Justiça, o Brasil conta atualmente com mais de 35 mil crianças e adolescentes em serviços de acolhimento institucional ou familiar.
2: E o governo vetou o projeto que permitia contar o estágio como experiência profissional e critério em concursos públicos.
3: O governo argumentou que a proposta descaracteriza o papel pedagógico do estágio e fere a autonomia de estados e municípios. Repórter Márcio Maturana.
6: Foi vetado o projeto aprovado pelo Congresso em que o estágio valeria como tempo de experiência profissional e como prova em concurso público. O Poder Executivo argumentou que isso ia tirar o caráter pedagógico e seria inconstitucional ao ferir a autonomia de estados e municípios. No Senado, o texto foi relatado pela senadora Damares Alves, dos Republicanos do Distrito Federal.
1: Estudos sobre juventude e mercado de trabalho indicam que esse grupo enfrenta um ciclo perverso, não consegue o primeiro emprego por falta de experiência e sem oportunidade de atuação formal. Permanece fora do mercado ao reconhecer o estágio como experiência profissional. O PL contribui para mitigar essa desigualdade.
6: Agora, o veto precisa ser analisado pelo Congresso Nacional.
2: A medida provisória que trata da renovação automática da CNH para motoristas sem multa está na pauta do plenário desta semana.
3: Também pode ser votada a criação da Política Nacional para Estudantes com Altas Habilidades ou Superdotação. Repórter Pedro Pincer.
7: O plenário deve analisar nesta terça-feira a medida provisória que prevê a renovação automática da Carteira Nacional de Habilitação para motoristas cadastrados no Registro Nacional Positivo de Condutores. O benefício vale para quem não cometeu infrações com pontuação nos últimos 12 meses. O texto ainda autoriza o condutor a escolher a emissão da carteira apenas em formato digital. Para o relator, senador Renan Filho, do MDB de Alagoas, o fim da exigência da CNH física pode reduzir os custos para o cidadão.
8: A manutenção da opção pelo documento físico assegura a liberdade de escolha. Queria dizer aos parlamentares, protagonismo ao cidadão. A medida barateia, simplifica e digitaliza, desburocratiza e dá protagonismo ao cidadão, sem prejuízo àqueles que preferem, obviamente, a versão impressa.
7: Já na quarta-feira, pode ser votado o projeto que estabelece a Política Nacional para Estudantes com Altas Habilidades ou Superdotação. Também estão na pauta da semana o projeto que dispensa novas provas para a fixação de indenização por dano moral contra condenado por crimes do Código Penal e o texto que define os deveres funcionais e responsabilidades dos membros dos Conselhos dos Direitos direitos da criança e do adolescente nacional, estaduais, distrital e municipais.
2: Há 30 anos, a urna eletrônica mudou a forma de votar no Brasil, acelerou a apuração dos resultados e se tornou referência mundial em tecnologia eleitoral.
3: Mas apesar do reconhecimento internacional, o sistema ainda enfrenta a desconfiança de parte da população brasileira. A reportagem é de Raíssa Abreu.
9: A urna eletrônica foi usada pela primeira vez nas eleições municipais de 1996. No ano 2000, 100% das eleições brasileiras foram informatizadas. O país é hoje uma referência mundial no assunto, como lembra o senador Randolph Rodrigues, do PT do Amapá.
10: A democracia brasileira é uma das democracias mais admiradas do planeta, exatamente pelas urnas eletrônicas.
9: Mas apesar do pioneirismo, a urna eletrônica está entre os assuntos que mais dividem opiniões no país. No Senado, está em análise na Comissão de Direitos Humanos um projeto para que o voto seja impresso. Para a senadora Damares Alves, do Republicanos do Distrito Federal, a insegurança tem a ver com a falta de letramento digital da população e com recentes escândalos de corrupção.
11: E esse ano, a dúvida vai ser maior por causa da fraude do INSS, que era tudo eletrônico. E eles disseram, ó, lá no eletrônico eles roubam nós. Então a gente vai ter questionamento, especialmente do povo que não entende de tecnologia.
9: No passado, quando os votos eram feitos em papel, eram comuns os casos de desaparecimento de cédulas e até de urnas. Como lembrou a professora aposentada da Universidade de Brasília, Jodete Amorim, que chegou a trabalhar como mesária e fiscal.
3: Com edição de Paula Groba e trabalhos técnicos de João Lira, o Jornal do Senado fica por aqui. Acompanhe agora as notícias da Câmara dos Deputados. Boa noite.
2: Boa noite e até amanhã.
12: Jornal Câmara dos Deputados. Deputados reconhecem profissão de trabalhador em refeições coletivas.
13: Câmara cria homenagens para destaques na ciência e no meio ambiente.
12: Bancada ligada à segurança pública pede a redução da maioridade penal.
13: Boa noite. Alberto Fraga, do PL do Distrito Federal, cobra do Senado a votação de propostas de segurança pública aprovadas pela Câmara. O deputado cita caso recente de violência sexual contra crianças para defender a redução da maioridade penal em crimes graves.
12: Alberto Fraga também pede avanço de proposta que obriga o Estado a avisar mulheres sobre a saída da prisão de ex-companheiros que representem ameaça. Ele afirma que o Congresso precisa dar prioridade a medidas capazes de enfrentar a violência e proteger possíveis vítimas.
13: Maurício Marcon, do PL do Rio Grande do Sul, critica o veto do Executivo a artigo de projeto que aumentava a pena para roubo seguido de lesão grave para 16 a 24 anos. Ele afirma que a punição mais severa é necessária para crimes que deixam vítimas com sequelas permanentes.
12: Maurício Marcon também defende a redução da maioridade penal em casos de crimes graves cometidos por adolescentes. Ele sustenta que o Congresso deve priorizar medidas de segurança pública, especialmente diante de casos recentes de violência contra crianças.
13: Para Zé Trovão, do PL de Santa Catarina, é preciso reduzir a maioridade, com o argumento de que a legislação atual favorece a impunidade. Na visão do deputado, crimes graves cometidos por menores exigem resposta mais dura do Congresso Nacional.
12: O parlamentar também critica o governo e outros setores políticos por, segundo ele, não darem a devida atenção ao caso. Zé Trovão acredita que a falta de posicionamento reforça a sensação de insegurança e evidencia a necessidade de mudanças na legislação penal.
13: Coronel Crisóstomo, do PL de Rondônia, defende a redução da maioridade penal como medida urgente para combater crimes graves. Ele argumenta que casos de violência envolvendo menores exigem resposta mais rigorosa do Congresso.
12: O deputado afirma que a proposta é necessária para proteger a população e evitar novos crimes, cobrando ação imediata dos parlamentares. Coronel Crisóstomo afirma que a mudança na legislação é essencial diante do aumento da criminalidade e da sensação de impunidade.
13: Sargento Gonçalves, do PL do Rio Grande do Norte, é favorável à redução da maioridade penal, argumentando que a medida é necessária para combater a impunidade. impunidade. Segundo ele, crimes cometidos por menores têm gerado insegurança e exigem uma resposta mais rigorosa do Estado.
12: O deputado também critica a falta de posicionamento de setores políticos sobre casos de violência e afirma que há pressão popular pela mudança na legislação. Para Sargento Gonçalves,

0: o Congresso deve avançar no tema e dar uma resposta à sociedade.
1: A redução da maioridade penal é uma das pautas defendidas por Dr. Zacarias Calil, do MDB de Goiás. O parlamentar cita dados sobre estupros coletivos contra crianças e adolescentes e afirma que o aumento desses crimes exige resposta mais rigorosa do Estado brasileiro.
0: Dr. Zacarias Calil também cobra o endurecimento das penas para crimes sexuais contra menores e para a divulgação de imagens criminosas nas redes sociais. Ele pede ainda o fortalecimento da rede de proteção à infância, com apoio psicológico às vítimas e assistência às famílias.
1: Juliana Cardoso, do PT de São Paulo, apoia o avanço de propostas de combate à violência contra a mulher e pede a criminalização da misoginia. Segundo a parlamentar, mulheres seguem enfrentando diariamente agressões, discursos de ódio e feminicídio.
0: Juliana Cardoso menciona projetos de autodefesa, afirmando que iniciativas desse tipo ajudam mulheres em situações de vulnerabilidade. Para a deputada, porém, a proteção efetiva depende de políticas públicas e de leis mais rígidas contra a violência e a discriminação.
2: Justiça.
1: Jandira Feghali, do PCdoB do Rio de Janeiro, contesta procedimento adotado pelo Congresso em sessão que derrubou o veto presidencial ao chamado PL da dosimetria. A deputada considera irregular o fatiamento de um veto integral.
0: Jandira Feghali anuncia que parlamentares vão recorrer ao STF para tentar anular a sessão. Ela argumenta que a redução de penas para condenados por crimes contra o Estado Democrático de Direito funciona como uma forma indireta de anistia aos envolvidos nos atos de 8 de janeiro.
1: Bia Kicis, do PL do Distrito Federal, critica parlamentares que recorreram ao STF contra a derrubada do veto à lei da dosimetria. A deputada afirma que a votação do Congresso deve ser respeitada por representar decisão legítima do Poder Legislativo.
0: Bia Kicis também contesta a classificação de manifestantes condenados pelos atos de 8 de janeiro como golpistas. Ela argumenta que a revisão das penas busca corrigir possíveis excessos da justiça.
1: Érica Cocai, do PT do Distrito Federal, critica a condução da votação sobre a dosimetria, afirmando que houve violação da Constituição e defende o direito de recorrer ao Supremo Tribunal Federal. Ela alega que a medida favorece criminosos e compromete a segurança jurídica.
0: Érica Cocai também associa o debate a episódios ligados a ataques às instituições, acusando adversários de incoerência ao defenderem mudanças legais. Para ela, a polarização atual reflete a disputa entre a preservação da democracia e ações que, segundo avalia, colocam o sistema em risco.
2: Saúde.
1: Comissão de Saúde aprova prioridade no atendimento para pessoas com doenças graves. A repórter Sofia Peçanha tem os detalhes.
3: A Comissão de Saúde da Câmara dos Deputados aprovou o projeto que garante atendimento prioritário para pessoas com doenças graves em locais públicos e privados, como bancos, repartições públicas e concessionárias de serviços. Atualmente, a lei já dá prioridade para idosos, pessoas com deficiência, gestantes, lactantes, pessoas com criança de colo e obesos. Com a alteração da lei de atendimento prioritário, os pacientes com doenças graves também passam a ter esse direito. Durante a votação na comissão, o relator, o deputado Célio Silveira, do MDB de Goiás, destacou o objetivo central do projeto.
4: A gente priorizar as pessoas que têm doenças graves no rol das prioridades, porque normalmente essas pessoas não têm a atenção necessária. E com esse projeto de lei aí sendo aprovado, elas vão ter prioridades aí para que tenham um atendimento especializado mais rápido e para que tenham mais atenção do poder público.
3: O texto aprovado inclui pacientes com doenças graves como esclerose múltipla, doença de Parkinson, cardiopatia grave e hanseníase, além de outras enfermidades consideradas graves por avaliação médica. O texto final reuniu outros 22 projetos que estavam sendo analisados em conjunto e que citavam várias doenças consideradas graves. Por isso, o relator fez uma mudança. Em vez de manter uma lista fixa de doenças na lei, ele propõe que a legislação trate de forma mais geral as pessoas com doenças graves e dores crônicas. A definição detalhada de quais doenças entram nessa classificação ficaria a cargo de uma regulamentação. O deputado Célio Silveira destacou que a medida busca garantir mais dignidade e um atendimento mais humanizado para esses pacientes.
4: E nós queremos dar apoio para essas pessoas, para que elas tenham prioridade no atendimento, para que elas tenham prioridade na medicação, no tratamento medicamentoso, porque isso com certeza vai ajudar milhões e milhões de brasileiros que hoje não têm esse atendimento prioritário.
3: O autor do projeto, o deputado Felipe Carreiras, do PSB de Pernambuco, argumenta que o atendimento prioritário consiste em serviços individualizados que assegurem tratamento diferenciado e atendimento imediato. Agora,

0: Para a proposta que dá prioridade de atendimento a pessoas com doenças graves, aguarda análise da Comissão de Constituição e Justiça. Da Rádio Câmara de Brasília, Sofia Peçanha.
1: Direitos Humanos. Tiago Dimas, do Podemos, parabeniza o trabalho da Associação de Pais, Profissionais e Amigos de Pessoas Atípicas de Araguatins, no norte de Tocantins. Ele conta que a iniciativa

0: terapêutico.
1: Thiago Dimas também defende políticas públicas permanentes e o envio de recursos federais para apoiar instituições voltadas à inclusão. Ele afirma que o fortalecimento dessas iniciativas é essencial para ampliar o acesso a terapias e melhorar a qualidade de vida das famílias atendidas.
0: Maria Reis, do PSB de Pernambuco, comemora o avanço de projeto de sua autoria que estabelece a sobrecarga de quem tem a guarda de filho menor de idade e a comprovação do abandono afetivo por parte do genitor ausente como critérios para fixar o valor da pensão alimentícia.
2: A gente sabe da sobrecarga das mulheres e até de alguns homens quando são abandonados pelos seus companheiros e companheiras, pais ou mães dos seus filhos, que ficam assim com a carga maior, com a educação, com a saúde, com o lazer dos seus filhos. Então, a partir do momento que o genitor abandonar o seu filho, terá que garantir uma pensão maior para que ele possa sobreviver de forma mais condizente com a sua realidade.
1: A medida, segundo Maria Reis, busca tornar mais justa a divisão de responsabilidades. O texto, no entanto, mantém o critério de observar as necessidades do filho e as possibilidades financeiras do genitor alimentante. O projeto agora segue para análise do Senado.
3: Ciência e tecnologia.
0: Câmara cria prêmios para homenagear pesquisadores ou instituições de destaque na ciência e no meio ambiente. O repórter Marcelo Larcher nos conta mais sobre as premiações.
4: A Câmara dos Deputados aprovou a criação de dois prêmios, um para homenagear pessoas e empresas de destaque na área de ciência e tecnologia e outro para reconhecer boas práticas de desenvolvimento sustentável. O prêmio dedicado à ciência e inovação recebeu o nome de César Lattes, físico e matemático brasileiro de renome mundial, conhecido por ter participado da descoberta de uma partícula subatômica chamada meson pi, importante para o conhecimento nuclear. O prêmio César Lattes será destinado a empresas e pesquisadores com atuação de destaque em ciência, tecnologia e inovação. Serão até 5 homenageados por ano, escolhidos pela Comissão de Ciência, Tecnologia e Inovação da Câmara. O prêmio é concedido desde 2021 pela comissão. Com a aprovação do projeto apresentado pelos deputados Márcio Gerri, do PCdoB do Maranhão, e Geraldo Rezende, do União do Mato Grosso do Sul, passa a ser um reconhecimento oficial da Câmara a pessoas e entidades que contribuem para o desenvolvimento da ciência, da tecnologia e da inovação no Brasil. O relator da proposta foi o deputado Inácio Arruda, do PCdoB do Ceará.
5: Ao homenagear a figura de Lattes, o projeto torna perene uma premiação que representa um marco simbólico e institucional na valorização da ciência brasileira, por meio da associação do prêmio ao nome de um dos mais brilhantes pesquisadores da história do país. É oportuno lembrar que Lattes é uma das figuras mais emblemáticas da história da ciência do Brasil, tendo desempenhado um papel central na inserção do país no cenário científico internacional e na consolidação das nossas instituições de pesquisa.
4: Também foi aprovado o Prêmio Câmara Ambiental de Desenvolvimento Sustentável, que vai reconhecer até 15 pessoas ou organizações por ano por projetos na área de meio ambiente. Da Rádio Câmara de Brasília, com informações de Antônio Vital, Marcelo Larcher.
3: Desenvolvimento Regional.
1: Após 13 anos, o STF volta a analisar mudanças na lei dos royalties de petróleo. Rosângela Gomes, do Republicanos, defende a manutenção da atual partilha para o Rio de Janeiro, alegando que a Constituição garante o recurso para compensar os danos ambientais decorrentes da extração.
0: A legisladora lembra que o Estado já enfrenta dívidas altas e não pode perder mais receitas. Rosângela Gomes reforça que, apesar de entender a importância da partilha com o restante do país, a verba advinda dos royalties é vital para a saúde, educação e segurança do povo fluminense.
1: Paulo Lemos, do PT, parabeniza 5 municípios do Amapá que fizeram aniversário em 1º de maio. Ao citar a vocação econômica de cada um deles, o deputado destaca a importância da parceria entre o governo estadual e a bancada federal na transformação da realidade da população.
0: Paulo Lemos fala da produção agrícola e das belezas naturais de Porto Grande, que completou 34 anos, da mineração em Pedra Branca do Amapari, da criação de búfalos em Cutias do Araguari, da produção de pescados em Pacuúba e da localização estratégica de Itaubal, todas com 32 anos.
1: Agostinho Ribeiro, do PP, cita investimentos em obras de abastecimento de água no interior de Sergipe, com a inauguração de estações de tratamento e adutoras em municípios do Alto Sertão. Ele conta que as ações ampliam o acesso à água para milhares de famílias.

0: em as mudanças.
1: Sobre o risco de demissões, Alfredinho pondera que o desemprego resulta mais da automação e da robotização da produção do que de direitos trabalhistas e cita exemplos de países que mantiveram o crescimento econômico depois da redução da carga horária de trabalho.
2: Votação.
0: Câmara aprova projeto que regulamenta a profissão de trabalhador em refeições coletivas. O repórter Antônio Vital tem as informações.
3: A Câmara dos Deputados aprovou o projeto que regulamenta a profissão de trabalhadores em refeições coletivas. Esse profissional atua na produção, manipulação e distribuição de refeições em grande escala para empresas em ambiente não comercial, ou seja, não são aqueles que trabalham em restaurantes, mas sim no preparo de alimentos em escolas, hospitais e até em fábricas, ou seja, todos os lugares com refeitórios com capacidade para atender grande número de pessoas. Segundo a Associação Brasileira de Empresas de Refeições Coletivas, o setor emprega quase 300 mil pessoas e em 2025 forneceu mais de 40 milhões de refeições por dia. O texto aprovado trata de piso salarial, jornada de trabalho, adicionais de insalubridade e periculosidade, bem como de aposentadoria especial. O projeto remete essas definições para livre negociação entre patrões e empregados por meio de convenção ou acordo coletivo e para o que determina a legislação trabalhista. Deixa claro, por exemplo, que a jornada seguirá regras da Consolidação das Leis do Trabalho, a CLT, com possibilidade de jornadas diferenciadas e escalas de revezamento por negociação coletiva. E adicional de insalubridade ou periculosidade só em casos comprovados de más condições de trabalho, como explicou o relator da proposta em plenário, deputado João Carlos, do Republicanos do Amazonas.
4: Preserva-se nesse sentido a conformação constitucional da livre iniciativa e da autonomia privada coletiva, com especial destaque para o papel da negociação coletiva. No que se refere à aposentadoria especial, o substitutivo mantém alinhamento com a legislação previdenciária, deixando expresso que eventual reconhecimento do direito depende da efetiva exposição a agentes nocivos e do cumprimento dos requisitos legais e técnicos pertinentes.
3: O texto aprovado também prevê aposentadoria especial para segurados do regime geral de previdência social, desde que haja exposição habitual e permanente a agentes nocivos. Os profissionais de refeições coletivas também são aqueles que trabalham em cozinhas industriais, comunitárias, beneficentes e até em lugares como navios. O projeto que regulamenta essa profissão seguiu para análise do Senado. Da Rádio Câmara de Brasília, Antônio Vital.
2: Economia.
1: Luiz Carlos Auli, do Podemos do Paraná, é favorável ao programa Desenrola 2 do governo federal, mas acredita ser insuficiente se não houver o enfrentamento da cobrança de juros abusivos. Ele orienta as famílias a só aceitarem renegociações com descontos acima de 90%.
0: Segundo o deputado, a dívida de milhões de brasileiros é formada quase totalmente por juros, já que muitas vezes o valor principal é quitado nas primeiras parcelas. Para Luiz Carlos Auli, o governo também é vítima dos juros, o que o impede de formar caixa para quitar a dívida com rentistas.
1: Sanderson, do PL do Rio Grande do Sul, apresentou um projeto para criar o Programa Nacional de Renegociação de Dívida das Famílias, com uso de 100% do FGTS para quitação de débitos. Para ele, o Desenrola 2 é insuficiente para enfrentar o endividamento da população.
0: Segundo Sanderson, além de facilitar pagamentos, a proposta foca em educação financeira para evitar novas dívidas. Ele acentua ainda que o projeto desburocratiza a limpeza do nome do consumidor, facilitando sua volta ao sistema de crédito sem constrangimentos.
1: Vermelho, do PL do Paraná, destaca a importância do projeto que amplia de R$ 81 mil para R$ 130 mil o teto de faturamento do microempreendedor individual. Segundo ele, a proposta corrige a defasagem do limite atual e beneficia milhões de trabalhadores informais que atuam como pequenos prestadores de serviço.
5: Nós estamos em 2026 e é claro que já estamos atrasados na atualização do valor de faturamento para o microempreendedor individual. Muitas pessoas usam o MEI. É o mecânico, é o corretor, é a manicure, é a cabeleireira, é o prestador de serviço esporádico, o pintor, o encanador, aquele cara que vem te atender na residência. Ele não é um cara fichado.
0: Vermelho também informa que a comissão especial foi instalada para analisar a proposta, defendendo a tramitação rápida do texto. A ideia, segundo o deputado, é atender a demanda dos empreendedores e permitir que a matéria siga o quanto antes para a sanção.
1: Termina agora o Jornal Câmara dos Deputados, com trabalhos técnicos de Everson Urani, e apresentação de Márcio Aquilissardi e José Carlos Andrade. Uma ótima noite para você.
0: Você fica com as notícias do Tribunal de Contas da União. Boa noite.
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2: Começa agora o Trio de Ataque na sua Rádio Nacional. O Trio de Ataque está no ar, está em campo, está no mar. Você quer saber quais são os 55 nomes da lista que Carlo Ancelotti entregou hoje à FIFA? Nós três também queremos saber, não fazemos a menor ideia. Sim, será que Neymar está lá? Vamos discutir, vamos conversar, mas antes, quem vai atacar é Zé Trajano, o nosso decano.
3: Olá pessoal, olha, eu podia começar falando do meu time, o Arsenal, que está prestes a ganhar o título da Premier League, o campeonato inglês, e está na final da Champions League. É um feito extraordinário. Apesar de muita gente criticar, ficar com inveja do Arsenal e tal, irei para lá, farei duas vezes o nosso trio de ataque de lá de Londres. Vejam só o que é a natureza. Mas quero falar de Copa do Mundo. Sabe por quê? Nós estamos a um mês do início da Copa. Copa que terá 48 equipes pela primeira vez. Serão, anotei aqui, 104 partidas, sendo 78 delas, dessas partidas, em território americano. E o que está acontecendo? A conceituada revista semanal Newsweek publicou a matéria essa semana, prevendo um fracasso retumbante da Copa dos Estados Unidos. Pelo preço dos ingressos, pelos hotéis que até agora não têm pedidos, são vazios os hotéis até agora, cidades como Atlanta, Miami, São Francisco, estão inclusive reduzindo o preço em um terço para ver se consegue pegar mais turistas e que mais gente feche esses hotéis, porque até agora estão a ver navios, ver moscas. A expectativa da FIFA, o seu Infantino, no início do ano, disse que ia ser bilhões, 80 bilhões de faturamento. Talvez não chegue a 40 bilhões de faturamento, segundo o comércio americano. Então, há um mês da Copa, uma Copa de 48 países, que pode sofrer problemas de segurança, né? Com o ICE, aquela polícia americana de imigração. É o que nós temos para o momento, há um mês. Então, aqui no Brasil, estamos na expectativa dessa lista que o Juca falou aí, de 55 nomes, que a CBF faz questão de não divulgar. Outros países já divulgaram. A lista oficial mesmo sai no dia 18. Aí vamos ficar sabendo se o menino Ney, o tal Neymar, vai estar na lista definitiva ou não. Que, aliás, né, Juca, é motivo da nossa enquete de hoje.
2: Exatamente. Para você que está nos vendo pelo YouTube, tem lá uma enquete. Você convocaria o Neymar? Você leva o Neymar? Você acha que o Ancelotti vai convocar o Neymar? Está lá, para você participar junto conosco. O nosso Lúcio de Castro está com um probleminha no microfone. Nada no pulmão, é microfone mesmo. Daqui a pouco ele estará conosco. Quer dizer, ele está conosco, mas com problemas do microfone. Então eu queria fazer, na minha abertura, eu queria fazer um comentário que me entristece ter de fazer, mas eu me sinto obrigado a fazer. Eu quero falar sobre o vexame da torcida brasileira no ATP 1000 de Roma, no jogo do João Fonseca contra um tenista sérvio. Foi uma coisa tão absolutamente cafajeste, veja, de um bando de endinheirados, de brasileiros do andar de cima, não é? Porque, para você ter uma ideia, o ingresso mais barato custa por volta de 150 euros. Estamos falando de mais de 600 reais, né? E o mais caro, 400 euros. Esta torcida de elite brasileira praticamente não deixou que o jogo transcorresse normalmente, como deve transcorrer um jogo de tênis. Aplaudiam o erro do adversário, vaiavam na hora que ele ia sacar. Bem, o cara foi ficando tão irritado, e prejudicando também o João. Porque nos momentos em que o João estava na frente, a torcida invadia com sons que não tinha que fazer, e o João acabou também se desconcentrando, perdeu o jogo. E o que aconteceu? O rapaz saiu da quadra fazendo assim, imitando o gesto do Stephen Curry, né? Na NBA, dizendo: agora vocês vão dormir com os anjos ou com os demônios. Muito feio, mas muito feio mesmo o que fizeram esses torcedores brasileiros em Roma. Como tem sido feio...
3: Ah, eu ia pedir para você falar. Itaquera também, né, Juca?
2: Como tem sido feio o comportamento da fiel torcida, por quem tem o maior carinho, nos jogos do Corinthians em Itaquera. O adversário não pode comemorar gol. Ele comemora gol e leva objetos pela fuça, pela cabeça, jogam tudo dentro do gramado. É um absurdo. Aqui em São Paulo existe essa estupidez da torcida única. O jogador... Num clássicos, né? Nos clássicos estaduais. O jogador não tem para a sua torcida para correr para o lado que for que ele comemorará na frente da torcida do Corinthians. E aí é entendido como provocação, como não sei o que e tal, e o tempo fecha. É um absurdo, e isto tem uma maneira de corrigir, que é punindo severamente o estádio do Corinthians. Não tem outro jeito. Porque isso tem sido recorrente. Todo jogo, todo clássico, acontece isso. Ah, o jogador provocou. O jogador comemora do jeito que ele quiser. Se ele provocou, se ele não provocou, é problema dele. É problema do árbitro considerar se ele provocou ou não e dar cartão para ele. Não é problema do torcedor. Claro, não estou comparando o comportamento numa quadra de tênis para o comportamento num estádio de futebol. No estádio de futebol são permitidas coisas que numa quadra de tênis não pode. Agora, um mínimo de educação é o que a gente pode e deve exigir de todos. Foi muito feio o que a gente viu. O nosso Lúcio de Castro diz que, quer dizer, ele ia dizer, enquanto ele não diz, diremos Zé Trajano e eu, a abertura de Lúcio de Castro seria sobre o clube de regatas do Flamengo chegando perto do Palmeiras, mas perdendo muitos gols. Mas a gente vai tentar ver se na volta do intervalo a gente consegue contatar o microfone de Lúcio de Castro. Antes disso, saiba você que toda segunda-feira, às 18h, tem trio de ataque aqui na TV Brasil. Toda segunda-feira, às 20h, tem trio de ataque na nossa Rádio Nacional. No YouTube da Rádio Nacional e também no como é que se chama?
3: Spotify.
2: No YouTube
3: Spotify,
2: da TV Brasil.
3: Spotify, Júlio, é chique aqui o negócio.
2: E também no Spotify. No Spotify da TV Brasil, estamos lá para que você possa nos ouvir a hora em que você quiser. Hoje falaremos do Flamengo colando no Palmeiras e afundando o Grêmio. Do Corinthians ganhando o majestoso e se afastando da zona de rebaixamento. O Santos, que voltou a vencer no futebol feminino. E o Brasil, que enviou essa pré-lista de 55 nomes. E todo mundo quer saber, na verdade, se o Neymar está ou não está. Aguardemos algum jornalista mais chegado às graças da CBF que vaze esta lista. Mais cedo ou mais tarde isso vai acontecer. A CBF tem lá seus escolhidos, haverá de entregar para alguém, né, sem que a gente saiba quem foi que entregou, mas haverá quem entregue e nós saberemos. Eu sou capaz de apostar que o Neymar está na lista de 55. Eu só espero que ele não esteja na de 26. Mas falaremos disso tão logo a gente volte depois de um brevíssimo intervalo. Até já.
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2: Estamos de volta. Olá, o Lúcio. A carinha dele eu tô vendo. Será que ele vai... Vamos ver se funciona. Ah, funcionou.
5: Será que funciona? Vocês me escutam?
2: Sim, escutamos.
3: Estamos escutando.
2: Conte-me, Lúcio de Castro, que raio de Flamengo é esse que potencialmente está apenas um ponto do Palmeiras, mas que perde gol...
5: Com emoção, como vivo. Bom, atrasado aqui, me perdoem quem está vendo a gente. Juca, seu Zé, todo mundo. Um mistério, né, Juca? Porque alguma coisa aconteceu nesse Flamengo em uma semana. Eu não tenho informação, quero muito ainda escutar os setoristas, porque alguma coisa aconteceu. Um Flamengo absolutamente impactante ontem, com muita imposição, totalmente diferente do que o Flamengo vinha jogando, e principalmente de uma semana para cá. O Flamengo, que é aquele Flamengo que enfrentou o Vasco, que era um time ali, como se fala hoje em dia, reativo, jogando ali com 40% de posse de bola, o Flamengo que irritou muito o torcedor, e ontem totalmente impositivo, quer dizer, eu fico imaginando que alguma coisa aconteceu, não sei se os jogadores se reuniram com o treinador e falaram que aquele Flamengo não pode ser assim, enfim, mas alguma coisa aconteceu. E a outra coisa que me chamou muita atenção foi o Jorginho, a atuação do Jorginho. O Jorginho realmente chega aqui, mais velho, 34 anos, mas ele é muito impactante, um jogador que faz muita diferença. E aí, aqui para encerrar esse primeiro pensamento aqui, o Jorginho, como esse cara, deixaram esse cara se naturalizar italiano e não está na seleção? Ele estaria fazendo uma imensa diferença. Eu fico imaginando duas cochiladas do Brasil e CBF, seja lá que circunstâncias forem. Jorginho e Thiago Alcântara. A gente poderia ter tido aí 3, 4 Copas do Mundo com Jorginho e Thiago Alcântara no meio. Imagina a diferença que faria. Então, em algum momento, se cochilou muito para que esses dois caras fossem naturalizados em outros países.
3: Mas, Lúcio, ele não joga nem na seleção italiana. Ele naturalizado italiano agora, não joga nem na seleção italiana. Seleção que não se classifica para a Copa do Mundo, mas para as três últimas. Olha, Juca, acabei de receber
5: azar aqui... Azar da seleção italiana, né, seu Zé?
3: Mas eu acabei de receber uma lista aqui dos 55 jogadores que a seleção mandou para a FIFA. Vamos, eu mandei agora para o Rubens, ver o que acontece, checar direitinho isso. Essa lista está aqui em mãos.

0: Já tinha. Tá bonitinho. Não é oficial, mas tá bonitinho. O layout, sei lá o que e tal. Pode ser. Tem o Neymar nessa lista. Tem o Neymar nessa lista. Agora, é oficial ou não é oficial essa lista que está correndo? Vamos ver.
1: Olha aqui, enquanto a gente descobre isso, o G-Killer manda a seguinte mensagem: lendas do trio de ataque. Acredite se quiser, está um frio medonho aqui em Cuiabá. Bom, aqui em São Paulo também está. No Rio parece que não, porque estou vendo que o Lúcio está de manga de camisa. Zé Trajano e eu estamos agasalhados. E o Rochelio Showa diz que é audiência semanal direto de Juazeiro do Norte, no Ceará. Vocês são férias.
0: Deve estar calor, não é possível, né?
1: O que
0: deve estar
1: que
0: calor em Juazeiro. Só faltava estar caindo neve.
1: Juazeiro, imagino que esteja calor. Terra de Padim Cis? Não é isso?
0: É,
1: olha aqui.
0: Eu acho que sim.
1: Ô Zé Trajano, você falou da Copa do Mundo, do eventual fracasso que a revista Newsweek está prevendo, hotéis vazios, preços de ingresso muito altos, até o Trump andou dizendo que não pagaria o que a FIFA está cobrando. Vamos ver, porque parece que os estádios estarão cheios, segundo a FIFA. Mas também a gente sabe que a FIFA vira e mexe, faz uns truques, né? Bota gente de grátis para ver os jogos. Lembro que temos uma enquete para você responder. Ancelotti vai convocar ou não o Neymar no dia 18? Na segunda-feira que vem, esta hora, quando estivermos conversando, já conheceremos aí sim os 26 nomes convocados para a Copa. Estará o Neymar nesta lista do Ancelotti ou não? Você escolhe. Agora, eu quero deixar claro uma coisa que conversávamos Trajano, Lúcio e eu antes de começar o programa. Os bolsonaristas dizem que aqueles que são críticos ao Neymar não querem o Neymar na seleção porque ele é bolsonarista. Eu posso garantir que nenhum de nós três tem esse tipo de restrição. Porque se tivéssemos, não gostaríamos do Rivaldo, do Ronaldinho Gaúcho, de tantos que também são bolsonaristas. O nosso problema com o Neymar é outro. É de achar que o Neymar não tem mais condição competitiva de jogar uma Copa do Mundo. Não pode jogar, por exemplo, um jogo como o PSG e Bayern Munique, como a gente viu na semifinal da Champions. Agora, na verdade verdadeira, os bolsonaristas querem o Neymar na Copa, porque ele é eleitor do Bolsonaro. Eles invertem. Eles dizem que aqueles que não querem é porque o Neymar é bolsonarista. Não. Os que são bolsonaristas querem porque ele é bolsonarista e não pelo futebol que ainda joga. Já jogou, faz tempo que não joga mais. Aí eu te pergunto, Zé Trajano. O nosso Lúcio falou do Flamengo e os gols perdidos do Flamengo. Eu te pergunto, e o Corinthians, que você gosta tanto, que saiu da zona de rebaixamento, podia ter ganhado no São Paulo de 5-0 e ganhou só de 3-2? Que raio de Corinthians é esse?
0: Não, raio não. O Corinthians jogou bem. Jogou, encontrou um São Paulo medíocre, pífio, sem alma, sem entusiasmo, muito mal escalado. E foi até generoso, porque ele deu 2 gols para o São Paulo. Para o São Paulo fazer. A lambança do Ranieri, a bola sobrou para o Luciano. E o gol contra do Mateuzinho. O Corinthians, que não costumava fazer, é o pior ataque do campeonato. Se entusiasmou tanto fazendo 3 gols que deu 2 gols para o São Paulo, de colher de chá. São Paulo jogou bem, mas o Corinthians jogou bem, o São Paulo deixou o Corinthians jogar. O meio de campo do Corinthians jogou à la vontade, com Garro, com o menino, e com os laterais avançando, porque os pontas que o Roger colocou, não davam conta de segurar os laterais do Corinthians. Então, olha, você pode ficar satisfeito, Juca, que o Corinthians saiu da zona do rebaixamento, melhorou a situação na tabela, mas é bom ainda não achar que está tudo resolvido. Tem muita água para correr debaixo da ponte. Mas deu um respiro, e no majestoso, que é um clássico, porque clássico é clássico e vice-versa, né? A gente sabe muito bem disso. Quer dizer, ganhar um clássico da maneira que ganhou, com folga, com autoridade, dá moral pro time.
1: O Lúcio de Castro.

0: Tá bem. Eis que o Corinthians saiu da zona de rebaixamento. Mas o Vascão está em oitavo lugar. Temos uma ressurreição, Cruz Maltina?
1: Acho que é cedo para falar isso, né, Juca? O Vasco tem um time oscilando muito. Acho que o Renato tem essa coisa no trabalho dele, no momento inicial, assim, de dar esse gás, etc. Mas acho cedo para falar na ressurreição ainda.
2: É cedo. Você vê que o Lúcio é curto e grosso quando fala de outros adversários, né? Ele é curto e grosso. Você é, Juca? Ele é curto e grosso quando fala dos outros times e não do Flamengo, né? Ele podia ter falado baixo, saiu lá de baixo, né? Vamos esperar ainda e tal. Não, acho que está muito bem o Vasco. Está em oitavo lugar. Se a gente pegar a tabela do campeonato, do primeiro ao oitavo, só dois times se deram bem na rodada. O segundo colocado, que é o Flamengo, e o oitavo, que é o Vasco. Então, parabéns para o Vasco.
0: Agora, está tudo junto também, né? Duas vitórias, tá, bota o time lá em cima. É uma coisa impressionante. Basta dizer que o São Paulo está em crise, o Fluminense também. Um é terceiro e o outro é quarto colocado.
2: Olha a tabela aí, olha a tabela aí, ó.
0: Fica se discutindo se os técnicos vão cair, os dois tricolores, mais o tricolor da Bahia, né? O Rogério Ceni. Mas estão lá, estão no grupo de cima, estão se classificando para Libertadores e estão em crise.
2: Já ô, Juca, olhando a tabela. Feminino... Não, só um minutinho. Olhando a tabela como estava. Volta, ô Rubens, volta para a primeira fase. Aí. Olha só. Nessa rodada que passou, o primeiro não ganhou, o terceiro não ganhou, o quarto não ganhou, o quinto não ganhou, o sexto não ganhou, o sétimo não ganhou, o nono não ganhou e o décimo não ganhou. É inacreditável. Só Flamengo e Vasco.
0: É isso. Olha aqui. No futebol feminino, a novidade é que as Sereias voltaram a ganhar. E ganharam do Fluminense no Rio, 2-0. Hoje, o Palmeiras, as Palestrinas tentarão fazer as pazes com a vitória. Em jogo que será transmitido pela TV Brasil às 9 horas da noite. Palmeiras e Atlético Mineiro na TV Brasil. Tem um outro jogo do feminino ainda, hoje à noite, às 9h30, entre Corinthians e São Paulo, que são exatamente os dois times que lideram o campeonato. O Corinthians na frente, 2 pontos. As Brabas, 2 pontos na frente das Soberanas. Pelo Campeonato Paulista Feminino, elas jogaram nessa semana, o São Paulo, no Parque São Jorge, ganhou do Corinthians de 1-0 ou 2-1. Agora eu estou confundindo, mas eu sei que o São Paulo ganhou. O São Paulo ganhou do Corinthians, acho que foi 1-0. Tudo bem. Temos Copa do Brasil nesta semana. E temos, não, tem jogo para dar com o pau, né? Mas jogos assim, palpitantes mesmo, nós temos dois grandões correndo riscos. Juventude e São Paulo, em Caxias. São Paulo ganhou só de 1-0 no Morumbi. Não está num bom momento. Pro Juventude eliminar o São Paulo, não custa. E veja, não quero secar, nem estou fazendo provocação com o nosso Lúcio de Castro. Mas vamos ter um Vitória e Flamengo. Um Vitória e Flamengo no Barradão. E o Flamengo também não fez.
2: Juca travou, não?
0: Não.
2: Para mim, o Juca tinha travado.
0: Não. Vamos, segue.
1: Deu uma travada de passagem, mas destravou.
2: Flamengo e Vitória. O Juca passou por cima do jogo mais complicado que vai ter nessa Copa do Brasil. É o jogo lá em Belém do Pará. Bahia e Remo. O Bahia perdeu em casa por 3-1. 3-1, perdeu na Fonte Nova. Olha se, e não ganha nada 4 jogos. Olha a situação do Rogério Ceni. Viu, Lúcio?
0: Eu não considero esse jogo mais complicado porque eu já considero o Remo classificado. Bahia não vai virar esse resultado em hipótese alguma. Veja o que o Remo fez com o Palmeiras. Ué, Então, eu quero saber a de não, vitória mas, Juta, Flamengo.
2: Eu não considero complicado o jogo. Eu acho complicada a situação do Rogério Ceni.
0: Ah, sim. Ah, sim.
1: Mas ele tem tido uma... Ele está tendo uma estabilidade lá no Bahia. O Bahia, acho que não acena a demissão dele. Agora, quanto a esse Flamengo... O Flamengo teve um presente lá na Colômbia essa semana, né? Não jogar 90 minutos com a cafajestada da torcida do Independente. Então o Flamengo se poupou e ontem não se desgastou muito. Eu acho que chega no Barradão com alguma perna e tem elenco para isso, apesar da ausência do Arrascaeta, etc. Tem elenco para chegar bem. É jogo difícil, mas eu acho que chega... Esse descanso lá na Colômbia, tirando a viagem, foi muito pontual.
0: É verdade. É verdade. Isso é uma vantagem. Vê como são as coisas. O Flamengo acabou tendo o refresco de não jogar e o Palmeiras, que não tinha jogado, né, acabou pegando um gramado pesadíssimo em Belém, né, e o time sofreu e acabou empatando 1-1 e deixou o Flamengo chegar bem pertinho. Bom, agora... Temos novidades na Copa do Mundo, né? Por exemplo, a confirmação oficial por parte do Irã de que irá à Copa. Fez uma porção de exigências do ponto de vista de segurança, mas irá à Copa. Como é que você encara isso, ô Lúcio? Você acha que é mais uma provocação iraniana? É colocar uma batata quente no colo do governo Donald Trump? Como é que você olha para essa decisão iraniana?
1: Eu acho que vai exercer um direito dele. E, diga-se de passagem, o Irã tentou que os jogos dele não fossem nos Estados Unidos. Então, acho que até tira um pouco o aspecto de provocação eventual. É um direito dele. Cabe. Os Estados Unidos têm a obrigação de garantir a segurança desse time. Agora, a gente vai ver momentos, certamente esses jogadores vão se expressar durante os jogos, ao entrar em campo, então a gente vai ter alguns momentos bem significativos. Agora, vai exercer um direito, cabe à FIFA e aos Estados Unidos garantirem a segurança desses caras.
0: Vamos ver, Zé Trajano, o que é que vai dar ruim? Eu tenho um assunto que eu acho que vai dar ruim. A eventualidade da convocação do Endrick na segunda-feira que vem. Depois que o capitão da seleção brasileira, Casemiro, que está em campanha para a convocação do Neymar, disse que a convocação do Endrick era uma coisa incerta, que o Endrick não tinha lugar no grupo, enfim... Deu uma declaração que, do ponto de vista da ética do jogador, me pareceu absolutamente fora de propósito. E que se o Endrick for convocado, que eu espero que o Ancelotti convoque, porque o menino está arrebentando com o jogo no campeonato francês, como é que ele vai falar com o capitão ou como é que o capitão vai falar com ele? Gostaria muito de saber. Mas tem um outro aspecto que corre o risco de dar ruim, e é o Lúcio que sabe, em relação à venda dos direitos de transmissão da Copa para o mercado chinês, só aquele mercadinho pequeno de mais de 1 bilhão de pessoas.
1: Quem acompanha esse trio de ataque desde o começo sabe como a gente tem falado dos problemas dessa Copa, só que agora isso escalou de uma maneira brutal, porque o problema simplesmente é a China. Os Estados Unidos, a FIFA começou pedindo 300 milhões de direitos de transmissão para a China passar essa Copa do Mundo. A China disse não através da sua CCTV, que é a TV estatal, falou que isso não paga. A FIFA já baixou, já ali começou ali aquele negócio, vai daqui, vai dali. A FIFA botou a 120, a China falou não pago. E o argumento da China é muito simples. Jogo às 3:30 da manhã, uma Copa, e engraçado é que a FIFA argumenta que não, tem muitos times, mais atrações, e a China argumenta exatamente isso. Não, tem muito time ruim, tem muito jogo ruim às 3:30 da manhã, a gente não vai pagar isso. E a proposta da China está mais ou menos na casa dos 60

0: bilhões 80. Então estão negociando. E a China já avisou. Olha, não compramos e tudo bem. E até agora, você imagina o buraco, o tamanho do buraco, que é uma China, para os patrocinadores, imagina o desespero desses patrocinadores, como não estão indo lá no Infantino, Xi'an, etc., se a China não transmitir essa Copa. E ainda periga a Índia também não transmitir. O que a gente está falando? A gente está falando de quase 3 bilhões de pessoas, né? Então é um fracasso total se isso não acontecer. E está perigando muito. E a China, no seu melhor estilo, está ali tranquilona negociando, esperando a FIFA fazer o que ela quiser.
1: Muito bem. 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
3: Eu continuo, Juca, nessa minha estrada de colocar jogos da Copa de 1950. Mas hoje o artilheiro desse jogo que a gente vai mostrar, a narração do Antônio Cordeiro, pela Rádio Nacional, vai ser motivo também de entrar em outra vinheta nossa de efemérides, porque faz aniversário de morte do grande Ademir Menezes, o artilheiro da Copa de 50, o Ademir Queixada. E ele vai entrar de novo, ele vai entrar três vezes no programa hoje, aqui na Rádio Nacional, na efeméride, duas vezes, porque ele foi cria do Esporte Clube Recife, que faz aniversário hoje. Falaremos mais para frente. Mas vamos ouvir, esse jogo foi 7-1 Brasil na Suécia. Olha só, o Brasil era o quadrangular final. O Brasil deu de 7-1 na Suécia, 6-1 na Espanha, e pega o Uruguai na final e perde do Uruguai. É mole ou quer mais? Vamos aos gols do Ademir.
4: Pelo meu Omega de máxima precisão, 17 minutos de luta, 0-0 no marcador. Depois do tiro de meta, o Corinthians ficou com o Zizinho, que perdeu para Eric Nilsson. Eric Nilsson manda para o seu ataque.
5: Ninguém colocado do ataque sueco preocupado em auxiliar a defesa e a pelota chegou fácil nas mãos de Barbosa, auxiliado por Juvenal. Atirou então Barbosa, devolvendo ao ataque brasileiro na direção de Ademir.
4: Vem Ademir, Ademir com a pelota, combina com o Zizinho. Falhou Nordal, o couro voltou para Bauer, Bauer controla. Vem se aproximando, deu na direção de Jair. Controla Jair na meia esquerda. Prepara o passe em profundidade, demorou. Está lutando, deu na direção de Ademir. Vira na área, atirou. Gol! Precisamente 17 minutos e meio de luta pelo meu Omega. Atirou Ademir na frente de Nordal. No canto, a bola passou entre o arqueiro e a trave.
5: Gol do Brasil, Chico! Chico marcou o sétimo gol do Brasil. Gol do Brasil, Chico! 7-1, vence o Brasil.
3: Aí nós temos, Juca, o primeiro gol, que é o gol do... O Ademir fez 4 gols nesse jogo. O primeiro e o sétimo gol, que foi do Chico. Na verdade, foi um festival de gols vascaínos. Que o Ademir fez 4, o Maneca fez gol, o Chico fez gol. Era tudo vascaíno.
1: Não é à toa que naquele tempo o time do Vasco era chamado de o Expresso da Vitória. Primeiro campeão da América do Sul num torneio que... Foi para valer com todos os campeões da América do Sul.
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1: 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Temos uma enquete para você que acompanha a gente pelo YouTube. Ancelotti vai convocar Neymar, sim ou não? No momento, ainda não fechamos as urnas, está 59% não, 41% sim. Veja, estamos perguntando não a sua opinião se deve ou não deve, se o Ancelotti vai ou não vai. Essa é a nossa enquete. Mas agora a gente está naquele momentinho... de fazer uma homenagem a Alberto Diniz e falar do nosso Observatório de Imprensa. Então, o presidente Lula foi à Casa Branca, recebido com tapete vermelho,

0: O professor Donald Trump, que na semana anterior havia terminado um telefonema dizendo I love you para ele. Depois, em nota oficial, o presidente Donald Trump disse que achou o presidente Lula muito dinâmico e ainda acrescentou que gostava muito dele. Muito bem, o presidente Lula voltou de lá, deu uma entrevista coletiva, se dizendo muito feliz com as tratativas que houve lá. Ok, houve quem na imprensa dissesse: olha, não resultou em grande coisa esse encontro, a não ser numa foto de ambos sorrindo. Aliás, o presidente Lula disse a ele: Smile, Mr. President. Sorria. Mas não é que um setor assim, bastante ponderável da imprensa brasileira, diz que a visita de Lula à Casa Branca havia sido um fracasso? Eu me pergunto quanto tempo esta gente vai continuar mentindo. Gostaria de ouvir dizer a Trajano e que andou vendo coisas e encontramos-nos depois disso, na sexta-feira, e ele estava indignado. Mas é. Como, porque, veja bem, é mais ou menos como eu dissesse assim: ó, quer saber? O Bolsonaro não foi presidente do Brasil. Ele não foi eleito em 2018. E o Flávio Bolsonaro não é candidato à presidência agora. Eu queria, você que é um nosso decano, jornalista calejado, está há mais de 60 anos nessa estrada, você podia me dizer como é que se recebe esse tipo de cobertura?
1: Não se recebe, não se recebe. É um negócio que não tem jeito, Juca. Não tem jeito. Isso é que eu fico até me perguntando, em vez de me irritar com a postura dessa gente, eu fico tentando comparar. O Lula vai lá, pede para o outro sorrir, é recebido 3 horas de reunião. 3 horas de reunião. O Trump vai uma nota oficial dizendo que o presidente é dinâmico, gostou muito, chama ele de meu querido, não sei o quê, gosta muito dele. Você imagina o outro, o ex-presidente, lá no encontro, quero ser encontrando o Trump, porque inclusive tem que lembrar de um áudio, de um vídeo do Eduardo Bolsonaro, que está foragido lá, dizendo: em hipótese alguma, o Lula será recebido pelo presidente Trump. Depois desse vídeo, ele já foi recebido algumas vezes, já teve encontro, não sei lá, na Malásia, já teve lá na Casa Branca, agora de novo. Não adianta, Juca, com essa gente. Outro dia eu vi um vídeo de uma mulher toda pintada de verde e amarelo, dizendo o seguinte: aquele atentado lá do Rio Centro foi provocado pela esquerda. A esquerda que colocou a bomba lá para matar o pessoal que estava vendo o show. Quando tá, todo mundo sabe, tem foto, tem vídeo do oficial que estava carregando a bomba no colo, o outro que. É inacreditável. Mas pior que eles acreditam. Então, olha, eu não dou bola mais para essa gente. Foi um sucesso. E o presidente Lula, mais uma vez, se mostrou como estadista.
2: O Juca. Tem outra coisa, concordo inteiramente com o que vocês estão falando. Tem outra coisa passando batida na imprensa brasileira que tem me incomodado muito. E no mundo inteiro está sendo falado, e aqui no Brasil não. Que é o Honduras Gate, que é uma articulação que foi descoberta pelo Pablo Iglesias, que é um ex-vice-presidente da Espanha, que tem uma rede de comunicação. E ele conseguiu áudios de um ex-presidente de Honduras, Joel Orlando, José Orlando, enfim, que é um cara que estava preso nos Estados Unidos por narcotráfico e que estava se articulando, está se articulando para boicotar países da América Latina. A extrema-direita se articulando. Misteriosamente, esse cara foi solto pelos Estados Unidos, pelo Trump, e esses caras se articulando para boicotar Brasil, Colômbia, todos os países da América Latina, e Milei junto com eles. Quer dizer, e isso na imprensa brasileira está passando batido. Isso tem me impressionado muito. Enquanto o
0: Muito
2: mundo
0: bem, só um registro.
2: vamos falar. Oi.
1: Eu não quero fazer um registro no Observatório da Imprensa, registrar, que falar um pouco de futebol. O artigo do Marco Augusto Gonçalves, o MAG, sobre o filme do Zico, publicado na Folha. Excelente artigo. Eu sei que o Lúcio viu o filme e fiquei muito interessado em assistir o filme. Grande artigo. Parabéns, MAG.
0: Eu
2: Veja,
0: comentei
2: seu
0: com o
2: Zé.
0: Lúcio antes de começar. antes de começar o programa, eu vi o filme, adorei.

0: e o artigo do MEG está realmente muito bom. Vamos então falar agora, não é, do gol de letra, em homenagem ao nosso Raí. E não tem pouca coisa, não. Tem o lançamento do Almanaque do Brasil nas Copas, do professor Celso Unzelti, com Gustavo Carvalho. Está sendo lançado no Museu do Futebol. Celso Unzelti e Gustavo Carvalho, Almanaque do Brasil nas Copas. Cheio de curiosidades, como só essa dupla é capaz de levantar. Está já em pré-venda, o livro Saudade do que Nunca Fomos. Foi uma observação feita pelo nosso Zé Trajano. Eu fui atrás, está em pré-venda e me parece ser um livro muitíssimo interessante, lidando com a ideia do futebol e política, Zé. É um autor muito sério, eu não estou conseguindo ler o nome dele aqui na tela, infelizmente, mas. Se você tiver interessado, vá atrás desse Saudades do que Nunca Fomos. E tem também este livro, que esse eu tenho aqui na minha mão, O Grande Livro dos Craques. Recebi hoje, da Planeta Editora. O livro é uma beleza, muito bem cuidado, capa dura, com ilustrações belíssimas, belíssimas, muito bonitas. Ilustrado por Rodrigo Andrade. Imagine que dentro vem até um pacote de figurinhas. O livro, entre os 100 craques, escolhe mulheres também. Tem a marca, a Pinoy, tem uma porção de mulheres. Está aqui. Tem nossos jogadores, tem jogadores de outras seleções do mundo. É uma beleza de livro com bons textos. Li uns 20. Muito corretos sobre os craques que eles elegeram. Mas o livro tem seis pecados mortais, mortais, incompreensíveis. Entre 100 craques escolhidos, simplesmente se esqueceram, por exemplo, de Stefano, que estará em qualquer relação dos 10 maiores de todos os tempos. Se esqueceram, por exemplo, de Didi. O senhor Valdir, esqueceram o Didi, eleito o melhor jogador da Copa de 58. Esqueceram o Gerson. Esqueceram o Jairzinho, artilheiro da Copa de 70. Esqueceram de Roberto Rivelino. Esqueceram de Nilton Santos, a enciclopédia do futebol. E tá lá o Estevão, o Endrick, o Bruno Henrique, o Cássio. Ora, pelo amor de Deus, uma coisa tão bonita, tão bem feita e tão descuidada em relação. Eu só citei gênios, não citei nenhum normalzinho desses seis que estão aqui. Provavelmente tem mais ausências, mas essas são as que eu notei. Fiquei muito
1: Ô
0: desapontado,
1: Juca, saiu a
0: mas
1: lista que
0: digo
1: o
0: que.
1: Rubens mandou. O nome é do autor do Saudades do que Nunca Fomos, é Fábio Luiz Barbosa dos Santos.
0: Exatamente,
1: Fábio Luiz Barbosa dos Santos.
0: é um professor, acho que da UFRJ. Eu li a apresentação do livro, fiquei muito interessado e já comprei na pré-venda do livro. Muito bom, agora é hora sim, e tem o lançamento amanhã na Livraria da Travessa do Shopping Guatemi, aqui em São Paulo, mais um lançamento do livro Manto Alvinegro, do Cássio Brandão, noite de autógrafos do livro, no Shopping Guatemi da Brigadeiro Faria Lima, que é um livro magnífico que tem todas as camisas da história corintiana. Amanhã, a partir das 19h10, popular, 7h10 da noite. Vamos dar parabéns, que chegou a hora de festejar.
2: Parabéns pra você.
0: Richarlison, do Tottenham, da seleção brasileira, fez 29 anos no domingo, no dia 10 de maio. Lúcio de Castro.
3: Esse é o caso.

0: clássico do Lula, você estava falando. É um cara, obviamente não é um cara de esquerda, não é? Mas é um cara que mostrou algumas posições progressistas, interessantes, e nem por isso ninguém acha que ele vai ter que estar na seleção. A despeito dele ter uma bela carreira, começou no Fluminense fazendo muitos gols, foi para a Inglaterra, fez vida lá, já é o terceiro clube que ele joga lá. Um cara, um grande jogador, e tem um dos gols mais bonitos das Copas do Mundo. Aquele gol contra a Sérvia na última Copa é de uma beleza. É porque o jogo não valia tanta coisa, estreia, primeira fase, mas o gol é lindíssimo.
1: Marcelo, ex-Real Madrid, Fluminense, seleção brasileira, faz 38 anos hoje, 12 de maio. Lúcio.
0: Para mim, olha, é um cara gigante. Ninguém é. É o maior jogador, o cara que ganhou mais títulos na história do Real Madrid à toa. Um senhor jogador. E eu conto uma história rapidamente, assim, por coincidência, o Marcelo vai mais ou menos no mesmo lugar que eu na praia. E um dia ele conversando comigo ali, não é meu amigo, mas a gente conversando ali, as pessoas falam muito dessa geração que é um pouco desinteressada. E ele, uma vez, chegou para mim, ele tinha muito interesse. Ele falou, perguntou assim: o Zico jogou isso tudo, todo mundo fala tanto do Zico, foi isso tudo mesmo? Eu falei: Marcelo, jogou demais. Aí a pergunta dele foi muito singela. Ele perguntou assim: jogou mais do que o Kaká? Eu falei: esquece, Marcelo, esquece, meu camarada. Jogou muito mais, multiplica aí por 1.000 vezes e você vai chegar lá.
2: Marcelo, que
1: Muito
2: tem um
1: bem,
2: filho que está
1: quem
2: jogando
1: faz
2: no Real
1: 32
2: Madrid, né?
1: anos hoje
2: O filho do
1: também
2: Marcelo está jogando no
1: é
2: Real Madrid na seleção espanhola. Viu, Gil?
1: Iniesta. Andrés Iniesta faz hoje 42 anos. Esse jogou tanto no Barcelona e tanto na seleção espanhola, campeã do mundo de 2010, fez dupla com Xavi, que um dia ele deu a seguinte declaração: eu não jogo para ganhar bolas de ouro. Eu jogo para ser feliz. Quer dizer, além de ser um baita jogador de futebol, tem essa veia poética. Eu juro para vocês, até hoje eu não sei se eu gosto mais dele ou do Xavi. Tendo a gostar mais dele, pergunto para vocês, é Trajano, Xavi ou Iniesta?
2: Ah, é difícil, né? Mas eu vou com o Iniesta, que é o aniversariante do dia. E a frase
1: E
2: dele é
1: você,
2: ótima, né? A
1: Lúcio?
2: frase dele é sensacional.
0: Iniesta, um injustiçado, viu? Aquele prêmio Bola de Ouro, esses prêmios, era dele em 2010. Não era de Cristiano Ronaldo, não era Messi, era dele, foi injustiçado. Ele ficou em terceiro, se não me engano. Foi injustiçado.
1: Sabe quem fez anos ontem, 74 anos? O professor. Vanderlei Luxemburgo, Zé Trajano.
2: Professor queria ser candidato ao Senado lá pelo Tocantins, ele está morando lá, andou meio adoentado, agora está bem. Ele está no ostracismo como técnico, né? Mas foi um técnico vitorioso. O técnico foi no Palmeiras, sabe, por onde passou foi bem, só não foi bem no Real Madrid. Mas ele marcou o seu nome como treinador na história dos treinadores brasileiros. Parabéns para ele.
1: Quem faz 121 anos depois de amanhã, quarta-feira, 13 de maio, o Sport Clube do Recife, Zé Trajano.
2: Aí que eu falei do Ademir, né? Quando eu falei do gol do Ademir, que fez 4 gols contra a Suécia, no nosso quadro da 90 anos da Rádio Nacional, saíram lá, olha só, saíram do Sport Clube Recife, simplesmente, Ademir e Vavá. O artilheiro da Copa de 50 e o artilheiro do Brasil 8. Os dois saíram e os dois foram jogar no Vasco da Gama, desceram para jogar no Vasco da Gama. E além dos dois, tem um terceiro craque, que também saiu do Sport para jogar no Vasco da Gama e na seleção brasileira. Grande Almir Pernambuquinho. Olha só.
1: O Sport Clube Vitória faz 127 anos, também na quarta-feira, 13 de maio.
2: É mais velho um pouquinho que o Sport, mas ó, de onde saiu o Dida? Davi Luiz, Vampeta, tem muita história. É um pouquinho mais velho que o Sport. Grande vitória. Parabéns para os torcedores. Time que pega o Flamengo agora na Copa do Brasil, no Barradão, pela Copa do
1: E vai
2: Brasil.
1: eliminar o Flamengo quinta-feira na Copa do Brasil. No duelo rubro-negro. Ai, Lúcio de Castro vai chorar. Não é para todo mundo ganhar a Copa do Brasil, é coisa de corintiano. Vamos chorar um pouquinho, aliás. Um ano da morte de um dos maiores estadistas da história da humanidade. Pepe Mujica, Zé Trajano.
2: Ah, nem vou falar nada porque eu vou chorar aqui, né? Um ano, né? Não, é um monstro, né? Um ícone, uma figura que a gente tem que respeitar e lembrar sempre. 14 anos sendo, foi preso, torturado, saiu da tortura, saiu da prisão. Tem filmes sobre isso, filmes dramáticos, que conta toda o que ele passou na cadeia. Depois foi deputado, foi candidato, foi presidente. Frases maravilhosas, atitudes maravilhosas, um homem digno que tem que ser respeitado por toda a vida.
1: 30 anos da morte de Ademir de Menezes, sobre quem já falamos, está fazendo hoje 30 anos da morte dele. O Ademir Quechada, Zé Trajano já fez referência. 45 anos da morte de Bob Marley, também hoje. 32 anos
2: da posse de Nelson
1: Mandela, primeiro presidente negro da África do Sul, na terça-feira, amanhã, 12 de maio. Eu estava na África do Sul, estava no estádio em Joanesburgo, na final da Copa, quando ele entrou numa cadeirinha de roda e um facho de luz sobre ele. Foi das coisas mais emocionantes que eu já vivi dentro de um estádio de futebol. O Mandela tinha sobre ele uma aura de um herói, de um verdadeiro herói da humanidade, de um homem assim, comparável a Pepe Mujica. Vamos ao prêmio Osmar Santos. Vai para o Barcelona, bicampeão, coisa difícil. Seguido, na Espanha, ganhou o título pela 29ª vez e começa a se aproximar do Real Madrid, que tem 36, tem 7 a mais. Mas o Real está numa crise tamanha que o Valverde andou apanhando no vestiário do Real Madrid. E tomou uma multa, ele e quem bateu nele, que a essa altura já nem me lembro quem foi, eu sei que está feia a coisa para os lados madridistas.
2: Quem? Ô, Juca.
1: Quem bateu nele?
2: A coisa está tão feia lá que os torcedores estão fazendo um abaixo-assinado para jogar fora, para pedir rescisão de contrato para o Mbappé. Você imagina pedir a rescisão do Mbappé? É mole? Porque ele saiu, olha a foto dele com uma artista, tomando sol no Caribe, sei lá onde e tal. Que faz, hein?
1: Chomeny foi quem bateu nele. Chomeny. Vamos ao prêmio João Saldanha.
3: Meus amigos.
1: João Saldanha mandou dar o prêmio para o Xandão, para o Alexandre de Moraes, que suspendeu a vigência dessa lei absolutamente inconstitucional da dosimetria, porque derrubaram parte dos vetos do presidente Lula, a outra parte não, isso não pode. Ou derrubava todos os vetos ou não derrubava nenhum. Vai para o pleno do STF decidir. Vai ser muito engraçado se o pleno do STF resolver voltar atrás nas punições que o próprio pleno do STF decidiu. Então, vamos aguardar, mas mais uma vez, Alexandre de Moraes, pelo menos no que diz respeito à defesa da democracia, bancou um belo zagueiro e não deixou a bola passar entre as pernas. E a hora é de ir pro chuveiro. E aí eu digo a você o seguinte: se você for para o chuveiro, ou se você for para a cozinha lavar pratos, ou se for tomar um banho, não use, momentaneamente pelo menos, produtos IP, que a Anvisa já avisou que tem problemas, e problemas graves. Não à toa, é uma fábrica de um famoso bolsonarista. É dessas coisas. 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Portanto, tome cuidado com os produtos IP, porque os produtos IP parecem não serem bons para você. Eu sou um grande marqueteiro, fala a verdade. Lúcio de Castro, muito obrigado, até segunda-feira, espero que o seu microfone

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0: Minha gente do Brasil, são 20h03. Com a graça de Deus e Nossa Senhora, nós estamos aqui mais uma vez para mandar para todos vocês mais um programa. Eu de cá, você de lá. Boa noite, amigos, amigas. Meu amigo Celso Ribeiro, cadê o seu boa noite aí, Celsão? Boa noite!
1: Boa noite, Maurício!
2: Tudo bom,
1: boa noite,
2: Celsão?
1: Boa noite, bem, boa noite, Anderson, boa noite, Fatinha. Dá uma boa noite lá pro cliente, ele tá ligadaço lá.
0: Ligadaço!
1: É, tá sozinho.
0: Só ela, na solidão.
1: O cara foi embora lá
0: pra cidade.
1: Cidade, largou ele lá.
0: Uai.
1: Só ele é a canoa.
0: E eu e o cachorro, né, rapaz?
1: O cachorrinho dele.
0: É, rapaz. O cachorro, é, bom demais. Como é que chama o cachorro dele, rapaz?
1: Logan.
0: É, exatamente, né? Alô, meu amigo Clênio. Clênio Jaó, aí na Água Branca, na região da Serra da Mesa. Muito. Na região não, lá na Serra da Mesa, na beira do lago,